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3: 95.
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1: 9:26.
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1: 10 e 5.
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1: 10h46.
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1: Meia-noite e quatro.
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0: Baiaca. Fecha.
1: Gordinho, agora é só hora de se limpar. Aquela música lá que você não entrou, tá bom? Fala o solinho, faz.

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1: 3 e 6.
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1: 3h48.
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0: Vamos!
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1: 5:04.
2: Deus, nosso Pai, que sois todo poder e bondade, dai força àqueles que passam pelas provações, dai a luz àqueles que procuram a verdade, e ponde no coração do homem a compaixão e caridade. Deus, dá ao viajor a estrela guia, ao doente o repouso, a criança o guia, o órfão o pai. Senhor, que a vossa bondade se estenda sobre tudo o que criaste. Piedade, Senhor, para aqueles que não vos conhecem. Esperança para aqueles que sofrem. Que a vossa bondade permita aos espíritos consoladores derramarem por toda a parte a paz, a esperança e caridade. Deus, um raio, uma faísca do vosso amor pode abrasar a terra. Deixai-nos beber nesta fonte de bondade fecunda e infinita, e todas as lágrimas secarão, e todas as dores acalmar-se-ão. Um só coração, um só pensamento subirá até vós, como um grito de reconhecimento e amor. Como Moisés sobre a montanha, nós vos esperamos com os braços abertos. Ó bondade, ó beleza, ó perfeição, e queremos de alguma sorte merecer a vossa misericórdia. Deus, dai-nos a força de ajudar o progresso espiritual, a fim de subirmos até vós. Dai-nos a caridade pura, dai-nos a fé e razão, e dai-nos a simplicidade que fará de nossas almas um espelho, onde refletirá a vossa divina imagem. Você, amigo e ouvinte da Liberal FM, acredite na força, no poder e no amor de Deus, para que possa se levantar todas as vezes que cair. Diga sempre a você mesmo: vou conseguir superar todas as dificuldades. Serei um vencedor, pois sou filho do Deus vivo, o rei do universo.
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0: 5h24.
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1: 5h45.
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1: 6 e 4.
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1: 6h22.
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0: 6h46.
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1: 74.
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0: 17h40.
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1: Eita, minha gente, bom dia! Cuida que você já foi, já saiu pra votar, já chegou em casa, ainda não, né? Pois é, vai lá exercer o seu papel de cidadão, né? E vem escutar o nosso Domingão. Você que vai mandar o áudio aí, não pode falar em nome de candidato, nem de partido, sabe? Manda um alôzinho comum bem legal, tá bom? E vamos fazer nosso programa, porque se você não acordar cedo amanhã pra ir trabalhar... Independente de quem ganha ou quem perde, você vai morrer de fome. Se todo mundo se acordasse de manhã e fosse trabalhar de 6 da manhã até meio-dia, à tarde já podia dormir o dia todo, né? Eu sou desse jeito. Pode ganhar Pedro, Mané, Joaquim, José. A minha vida continua do mesmo jeito, trabalhando honestamente. É isso que a gente deve fazer, não é? Agora você que vai aí sair de casa para receber 50 conto para votar num camarada, depois você não pode cobrar, hein? O dinheiro que tá ruim. Eu ligo no prédio. Tô ligando pra rádio porque aqui tá faltando tudo. Sei o que mais lá. Eu não tenho paciência, não. Vote 50 conto aí, mano. Eu tô dizendo isso porque eu sou vítima, sabe? Eu já passei por isso. Então, é por isso que eu tô falando aqui na rádio. Acabei de me arrumar aí 50 conto que eu vou votar em você aí. Sei, meu filho, voto lá no... Eu não vou dizer aqui no ar. Voto nele e na mãe dele, completo. Voto tem que ser dado de graça, gente. Votar porque meu amigo Gilvan Coriolano dizia que nenhum político presta, né? Agora tem uns menos ruim. Mas na boca do povo nenhum político presta. Sai de casa cedinho, vai exercer o seu papel cidadão. Não vá esperar ser induzido por alguém. Faça aquilo que seu coração peça. Se quando você tiver você na frente da urna, aí você pensa nos seus pais, nos seus filhos, nos seus irmãos, na sua família e pensa no Brasil, tá? A eleição é séria. Hoje tem que votar para presidente, deputado, senador, não é? E daí então preciso que as pessoas tenham conhecimento como é que vai dar o seu voto, tá? E daqui a pouco, depois do nosso programa, a equipe da Liberal está aqui completa, espalhada na região do Araripe todinha, dando informações da eleição do Brasil no mundo inteiro. Através da internet aqui na região da 99.5, você vai ficar sabendo o resultado das eleições aqui na Liberal. Vamos começar daqui a pouco. Tem um áudio da galera 99995-3354.

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1: São Josias Marinalva e família, estamos também no

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Alô, doutor Tomás, como acordou, foi cedo, menino hoje, tá ouvindo a gente, doutora Gildevânia. Bom dia, procedência.

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É o nosso domingão aqui na Liberal. Abraçar o pessoal que tá ouvindo a gente aí. Aqui em Ouricuri, Bodocó, Araripina, Granito, Morelândia, Santa Cruz, Parnamirim. Eita, meu povo! E o pessoal também que tá ouvindo a gente aqui nos bairros, né? Eu não sei se meu amigo Valdeci tá aberto hoje, tá vendendo caldo, ou se tá fechado lá, aqui no, na Bairro Nossa Senhora de Fátima, né? O domingo eu passo lá cedo, hoje não deu tempo de passar pra tomar o caldinho. É, pessoal que escuta a gente na Capela de São Brás, no Alto Paraíso, na Coab, no Canacuí, no Bom Jesus, né? E vocês escutam a gente aqui em Ouricuri, em todos os bairros, também na zona rural, no interior.

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1: Essa gente reconhece.

0: Nascimento. E vamos agora na central com Antônio Carlos. Alô, Antônio Carlos, bom dia.
1: Bom dia, meu amigo alemão. Bom dia aos ouvintes aqui da Libera FM também, do Domingão do Alemão, começando mais cedo do que eu costumo. Ô, alemão, você poderia permanecer nesses horários mais cedo, tipo umas 6 horas da manhã, fica bom pra você.
0: Vai dar certo, vai dar certo. E aí, os repórteres já estão espalhados por toda a região. 11 horas tem o resumo completo aí das eleições 2026, é isso, Adói?
1: É verdade, alemão, nossos... repórteres, correspondentes já estão espalhados na região do Araripe e também aqui no seu programa a gente vai pedir licença para entrar com os nossos correspondentes trazendo informações das cidades vizinhas: Bodocó, Uricuri, Trindade, Araripina, Santa Cruz da Venerada, Parnamirim, Exu e muito mais. E claro, hoje já se preparando para o grande momento democrático do nosso país, que são as eleições 2026. A gente sabe que a região do Araripe é uma quantidade votante muito grande e trazer algumas informações para os nossos ouvintes, viu, alemão? Aqui de Ipubi. Você aí nas sessões eleitorais de Ipubi, a gente sabe que algumas sessões mudaram o número, né? Então, preste bem atenção, você que é votante aí da escola Arão Peixoto de Alencar. Aqui em Ipubi, alemão, são 24.842 eleitores aptos a votar nas sessões lá na escola Arão Peixoto de Alencar. Preste atenção, você que tinha aí a sua sessão de número 72, agora é 386. A sessão que era 73... 382, sessão 74, 380, sessão 75, 381, sessão 76, 380, as sessões 77, 384, sessão 78, 383, sessão 79, 385, sessão 80, 384, sessão 81, também 384, sessão 82 é a 382, sessão 83 também é a 382, sessão 84 vai para 379, sessão 85, 380, e a sessão 143 vai para 383. Então, você está apto a votar em uma dessas sessões? Você que vota na Arão Peixoto, essas são as sessões. Na Escola Joaquim Eugênio Silva, são as sessões 378, 371, 378 novamente. Aliás, você que tinha lá 86, né? A sua sessão agora é 378. Você que era da sessão 87, 371. Você que é da sessão 88, 378. 89, 380. 90, 378. 91, 376. 92, 376 também. 93, 377. 94, 385, 95, 379, 96, 378, 97, 375, 138, 380, 142, 382 e 147, 380. Esses são os votantes na Escola Joaquim Eugênio Silva e também nas sessões aí da Escola Vice-Prefeito José de Siqueira Alves, em Ipubi, né? A quantidade de votantes dessa sessão é de 3.546 votantes. Você que tinha a sessão 120, agora sua sessão 397. Você da sessão 121, 397. Na sessão 123, né? Sessão 124, sessão 125, sessão 126, sessão 127 e 128 são dessas escolas aqui do município de Ipubi. A qualquer momento, alemão, nós retornamos com mais informações, trazendo mais votantes aqui do município de Ipubi e de toda a região. Nossos repórteres já estão espalhados. Daqui a pouquinho vamos falar com Chico César, também com Ana Paula Freitas, entre outros correspondentes espalhados em toda a região do Araripe, alemão.
0: Beleza, dona Carlinhos, o pessoal que tá saindo de casa para votar também, tá? Em todos os pontos de votação, tem as informações das localidades que mudaram. Então, antes de sair de casa, você já pode conferir com sua filha, com seu neto, pede para ele olhar na internet também, né? Que aí já adianta para você não ficar rodando aí que nem barata tonta aí procurando.

0: amigo alemão. Hoje nós estamos curtindo o programa do alemão aqui na rua, viu? Em Petrolina. Estamos em casa em Petrolina. Tem que votar, né? Daqui a pouco nós vamos sair para votar. E eu voto em Petrolina e minha esposa em Santa Cruz. Nós vamos votar aqui em Santa Cruz.
1: Beleza, beleza, Maurício Falha, Tarcísio. Um grande abraço, amigo. Quando ele não tá lá nas pedrinhas, lá em Petrolina, tá na cidade, mas tá sempre ouvindo o alemão, indo pra exercer o seu papel de cidadão, mas sua esposa. Um abraço pra você, sua esposa e toda a família, tá? Obrigado pelo carinho.
2: Se você quiser voltar, vai me lugar.
3: Sou Ivanilda do Sítio do Bem. Gostaria de ver oferecer a meus dois filhos, Maria Isadora, a moça de Maria, passo à frente.
1: Um abraço, bom dia, bom dia, bom dia, bom dia. Francisco.
4: O colega é bom da boca, com alemão, na Liberal FM. Quero muito de Manelito. Pensei pra minha mãe na casinha. Pra minha filha na capela, Isabel, ligada ao capela. A turma toda da Libera FM, viu? A minha irmã, meu cunhado Justinho, minha sobrinha Aliette, Aninha Painel, para Juninho Silva, Renato Baiano, para Chico César, para toda aí.
1: Beleza, beleza! Também.

0: Beleza, beleza!
1: Maria, satisfeito teu desejo.
0: Eu acho que a Amado tem uns 5 nomes diferentes de celular. Tô desconfiado que ele tem. É outro, já, isso aqui é outro. Ai, ai, ai, ui, ui. Eu tô desconfiado que a Amado vai ser candidato.

0: dia, Alemão, o melhor do povão. Um domingo só presta com o programa do Alemão, que você é alegrado, é carismático. Você acaba de contar cada uma história. Tem seu netinho que ainda vem pra nos abençoar, pra nos alegrar mais ainda. E você fez eu lembrar assim, o papai. Papai nessa época, ele dizia, olha minha filha, vote nesse candidato que tá ajudando nós. Vote no candidato pra melhorar o Brasil, pra melhorar o Oricuri. Muito bem, Alemão, e é verdade. E também, passa aí uma música aí pra nós, alegre esse milhão do Alemão.
1: Eu quero. Beleza.
0: Reginaldo Rossi.
1: Eita, gracinha.

0: Dona Rosa, a Lena,
1: certo.
0: A seu Luiz,
1: beleza.
0: A Dona Hilda, a seu Tonhão.
1: Aqui. Quem mais?
0: A Calcinha com o Padre Baleado.
1: Muito bem.
0: A irmã dela desde que mora lá pra banda de Impubi.
1: É.
0: A Irlanda da Santa Rita.
1: Certo.
0: E pra você, alemão, que é um excelente.

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1: Eita, bom dia, meu amigo Devan, pra todos os casa limpa, acordou cedo ouvindo um amigo pra Sereza. 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E você também, né? Tá ouvindo a gente aí, meu patrão? Um abraço.
2: Será?
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0: Rita. 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
1: 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Manda um abraço aí para Maria Pedrosa, o pessoal tá ouvindo a gente aí também. Um abraço aí para minha irmã Nativa, que tá aí, a todas as minhas irmãs, Dida, a Nessi também, a Natura e todo o pessoal que estão aí, Niesse, Nielista também, a Mariana também tá ouvindo o programa. Eita, meu povo, sexta-feira tem o quê? Sexta-feira tem aquele forrozinho gostoso. Você gosta de dançar forró, agarradinho, cheirando no cangote?
2: Um abraço a galera de Niesse.
1: Sabe quem vai fazer o forrozão? Romério do Acordeão, nosso espaço aqui, sexta-feira agora, dia...

0: Ah, tu tá trabalhando, é? Tu tá trabalhando? Então, tu é bom, viu? Tu é bonzinho, tu é meu vovô. Você é minha vida do coração. Eu sabia que eu te amo? Você sabia que eu te amo? Tu é bonzinho do coração.
1: Oi, gente. Aqui é o galeguinho de vovô, o anubador do mundo. Ele gosta do meu programa. Um abraço pra todo mundo.
2: Oi, gente. Um beijo.
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4: Olha, gente, ontem eu fui até o sítio Cancelas, aqui em Uricuri, né? Enquanto muitas pessoas estão correndo aí nas eleições, nessas atribulações, tudo aí, né? A gente foi lá no sítio Cancelas e eu fiz um pedido lá ao pessoal que fosse aparecer com a gente nas filmagens, algumas das pessoas, alguns amigos, para não ter ligação nenhuma com nenhum tipo de politicagem, né? Ou seja, adesivos, bonés, essas coisas, né? Então, graças a Deus, foi um aniversário, lindo aniversário da princesa, 19 anos da Érica Vitória, né? Aqui das Cancelas. E eu quero mandar um abraço aqui, carinhoso aqui, para Dona Vânia, Veim, seus avós também. Ela ficou muito feliz que ela estava sonhando com a bonequinha que fala, que faz orações, e a gente conseguiu levar essa boneca para ela e ela ficou muito feliz. Alô, Érica, tá no pé do rádio essa hora, pulando dentro da rede com certeza. Oh.

0: que a Vitória tem paralisia cerebral, faz alguns anos que a gente levou uma cadeira de roda grande, nova pra ela, reclinável, né? Essa que tá no vídeo aí, você que não acompanha o Alemão, segue o Alemão Gravações e veja o vídeo como foi linda a entrega dessa cadeira.
1: Parabéns pelo seu aniversário. Parabéns pra você, meu amor.
2: Minha amiga Vânia, mãe da Érica Vitória, tá feliz, dona Vânia?
3: Tô.
2: E o aniversário foi bonito?
3: Tá bonito, tá bom.
2: Hã?
3: Tá bom.
2: E o presente que ela
3: tá bem, o presente foi bom também.
2: Hã?
3: Falou bem que ela queria.
2: Todo ano ela pede que chama alemão.
3: Ela pede a boneca.
2: Hã?
3: Ela disse,

0: que quer uma boneca e tem que pedir essa boneca.
1: Como é que é no programa da rádio? Todo domingo ela tá escutando aí.
0: Todo domingo ela tá ali escutando dentro daquela rede.
1: E é? Aí fica pulando de alegria.
0: Fica.
1: Quando escuta a minha voz?
0: Ah, agora escuta a do menino, viu?
1: Do galeguinho?
0: Ela pula.
2: Engraçado, viu? Eu acho engraçado aquele teu neto falando, viu, alemão?
1: É um galeguinho.
2: É um galeguinho, eu acho muito engraçado.
1: Que galeguinho do vovô.
2: Eu acho engraçado, alemão, viu? É muito bonito aquele teu neto.
0: Eu acho engraçado quando ele disse, vou botar tabaiana, e ela disse, tá não.
2: E ele falando numa bicicleta que ele ganhou uma bike.
0: Acho que quebrou a bicicleta,
2: já. É isso, alemão, viu?
3: Parabéns,
4: eita, danada,
3: aniversário.
4: Né? Ontem lá no
3: parabéns
4: sítio Cancelas.
1: Além de gravações, hoje é dia 3 de outubro de 2026. Estou aqui no sítio Cancelas, em Oricuri. Na casa do meu amigo Veim, na casa de Érica Vitória, uma garota especial, tem paralisia cerebral. E todo ano eu estou aqui participando do aniversário dela. E aí, Veim? Como é que se sente a gente mais uma vez comemorando o aniversário da sua
5: bom
1: filha?
5: Demais, é bom demais, bom demais. Você é a pessoa 10 para mim. Beleza, todo ano você tá presente aqui.
1: E ela ficou muito feliz com o presente, não foi?
5: Gostou demais.
1: Ela
5: adorou.
1: Ela queria muito uma boneca dessa.
5: Queria demais.
1: Ela tá com o alemão trouxe.
5: Trouxe, ela tá brincando com a boneca ali. Tá toda feliz.
1: Feliz aniversário da sua querida Érica Vitória.
5: Obrigado, obrigado.
1: Querem muito, tem muito amor por ela, né, velho?
5: É, se Deus quiser, você tá, enquanto você for vir, você tá aqui presente mais nós. E valeu, muito obrigado.
4: Aí, gente, foi ontem lá no sítio Cancelas, aqui em Oricuri, na casa da Érica Vitória. Um abraço para os seus avós também, né? Um abraço para vocês todos aí, tá bom, gente? Cadê o vídeo? Vamos lá colocar aqui o áudio. Coloca o áudio aqui.
1: Cid Cancelas. E aí, a senhora escuta muito o programa, Natalia?
2: Escuto muito o programa, alemão. Seu aí... programa é todo domingo, eu digo.
1: E é fã, fã do galeguinho agora.
2: Sou fã do galeguinho agora.
1: Do galeguinho do vovô.
2: É, eu acho engraçado demais, alemão.
1: O quê? Quando ele fala o quê?
2: Ele fala, vovô, eu amo o vovô, não sei o quê.
1: E a bike, a história da bicicleta, então você escutou?
2: Escutei, eu que eu uma bike, aquela faladeira engraçada.
1: Aí é fã do galeguinho.
2: É, sou fã do galeguinho, alemão.
1: Manda um abraço que eu vou mostrar pra ele, é Guilherme o nome dele.
2: É Guilherme?
1: É, manda um alô pra ele aí.
2: Alô, Guilherme, você está dormindo? Já está dormindo, já?
1: Tá nada, tá acordado
2: aqui
1: aí.
2: Aqui é a avó de Érica Vitória falando com você, viu?
1: É sua fã.
2: É sua fã.
1: E fã do alemão também.
2: Fã do alemão
1: todo
2: também.
1: Todo domingo tá escutando o galeguinho na rádio, o galeguinho
2: todo
1: do vovô.
2: Todo domingo tô escutando, alemão.
1: O galeguinho do vovô.
2: É, o galeguinho de vovô, alemão.
4: Eita, que esse galeguinho, vou te contar uma coisa. Daqui a pouco eu vou botar ele lá ao rio aqui. Daqui a pouco eu vou botar o galeguinho do vovô ao vivo. Deixei ele acordar aqui, ele tá por aqui, por Oricuri. Alô, galeguinho do vovô, você já acordou? Não, rapaz. Não, ontem ele passou a tarde toda na piscina. E foi dormir baqueado. Ele já deve ter acordado já essa hora. 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

0: sou a Eliette Lucena, como sempre na escuta. Hoje gostaria de ouvir uma linda música do Zezo, ao seu gosto. Ofereço especialmente para você, para minha mãe, para toda a família Lucena e para todo mundo que estiver curtindo a programação. Um abraço, alemão.
1: Beleza, beleza, minha amiga, um forte abraço. Agora, 8h59, daqui a pouquinho mais informações sobre as eleições 2026 aqui na Liberal, com a equipe top de repórteres correspondentes.

0: tem que respeitar.
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abraço carinhoso ao pessoal na Serra do Inácio. É, Gilvan, Dona Nilza, um abraço carinhoso pra vocês, toda a família aí, todos os meus amigos da Serra do Inácio, do Cara Branca, município de Santo Antônio, um abraço pra vocês, tá? Abraçar também o pessoal que tá lá na Vazinha, abraçar o pessoal aí do Socorro, tá? Pessoal que tá ouvindo a gente na Pitombeira, no Videl Velho, tá? Pessoal do Cara Branca, já falei, pessoal que tá ouvindo a gente aqui no Saco da Maricota, pessoal aí, toda a família Frauzino, um abraço carinhoso pra vocês, tá, gente? E todos os meus amigos aí do Saco da Maricota, da Malhada Grande, da Santana, Santa Rita, Pradicó 1 e 2, Limoeiro, pessoal do Alto do Engenheiro, pessoal lá da Fazenda Nova. Alô, meu amigo, seu Zé Cardoso, irmão Zé Cardoso, um abraço. Dona Nena, um abraço pra vocês aí. São os avós do meu filho Elton, um abraço, né? Estão sempre ouvindo a gente aí no interior do município aqui. Obrigado pelo carinho.

0: uma questão do Cicaltinho, que era o filho do Oswaldo de Soriano, fez Ladinha e Cipaúba, nasci do avô Raimundão, Antônio Cipaúba, a Cecília de Granito, a Zé de Adelina, a Carla Brejim, a Lourdes Juvenal, a Bodoga, a Chico Peixoto, a Joãozinho do Moído e a todo mundo também tá para ver os programas.
1: Joãozinho do Moído, pensa aí, qual é o nome do cara? Joãozinho do Moído. Eita, meu Deus.
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1: Olha, hora certa, agora 9 da manhã.

Eita, minha gente, daqui a pouco tem a equipe da Rádio Liberal, correspondência em toda a região do Araripe, né? É, ao vivo com vocês aqui nas eleições de 2026, tá bom? Daqui a pouquinho, após o nosso programa, tá, gente? Então, você que tá aí ligado aí, aguarda, porque daqui a pouco tem mais informações. 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

Bom dia, alemão. Judici, Serra do Inácio. Passadela em Nascimento toca agora pra você. Um abraço carinhoso aí, viu? Obrigado, Judici. Mandar um forte abraço aqui ao pessoal que tá ouvindo a gente. Lá no sítio Seriema, seu José Sebastião. Belo, um forte abraço aí, tá bom? Toda a sua família aí, pessoal de toda essa região aí do sítio Seriema, ouvindo nosso programa. Vem!

0: Beleza, procedência. Manda seu áudio no 879-9995-3354. E as filas de votação já estão lotadas, rapaz. Não só quente desse. Mas tem que votar, gente. Vamos votar. Bora votar. Pra fazer a diferença. Vamos lá diretamente pro Vidal Central com os nossos repórteres espalhados por toda a região. Vamos lá, menino. Vamos lá, Antônio Carlos.
1: Muito bom dia, meu amigo Alemão, trazendo informações aqui na sua Libera FM, o plantão eleições 2026. Já trazendo informações, meu amigo Alemão, as eleições estão pegando fogo já em todo o nosso estádio. Por exemplo, as ruas do Recife e Caruaru já amanheceram cobertas de santinhos, uma prática que é irregular, né? Mas isso, é claro, não é só lá no Recife ou em Caruaru. Acredito que em todos os municípios aconteceu isso, né, Alemão? As ruas amanheceram cheias de santinhos espalhados em todos os lugares. Mas comigo, ele, Paulo Everardo, que traz aí informações, meu amigo Alemão, lá de Serra Branca, onde é um dos colégios eleitorais aqui de Ipubi. Muito bom dia, Paulo Everardo.
2: Bom dia, Antônio Carlos, bom dia, ouvintes da Rádio Liberal FM. Estamos começando aqui a nossa transmissão. Nesse momento, estamos aqui no distrito de Serra Branca, mais precisamente na Escola Francisco Carneiro de Andrade, onde funcionam as sessões aqui do distrito de Serra Branca. Lembrando que Ipubi, aptos a votar, 24.842 eleitores. Estamos aqui na Escola Municipal Francisco Carneiro de Andrade, onde os aptos a votar são 2.653 eleitores. O momento aqui na parte interna, onde funcionam as sessões, o movimento ainda está um pouco lento, mas acredito que logo mais no decorrer da tarde, o pessoal deixa muita gente para votar, principalmente o pessoal dos sítios, para votar após o almoço, pode ser que o movimento aumente. E a gente está aqui a postos para levar o melhor da cobertura das eleições 2026. Lembrando que são 6 votos, viu? Não deixe de votar os 6 votos. Primeiro você vota para deputado federal, 4 dígitos, logo após deputado estadual, 5 dígitos, 2 senadores, lembrando que são 2 senadores, é importantíssimo votar para o Senado, e logo após você vota para governador, e por último para presidente da República. Liberal FM na cobertura das eleições 2026, Paulo Everardo, diretamente do distrito de Serra Branca.
1: Meu amigo Alemão, só retificando aqui, a gente trouxe uma informação das sessões. Olha só, eu falei da sessão 72, 386, só lembrando o seguinte. A sessão, por exemplo, a sessão da Arão Peixoto de Alencar. Sessão 72 tem 386 votantes aptos a votar nessa sessão. E assim por diante, tá certo? Então, lá na Arão Peixoto, as sessões são 72, 73, 74, 75, 76, 77, 78, 79, 80, 81, 82, 83, 84, 85 e a 143. Na Joaquim Eugênio Silva são as sessões 86, 87, 88, 89, 90, 91, 92, 93, 94, 95, 96, 97, 138, 142, 147. Lá na Escola José de Siqueira Alves são as sessões 120, 121, 122, 123, 124, 125, 126, 127 e 128. Lá na Escola Francisco Carneiro de Andrade, onde o Paulo Everardo acabou de participar trazendo informações de lá, são as sessões 98, 99, 100, 101, 102, 103, 104, 105 e 106. Na Escola Pedro Vicente de Souza, em Serrolândia, que tem aí quantidade de votantes de 3.041 votantes, tem aí as sessões 107, 108, 109, 110, 111, 112, 119 e 145. Lá na Escola Paula Sabrina, em Serrolândia, também tem aí as sessões 129, 130, 131, 132, 133, 134, 144. Lá na Escola Municipal Edilton Modesto Diniz, em Serrolândia, também 113, 114, 115, 118 e 140 são as sessões. Lembrando que o número apto a votar nessas sessões distribuídos são 24.842 eleitores aptos a votar no município de Ipubi. Daqui a pouco, Alemão, a gente volta para falar de Ouricuri e de outros municípios aqui na nossa região do Araripe. Eleições 2026 é na Liberal FM.
0: Eita, minha gente, olha a hora é certa já, 9 da manhã, 25 minutos.
3: Ney Nascimento, o príncipe.

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0: Vamos à nossa central. Alô, Antônio Carlos.
1: Muito bom dia, meu amigo alemão. Um programa diferente hoje, só eleições. Vamos falar agora com meu amigo Chico César, que traz informações diretamente de Ouricuri. Muito bom dia, Chico César.
2: Ok, Antônio Carlos, muito bom dia para você, bom dia para todos os nossos ouvintes, Liberal FM nas eleições 2026. Estamos aqui no maior colégio eleitoral do município de Ouricuri, a escola Erém São Sebastião. Hoje, Antônio Carlos, eleitorado apto a votar em Ouricuri é de 48.840. Aptos a votar aqui em Ouricuri, em todo o município, 48.840. Como falei, estamos aqui no maior colégio eleitoral do município. A gente tem um total de sessões aqui na Escola Erém São Sebastião, de 17 sessões na Erém São Sebastião. E o segundo maior colégio eleitoral aqui, né, do município é na Escola Erém Fernando Bezerra. E são 11 sessões. Portanto, estou aqui e acompanhando de perto também, Carlos. E se muita gente sempre diferencia as eleições, né, nacional, estadual, para com as municipais, ele diz que tem mais empolgação, o eleitor comparece mais. O que eu vejo hoje aqui é que praticamente está naquela mesma faixa etária, viu? Porque o que tem de gente, né, aqui nas filas, na Erém São Sebastião para votar, realmente é muito, muito grande as filas. Eu peguei uma fila aqui, meu amigo, sim, pelo momento que eu cheguei, e até agora ninguém andou ainda, né? Então, realmente a gente vê que está também muito devagar, viu, para votar, viu, Carlos?
1: Muita gente, também pelo horário, né, Chico? O pessoal escolhe muito o horário de manhã por ser um horário frio, se bem que agora 9h33 da manhã o sol já está estralando por aqui, e são horários que o pessoal geralmente escolhe para votar, né?
2: É verdade, escolhe para votar. Hoje não vai ter realmente aquele detalhe, como você falou aí, André Carlos, vou escolher o horário frio para votar. Porque eu tenho certeza que em 5 horas, quando vão fechar os portões, vai estar quente também da mesma forma, né? Então, eu acho que hoje o dia vai ser desse jeito. A pedida, se não me engano, vai ser de 36, 37, e pode chegar até o máximo de 38 graus hoje aqui na cidade de Ouricuri. André Carlos, como falei sobre a votação, né, os aptos a votar aqui na cidade de Ouricuri, Pernambuco, hoje tem um eleitorado, né, de 7 milhões, mais de 7 milhões, né, para voto, né? 7.225.744 eleitoras e eleitores aptos a votar aqui no estado de Pernambuco. Pela primeira vez, né? Ultrapassou aí a casa dos 7.200.000, chegando agora a 7.225.744, um total aí, né, de 53,64% do eleitorado é feminino, viu, Antônio Carlos? As mulheres já vai urir tudo, rapaz.
1: Pois é, rapaz. Agora, meu amigo Chico César, se preparando para que logo mais às 11 horas da manhã tem grande cobertura da Rádio Liberal em toda a região do Araripe, né?
2: É verdade. A gente, logo que eu sair aqui, eu acho que eu vou sair por essa hora aí de 11 horas, aí já vou direto para o nosso estudo aqui, para a gente comandar juntamente com o Berg Ideal e Ana Paula Freitas na Liberal FM, né, as eleições 2026, e logo mais às 17 horas, 5 da tarde, vocês já entra aí da central para comandar as apurações, não tem, Carlos?
1: É isso, meu Chico César, a gente agradece a participação e a qualquer momento estamos à disposição.
2: Muito bem, Liberal FM nas eleições 2026.
1: Meu amigo alemão, daqui a pouco, logo mais às 11 horas, a gente retorna com muito mais.

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1: Prometo que não. Zé, daqui a pouquinho tem aí, vai a partir das 11 da manhã. Toda a equipe vão estar aí interagindo aí de várias cidades da região aqui na Liberal FM, né? E qualquer fato novo que aconteça, você pode mandar um áudio aí pra equipe, né, Antônio? Eu sei que não é repórter, mas aí você que é da comunidade, né? E é claro, sem citar um número de candidato, o nome, né? Às vezes acontece uma notícia, né? E aí você manda pra equipe aí da Liberal também pra estar tá noticiando, tá? Você... sei que eu vou voltar hoje faltando 10 para as 5, 10 para as 5. Pois é, quando estiver encerrando já, que o sol estiver mais frio. Agora, num calor desse aqui, meu amigo, eu digo, não, eu vou lá para a rádio, lá eu tô no ar. Quando eu sair da rádio, eu vou voltar. Eu vou voltar de tardezinha, bem legal.

0: ouvindo a gente, obrigado pelo carinho. Bairro Santo Antônio, minha amiga Gleice Moreira também tá lá de rádio ligado. Os meus amigos aí que estão ouvindo a gente no bairro Santo Antônio. Um abraço para vocês.
1: Aqui todo mundo já fez L.
0: Eita, quase saindo o ar, meu Deus do céu. Vamos ouvir aqui, vamos ouvir o áudio da galera. Você que tá mandando o seu áudio aí, obrigado pelo carinho.
2: Tá,
0: todo o pessoal que tá aí mandando o áudio pra gente aqui. A gente vai começar agora a filtrar os áudios, né? Pra evitar alguma coisa no ar, tá bom? Alemão, bom dia. Manda um alô pra mim, Santa Filomena. Neguinho, Guararipe da Sorte. Um abraço aí, neguinho de Santa Filomena. Manda um abraço aí pra Joãozinho aqui na Coab, né, rapaz? Obrigado pelo carinho, viu? Muito obrigado.

Valdo da carroça aí, em Bonocó, Nanazinha, tua esposa e todo o pessoal da família que sempre estão ouvindo nosso programa. Abraçar também aí, Zé Lidona aí na Vila São Francisco.

0: tá trabalhando, é? Tu tá trabalhando? Então, tu é bom, viu? Tu é bonzinho, tu é meu vovô. Você é minha vida do coração. Eu sabia que eu te amo? Você sabia que eu te amo? Tu é bonzinho do coração.
1: Oi, gente. Aqui é o galeguinho de vovô, o anubador do mundo. Quem gosta do meu programa? Um abraço pra todo mundo.

Eita, minha gente, olha a hora certa na Liberal, 9:44. Pois é, os caras que são candidatos vão correr atrás de volta aí. Quando terminar o programa na parte de tarde aqui, eu vou procurar tomar uma.

Você tem que ir lá trabalhar antes, senão não como. Aí meu pai dizia assim, acaba, tem que trabalhar de segunda-feira cedinho até meio-dia pra ganhar o almoço. Meio-dia pra tarde pra ganhar a janta. Deixa eu mandar um forte abraço aqui ao pessoal que tá ouvindo a gente, minha amiga Marlore, Marlore Lima. Ouvindo a gente aí, lá no Limoeiro, né? Forte abraço. Obrigado pelo carinho, tá? E mandar um abraço pra toda a família aí, dos ourinhos que estão vindo no programa. Mandar um abraço também pra dona Zita que tá ouvindo o programa. E toda a família aí. Alô, procedente!

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ouvindo liberal aqui é Negona. Hoje eu quero pedir a música de Doide Salgueiro Freixo para você, Maria Pedrona, Sinele Mariana, tá, Giovanni de Santa Cruz, Cleudo Gaguinho, Nael, Cícero Manoim, Cícero Massapês, Moreno, Dona Lourdes Bodocó, Agostinho Clarice, Cícero Preto Trindade, Diego Aradipina, também para Raimundo Lagoa Nova, minha amiga Dana no Matê, Mociano Lope, Joana Nascer Bodocó e Leda, o Galego Neném Raia no Cito Santana, minha amiga Marlúcia Nascer de Fato, Chalo Damiano Santo Antônio, para a Islânia e Sara na Serra Branca, também para o Alexandre aqui nas casinhas, a mãe dele, para a Rita e todos os ouvintes que estiver ouvindo na Liberal. Tenham um bom dia, bom domingo para você e sua coisa Esmeralda no pé, Maricocô na volta e todos os

Olha, a próxima sexta-feira agora tem festa com o Romero do Acordeão no nosso espaço. Aquele vozinho, você gosta de dançar coladinho, né? Sexta-feira, Romero do Acordeão, mandando um grupo do WhatsApp da família dos amigos, que vai ter forró no espaço, hein?

0: 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Alô, Brito Júnior, procedência.
1: Priminho Cedes, fica Malaú.

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0: 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Alô, Paulinho, proceder. Minha amiga Ana Paula, forte abraço, bom dia.

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0: Bora, Neto das Pegas.

0: no espaço. Sexta-feira é com ele, é com Romério do Acordeon. Chame a galera e vem dançar forró.
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0: É, próxima sexta-feira agora no espaço, na Avenida Fernando Bezerra.
1: Fica

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2: Aí, olha a hora certa, minha gente. Agora, 10 da manhã, 18 minutos. Hoje nós vamos até às 11 da manhã, né? E já vamos chamar mais uma vez Antônio Carlos. Alô, Antônio Carlos. Como é que estão os preparativos com os correspondentes aí? Alô, Antônio Carlos. Tá lá na central, tá toda a equipe lá já se espalhando aí pelas região do Araripe, né? E todas as cidades vai ter correspondente aqui na Liberal. Você continua ligado com a gente porque você vai ficar por dentro aí das eleições, tá bom? Então vamos lá, daqui a pouquinho o Antônio Carlos já vai estar ao vivo com a gente aí, mais uma vez, para falar sobre as eleições 2026.
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É o nosso domingão aqui na Liberal. Como é que é? Mandar um abraço aqui, o pessoal das vans estão cruzando nosso sertão do Araripe aí, também trazendo o pessoal para exercer o seu papel de cidadã, não é? Então, o pessoal do motorista de van, o pessoal que estão trabalhando também nos ônibus aí, transportando o transporte gratuito, né, do eleitoral, não é? Então, o pessoal que estão trabalhando aí, o nosso muito bom dia para vocês e um abraço, né, gente? 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

0: Pra sair uma música de Bartol Galena, esta cidade é uma selva sem você e tal. Aqui é Dita, da Chapada do Tamboril, a mãe da Iris, de Daniela e Daniel. E gostaria de ouvir uma música boa aí, Bartol Galena, pra oferecer pra você e pra todos daqui da Chapada, pro velhinho da fazenda aqui, pra todos que estiverem ouvindo, ok?
1: Grande abraço, amiga. Bom dia, bom dia. Mandar um abraço aí para os meus filhos que estão ouvindo o programa, para Elton, para Nayara, para Yuri, para Maicon lá. Estão ouvindo o programa aqui na minha residência também. Um abraço aí para minhas noras, né? Mandar um abraço aí também para Aninha, para Jaiane. Mandar um abraço à minha filha Isla também, que está aí. Esposa Gil, todo o pessoal aí. Obrigado pelo carinho. E todos os meus netos também, que estão ouvindo o programa, aqueles que não estão, um abraço.

Daqui a pouco tem a equipe da Liberal, daqui a pouco tem a equipe da Liberal falando sobre as eleições a partir das 11 horas, né? O pessoal pode entrar antes também aqui com a gente, não é? Mas aí, a partir das 11 horas, tá? O pessoal vão estar com a gente aqui falando sobre as eleições, como estão em cada cidade do Sertão do Araripe.

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1: Olha a hora certa, minha gente, 10 da manhã, 30 minutos, o Domingão vai até às 11 horas. Mandar um grande abraço, pessoal, lá no Parnamirim, alô, pessoal da Floresta, do Matias. Alô, meu primo Dejaima, gente, Dejaima tá vendendo galinha de capoeira já na bandejinha, no jeito, tá? E aí, você quer encomendar a sua galinha? Né? Eu já encomendei 4 essa semana, muito boas galinhas do meu amigo Dejaima, tá? Forte abraço aí, viu? 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

0: 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Olá, bom dia, alemão. Aqui é Inácia da Serra do Brejo. Passa a música aí pra nós. Bom dia, Inácia. Obrigado pelo carinho.
1: A música aqui pra minha mãe, minha irmã, meu pai e pra todo mundo da minha família. E a música que eu vou pedir é de Canidé, Canteiros. E se você puder, toque um de Fernando.

0: é? Tu tá trabalhando? Então, tu é bom, viu? Tu é bonzinho, tu é meu vovô. Você é minha vida do coração. Eu sabia que eu te amo? Você sabia que eu te amo?
1: Tu é bonzinho do coração.
2: 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Aqui é o galeguinho de vovô, o anubador do mundo. 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
3: Oi, gente. 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

0: Como todos os domingos lá no Corujitos Bar. Bar do Corujito, né? Dedê tá por lá, quem mais? A galera tá todinha lá ouvindo o programa, não mandou aqui direito aqui, detalhado. Vai lá, manda lá, Dedê, vai. Cadê? Bota Dedê no ar, bota o homem pra falar aí, homem, vai.
1: Meu patrão, tamo ligado aqui em Corujito, ele é o Severo, mano, pra Jeú. Tamo aqui em Corujito.
0: Beleza, Dedê Céu. Bora, Léo Severo, homem do iogurte, rapaz. Vamos ter que anunciar esse iogurte aqui na Liberal, que é pra nós zerar o estoque todo mês, viu, procedência? Maria, Maria, satisfeito teu. Olha, gente, ontem à noite, eu fui até o sítio Cancelas pra fazer uma surpresa. A princesinha Érica Vitória fez aniversário ontem. E todo ano eu vou lá comemorar com eles, né? Já tenho ido uma vez pra levar a cadeira há vários anos. E lá pra cá todo ano eu vou. E a mãe dela disse que ela tava chorando muito quando via a foto de uma boneca, né? Que ela é inteligente, ela tem paralisia cerebral, mas muito inteligente. Tá aí no vídeo. Então nós levamos essa boneca pra ela e fizemos a festa acontecer. Foi muito bonito ao lado da sua família ontem. E eu quero agradecer a todos vocês que compareceram lá com a gente pra cantar os parabéns pra princesa Érica Vitória. Tá certo ali, das Cancelas, Cid Cancelas, viu? Um abraço carinhoso, obrigado pela presença de vocês.
2: Minha amiga Vânia, mãe da Érica Vitória, tá feliz, dona Vânia?
3: Tô.
2: E o aniversário foi bonito?
3: Tá bonito, tá bom.
2: Hã?
3: Tá bom.
2: E o presente que ela
3: queria? Tá bem, o presente foi bom também.
2: Hã?
3: Foi o que ela queria.
2: Todo ano ela pede que chama
3: a
2: irmã.
3: Pra dar boneca.
2: Hã?
3: Aham, ela disse... Que quer uma boneca e tem que pedir essa boneca.
2: Como é que é no programa da rádio? Todo domingo ela tá escutando aí.
3: Todo domingo ela tá ali escutando dentro daquela rede.
2: E aí fica pulando de alegria.
3: Fica.
2: Quando escuta a minha voz?
3: Agora escuta a do menino, meu
2: nome. Do galeguinho?
3: Ela pula.
4: Engraçado, viu? Eu acho engraçado aquele teu neto falando, viu, alemão?
2: É o galeguinho.
4: É, o galeguinho. Eu acho muito engraçado.
2: O galeguinho do vovô.
4: Eu acho engraçado, alemão, viu? É muito bonito aquele teu neto.
3: Eu acho engraçado quando ele disse, vou botar tabaiana, e ela disse, tá bom.
4: E ele falando numa bicicleta que ele ganhou uma bike.
3: Acho que quebrou a bicicleta,
4: engraçado. É isso, alemão, viu?
0: Eita, meu povo, tem coisa melhor que isso, não, né? Só agradecer a Deus por isso.
2: Além de gravações, hoje é dia 3 de outubro de 2026. Estou aqui no Cinto Cancelas, em Oricuri. Vem na casa de Érica Vitória, uma garota especial, tem paralisia cerebral. E todo ano eu estou aqui participando do aniversário dela. E aí, vem. Como é que se sente a gente mais ou menos quando você tem essa nossa?
5: A pessoa 10 pra mim. Beleza, todo ano você tá presente aqui.
2: E ela ficou muito feliz com o presente, não foi?
5: Gostou demais.
2: Ela
5: adorou.
2: Ela queria muito uma boneca dessa.
5: Queria demais.
2: Ela tá com... O alemão trouxe.
5: Trouxe, ela tá brincando com a boneca ali. Tá toda feliz.
2: Feliz aniversário da sua querida Érica.
5: Obrigado, obrigado.
2: Querem muito, tem muito amor por ela, né, velho?
5: É, se Deus quiser, você tá, enquanto você for ver, você tá aqui presente mais nós. E valeu, muito obrigado.

0: Aí, gente, eu falei que assim que passasse essas eleições, a gente ia retomar o nosso trabalho das cadeiras de rodas, né? Temos mais duas para entregar aqui esse mês. Depois da eleição, agora a gente vai estar entregando, porque a gente não confunde essas coisas, cadeira de rodas, com política ou com candidatos algum. Tá bom? Então, nós vamos entregar uma lá em Trindade. Logo, logo, antes do final do ano, tá bom? E eu peço a compreensão das mães que me aguardem, porque a gente depende de ajudas de outros amigos que a gente fica pedindo para ajudar a consertar uma cadeira, outra. Tem algumas pessoas que vêm na internet, se comovem, outras, olha, não tá nem aí, mas seja feito a vontade de Deus, não é? E a gente tá sempre procurando ajudar da forma que a gente pode. Tenho recebido muitos vídeos, mas não posso fazer promessas, eu não gosto disso. Você já vive sofrendo. As mães atípicas já são as guerreiras, né, com essas crianças, e aí você ficar enrolando, hoje, amanhã, eu não faço isso. Então, nós estamos com um quarto lá cheio de cadeira para reformar, e gasta, porque estofados, rolamentos, pneus, né? E quando acha um filho de Deus que liga para a gente, diz: alemão, todo ano aí R$100, todo ano aí R$50, manda o Pix aí, porque se eu postar meu Pix, vão achar que a gente está ganhando dinheiro em cima dessas ações, e eu não gosto. Tá, então, quando eu vou reformar uma cadeira, eu peço a meia dúzia de amigos, peço na moral: procedência, manda aí uma ajudinha para nós ajeitar aqui uma cadeira de roda, tal, tal. E as pessoas nos atendem. Então, sou grato a Deus por isso.
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0: Quando você não sente a dor do outro, você está mais doente do que ele. Tá? Então, não sabemos o dia da manhã. Sabemos o agora que estamos vivendo, mas o daqui a pouco só pertence a Deus. Sempre é bom você se ver na condição do outro, como ele está, o que ele está passando, e você pode estender a mão. Isso ali vai ficar para sempre guardado no seu coração. Quando você faz o bem, fica marcado para sempre a felicidade no rosto de uma criança como essa, de um bolo de aniversário, de uma boneca, de uma festinha. Que ela está aí feliz da vida, está aí o vídeo circulando nas redes sociais. Então, independente de qualquer coisa, eu fiquei muito feliz com esse aniversário ontem da Érica Vitória, lá no Sítio Cancelas, aqui em Uricuri.

0: Eu quero salientar também que nós não temos ONG, nem também temos associação. Tudo que a gente faz são com a ajuda de alguns amigos que a gente pede para nos ajudar nessas ações. Algumas pessoas esperavam, talvez, que a gente chegasse ao aniversário ontem com vários adesivos políticos, com chapéu político, não sei o quê, de forma nenhuma. Quem vê o vídeo aí está vendo que esse trabalho é à parte, né? Não tem nada a ver com o movimento político, nem de lado A, nem também de lado C, né? Isso é de mim. Eu tive candidato, tive vereador, nunca fiz política com cadeira de rodas ou com o sobrenome de alguém. A gente faz esse trabalho à parte, tá bom? Fazemos a nossa parte aqui e Deus vai iluminar muito mais os nossos caminhos.
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0: minha gente, já 10 da manhã, 48 minutos. Daqui a pouquinho, após nosso programa, toda a equipe da Liberal FM vai estar lhe informando como estão a votação aí em todas as cidades do sertão do Araripe, também de Pernambuco e do Brasil. Né? Vários correspondentes ao vivo, a programação especial das eleições, a cobertura completa. Daqui a pouco, começando às 11 da manhã, daqui a 10 minutinhos, tá?
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0: Lembrando que sexta-feira tem o quê? Tem forró com Romério do Acordeão no Espaço, tá, gente? Então, próxima sexta-feira tem forrozão ao vivo no Espaço. Dizer,

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programa terminando, lembrando que sexta-feira tem forrazão no espaço. E sexta-feira vai ser quem? Romero do Acordeão. Avisa pra galera que na próxima sexta tem forrozão, tá, gente?

Vocês, bom dia também, meu amigo Rafael aí no Caracuí, o homem do frigorífico, da carne de porco. Um abraço carinhoso aí. 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

0: Tá aí, gente, mais tarde vamos começar a saber dos resultados das eleições de hoje, domingo, dia 4. E é preciso que você não vá partir para agressão, discussão, porque seu candidato talvez não foi eleito, não é? Lembre-se da sua família, lembre-se dos seus pais, não é? Principalmente a nossa juventude que discute muito alguns jovens, né? E aí a gente pede que evitem a bebedeira, as motos perturbando os idosos, as crianças com autismo, né? Enfim, então a gente espera que as nossas eleições transcorra tudo bem no Brasil inteiro e que as pessoas possam respeitar o resultado das eleições e da vontade do povo. Então, vou votar no meu candidato, tenho os meus candidatos, mas respeito todos os outros. Vocês sabem que eu tenho um Instagram, hoje nós temos 81 mil pessoas no nosso Instagram, mas às vezes eu não gosto nem de postar, porque é um Instagram diferente, é um Instagram de ajudas, é um Instagram de solidariedade, e tem algumas pessoas que, além de ser eleitor, são doentes por aquele partido e briga pelo partido, discute, a discussão não chega ao final, porque bom só é o partido dele, bom só é o candidato dele. Meu povo, bom só Deus, Deus é bom. Então que vocês possam comemorar sem machucar ninguém. E você que perdeu, vai pra casa tranquilo. Vai ter eleição daqui a 2 anos, daqui a 4 anos tem mais. E a vida que segue, tá? Então faça aquilo que seu coração pede, mas vamos respeitar a vontade do povo e o resultado das urnas. E vença quem merecer e que Deus proteja o nosso povo brasileiro. Obrigado, meu querido, bondoso Deus, por mais um dia de ter a satisfação de ver o sol nascendo, iluminando nossas vidas e os nossos caminhos, com muita paz e com muita saúde.
1: De todos os...
0: Fiquem com Deus, que eu vou seguindo com ele. Vem, equipe da Liberal nas eleições 2026. Com você aí, Antônio. Agora, até mais, gente. Um abraço e até domingo.

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0: Liberal, já são 11 horas mais 7 minutos. Muito bom dia, seja bem-vindo à nossa transmissão, cobertura das eleições 2026, iniciando neste momento com todos os nossos correspondentes espalhados nos quatro cantos da região. Para trazer notícias e muito mais aqui na sua 99,5. Comigo já na sucursal, Ana Paula Freitas, já se preparando daqui a pouquinho. Ela está conosco aqui na cobertura das eleições 2026. Eleições que começaram movimentadas, já com os seus candidatos ao estado de Pernambuco, ao governo do estado, candidatos ao governo do estado, já votantes, né? Já votaram aí a candidata ao governo do estado, Raquel Lira. É a vez do povo pernambucano decidir, disse ela no momento da sua votação lá em Caruaru. João Campos, do PSB, também votou em Apipuco, zona norte do Recife, ao lado de aliados. Vamos falar de todas essas notícias e tudo que está envolvendo as eleições municipais. Claro, daqui a 2 anos, se preparando, porque começa hoje, meus amigos. As eleições em si já começam a movimentar todas as áreas da política e agora as eleições já estão prontas para dar início ao longo até as 5 horas da tarde. Logo mais às 5 da tarde nós estaremos de volta trazendo aí a cobertura, a apuração das eleições. Ana Paula Freitas, muito bom dia.
1: Carlos, bom dia para você, bom dia para todos os nossos ouvintes, né, de toda a nossa região do Araripe, né, começando oficialmente esse domingo, por sinal muito quente. Já a gente inicia, inclusive, lembrando, né, a população, a comunidade que está indo, né, em busca dos colégios eleitorais, se dirigindo para as urnas, né, para exercer também a democracia. Antônio Carlos, que não esqueça, pelo amor de Deus, de se hidratar bastante, né? Infelizmente a gente teve algumas vítimas de infarto durante essa semana aqui na região do Araripe, né, consultando o boletim, né, de saúde, né, médico hospitalar aqui na nossa região, algumas vítimas, infelizmente, algumas fatais, inclusive por conta do excesso do calor, a falta de hidratação. Claro, é uma junção de coisas, algumas pessoas já têm problema de pressão e aí muitas vezes sai nessa exposição ao sol, infelizmente, né, algumas vieram a óbito. E a gente, claro, abre, né, esse nosso boletim também já pedindo à população, porque a umidade relativa do ar está muito baixa e você que precisa se dirigir até os colégios eleitorais, muita gente aproveita esse horário das 11 do meio-dia para tentar buscar as filas mais curtas, né, e fazer ali também exercer a sua democracia. Mas, por gentileza, você que é mais idoso, né, tenha muita cautela, leve ali uma garrafinha de água, né, se você puder ir com um boné, com um chapéu, ninguém sabe, com um guarda-chuva, guarda-sol, mas protegido, Antônio Carlos. E para quem usa aí protetor solar também é sempre bom nesse período quente aqui, para evitar a exposição mesmo ao sol. A gente começa, claro, sempre com essa recomendação e a hidratação, que é a mais necessária. Por aí tá muito quente também, Antônio?
0: Muito quente, viu, Ana Paula Freitas? 30 graus agora, neste momento, aqui no município de Ipubi. E é verdade, tome bastante água, se hidrate, porque não tá fácil, viu, Ana Paula Freitas? Agora, Ana Paula, comigo, já trazendo informações lá do distrito de Serrolândia, entrou mais cedo falando de Serra Branca, meu amigo Paulo Everardo, que traz aí informações sobre Serrolândia. Vamos acompanhar aqui o Paulo Everardo. Paulo Everardo, muito bom dia, seja bem-vindo aqui à Rádio Liberal.
2: Bom dia, ouvintes da Rádio Liberal FM, na cobertura das eleições 2026. Estamos aqui no distrito de Serrolândia, um distrito que tem eleitores mais do que muitas cidades, tanto de Pernambuco quanto do Ceará e também do Piauí. Veja só, aqui em Serrolândia funcionam sessões na escola Pedro Vicente de Souza, com um total apto a votar 3.041 eleitores. Também na escola Paula Sabrina, onde estão aptos 2.371 eleitores. E também a escola municipal Edilton Modesto Diniz, que estão aptos a votar 1.823 eleitores. Sabe, tudo somando aqui, quantos eleitores aptos a votar aqui no distrito de Serrolândia? 7.235 eleitores, né? Como eu falei anteriormente, um número de eleitores maior do que muitas cidades por aí. E a gente vê um grande movimento, principalmente nas ruas. Muita gente já votou aqui em Serrolândia, viu? Mas principalmente ali na escola Pedro Vicente de Souza, o movimento está intenso. Muita gente mesmo nas filas, viu? E a gente está aqui, tudo na normalidade, graças a Deus. Esperamos que transcorra até o final da votação. E a gente está aqui para levar o melhor para você. Ok, Antônio Carlos? Estamos a posto aqui. Paulo Everard, diretamente do distrito de Serrolândia, para a Rádio Liberal FM, da cobertura das eleições 2026.
0: Aí, Ana Paula Freitas, Paulo Everardo acompanhando tudo que acontece aqui no distrito de Serrolândia, né? Que é distrito aqui do município de Ipubi. Conosco também, Ana Paula Freitas, já tem aí o nosso correspondente lá de Santa Cruz da Venerada, né? Gerisvan Tavares. Ele vai trazer informações aí de tudo que está acontecendo em Santa Cruz da Venerada. Vamos acompanhar agora aqui na 99,5.
3: Olá, amigos. 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O município conta com 36 sessões. A votação segue de forma tranquila, com os eleitores comparecendo normalmente às urnas, com exceção para o tempo de votação nesse início de trabalho dos mesários. Destacamos a importância em levar a colinha com os números dos candidatos onde os eleitores irão votar. Outro ponto que chama atenção no município de Santa Cruz é o sentimento especial em ver uma conterrânea chegando tão longe e disputando um cargo federal. Independentemente das escolhas políticas, é motivo de orgulho ver alguém da nossa terra levando o nome da nossa gente para um espaço tão importante da política. Que este momento seja vivido com respeito, democracia e esperança. 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
0: Liberal, já são 11 horas 15 minutos. As sessões lotadas, né, Ana Paula?
1: Olha, Antônio Carlos, né? Inclusive, né, eu vou responder pela escola, né, pelo colégio eleitoral em que eu estive, né, há pouco tempo, a escola João Otávio do Nascimento, que fica localizado no povoado da Bonita, município de Trindade, a zona rural. E Antônio Carlos, eu digo para você, viu, 6 horas da manhã já tinha gente na porta do colégio aguardando, né, aí as escolas abrirem, né, para exercer também aí a democracia, né. Eu não cheguei às 6, mas um pouquinho antes das 7 já estava lá na fila também, né, para ver se votava e vinha para cá por conta do trabalho, né, aqui na nossa região, para fazer essa cobertura. E mesmo na prioridade, né, por conta de Paulo, né, do bebê, mas mesmo assim eu digo para você, viu, filas intensas, né, quase que não consegue sair. Já era agora 10 horas da manhã, né, quando consegui ali votar, porque a dificuldade, né, muitas pessoas idosas. Né, é importante lembrar disso, são muitas pessoas idosas e muita gente não está levando a colinha, Antônio Carlos. Então a gente também traz essa dica, leva a colinha, né, não tem nenhum problema não. Você anota em casa a sequência, né, do deputado federal, deputado estadual, primeiro senador, segundo senador, governador, né, e presidente da República. É os 6 votos, né, que as pessoas precisam ali exercer. Ana Paula, eu não quero votar, né, em cargo A, B ou C, né? Então, branco, confirma. Ou aperta o número 00, né, até para encher os números, e confirma, no caso, para quem quer anular o voto. Mas se você tem os seus candidatos de preferência, é muito importante a gente exercer a democracia. Digita o número. Lembrando, Antônio Carlos, quando confirmar, precisa aguardar 3 segundos, obrigatoriamente, para poder o voto ficar registrada e passar para o próximo candidato, né? A urna gera para o próximo candidato. Tem gente dizendo, olha, está demorando. Não é que está demorando, são 3 segundos. Digita, confirma, aguarda, que aí vai fazer o barulhinho da urna e passar para o próximo voto. E quando você votar por último, né, para o presidente da República, que confirmar, vai aparecer lá, né, fim da votação, aí sim você está liberado para pegar o seu documento e retornar aí para o seu domicílio. Mas filas longas, né, e a gente já presenciando na manhã de hoje, não só na zona urbana, mas na zona rural também, em alguns municípios aqui na nossa região do Araripe, e filas extensas de carros e motos já indo para os distritos, viu, Antônio Carlos?
0: É, Ana Paula Freitas, a gente acompanhou aqui também no município de Ipubi, todos os colégios eleitorais lotados, né? A maioria da população decidindo votar logo no horário da manhã, né? Nós estivemos aí no colégio eleitoral aqui do José de Siqueira Alves e a gente percebeu um grande número de pessoas que decidiram vir votar logo cedo. Isso, claro, de certa parte é bom, porque todo mundo vota o quanto antes, a tarde vai estar mais vago, mas também a gente vê também muita gente chegando, Ana Paula, e dizendo, tem muita gente, vou deixar para voltar à tarde. Tem que ter muito cuidado com essa questão de deixar para voltar à tarde, né, Ana Paula? Que às vezes vai superlotar as filas. E lembrando, você precisa estar dentro do colégio. Caso chegue às 5 horas da tarde e o colégio feche, você tem que estar dentro do colégio para conseguir votar, né?
1: É verdade, Antônio, né? Olha, as pessoas às vezes ficam com essa dúvida, né? Se você chegar faltando até 5 minutos para... Até 5, né? Mas é bom chegar pelo menos 5 minutos antes para fechar o colégio eleitoral. Então você pode sim, você estando dentro da escola, na fila, né? A escola, quem não está dentro, claro, não entra mais. Mas 5 horas, quando fechar os portões, se tiver uma fila com 200 pessoas, né? 300 pessoas que seja no colégio eleitoral, que não tem isso por sessão, né? Mas se tiver, for o caso de 200 pessoas ali numa fila, até enquanto tiver eleitores na fila, dentro dos colégios eleitorais, ainda assim está havendo a votação normalmente. A votação só acaba quando o último eleitor daquela sessão, né, sai. Aí sim é zerado ali a votação, né, e impresso as erésimas para contagem, então, dos votos. Então é importante lembrar que quem está dentro do colégio vota sim, não importa se é 6, 7, 8, 9, 10 da noite. Todo mundo que está na fila pode exercer a democracia. Agora, dentro do colégio, só entra até às 17 horas. Os portões fecham oficialmente no horário de Brasília, assim como as urnas só abriram oficialmente às 8 da manhã. Tem gente que dizia 8 e 2, 8 e 3, mas não é o seu relógio, né? Que a gente pode estar para mais ou para menos. É o horário oficial de Brasília, automático. 8 em ponto, a urna é destravada e aí inicia o processo eleitoral no nosso país. Quem está por aqui também é o Bergdial, viu, Antônio Carlos? Você já deu uma volta por aí, Bergdial? Como é que está essa movimentação também no nosso município de Oricuri? Bom dia.
4: Muito bom dia, Ana Paula. Muito bom dia, Antônio Carlos. Muito bom dia a todos os nossos ouvintes que acompanham, a partir de agora, toda a cobertura em mais um ano das eleições para deputado estadual, federal, senador da República. São 2 votos para senadores, governador e presidente da República. As primeiras informações que a gente tem, eu passei agora já em alguns colégios eleitorais, Ana Paula e Antônio Carlos, as escolas... Está parecendo eleição para prefeito, viu? As escolas muito lotadas, as filas muito grandes, mas pelo menos o movimento na cidade é muito pouco. A gente vai levando, passei aqui nas principais avenidas da cidade, que é a Avenida Fernando Bezerra e também a Avenida Antônio Pedro da Silva. E a gente observou muito pouco movimento de carro e também de pessoas a pé, né, indo votar. Eu não sei se por conta do sol causticante, estamos com quase 40 graus hoje aqui na cidade de Oricuri. Eu não sei se por conta o pessoal está preparando almoço, o pessoal está se organizando, mas... As informações é que os colégios eleitorais estão com filas muito grandes, o pessoal saiu para votar muito cedo e pelo menos as ruas, a gente não vê muito movimento nas ruas nesse momento, né? Então, para você que está nos escutando, para você que está nos acompanhando, a partir de agora a gente vai levar para você todas as informações dos estados, do Brasil, como é que está acontecendo. Já aconteceu votação também, fora do país, né? Algumas urnas que ficam aí em outros lugares. E a gente vai acionar agora o nosso companheiro Chico César para trazer também mais informações. Chico, eu não sei onde é que Chico está. Ele estava cedo na hora que eu falei com ele na escola São Sebastião e foi uma das pessoas que me relatou filas muito grandes aí nas escolas, Ana Paula. Mas a gente passou agora na Capela São Brás, Nossa Senhora de Fátima, Moisés, que são alguns colégios eleitorais e, de fato, as filas muito grandes, né? Chico César, meu irmão, muito bom dia para você. Você está onde e como é que está a questão aí dos eleitores? Eles compareceram, de fato, para votar? Muito bom dia.
5: Ok, Bergdial. Bom dia para você, bom dia para Ana Paula. Antônio Carlos já passei aquele bom dia bem especial logo cedo. Eu me encontro aqui ainda na fila de votação, viu, Berg? Desde a hora que eu cheguei, ainda eu me encontro aqui na fila de votação. É aquele ditado, né? As filas realmente estão grandes, muito grande mesmo, e a gente vê que, pelo que a gente está vendo, né? Pela lentidão que está acontecendo, é porque a gente tem frisando bastante na rádio, né? No nosso jornal, a gente tem frisando que realmente não ia ser fácil a votação, devido aí à quantidade de candidatos e à quantidade de números, né? No caso, mas aqui o São Sebastião continua dessa forma. Eu estou na fila, viu, Bergilhão?
4: Com você, com a Ana Paula, com o Antônio Carlos, a gente já teve algumas informações logo nas primeiras horas da manhã de hoje. O que estava acontecendo, Chico? A gente informou aqui durante a semana sobre a questão das mudanças de algumas sessões. Ou seja, pessoas que votavam em algumas sessões, essas sessões mudaram para outro colégio eleitoral. E aí o que está acontecendo? Ou pelo menos o que aconteceu já hoje? Já veio pessoas votar, enfrentou uma fila muito grande, e a gente havia até alertado isso na semana. E aí quando chegou na hora de votar, a pessoa da sessão disse: ó, a sua sessão mudou, você agora vota lá na escola fulano de tal. E aí a pessoa acabou se alterando, disse: ah, então eu não vou votar em ninguém, então, e eu vim do sítio, não sei o quê, estou com mais de hora na fila e vou para casa, não vou mais votar em ninguém, não. Então, aconteceu, de fato, esse aviso durante a semana, e eu acho que houve uma certa falha, tanto da Justiça Eleitoral, como também do eleitor, a Justiça Eleitoral que informou na semana das eleições, né? Essa questão das mudanças das sessões. E o eleitor por não ficar atento a essas possíveis alterações, né? A gente ainda fala, Chico, e Antônio Carlos e Ana Paula, que a parte do eleitor a gente meio que entende, porque tem pessoas que não têm acesso à internet, tem pessoas que não têm o manuseio da internet ali com muita facilidade para baixar o e-título, para buscar informações, sabe? Tem pessoas que às vezes tá na roça e não consegue acompanhar o rádio com muita frequência. Então, acabou meio que ficou voando nessa informação, nessas mudanças aí de sessões, né? Então, aconteceu já isso, a gente espera e conscientiza demais os eleitores para que eles possam verificar o seu local de votação e, se caso houve essa mudança no seu, na sua sessão, que você possa fazer essa mudança, mas que você não deixe de votar, né? Nas primeiras horas da manhã deste domingo já registra um número muito grande de eleitores. E a gente pede para que o cidadão ele possa exercer o seu direito, né, de votante, seu direito de cidadão, de ir lá, independente do candidato que você escolha, que você possa ir lá e depositar o seu voto na urna, né? Lembre-se que o seu voto ele pode fazer diferença em uma eleição extremamente acirrada, como é a eleição aqui do estado de Pernambuco. Viu, Chico César?
5: Ok, Bergdial, isso e tudo isso que você falou, eu endosso, e realmente é o que está acontecendo, né? E como a Ana Paula também frisou aí, ela já votou, eu ainda não, mas o comentário é esse, né? Que na hora de votar, aí você, né, digita o número do seu candidato e aí espera 3 segundos para você poder confirmar, né? Que é normal, porque o que a gente via antigamente era que tinha pessoas que diziam que na hora de votar não aparecia a foto do candidato, e agora a Justiça Eleitoral realmente fez mais uma coisa boa aí para na urna eletrônica, né? Para você realmente ver a foto do seu candidato que você está votando. E aí não tem mais a justificativa de dizer isso, né? Então, é uma coisa bem especial. Você falou aí de uma eleição acirrada. Eu passei os números pela manhã, mas a gente vai repetir aqui, Bergdial, que o eleitorado hoje apto a votar no estado de Pernambuco é de 40, aliás, deixa-me ver aqui, 7 milhões, aptos a votar aqui em Pernambuco, 7.225.744 eleitoras e eleitores aptos a votar no estado de Pernambuco. E, como sempre, né, a maioria feminino, né? 53,64% do eleitorado é feminino, aptos a votar aqui no estado de Pernambuco nessa eleição aqui de 2026. E temos aqui o total de eleitores aptos a votar em Uricuri, 48.840 aptos a votar na cidade de Uricuri. E o maior colégio eleitoral é o que eu estou aqui, meu amigo, agora é fila em cima de fila, como diz o outro, viu? É gente para votar, é muita gente para votar. A eleitorada aqui em Uricuri é de 48.840 eleitoras e eleitores aptos a votar na cidade de Uricuri. Como frisei, o maior colégio eleitoral aqui é a escola era em São Sebastião, que tem 17 sessões, e a segunda é a escola era em Fernando Bezerra, com 11 sessões. Portanto, está aí a gente passando alguns números, né, do eleitorado aqui no estado de Pernambuco. E lembrando, viu, Berg, que o eleitorado hoje de 6.499.140 tem a biometria cadastrada, viu? Ou seja, 89,94%, enquanto 10,06% não registraram aí seus dados biométricos junto à Justiça Eleitoral, mas que tem também direito ao voto, né? Pode sim ir para a fila, para a sua sessão, para a sessão que você vota, para realmente fazer a democracia acontecer, viu, Bergdial?
4: E é importante, Igor, passar para o eleitor que, como são 6 candidatos que o eleitor vai estar votando, é importante que ele leve a sua colinha, né? Como a gente costuma dizer, ou pegue a sua chapinha, a chapinha do seu candidato, ou então você anote num papel, anote na mão. O importante é que você chegue, como a gente serão 6 candidatos que você vai estar votando, e isso, Chico, vai até de encontro ao que você falou, né? Que está acontecendo algumas demoras na questão da votação, né? Porque algumas pessoas não estão levando a sua colinha, como a gente costuma chamar, né? Quando eu estudava aí no Nossa Senhora de Fátima, que eu pegava muita colinha aí com Ana Paula e com algumas colegas de sala, né? Então, é importante que você leve aí a sua colinha para que você já chegue no seu local de votação sabendo em quem você vai votar, quem são os seus candidatos e qual o número de cada candidato. A gente vai repetir novamente. O primeiro candidato que você vota é para deputado federal. Segundo candidato que você vota é para deputado estadual. Terceiro voto é para senador da República. O quarto voto é para senador da República, e a gente faz um parênteses. Não pode votar 2 vezes no mesmo senador. Se caso o eleitor fizer isso, ele votou no senador, e aí ele repete o número do senador lá embaixo, o voto do segundo senador é anulado. Então é importante que o eleitor, ele leve 2 senadores para votar na urna, tá bom? O quinto voto é para governador do estado, e o sexto voto é para presidente da República. Então são 6 votos, e quanto mais o eleitor conseguir levar a sua colinha, levar os números, saber os candidatos que ele vai votar, mais rápido deve fluir de fato as sessões eleitorais, né? A gente está falando de uma eleição que não é só a nível de Pernambuco, por mais que a gente vá trazer durante todo o dia informações voltadas para Pernambuco, entre deputados estaduais, federais, quem votou, quem não votou, como de fato está a votação, mas é importante frisar, Chico, que para o eleitor que está em casa neste momento, até se perguntando se deve sair de casa, se deve ir votar ou não, 11 países e territórios já divulgaram alguns resultados no exterior. Ou seja, no exterior, alguns resultados já saíram. Lula tem 6 vitórias em Nova Zelândia, Coreia do Sul, Malásia, Singapura, Austrália e China. E Flávio Bolsonaro, 5 vitórias em Filipinas, Hong Kong, Japão, Tailândia e Indonésia. Então, de acordo com o Romeu Zema, que é candidato à presidência da República, já votou, o presidente Lula e candidato à reeleição também já votou. 134 mil brasileiros estão aptos a votar em Portugal e já formam filas em Lisboa para exercer o seu direito de cidadão e votar. Então, isso demonstra, de fato, a importância dessa eleição, né? É uma eleição que deve, de fato, ser muito acirrada. A gente tem um país extremamente dividido hoje, tanto aqui no estado de Pernambuco, onde tem 3 candidatos ao governo de Pernambuco, mais que 2 é quem, de fato, disputam ali ponto a ponto, voto a voto, pesquisa a pesquisa, que é Raquel Lira, atual governador e candidato à reeleição, e o candidato João Campos, que é o candidato do PSB, apoiado pelo presidente Lula aqui no estado de Pernambuco e presidente nacional do PSB, né? Então, a eleição em Pernambuco e a eleição no nosso país, ela vai ser decidida voto a voto. Então, está aí uma importância muito grande de você, eleitor, não deixar de ir votar, não deixar de exercer o seu direito de cidadão e ir lá votar no candidato que você escolheu, né? Temos 2 candidatos aí fortíssimos para que vão disputar a presidência da República, que é o atual presidente Luiz Inácio Lula da Silva, candidato à reeleição, que se caso ganhar as eleições, vai para o seu quarto mandato. Quarto mandato, se caso o presidente Lula ganhar as eleições. E temos o filho do Bolsonaro, né? O Flávio Bolsonaro, que já foi deputado, estava como senador e agora é candidato à presidência da República. Então, país muito dividido e o seu voto pode fazer diferença. Ana Paula.
1: Olha, Berg, a gente tem alguns correspondentes também aqui na nossa região do Araripe, participando aqui também da nossa cobertura das eleições 2026. A gente vai até o município de Trindade. O correspondente João Andrade também tem mais informações. Bom dia, João.
6: Bom dia, ouvintes da Liberal FM. Aqui em Trindade está um calor. A temperatura está batendo aqui os 33, 34 graus. Sensação térmica de mais ou menos uns 41, 42 graus. Tá quente, muito, muito quente. E as sessões estão todas tranquilas, apesar de filas enormes. Os maiores colégios eleitorais aqui na cidade de Trindade, a escola Muniz Falcão, Paulo Guerra, Hortêncio, Apolinário, todas essas escolas está com um fluxo muito grande, inclusive comparando as eleições anteriores de presidente, a última eleição passada, o fluxo de pessoa por horário está bem maior esse ano está bem maior. Na eleição passada, por volta de 11h30, 12 horas, todas as escolas estavam praticamente vazias, os grandes colégios, né? As grandes sessões. E esse ano não, esse ano está diferente. Muita gente votando, a fila... Agora, observa-se uma grande quantidade de pessoas na fila preferencial, pessoas idosas, ou seja, muitos idosos votando, né? A fila dos idosos está praticamente igual à fila convencional. Muita gente. Aqui, João Andrade, diretamente para a Rádio Liberal FM.
1: Música. Obrigada, João Andrade, pelas informações também aqui na Rádio Libera FM, nessa cobertura das eleições 2026. Quem também está participando com a gente aqui de Trindade, a gente vai para Exu. A Danúbia Amorim, ela também é correspondente e traz informações da manhã de hoje aqui para a Rádio Libera FM. Bom dia, Danúbia.
7: Olá, ouvintes da Rádio Liberal FM de Pubi. Aqui quem fala é Danúbia Amorim, diretamente da terra do Rei do Baião, Exu Pernambuco, sertão pernambucano. Nós estamos aqui acompanhando de perto o movimento neste domingo das eleições e até o momento o processo segue de maneira tranquila aqui no município. Nesse momento estamos na Escola José Peixoto de Alencar, um dos locais de votação de Exu, acompanhando a movimentação dos eleitores e conversando com os responsáveis pela organização deste local. A expectativa é de que o eleitor exerça o seu direito de voto com tranquilidade, segurança e respeito. E para trazer mais informações, eu vou conversar aqui com Ceissa, ela que é administradora de local de votação. Ceissa, como é que está aqui hoje a votação? Está tudo tranquilo?
8: Está sim, Danúbia. Está tudo tranquilo, graças a Deus. Não houve nenhuma intercorrência, os eleitores normais. Graças a Deus está tudo certo.
7: Algum problema com alguma urna que precisou ser trocada, algo do tipo?
8: Não.
7: Muito bem. Muito obrigada pelas informações. Danúbia Amorim, de Exu, Pernambuco.
1: Obrigada, Danúbia, também participando com a gente direto do Exu, trazendo informações aqui no nosso, né, cobertura completa das eleições 2026. Só quero dizer Jornal da Liberal, viu, Antônio Carlos? Tem muita informação hoje ainda durante esse período eleitoral, não é, Antônio?
0: Isso mesmo, Ana Paula Freitas, Berg Dial, Chico César, toda a equipe já ligada aqui na 99,5. Ana Paula, a gente vai trazer aqui o nosso correspondente Paulo Eberardo, que traz mais informações importantíssimas sobre o processo eleitoral para o nosso país. Meu amigo Paulo Eberardo, muito bom dia.
9: Bom dia, meu amigo Antônio Carlos. Bom dia, os amigos aí que estão juntamente conosco nessa transmissão excepcional, viu? Bem legal, viu? Ouvindo vocês agora, já estou aqui em Pubi. E boas informações vocês passaram aí, mas esqueceram de avisar para o pessoal também que o pessoal do e-título não vale print, levar documento em print, viu? Principalmente o e-título, porque ontem eu estava ouvindo uma reportagem do Recife, muita gente lá estava printando. E a justiça, né, o TRE, informou bem que não é permitido ninguém trazer nenhum documento, seja ele com foto, seja ele qualquer printado. Tem que ser o original. O digital mesmo, ele normal, beleza?
0: Então, no a gente celular, tá aqui, né, Paulo?
9: Para um pessoal de Alencar, onde estou percebendo, as filas estão enormes, viu? Aqui na escola Arão Peixoto de Alencar. Pois é, daqui a pouquinho a gente volta aqui, diretamente da Escola Arão Peixoto de Alencar, aqui em Pubi, para a Rádio Liberal, na cobertura das eleições 2026.
0: Tá aí, Ana Paula Freitas, Paulo Everardo, trazendo informações lá do nosso colégio eleitoral aqui no município de Pubi, Arão Peixoto de Alencar. Importantíssimo também citar isso, né? Às vezes você quer levar o título, como pega, tira um print aí da tela do celular do e-título, achando que pode valer e não vale, né? Então, é bom se atentar principalmente com essas documentações que precisam ser levadas para votar, né, Berg?
1: Olha, Antônio, eu vou responder pelo Berg, né, que ele foi agora se direcionar para os colégios eleitorais. Sim. Também para trazer mais informações. Mas, Antônio, para deixar claro para quem está em casa, não é obrigatório levar o título, viu? Você não precisa levar o título, você pode votar normalmente. Ah, mas você só precisa saber qual é a sua seção, né, o seu colégio eleitoral e a sua seção. O que você tem que ter em mãos é um documento oficial com foto, que pode ser o RG, pode ser a carteira de trabalho, pode ser sua CNH, né? Desde que tenha, lembrando, a sua foto. Então, é um documento oficial com... Ah, o meu crachá da empresa. Não serve. Tem que ser um documento oficial com foto, né, para poder aí você exercer o seu voto como, né, a democracia para as... para as eleições de um modo geral e nesse ano de 2026. Então, o título é obrigado? Não, né? Se você tiver o e-título, vai facilitar você saber qual é a sua seção e qual é o seu colégio eleitoral. Tirando isso, ele não serve para outra coisa, viu, Antônio Carlos? Mas o documento oficial com foto, esse sim é obrigatório você levar para poder exercer também o seu voto enquanto eleitor. E a gente tem correspondente, inclusive, em vários outros municípios aqui da nossa região. Você tem mais correspondentes por aí, Antônio Carlos?
0: Ana Paula, a gente falando com Paulo Everardo e também os correspondentes espalhados em toda a região. Nós temos aqui também a participação do Cícero. Cícero Lima, lá de Bodocó, né? Que traz informações lá do município de Bodocó. Vamos ouvir agora.
10: Todos, Cícero Lima falando diretamente da cidade de Bodocó, mas precisamente da escola Teodósio Leandro Horas, onde nesse momento está acontecendo aí a votação, muitas pessoas na fila, né? São três sessões no colégio Teodósio Leandro Horas e há uma movimentação muito grande de pessoas para votar. No momento, a votação está tendo aí, em alguns momentos, uma certa demora por conta do número de candidatos, já que em outras eleições eram cinco candidatos e nessa eleição de 2026 são seis candidatos. Então, tem algumas pessoas que levam certo tempo para poder concluir a sua votação na cabine de votação. Mas até o presente momento, tudo tranquilo, tudo normal aqui no Colégio Teodósio Leandro Horas, no bairro Vaza do Meio. 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
0: Aí os nossos correspondentes, Ana Paula Freitas, trazendo aí a notícia dos quatro cantos da região do Araripe. Olha, Ana Paula Freitas e os candidatos à presidência votam acompanhados de aliados e familiares. Lula, Flávio Cury, Caiado, Zema e Renan votaram pela manhã e sendo acompanhados aí dos familiares e também de alguns aliados. Os candidatos à presidência da República votaram na manhã deste domingo, dia 4, e em seguida devem acompanhar a apuração dos votos ao longo do dia em seus estados. Luiz Inácio Lula da Silva, do PT, Flávio Bolsonaro e Augusto Cury, do Avante, também Romeu Zema e Ronaldo Caiado e Renan Santos já votaram. Os candidatos votaram aí, sim.
1: Você falando aí os candidatos, né? É importante a gente lembrar, né, que durante esse período da democracia, muita gente acha, né? E o candidato, ele vota, ele não vota? Vota sim, né, Antônio Carlos?
0: Vota como todo cidadão, né? Precisa
1: e
0: votar.
1: Faz toda,
0: né,
1: a diferença, viu, Antônio? É importante para a gente. O Bergdiel, inclusive, comentava assim: dos mais falados, mas todos os candidatos, seja a presidência da República, o governo do Estado, né, seja para o Senado, para ocupar a Câmara, né, no, na Casa dos Deputados Federais, ou como deputado estadual aqui em Pernambuco, que é a Alep, é muito importante, né? Um voto faz a diferença. A gente sabe que tem uma população gigantesca também no nosso Estado, que não é mais obrigatório, né, votar, já chegou ali a idade, vota se, né, for ali interessante para eles, né, se a questão da mobilidade também permitir, mas lembrando, essa população também faz a diferença na hora de escolher os representantes, né, que ocuparão aí os cargos a partir, né, do próximo, uns no início logo de janeiro, outros na segunda semana, né, porque teve algumas alterações, inclusive daqui a pouquinho a gente vai relembrar algumas dessas datas para quem está também acompanhando de casa aqui a programação da Liberal FM. Muitas sessões espalhadas em toda a nossa região do Araripe, né? A gente trazendo aí as correspondências, vale abraçar aí a Simara, também o Cícero Lima, na cidade de Bodocó, lá em Granito, né? O amigo Robozão, Cleide Domingos, na cidade de Exu, né? A Danúbia Amorim também trouxe informações, a gente tem Gerizvan Tavares no município de Santa Santa Cruz da Venerada, né? Estamos aguardando também, né, mais alguns amigos em outras cidades da nossa região. João Andrade, no município de Trindade, o Paulo Everardo, trazendo informações nos distritos do município de Ipubi. Todo o restante da nossa equipe, apostos aqui para trazer também a informação. Eu, Ana Paula Freitas, o Chico César, o Bergdial, o Antônio Carlos. E logo mais, às 17 horas, com a apuração completa com a nossa equipe, né? Eu digo que é o time de peso, né? É o Mário Macarrão, o Paulo Everardo, né? O Neto Rodrigues, nosso diretor-presidente. E você, Antônio Carlos, que é quem vai estar aí nos comandos gerais.
0: É, Ana Paula Freitas, eu vou estar na sonoplastia, como diz antigamente, vamos estar na sonoplastia com essas feras do rádio aqui na 90.
1: Você vai estar equilibrando o peso, né?
0: É, vou estar aqui equilibrando, só na sonoplastia. Mas vamos receber aí a equipe já tradicional de apuração das eleições na Liberal FM, Neto Rodrigues, Mário Macarrão, Paulo Everardo, e vamos estar também comentando sobre a política, sobre esse pleito eleitoral que vai se encerrar hoje, as eleições. E vamos ver quem vai para segundo turno e trazer toda essa apuração logo mais às 17 horas. Agora, Ana Paula Freitas, uma informação que chega aqui para a gente é que o presidente do TRE Pernambuco destaca a segurança das urnas durante a abertura das eleições de 2026. Em Pernambuco, 7.225.744 eleitores estão aptos a votar em toda a as regiões do estado de Pernambuco. Teve início aí às 8 horas da manhã deste domingo o primeiro turno das eleições 2026 em todo o Brasil. Em Pernambuco, 7.225.744 eleitores estão aptos a votar em todas as regiões do estado: região metropolitana do Recife, zona da Mata, Agreste e Sertão. Em coletiva de imprensa realizada para marcar aí a abertura da votação, o presidente do Tribunal Regional Eleitoral de Pernambuco, o desembargador Fernando Cerqueira Noberto dos Santos, destacou a segurança das urnas. As urnas eletrônicas hoje já são uma instituição do país que tem todo o respeito da sociedade. Nós não temos um único incidente em 30 anos. Nós não temos o que pudesse colocar em dúvida o trabalho que é produzido através dessas máquinas. Vocês acompanharam todo o processo e as urnas têm todo o respeito da sociedade, afirmou aí o desembargador. Durante o discurso, o magistrado também ressaltou que o Tribunal Superior Eleitoral começará a divulgar a apuração por volta das 17h03. Atenção, 17h03 da tarde, mas ainda não há um horário estimado para que o eleitor saiba se será ou não necessário um segundo turno. Tá aí, Ana Paula Freitas, já estamos prontos e preparados. 17 horas já começamos com os primeiros votos, quem sai na frente, quem está precisando de mais votos, tudo isso nós vamos trazer logo mais às 17 horas.
1: Enquanto isso, né, enquanto a gente não chega nas 17 horas para trazer essas informações, a gente vai então com os nossos correspondentes espalhados por toda a região do Araripe para trazer mais informações também da movimentação eleitoral nos principais municípios. Ela, Simara Lima, também está com a gente, correspondente direto de Bodocó. Bom dia, seja bem-vinda.
11: De Bodocó, mais precisamente do Colégio Municipal Antônio Alócio da Cruz, não Semalc. Em Bodocó são estimados 27 mil votantes, deles todos aptos para a votação. Aqui nós temos filas quilométricas enormes, a demora está sendo significativamente grande, visto que nós temos 6 escolhas e principalmente aqueles que têm mais idade encontram dificuldade para votar mesmo com a coluna. Por enquanto, aqui tudo normal, sem intercorrência, andando conforme tem que andar, cada um exercendo a sua democracia e o seu papel, e mais tarde a gente volta com mais informações.
1: Obrigada. Simara Lima também trazendo aí as informações nesse apurado aqui da nossa região. O Berg

0: está muito grande. E a gente vê também ainda aquela avalanche de santinhos espalhados no município, nos quatro cantos próximos ao município de Ipubi, nos quatro cantos ali próximo às sessões eleitorais, aos colégios eleitorais. E um barulho enorme. A gente vê algumas demonstrações ainda de partidos, coisa que o TRE-PE está presente no município de Ipubi e acredito que em todas as cidades, verificando toda a questão boca de urna, tudo que venha a ser irregular nessas eleições, acompanhando de perto aqui no município de Ipubi.
1: Verdade, Antônio Carlos, inclusive nem pode, né? Lembrando, né, que o derramamento de santinhos se filmado, né, e colocado ali no aplicativo do Pardal, né, uma denúncia anônima que as pessoas podem fazer também, pode comprometer aí, inclusive, essas pessoas que estão fazendo, né, esse desgaste. Infelizmente, toda política é isso, né? O que a gente vê é uma... Eu não gosto de usar essa palavra baderna, né? Mas, infelizmente, é assim que ficam, porque as ruas ficam cheias de papéis, né? O que a gente chama de santinhos. E aí, só quem sofre é o pessoal que trabalha na limpeza pública, né? Nos municípios. Inclusive, amanhã é dia dessa turma trabalhar, né? Triplicado, viu, Antônio Carlos?
0: Pois é, um locutor novo, né, Ana Paula? Um abraço para você também, viu, Paulão?
1: Oh, rapaz, entregou, né?
0: Entregou. Ele está presente em todas, Agora, Ana Paula Freitas, a gente lembra também que, apesar de ser crime, é o que vem acontecendo em todas as eleições, né? Aqui, em todos os municípios, você dorme limpo e passa... Totalmente as ruas cheias de santinho. 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Ana Paula Freitas, acompanhando as eleições, o candidato Zema também acaba de votar. E vamos agora falar com Paulo Everardo, que traz mais informações lá do Colégio Eleitoral. Ele está no município de Ipubi, não sabemos onde ele se encontra. Muito boa tarde, bom dia ainda, rapaz. Não é meio-dia ainda, mas bom dia, meu amigo Paulo Everardo.
2: É bom dia, né, Antônio Carlos? Rapaz, eu estou aqui na escola Joaquim Eugênio Silva, viu? Aqui em Ipubi, meu amigo, muita gente. Até a entrada principal, né, dos alunos, para você entrar, tá vendo, como a gente diz, um engarrafamento. Muita gente ainda aqui na escola Joaquim Eugênio Silva, aqui em Ipubi. Viu, Antônio Carlos? Então, você que vai vir votar aqui, como a gente falou recentemente em relação à escola Arão Peixoto, também a escola Joaquim Eugênio, muita gente. A gente vai dar uma passadinha também na escola Zé Siqueira, né?
0: Agora, Paulo Everardo...
2: É colégio eleitoral.
0: Paulo Everardo,
2: grande...
0: você me escuta? Agora, Paulo, a movimentação aí a gente percebe que não é só a questão dos idosos. Antigamente tinha isso, né? Que os idosos preferiam voltar logo na parte da manhã para poder estar livre. Mas há um número de pessoas de 40 anos, de 30 a 40 anos, presente para tentar voltar o quanto antes, né? Isso que vem lotando muito as sessões, né?
2: Justamente, eu estou observando aqui. Aqui na escola Joaquim Eugênio, que ainda tem idosos, fila de idosos, viu? Aqui na escola, sinal que eles atenderam, né? O Tribunal Superior Eleitoral pediu, né? Para que na política passada, na eleição passada, ficaram 8 milhões de idosos sem votar. Então, eu acredito milhões. Que o chamado do TSE fez com que eles viessem.
0: Isso é bom, né? Ajuda na democracia e a gente vai ter um número de votantes um tanto quanto elevado para este ano. Paulo Everardo, a gente está à disposição, qualquer momento...

0: ser acionado aqui na Liberal FM.
1: Pronto, daqui a pouquinho a gente entra em contato diretamente da Escola José de Siqueira Alves aqui em Pubi.
0: Tá aí os nossos correspondentes girando aqui o município de Pubi em toda a região do Araripe. Lembrando, logo mais às 5 da tarde, você não saia da Liberal FM. Vamos estar trazendo aí a cobertura da apuração, né? Para saber quem venceu no primeiro turno, quem vai para o segundo turno. Ana Paula Freitas, é tudo isso aqui na Liberal FM.
2: Olha, Antônio, eu digo uma coisa para você, viu? Eu acho que muita gente está querendo se livrar das longas filas, né? Aproveitando essa fala aí, sou do Paulo Everardo. Mas se todo mundo estiver pensando como vocês, né? Aguardando aí as filas diminuírem por conta que a tarde vai ser melhor, eu acho que hoje, né, o horário vai se estender por aqui, assim como foram há 4 anos atrás, que o sistema, você lembra, na hora da apuração, travou?
0: Verdade.
2: Deu meia-noite e vocês estavam aqui ainda na apuração dos votos,
0: verdade,
2: meu
0: deputado. Verdade.
2: Acho que hoje vai repetir aquela cena.
0: Verdade, foi uma das apurações de voto mais longas que nós tivemos. Tivemos aí quase 7 horas de transmissão diretas por conta desse atraso, né? Nós viemos ter o final da transmissão aqui da apuração quase mais de 11 horas da noite, né? E isso, a gente, claro, torce para que não aconteça, que já saibamos quem vai ser eleito, quem vai para segundo turno, mas... salientar também a questão de posicionamento para tomar o seu voto quanto antes, votar o quanto antes, mas com uma certa agilidade. A gente sabe que nem sempre é possível, né, Ana Paula? Devido a algumas dificuldades e tudo mais, mas eu vou te dizer uma coisa, eu quero votar o quanto antes, porque eu sei que vai estar um tumulto no final da tarde, viu, Ana Paula?
2: É verdade, né? Fazer como a história, né? Serviço dado, serviço cumprido, então você tem que estar por aqui, né? Agora é aguardar e fazer com que as pessoas, né, só façam realizem um único pedido. Anota tudo bonitinho em casa, né? Faz a sua colinha para diminuir também as filas, né? Quando o pessoal chega lá, vai para a sua cabine de votação, claro, com tranquilidade, né? Algumas pessoas têm um pouco mais de dificuldade, mas, né, não deixar de exercer também o seu papel de votar, que aí pela equipe da Liberal e pelas outras equipes, não, que aí tem que aguardar mesmo até o último voto, né, da abertura das urnas para trazer esse resultado completo.
0: É, Ana Paula Freitas, e a gente trazendo notícias por aqui, Ana Paula, a gente já tem aí algumas polêmicas, algumas coisas correndo por aí, e no TSE, eleitores do exterior já enviaram 124 mil justificativas até 7 horas da manhã. O TSE informa que só começará a divulgar os resultados eleitorais a partir do fechamento das urnas no Brasil, mas já teve justificativas do interior e superam aí 124 mil justificativas por não votantes, não pode votar ou já votaram no exterior. E outra notícia que chega aqui é o seguinte: Nunes Marques suspende aí decisão que indeferiu a candidatura de Deltan ao Senado pelo Paraná, viu, Ana Paula? Presidente do TSE determinou que o registro de Deltan Dallagnol permanece deferido com recurso e que votos sejam processados com validade condicionada ao julgamento do plenário. Decisão foi tomada horas antes da votação. O presidente do Tribunal Superior Eleitoral, o ministro Cássio Nunes Marques, suspendeu neste domingo a decisão que havia indeferido a candidatura de Deltan do Partido Novo ao Senado pelo Paraná. Com isso, o registro de Dallagnol deve permanecer na situação de deferido com recurso e os votos dados à chapa devem ser processados. A validade deles, porém, ficará condicionada à decisão do plenário do TSE sobre o registro da candidatura. Na prática, a decisão impede que os votos de Dallagnol sejam considerados nulos neste momento, como havia determinado no sábado o ministro Floriano Azevedo Marques. Nunes Marques determinou ainda que o Tribunal Regional Eleitoral do Paraná, o TRE-PR, e a área de tecnologia do TSE deixem de implementar as medidas decorrentes da decisão de Floriano e tornem sem efeito eventuais providências que já tenham sido adotadas. Também ordenou que os registros da votação sejam preservados integralmente a ordem deve ser cumprida antes do início da votação desde domingo, no caso, às 7 horas da manhã, como ocorreu. A decisão de Nunes Marques é liminar, ou seja, provisória, e não resolve definitivamente se Deltan pode ou não disputar a eleição. Segundo o ministro, essa questão deverá ser decidida pelo plenário do TSE. E diz o seguinte: não examino aqui o acerto da decisão quanto à inelegibilidade, a coisa julgada ou a fraude à lei. Essas questões cabem ao plenário, a quem compete julgar o recurso, afirmou Nunes Marques. Então, tá aí. O Deltan Dallagnol afirmou que o candidato segue na disputa, né? Então, ele está apto a ter votos com uma polêmica que vem acontecendo aí no mundo da política, nas eleições. O TSE que vem sendo muito acionado nos últimos dias dessas eleições, viu, Ana Paula?
2: Olha, muito, viu, Antônio Carlos? O pessoal da Justiça Eleitoral vem trabalhando bastante, né? Desde o Tribunal Superior Eleitoral, né? A questão da Justiça Eleitoral. E isso chega até os tribunais regionais, né? Aqui, no caso de Pernambuco, Tribunal Regional Eleitoral do Estado, né? E não é diferente, né? Com a Justiça Eleitoral, né? Nos municípios, né? Nas zonas eleitorais que atendem também as demandas, né? De cada localidade, né? Muito trabalho, inclusive aí alguns pegos, né? Digamos, entre aspas, de surpresa com, né, essas, digamos assim, com essas problemáticas junto à justiça às vésperas ou no dia da eleição.
0: Isso é verdade. E aí, meu amigo, aí começa aquela briga de advogados e tudo mais, e vem acontecendo. A gente sabe que as eleições não acontecem só de forma direta, né? Sempre tem alguma interseção, tudo, e o TSE está ligado em relação a isso. Lembrando, como a gente já falou aqui, candidatos também ao Senado do Estado de Pernambuco também já votaram, como é o caso de Humberto Costa e também Marília Arraes. Também os candidatos do Senado, Eduardo da Fonte e também Túlio Gadelha, também já votaram aí, já estão aptos já a só acompanhar a apuração. Vamos acompanhar por aqui pela 99,5. Com certeza, viu, Ana Paula?
2: A gente é suspeito, né, Antônio, para falar.
0: É suspeito.
2: Olha,
0: é suspeito.
2: Antônio, você falava no início, né, aqui, sobre a questão do cuidado, né, devido ao derramamento de santinhos e tudo mais. A gente tem informações sobre essa mesma pauta, parece que é uma problemática de toda a nossa região. O Luiz Van, lá de Araripina, traz também informações aqui para a Liberal.
3: Muito bem, eleições 2026, você acompanha aqui as principais informações, trazendo notícias da cidade de Araripina. O que chama a atenção, creio eu que seja uma realidade em praticamente em todas as cidades, a quantidade de santinhos espalhados pela rua, meu amigo. Pois é, é o famoso lixo eleitoral, né? É interessante como a cada eleição a gente sempre tem esse problema com a questão do lixo eleitoral e a quantidade de santinhos realmente espalhados pelas ruas. E Araripina não é diferente. As principais avenidas nessa manhã de domingo acumulando uma grande quantidade de santinhos, o famoso lixo eleitoral. E o que chama a atenção aqui também, destacando informações aqui da cidade de Araripina, é a grande quantidade de pessoas que foram às urnas agora por volta das 9 horas da manhã, muito cedo ainda, cerca de praticamente uma hora em que foram abertas as sessões e as zonas eleitorais, e muitas pessoas saíram de casa para votar logo cedo, logo pela manhã. As principais zonas eleitorais aqui de Araripina acumulando uma grande quantidade de eleitores, creio eu que até devido à questão climática também, né? A gente tem vivido dias intensos de calor, e realmente as pessoas acabaram saindo de casa mais cedo para irem exercerem o seu voto. É o que a gente acompanha aqui na movimentação na cidade de Araripina. Claro que a gente vai estar durante toda a programação aí da rádio trazendo mais informações para que você está nos acompanhando, fique por dentro de tudo. Com informações de Araripina, Luiz Van Rodrigues, nas eleições 2026.
2: Fácil não, tá aí, parece que é em toda localidade, né, essa mesma dificuldade em relação ao derramamento de santinhos nos municípios espalhados aqui também pelo sertão do Araripe. Claro, a gente vai agradecendo também a todos os nossos correspondentes, aí o Luiz Van lá em Araripina, em Trindade o João Andrade, aí no município de Ipubi toda a nossa equipe, o Antônio Carlos, né, Ivani que também tá nos bastidores, né, o nosso amigo Paulo Everardo em campo, o Berg Dial, o Chico César, né? Eu, Ana Paula Freitas, por aqui também nos nossos estúdios. A gente segue até Santa Cruz, nosso amigo Gerisvan Tavares, né? Lá em Exu, Danube Amorim, muito obrigada. Também a Cleide Domingos, na cidade de Granito. Robozão, daqui a pouco em contato também com a gente. O Cícero Lima, a Simara Lima, o pessoal de Bodocó, trazendo também informes, né, aqui no nosso... Na Rádio Libera FM, dizendo no nosso jornal, né? A gente vai seguindo por aqui, daqui a pouquinho, né? O Antônio Carlos volta também com a gente para participar da nossa programação, para falar, claro, das eleições nesse ano de 2026, que traz aqui um rol, né, de informações. A gente tem aqui as sessões eleitorais, os colégios eleitorais, e a gente vai falando para você em Oricuri, para você ter ideia, né? Nesse ano, a gente tem alguns locais de votação e a gente vai trazer aqui compartilhando com os nossos ouvintes também do Jornal da Liberal. Começando pela Associação de Agricultores da Lagoa Comprida, né, no sítio Lagoa Comprida, né, a gente tem lá as sessões. São duas, 211 e a 252. A gente tem também aqui o Colégio Dr. José Coriolano Sobrinho, que fica localizado na Avenida Fernando Bezerra. Nós temos algumas sessões por lá, a 215, a 242, a 249 e também 253. Outro colégio de votação é o Colégio de Curso Alternativo CCA, que fica na Praça Voluntários da Pátria. Lá tem as sessões 58, 59, 60, 61, 170, 185, 187 e a 219. Também é local de votação a Escola Estadual do Indílio José Soares, com as sessões 40, 41, 42, 43, 44, 166, 222, 229, 241 e 246. A Escola Estadual Fernando Bezerra tem ali suas sessões 34, 35, 36, 37, 38, 45, 46, 47, 150, 152 e 164. Também Escola Estadual Nossa Senhora de Fátima, todas lembrando na cidade de Ouricuri, as sessões 77, 78, 79, 80, 223, 243. Também Escola Estadual Professor Telésforo Siqueira, na Rua Coronel Luiz Coelho, com as sessões 66, 67, 68 e 69. A Escola Estadual São Sebastião tem, eu acho que um dos maiores colégios eleitorais do município de Ouricuri, com as sessões 48, 49, 50, 51, 52, 53, 54, 55, 56, 57, 74, 75, 76, 153, 163, 171 e 188. Escola Municipal Anísio Coelho, nas sessões 200, 204, 208 e 231. Também trazendo para você ainda as sessões eleitorais, ainda do município de Ouricuri, a gente trazendo para você também esses informes para ficar por dentro das sessões eleitorais ainda na nossa região. A gente traz a Escola Municipal da Extrema, com as sessões 117, 118, 119 e 236. Também a Escola Municipal Joaquim Angelim Filho, com a 209 e 239. Escola Municipal José Isídio Lopes, no Tamboril, com as sessões 149, 191 e 244. A Escola Municipal Maria do Socorro Rocha de Castro, na Agrovila Nossa Nova Esperança, com as sessões, né, 194 e também 259. A Escola Municipal Minervino Damascena Coelho, com as sessões 32, 33, 142, 192 e 199. Escola Municipal Pedro Teles de Oliveira, no povoado de Passagem de Pedras, com as sessões 96, 138, 157 e 234. A Escola Municipal São Sebastião, esse ano com as sessões 70, 71, 72, 73, 172, 175, 177, 182, 189 e 254. Escola Municipal Ulisses Guimarães, no povoado Cara Branca, tem as sessões 181 e 221. Escola Professor Aldo Aquino Bezerra, número 255 a sessão. Escolas reunidas São Vicente de Paulo, na Praça Voluntários da Pátria, com as sessões 62, 63, 64 e 65. Tem também o Ginásio Municipal Altina Maria de Almeida, no povoado do Jatobá, com as sessões 120, 121, 145, 155, 161 e 232. Ainda o Ginásio Municipal São Pedro, no povoado de Barra de São Pedro, com as sessões 81, 82, 83, 84, 85, 86, 87, 148, 156, 198, 217, 224 e 233, fechando assim os 28 colégios eleitorais do município de Ouricuri. Aliás, fechando não, né? Nós temos mais alguns aqui, mas para completar os 28, Ginásio Municipal Gaudêncio Alves, no povoado Jacaré, com as sessões 91, 92, 93, 94. Ginásio Municipal João Neném de Macedo, no povoado do Lopes, 139, 140, 158, 162 e 235. Ginásio Municipal Joaquim Manuel da Silva, no povoado de Santa Rita, 122, 123, 124, 125, 186, 213, 255. 225 e 257. Ginásio Municipal Manuel Del Montes de Araújo, no povoado do Videl, 136, 137, 141. Ginásio Municipal Moisés Mendes, né, no bairro Nossa Senhora de Fátima, 184, 193, 203 e 220. A nona Gerência Regional de Saúde, a nona Geres, que fica ali ao lado do Hospital Regional, com as sessões 39, 183, 195 e 201. E a Unidade Básica de Saúde do Pradicó, na Vila Pradicó, com as sessões 210 e 240. Agora sim, fechando as 28, né? Os 28 colégios eleitorais que trazem aí também as suas respectivas sessões aqui do município de Ouricuri, e a gente acompanhando junto com você, ouvinte, aqui da nossa programação da Liberal FM em 99,5. A gente vai agradecendo aqui ao carinho e à audiência também dos nossos ouvintes ligados na nossa programação. Antônio Carlos, tem mais correspondente por aí? Fica à vontade para trazer informações também aqui nessa cobertura das eleições 2026.
0: Pois é, Ana Paula Freitas, conosco. Vamos trazer novamente aí o nosso correspondente, amigo Paulo Everardo, que fala diretamente de mais um colégio eleitoral aqui do município de Ipubi. Meu amigo Paulo Everardo, estamos entrando em contato com o Paulo. E o movimento aqui no nosso município segue grande, viu, Ana Paula? Todos os colégios eleitorais, neste momento, ainda que seja meio-dia, horário de almoço, lotados para votação. Então, todos os colégios eleitorais aqui da sede do município de Ipubi estão lotados. Estamos tentando contato aqui com Paulo Everardo. Dentro de instantes, Paulo Everardo, muito bom. Boa tarde já. Já é boa tarde. Muito boa tarde. Onde você se encontra?
1: É boa tarde, Antônio Carlos. De volta aqui diretamente de Ipubi. Meu amigo, a gente está na escola José Siqueira Alves. A quantidade de gente que tem para votar e a quantidade que está chegando é intensa. Mas tem aquele eleitor que está em casa, está ouvindo a Rádio Liberal com certeza. Não, não vou não, tem gente demais. Pessoal, após as 17 horas, os portões fecham, mas quem estiver dentro do colégio, vota. Então não deixe de exercer o seu direito de cidadania. Então, muita gente aqui da escola José de Siqueira Alves, que também tem um grande número de eleitores. Antônio Carlos? Então, qualquer coisa, a gente retorna, né? Agora eu vou me preparar para votar, minha sessão tem muita gente, eu irei após as 14 horas, mas a qualquer momento, alguma ocorrência, a gente retorna com vocês, certo, Antônio Carlos?
0: Valeu, Paulo Everardo, a gente está à disposição, qualquer coisa, entra em contato, aqui os correspondentes se movimentando e também trazendo informações. Olha só, a gente sabe que no Brasil inteiro as eleições vêm tomando conta, meu amigo. Então, você não sabe ainda como votar? Então, você tem que votar em 5 candidatos, né? 6 candidatos, aliás, né? A gente vai trazer todo o passo a passo aqui para você na Liberal FM. Lembrando que não votou ainda, vai escolher um horário? Olha, não deixa para o final, tá certo? Não deixa para o final, porque vai ter muita gente também fazendo a mesma coisa. Então, você não sabe o que levar para votar? Lembrando, você tem que levar aí RG ou CNH, um documento com foto, passaporte, carteira de trabalho física, certificado de reservista, carteira profissional reconhecida por lei. Ou seja, qualquer documento com foto. Ou você pode levar o e-título. Também pode ser utilizado para identificação desde que apresente a foto do eleitor. O título do eleitor físico não é obrigatório para votar. Foi isso que a Ana Paula Freitas trouxe para todo mundo. Pode levar celular para a câmara de votação? Não. O aparelho deve ser desligado, deixado no local indicado pelos mesários antes de entrar na cabine. Tá certo? Então você não pode levar o celular lá para a cabine não, tá? Você pode entrar, se você tiver o e-título no celular, você apresenta o e-título, o celular fica lá no mesário e você segue seu celular para a votação. E a colinha eleitoral? Olha só, a colinha eleitoral você pode levar, né, os números dos seus candidatos anotados em papel para consultar durante a votação. Organize sua colinha na ordem dos cargos e confira o número antes de ir votar, tá certo? Então, fique ligado nessas informações e, claro, vote, exerça o seu papel de cidadão nessa democracia do nosso país. Agora, trazendo notícias aqui, como a gente falou, sobre os candidatos, o candidato aí, Augusto Cury, do Avante, voltou aí em Colina, no interior de São Paulo. O candidato reforçou à imprensa que o momento político do país coloca o brasileiro em estado de alerta e ansiedade pelo futuro. O TSE também trouxe aí, contabilizou aí, vírgula de 1.431 de eleitores em justificativa. Estava lá em 124 mil, já subiu aí para 1 milhão. Então, já recebe aí 1.431 justificativas em todo o exterior, né? Trazendo muitas informações de fora. Lembrando também que várias informações vêm chegando e os nossos correspondentes espalhados nos quatro cantos da região do Araribe trazendo informações. Também o nosso colega Robozão trazendo informações aqui na nossa cobertura diretamente de Granito. Muito bom dia.
4: Alô, ouvintes da Rádio Liderar FM de Pubi, eu sou o Robozão, estou aqui na cidade de Granito, Pernambuco, fazendo a cobertura aqui das eleições, né, 2026, da movimentação. E aqui a gente espera 1.900 eleitores a vir exercer o seu papel de cidadão. Está um pouquinho lento a votação devido aos idosos, né, que é um número bem considerado de idosos, e eles têm uma certa dificuldade. Mas o mais está tudo tranquilo. Robozão, diretamente de Granito, Pernambuco.
0: Tá aí, Robozão, trazendo informações aqui para a Libera FM, diretamente de Granito. São os nossos correspondentes espalhados nos quatro cantos da região do Araripe, para trazer informações sobre as eleições. Você nos acompanhando aqui na 99,5 também. Você já votou? Não votou ainda? Não deixa para a última hora, tá certo? Não deixa para a última hora. Filas intensas aqui no município de Pubi, como já foi trazido aí pelos nossos correspondentes, intensamente também em outros municípios como Ouricuri, também Araripina. Muita gente aí ainda deixando para votar de última hora, de última hora. Daqui a pouquinho vamos trazer também Ana Paula Freitas, também Chico César e mais correspondentes aqui no nosso programa, aqui na nossa cobertura das eleições 2026. Olha só,

0: a ministra do STF, Carmen Lúcia, vota em Belo Horizonte, né, onde exerceu aí a sua cidadania. Nunes Marques diz que tem segurança que eleições vão transcorrer com normalidades em todo o país. Nunes Marques diz que tem segurança que as eleições vão transcorrer com tranquilidade. O presidente do TSE abriu votação de sua sessão eleitoral em Brasília. O presidente do Tribunal Superior Eleitoral, Cássio Nunes Marques, afirmou que neste domingo que tem segurança que as eleições vão transcorrer na maior normalidade no país. Ele abriu simbolicamente a votação deste primeiro turno em Brasília. A expectativa é muito boa. A sensação é de que a Justiça Eleitoral está preparada para termos uma das eleições mais tranquilas e exitosas, disse aí o ministro. Segundo o presidente do TSE, os mínimos incidentes que aconteceram no Brasil foram contornados até ontem. As questões climáticas estão administradas também nos locais mais extremos, que é o norte do Brasil. Com as secas e as chuvas que chegaram fortemente no sul do país, tivemos alguns deslocamentos de urnas de sessão eleitoral, mas feito nos dias anteriormente. Amanhecemos o dia hoje com a segurança de que as eleições vão transcorrer na maior normalidade. O presidente do TSE chegou um pouco antes das 8 horas em sua zona eleitoral. Antes de votar, Nunes Marques imprimiu a zerésima da urna, o documento que comprova que não há nenhum voto registrado na sessão eleitoral. Na noite deste sábado, véspera do primeiro turno das eleições, Nunes Marques defendeu a segurança e a confiabilidade do sistema de votação e afirmou que as eleições e os eleitores devem exercer seu direito de escolha sem pressão ou interferência em pronunciamento na rede nacional. O ministro disse que a urna eletrônica reúne mecanismos de segurança, transparência e auditabilidade únicos no mundo e afirmou que a Justiça Eleitoral estará pronta para receber os eleitores neste domingo. A urna eletrônica, que há 30 anos integra a experiência democrática brasileira, garantirá mais uma vez esse direito. Nosso sistema de votação, que se atualiza a cada pleito, reúne mecanismos de segurança, transparência e auditabilidade únicos do mundo, afirmou aí o ministro Nunes Marques. O presidente do TSE também associou a segurança do processo eleitoral à liberdade de escolha dos eleitores, em que um recado dirigido a candidatos, apoiadores e demais envolvidos na disputa afirmou que ameaças, assédio e tentativas de interferência na vontade do eleitor serão reprimidos. Foi aí a palavra do ministro, né, Nunes Marques, que é presidente do TSE nessas eleições.
1: Essa movimentação nesse dia quente, por sinal, parece que o Brasil bem movimentado, né? As queixas e as reclamações acompanhando aqui nos principais sites, né, de notícias estão relacionadas às longas filas nos colégios eleitorais, mas não é novidade, né? Já era de se esperar, né, devido esse ano aí com as eleições gerais, nós termos a escolha, né, de 6 votos, né? Lembrando mais uma vez para quem está em casa, para quem está acompanhando a nossa programação, primeiro voto para deputado federal, o segundo voto para deputado estadual, o terceiro voto, né, para o Senado, o segundo, né, Senado, que também é a quarta posição de votos, depois para governador ou governadora e presidente, né, ou presidenta, né, no caso aí dos candidatos para as eleições nesse ano de 2026. São 6 cargos e a gente deve já levar essa colinha para ir adiantando nas filas, né? Muita gente, inclusive, né, com dúvidas, né, de mobilidade reduzida, né, enfrentando dificuldades em algumas localidades. Pode, Ana Paula, pode sim, né? Todas as pessoas que têm mobilidade reduzida, apresentam alguma deficiência, né? Estão com o bebê no colo, não tem nenhum problema, pode sim adentrar, inclusive a cabine de votação, para a votação. A pessoa não pode fazer uso ali da urna eletrônica, mas ela pode sim acompanhar essa pessoa que tem deficiência ou mobilidade reduzida, ao menos que seja, né, por outras questões aí pessoais. Não, porque eu queria que outra pessoa, aí não pode não entrar na votação, né, para a cabine, mas se for uma pessoa, né, que tem aí comprovadamente nessa questão da mobilidade reduzida ou alguma deficiência, ela pode sim ter a presença de um acompanhante também na hora da votação. É importante lembrar disso. Existem filas, inclusive, em todas as sessões, a fila normal e a fila preferencial, e que vai alternando um, dois, um, né, para que possa aí entrar também, né, todo mundo, exercer a democracia, né, nesse tempo, inclusive, né, com as eleições gerais e com muitas, né, solicitações e mudanças, inclusive pelo próprio Tribunal Superior Eleitoral, para facilitar, Antônio Carlos, né, a presença de pessoas, inclusive de mais idades, que não têm mais a obrigação de votar, mas que gostam de exercer também a sua democracia.
0: É verdade, Ana Paula Freitas, como falou o nosso amigo Paulo Everardo, que presenciou aí um grande número de idosos indo votar, né, em alguns colégios eleitorais, coisas que na política passada foram um número muito grande que ficou sem votar, né, Ana Paula? E agora o TSE fez o pedido para que quem pudesse realmente votar e fosse exercer o seu direito de cidadania. Temos aí uma política a qual vamos ter umas eleições com um número de votos um tanto quanto acima, acredito eu, por conta do retorno de muitos idosos indo votar neste domingo, né?
1: Verdade, Antônio, né? É muito importante, inclusive, e a gente fala dos idosos, né? Mas eu vou aproveitar o gancho, Antônio, lembrando também que pessoas de 16 e 17 anos, eles também não são obrigados a votar, mas se querem exercer também, tiraram ali o seu título de eleitor, podem sim, né, comparecer, né, e pela primeira vez exercer também aí o seu voto como cidadão, né, nessas eleições gerais de 2026. Não é obrigatório, lembrando, 16 e 17 anos também, mas eles podem votar caso tenham tirado aí, emitido o título eleitoral a sua primeira via. Importante lembrar desse detalhe também, né, Antônio?
0: É verdade, também temos esse detalhe do primeiro voto, né? E vou te dizer uma coisa, Ana Paula, eu vi muitos, mas muitos jovens indo votar a primeira vez aqui no município de Ibubi. Isso é importante também lembrar, salientar também que seja um voto de consciência, né? Você pegue seu voto, vote tranquilo, sua colinha, exerça o seu direito de cidadão e cuidado com as badernas. A gente está vendo um número muito grande de incidentes aqui no município de Ipubi, algumas pequenas confusões ainda em rua, Ana Paula, como já foi registrado alguns aqui, mas fora isso, tudo na maior tranquilidade, é o que se espera. Temos correspondente, né, Ana Paula, neste momento...
1: Temos sim, nós temos aqui dois correspondentes, né? Vamos começar lá por Granito Robozão para trazer participação aqui também pela Liberal. Você toca daí? Vamos lá?
0: Vamos lá.
2: Alô, ouvintes da Rádio Liberal FM de Ipubi. Eu sou o Robozão, estou aqui na cidade de Granito, Pernambuco, fazendo a cobertura aqui das eleições, né, 2026, da movimentação. Aqui a gente espera 1.900 eleitores a vir exercer o seu papel de cidadão. Está um pouquinho lento a votação devido aos idosos, né, que é um número bem considerado de idosos, e eles têm uma certa dificuldade. Mas o mais está tudo tranquilo. Robozão, diretamente de Granito, Pernambuco.
3: Bom dia, ouvintes da Liberal.
0: Agora, Ana Paula Freitas, também João Andrade traz informações lá de Trindade novamente, né?
1: Lá do município de Trindade, né? Pra gente continuar acompanhando. Como é que tá essa movimentação nesse tempo quente? Será que continua longas filas por lá também?
3: Cobertura das eleições 2026, estamos andando por toda a cidade de Trindade, grande movimentação nas sessões. Nesse momento, eu estou aqui na escola anexo do Oswaldo Cruz e vou conversar com o eleitor, Oscar. Oscar, você que acompanha tudo o que acontece na cidade, principalmente nas questões históricas e recuperação de arquivos, como é que você está analisando a eleição 2026?
4: A eleição está muito boa, João, e eu fui votar lá na minha sessão lá no, no Hortêncio, tem muita gente. Eu não votei ainda.
5: Pois é, e você tá observando que o tempo tá passando muito rápido hoje, né?
4: Tá passando muito rápido.
5: Tu já passou em outra escola, em outros locais, e viu como é que tá a movimentação também?
4: Passei no Muniz Falcão e na Apolinário. O Muniz Falcão tá parecendo eleição de prefeito, tem gente demais.
5: É verdade.
4: Tá tumultuado.
5: Eu tava falando mais cedo aqui falando aqui nos áudios, né, da Liberal mesmo, que os grandes colégios aqui de Trindade tá com muita movimentação, Oscar. Você já tinha visto isso em eleição presidencial?
4: Nunca tinha visto não.
5: Pois é, estamos aqui com um eleitor, um ouvinte da Rádio Liberal. Eu sou João Andrade e conversei agora com Oscar Gomes, ele que faz restauração de mídias e arquivos digitais da cidade. E estamos falando diretamente da escola Oswaldo Cruz para a Rádio Liberal FM.
0: Tá aí Ana Paula Freitas, João Andrade participando, trazendo informações de Trindade. Me parece que é um fato um tanto quanto igual para todos os municípios, né, Ana Paula Freitas? Trazendo aí uma movimentação muito grande em todos os colégios eleitorais dos municípios, algo que não se via aí para as eleições para presidente, né?
1: É verdade, né? E esse ano, Antônio Carlos, uma coisa que me chamou também a atenção, né, andando de Trindade até aqui o município de Oricuri, né, visitando alguns colégios eleitorais antes de chegar até aqui os nossos estúdios, é que, né, a gente sabe que todo mundo pode, né, inclusive votar, né, é permitido, não tem nenhum problema, desde que você não se manifeste verbalmente, mas você pode vestido na cor, né, do seu partido de preferência, você pode colocar adesivo, se pintar da cabeça aos pés, não tem nenhum problema, pode ir enrolado numa bandeira, não tem problema nenhum, desde que você não faça manifestação verbal, né, aglomerados de pessoas, né, de grupos, coligações, partidos e tudo mais, isso não pode ter essa movimentação, porque aí vai ser enquadrado como boca de urna, né, aglomerações, baderna e tudo mais, você pode ficar aí, né, sendo enquadrado na lei. Mas a manifestação silenciosa individual, ela pode, né, claro, existir, né, isso não é nenhuma novidade para o eleitor. Mas o que me chamou a atenção, falando nesse assunto, é que as cores, claro, a gente não vai citar nenhuma delas, né, mas as cores predominantes são para o cargo, né, de governador, né, governador aqui em Pernambuco, né, o cargo de governador, né, é as cores predominantes, né, dos partidos. Lembrando, a gente fala, né, por conta do cargo, né, no sentido da palavra do cargo, né, que pode, claro, exercer aí a democracia, votando para, né, exercer como governador, como governadora, assim como presidente ou presidente, que a gente sabe que tem vários candidatos, apesar da gente falar, né, sempre o nome de dois, três, que é os que aparecem, né, com maior frequência nas pesquisas eleitorais, mas para dizer que as cores predominantes nesse ano não estão aí focadas, né, aos candidatos presidenciáveis, né, e sim aos governos estaduais, né, e isso parece que está sendo predominante no país inteiro, viu, Antônio Carlos? Você também prestou atenção nisso?
0: É verdade, Ana Paula Freitas, a gente vem percebendo que tem um número muito grande nessa forma. Agora, é uma eleição que atrai algumas curiosidades em relação a algumas diferenças, né? Por exemplo, essa em questão que a gente vê, também a quantidade de pessoas idosas voltando a votar, entre outros e outros fatores. E também, Ana Paula, o que me chama muita atenção é a questão dos eleitores estarem vindo de outros municípios para acompanhar. A gente já viu pessoas aqui, por exemplo, de Ipubi, a gente já viu pessoas de outros municípios aqui em Ipubi, de Trindade, pessoas de Trindade, Oricuri, acompanhando também aqui no município de Ipubi. E, como você falou, a questão de você trazer a cor do candidato, ela não é crime, né? Você não pode tá fazendo boca de urna, tá pedindo voto às pessoas que estão ali. Mas você pode colocar o adesivo e também ir votar com ele, né, Ana Paula?
1: É isso, Antônio, né? Tava aqui desentalando água, viu? Mas para seguir trazendo essas informações, como você disse aí, né? Essa movimentação que não é só mais né, dos seus próprios munícipes, né, mas a região inteira transitando entre um município e outro para ver também como é que está esse esquenta, digamos assim, né? Eu quero ver quando for logo mais às 5 da tarde, viu? Porque você imagina se essa movimentação está percorrendo, né, de cidade a cidade aqui na nossa região, né? Todo mundo curioso para saber como é que está a movimentação no município vizinho. Você imagina na hora da apuração dos votos.
0: Vai estar muito grande essa movimentação e, claro, a gente vai estar trazendo também, Ana Paula Freitas, um apurado voto a voto, né? Vamos estar trazendo voto a voto como está em questão federal aqui no estado de Pernambuco e também vamos fazer um apurado também de deputados, senadores e muito mais na nossa cobertura das eleições na apuração. O que a gente pode... Tem uma dúvida aqui que trouxeram para a gente e a gente vai trazer aqui para vocês. Pode votar em deputado ou senador de outro estado? Veja perguntas e respostas que mais são faladas aí nessas eleições, viu, Ana? Pode votar no deputado de outro estado? Quantos votos cada eleitor precisa dar para o Senado neste ano? Nesta reportagem, a gente já falou aqui que são dois candidatos ao Senado, né, Ana Paula? Dois candidatos ao Senado e você não pode votar duas vezes no mesmo candidato. Então, são perguntas frequentes que vem tendo aí, onde que a gente também já respondeu boa parte delas.
1: Se a pessoa repetir o voto, por exemplo, votei o meu primeiro candidato ao Senado, repeti o voto, né, o mesmo número, né, da minha primeira sequência, eu repeti ela para o segundo, vai ser anulado então os dois? Não, o primeiro permanece válido, né, mas o segundo voto, se repetir o mesmo número do primeiro, aí sim, o segundo voto ele é anulado automaticamente, né, porque você repetiu o número aí do candidato. Não vai ser contado aí os dois votos para o mesmo candidato ao mesmo cargo de Senado. Você tem que votar diferente aí, né? Pode ser o candidato de sua preferência, né? De mesmo partido, de mesma coligação, de coligação diferente, partido diferente, né? Se você não quer votar em ninguém, votar em branco ou anular o voto. O que não pode é repetir candidato. Se repetir, já que são dois cargos ao Senado, você repetir, automaticamente o segundo é invalidado, viu, Antônio Carlos? Porque muita gente tem essa dúvida. Se eu votar igual, então, conta dois votos? Não. Mas é anulado os dois? Também não, né? Anulado só o segundo.
0: Aí já são 12 horas 36 minutos aqui na 99,5. A gente traz uma informação aqui, Libera FM, agora são 12 horas 36 minutos. Vamos trazer uma nota de falecimento. A nota de falecimento, o esposo Augusto Modesto, os filhos Verusca, Toinha, Neta, Geusa, Ivan, Edmilson, Maria, Jaine, Shine, Anília, netos, bisnetos e demais familiares participam aos seus parentes e amigos do falecimento de Expedita Linhares de Oliveira, popular Dona Dita. Desejar convido para o seu sepultamento às 16 horas do dia de hoje, 4 de outubro, saindo férito da sua residência na rua Manuel Alves de Medeiros, 471, no centro de Bodocó, para o cemitério local. A família enlutada agradece a todos que se fizerem presentes a este ato de fé e solidariedade cristã. Este é mais um serviço especial da funerária Frei Damião, a serviço do PAF. Temos aqui... Aí a gente trazendo informações aqui na 99,5 Liberal FM 99,5. Lembrando, Ana Paula Freitas, que as eleições encerram 5 horas da tarde. Então você fique ligado, 5 horas da tarde vai estar fechando os portões. Então não deixa para a última hora, porque para não ficar naquela correria, né, Ana Paula?
1: Não ficar correria, verdade, mas né, quem tiver já no colégio eleitoral, lembrando, até chegando até um pouquinho antes ali das 5 minutos para as 5, tanto dentro do colégio, na fila, ele pode estar até 10, 11 da noite. Enquanto tiver gente na fila, ele está lá apto a exercer também ali o seu voto. Agora, claro, tem que já estar dentro do colégio e na fila, né, ali para a sessão eleitoral. Ah, tá passeando no colégio e tudo mais. Aí a pessoa vai entender que não tem ninguém na fila, acabou ali a fila, então não tem mais nem eleitor para votação. Até porque ninguém pode estar transitando, né? Então, assim, vai, exerce ali a sua democracia e sai do colégio eleitoral. Mas é importante lembrar, quanto mais cedo você chegar, melhor, porque aí você se organiza, volta com calma, com tranquilidade e retorna também para casa, né, com segurança. É importante lembrar sempre, né, com essas informações aqui na nossa programação da Libera FM em 99,5. Agora, aqui dos nossos estúdios na Central, que a gente escuta, Antônio Carlos, é o ronco das motos, né? Parece que o pessoal não tem essa de, né, feriado, domingo, seja lá o que for, muitas vezes nem respeito, porque o que você escuta de moto, né, passando, até parece que a gente está na hora, né, que já saiu a apuração dos votos e o pessoal faz aquela comemoração nas ruas e avenidas pela nossa região
0: aqui
1: do Araripe.
0: Aqui também, viu,
1: Ana Paula?
0: Não
1: sei como é que está o município de Pubim em relação a isso, mas assim, claro, está bem tranquilo a cidade e tudo mais, mas quando passa a motocada, né, o barulho é extremo, viu?
0: Aqui também é desse jeito, viu? Muitas motos, aqueles vários, várias motos sem cano, é aquela confusão. Agora conosco já está ele, meu amigo Chico César, que já exerceu seu direito de cidadão, né, o seu dever de cidadão, aliás, e já está em mais uma localidade. Muito boa tarde, Chico César.
6: Ok, Antônio Carlos, muito boa tarde para você, boa tarde para todos os nossos ouvintes, Liberal FM, nas eleições de 2026. Saí agora do meu colégio eleitoral, viu, Antônio Carlos? Desde as 9h10, né, que eu estava lá, saí agora meio-dia e 25, né, no maior colégio eleitoral aqui do município de Ouricuri. E já vim aqui, né, também para dar as informações, passar as informações do segundo maior colégio eleitoral do município, que é a Escola Erém Fernando Bezerra, né, que são 11 sessões para que realmente você que vota aqui pode ver tranquilo para votar. E o que eu vejo aqui, Antônio Carlos e os nossos ouvintes, é que as filas não estão igual ou iguais lá no São Sebastião. Eu vejo aqui, ó, a sessão 37, para você que vota, você está nos ouvindo nesse momento e faz parte aí da sessão, né, 37 como eleitor ou eleitora, pode ver que praticamente não tem fila. Primeira sessão que eu estou vendo, né, desde lá da escola São Sebastião, da Erém São Sebastião, aqui vindo para Erém Fernando Bezerra, que praticamente não tem fila de jeito nenhum aqui nessa sessão 37, você que é eleitor ou eleitora dessa sessão. Está nos ouvindo, então? Bem logo, hora do almoço, dá para você vir tranquilo voltar. Mas as sessões que tem fila não estão, como falei, igual a lá do São Sebastião, mas também tem fila também, e a gente vê, não na quantidade lá do maior colégio eleitoral, mas também muita gente na fila, viu, Antônio Carlos?
0: Chico César, é algo que a gente está vendo em todas as sessões, em todos os colégios eleitorais. A gente vê um número de idosos enorme votando aqui. Por aí também, Chico César, os idosos compareceram às votações?
6: Está comparecendo, Antônio Carlos, e eu acho que a maioria vai, né, vão deixar para vir logo mais à tarde, né? E esperando o sol estar mais frio um pouco, né, para poder vir votar. E uma coisa que me chamou a atenção é que eu ia entrar para votar, mas aí veio um senhor, prioridade, entrou já um senhor de idade, e aí ele não sabia, não levou uma colinha para votar e demorou, e nada de votar, não sabia os números que poderia, né, que ele ia votar, de jeito nenhum, e foi complicado realmente esse senhor lá na urna para votar, né? Não foi fácil de jeito nenhum, demorou bastante tempo, e eu acho que muita gente está seguindo nessa mesma linha, viu, Antônio Carlos?
0: É um problema que já vem acontecendo em outras eleições e agora segue, né, Chico? Então, não leva a colinha. E claro, né, a gente tem que lembrar, você não pode estar recebendo a cola do pessoal ali dentro do colégio eleitoral, até porque não é permitido. Então, a gente sempre salienta, faça sua colinha em casa, faça todos os seus candidatos em casa para você levar e ter lá no momento de votação. Chico César...
6: É verdade, Antônio Carlos. No caso dele, o fiscal da sessão, ele se aproximou um pouco, aí foi falando com ele, conversando. O primeiro voto dele, para ele, foi rápido, né? Agora, a partir do segundo, já não foi. Não sabia os números para votar, e aí, né, o fiscal ficou tentando passar para ele alguma coisa assim em termos de agilidade, mas não teve como, né? Porque lógico que o fiscal não vai dizer número nem nada, né? E ele perguntando qual o número que ele votar, né? E aí não pode, né? Não pode ninguém ali que trabalha na sessão dizer, nem quem está lá dentro para votar. Então demorou bastante esse senhor, né, para votar na sessão que eu voto, que é a 50, na Escolarém, em São Sebastião.
0: É, Chico César, muita gente votando. Oricuri movimentado, né, Chico César, com todos esses colégios eleitorais.
6: É, movimentado, e eu já dei uma volta, como diz o outro, né, uma busca em algumas sessões eleitorais daqui, saindo aqui da Erém, Fernando Bezerra, vou lá para o Alto Paraíso, vou lá no Alto Paraíso, do Alto Paraíso para a Capela de São Brás, aonde vou também nesses dois colégios eleitorais. E o que a gente vê, como sempre, são muitos santinhos, né, jogados no chão aí. Parece que o pessoal trabalha muito de madrugada para jogar esse santinho vamos dizer assim, nas imediações dos colégios eleitorais, viu, Antônio Carlos?
0: Aos montes. Tá aí, Chico César, daqui a pouco a gente retorna com mais informações. Você daqui a pouquinho dos estúdios, né?
6: É, primeiro eu vou dar uma volta aí nas sessões nos colégios eleitorais, né? Como falei, saindo daqui vou lá no Alto Paraíso, depois seguindo lá para a Escola Anísio Coelho, no bairro Capela de São Brás, e ainda também em algumas sessões no centro para poder ir lá para, né, a nossa sucursal, né? Então tá aí, então daqui a pouquinho a gente volta. Chico César, direto aqui da Erém, Fernando Bezerra, Liberal FM, nas eleições 2026.
0: Tá aí é o nosso correspondente Chico César. Ô, Ana Paula Freitas, aqui tá tão bonzinho, só pra me pensar que eu tenho que ir votar. Nesse climazinho de, agora, neste momento, 33 graus, viu? 33 graus aqui no município de Ipubi. E vou dizer uma coisa, viu? Não tá muito bom lá fora não, viu, Ana Paula? Daqui a pouco a gente traz Ana Paula Freitas aqui na nossa transmissão das eleições 2026, abraçando você, ligado, sintonizado conosco, acompanhando nos quatro cantos da região do Araripe. Você já votou? Não votou ainda? Vai deixar para ir no final da tarde? Então não deixa sempre pro final. Então você tem que ir. Cuide para voltar o quanto antes, né? Estar livre pro resto da tarde e trazendo informações aqui na 99,5, já algumas polêmicas acontecendo no estado de Pernambuco, mas lembrando que o Ivan Moraes, que é candidato ao governo do estado, também votou acompanhado da família no Recife. E também os candidatos ao Senado, como a gente já tinha falado, o candidato ao Senado, Humberto Costa, também já vota no Recife. E atenção, olha só, o Romeu Zema, neste momento, trouxe aí, mais uma vez, Romeu Zema descumpre regra do TSE e utiliza celular durante votação. O candidato do Novo minimizou o uso do aparelho. Eu não fiz nada com o celular, disse aí Romeu Zema. Romeu Zema, candidato à presidência pelo Partido Novo, foi flagrado utilizando celular na cabine de votação neste domingo, dia 4, em Araxá, Minas Gerais. Ao deixar a sessão eleitoral, o ex-governador de Minas Gerais afirmou à imprensa que não foi avisado pelos mesários que deveria deixar o aparelho antes de entrar na cabine de votação. Eu ando com o celular o dia todo. É quase como se fosse um dedo. Ninguém me lembrou e fui votar normalmente, comentou Zema em relação a isso. Em entrevista, o candidato assegurou que não fotografou ou filmou a urna durante o voto. Se tivessem me alertado, eu entregava o celular na hora, afirmou aí o candidato à presidência da República, Romeu Zema. Zema também negou ter utilizado o aparelho para verificar a lista de candidatos e disse ter levado uma colinha de papel para a cabine. Da minha parte, foi até filmado. Dá para ver lá que eu não fiz nada com o celular, minimizou aí o ex-governador. Segundo as normas do Tribunal Superior Eleitoral, o uso de aparelhos celulares nas cabines de votação é proibido. Os eleitores também não podem utilizar outros dispositivos como câmeras, relógios e pulseiras inteligentes, óculos conectados, fones de ouvido e microcâmeras. Então, são todos proibidos. Agora, se o mesário não viu que ele levou um celular, complicado, né? Muito complicado essa situação. Lembrando, gente, é totalmente proibido você levar o celular para a cabine de votação.

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E atenção, foi encontrado aqui um documento, né, um RG, né, no nome de Antônio Ferreira Delmondes. Antônio Ferreira Delmondes é um documento, um RG. Se encontra aqui na Rádio Liberal. Quem conhecer, alguém que perdeu um RG, eu vou procurar aqui na Rádio Liberal FM.

0: A gente vai para um rápido bloco e volta já já com muito mais.
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0: Já estamos de volta aqui na 99,5 e vamos acionar ele, Chico César, que está em mais um colégio eleitoral. Muito boa tarde, Chico César.
5: Ok, Antônio Carlos, de volta pela Rádio Liberal FM. Nesse momento, como falei lá da Erei Fernando Bezerra, que a gente veio aqui para a Escola do Alto Paraíso, Escola Municipal, e a gente está por aqui. Aqui são duas sessões, a 209 e a 239. É, tem uma que tem a fila maior do que a outra, mas nesse momento, hora do almoço, mais os eleitores e eleitoras estão na fila para votar. Então a gente aqui destacando que é uma das escolas que, como tem outras também, né, que tem apenas duas sessões de votação. E aqui as filas também estão funcionando bastante, muita gente na fila, como nos demais colégios eleitorais, viu, Ricardo? E uma coisa que passaram para mim há poucos instantes aqui, lá no Pradicó, né, os eleitores estão sofrendo, não é só com as filas longas, não, sim, também com o sol muito quente, como a gente está acompanhando. E lá, né, segundo informações que passaram para mim, é que o eleitor não tem sombra, né, tipo assim, você vem para um colégio eleitoral, tipo aqui o Alto Paraíso. Então o eleitor vem, fica na fila, na sombra, lá no Fernando Bezerra, no São Sebastião também, além de São Sebastião, só que lá na escola do Pradicó, ou lá no Pradicó, é o que me passaram aqui, os eleitores estão no sol, né, na fila no sol. Não sei se já fizeram alguma coisa aí para poder, né, dar uma sombra. Agora imagine só, você num calor desse, entendeu, como aí você na fila, no sol quente, em pleno sol, sem ter uma sombra. Me diz aí, Antônio Carlos.
0: É complicado, viu, rapaz? Principalmente no calor que está. Aqui em Pubi está fazendo 32, 33 graus. Imagine em Ouricuri, que tradicionalmente é bem mais quente.
5: Não, aqui nesse momento, vou até dar uma olhada aqui, complicado. Mas acho que está passando os 36 graus por aí assim, viu?
0: Muito quente, muito quente. Né?
5: Então aqui está tudo normal, né? O funcionamento das duas sessões, a fila, né, tem uma fila maior, a outra está menor, mas a votação está fluindo normalmente aqui na Escola Municipal aqui do Alto Paraíso, entendeu, Ricardo?
0: Tá aí, é o Chico César, nosso correspondente, trazendo informações de mais um colégio eleitoral no município de Ouricuri. Ana Paula Freitas, cadê Ana Paula? Ah, rapaz, agora sim. Agora sim, Ana Paula.

0: Estamos aqui, né? Estou acompanhando aí o Chico César, né? E essa problemática, né? Desse sol castigante, né? Muita gente, inclusive, se queixando durante toda a semana pela questão do desabastecimento de água em muitas localidades. A gente recebeu muitas denúncias, dentre elas, denúncias do município de Oricuri. Hoje, a gente vê, né? Como se não bastasse a falta de água, né? A gente vê eleitores que vão, né, exercer a democracia e aí tem que enfrentar, né, as filas, longas filas e no sol, que é o pior, né, com o tempo como a gente enfrenta aqui no sertão do Araripe, né, altas temperaturas, umidade relativa do ar bem baixa e ainda no sol castigando. Tem nem digamos assim, nem a sombra que seja do prédio, né, para auxiliar ali, né, durante esse período de votação, que pode levar muita gente, inclusive, a passar mal, né? A gente espera que as providências tenham sido, né, tomadas pela Justiça Eleitoral, né, os grupos, coligações que sejam, mas que alguém tenha feito algo, né, para minimizar ainda mais, né, os riscos da exposição ao sol aí de eleitores aí no, na região do Pradicó, né, segundo aí o Chico César trazendo as informações também aqui na nossa programação da Libera FM em 99,5. A gente vai seguir por aqui trazendo outras informações. O Cícero Lima está trazendo mais informes lá de Bodocó e a gente acompanha também aqui na nossa programação.
1: Olá, boa tarde a todos. Eu estou nesse momento na escola Arthur Barros Cavalcante, no centro da cidade de Bodocó, onde nesse momento, apesar do calor, do sol, há muita gente ainda nas filas, nas sessões para votarem, mas até o presente momento tudo tranquilo, tudo na mais tranquilidade, nada de anormal. Algumas dificuldades, como já falei antes, né? Devido à quantidade de candidatos, né? Nas outras eleições eram 5 candidatos, nessas eleições são 6 candidatos, então existem muitas pessoas com dificuldade para escolher os 6 candidatos, mas até o presente momento tudo tranquilo, tudo na mais tranquilidade. Libera FM nas eleições 2026.
0: Valeu, Cícero.
2: Bacana, Paula. Boa tarde para você e a todos que nos acompanham.
0: As sessões
2: que ficam localizadas no bairro Nossa Senhora de Fátima, aqui em Oricuri, elas somam mais de 3 mil eleitores. E como já era de se esperar, tem muita fila, por conta que são 6 candidatos ao qual os eleitores poderão depositar seu voto. Na Escola Moisés Mendes da Costa, escola municipal aqui do município de Oricuri, tem aproximadamente 1.500 eleitores. A votação ela está bem lenta, pelo menos agora nessa primeira parte da votação, votaram aproximadamente 382 pessoas, ou seja, não chegou nem a 50% da votação ainda da capacidade aqui da Escola Moisés Mendes. Na Escola Nossa Senhora de Fátima, tem 6 sessões e aproximadamente 2 mil eleitores. Em torno de 600, 700 já votaram nessas primeiras horas, ou seja, também não chegou ainda nem a 50% da votação da sua capacidade na Escola Nossa Senhora de Fátima. Então, a gente pede para que os eleitores que vão às urnas, que possam levar a sua colinha para que, o que está acontecendo muito é que, como são 6 candidatos, algumas pessoas, principalmente as pessoas mais idosas, acabam demorando um pouco mais. Então, tem muitas filas, nem 50%, pelo menos, dos 2 colégios eleitorais do bairro Nossa Senhora de Fátima, nem 50% dos eleitores foram às urnas ainda. Então, de acordo com que as informações forem fluindo, a gente vai trazendo mais informações aqui na programação da Rádio Liberal.
0: Valeu, Berg Dial, trazendo também informes ao vivo de Oricuri aqui para a nossa programação e a gente acompanhando todos os nossos correspondentes, agradecendo também pelo carinho e pela audiência nessa movimentação de hoje aqui na nossa região do Araripe. A gente vai seguir então trazendo mais informações, mais notícias aqui na nossa programação. Vamos tentar mais uma vez aqui o Chico César, né, para ver se tem novas informações, né, fazendo aí esse giro completo pela cidade de Oricuri, a gente querendo saber como é que está essa movimentação em outras localidades, né, aqui também da nossa cidade. Vamos trazer então as informações com o Chico César em linha já conosco mais uma vez. Chico, boa tarde, né, por onde você está agora?

0: A gente vai tentar mais uma vez aqui o contato com o Chico César, né? Ele está em linha, vamos tentar aqui mais uma vez, né? Ver o que é que está acontecendo. A gente tenta trazer aqui todas as informações também na nossa programação da Liberal FM. Chico, agora você nos escuta, boa tarde. Infelizmente a gente não está conseguindo contato, né, com o Chico, mas já ele volta para participar com a gente também, trazendo mais informações aqui na nossa programação da Libera FM em 99,5. São muitas as notícias, são muitas as informações e a gente lembra mais uma vez para você que está aí acompanhando a nossa programação, que espalhar santinhos em local de votação pode levar à prisão por até um ano, viu? Quem espalhar santinhos em local de votação ou vias próximas, inclusive, né, pode cometer infração de propaganda irregular e pode ser multado. O derrame do material impresso no dia da eleição pode levar à detenção de 6 meses até um ano e multa no valor entre R$ 5.320 e R$ 15.961,50. O vice-presidente do Tribunal Regional Eleitoral e corregedor Regional Eleitoral, né, destacou que, além de ser considerado crime, espalhar santinhos também pode trazer riscos à população, especialmente aos idosos. Nós trouxemos várias notícias concretas, comprovadas, de eleitores idosos, principalmente que escorregaram, lesionaram-se, uma eleitora que perdeu a visão e uma eleitora, né, que morreu decorrente de uma fratura no fêmur ou na bacia, né, porque escorregou em propaganda eleitoral na véspera da eleição. Isso é inadmissível. É possível fazer a denúncia de propaganda irregular como faixas em viadutos, passarelas, por meio do aplicativo chamado Pardal, que pode ser baixado de forma gratuita aí no seu celular. Desenvolvido pela Justiça Eleitoral, essa ferramenta permite que o cidadão encaminhe fotos, vídeos ou áudios que demonstrem a ocorrência. O TRE recomenda que os dirigentes partidários conversem com seus candidatos dados sobre o derrame de santinhos. De acordo com o órgão, haverá reforço na fiscalização e os agentes poderão fotografar e filmar o local para identificar candidatos e partidos que constam na propaganda irregular. Essa norma, divulgada pelo TRE, também busca manter a limpeza das vias e diminuir a população ambiental. O estado, né, eleitoral maior do país é São Paulo. São mais de 34 milhões de pessoas aptas a votar, o que representa cerca de 21% do eleitorado nacional. O estado conta com 115 mil urnas eletrônicas, quase 30 mil serão utilizadas aí, né, só no município de São Paulo, para você ter ideia, né, dessas informações que a gente corresponde junto com você aqui na nossa programação. Portanto, se você, né, aí sabe dessa questão, né, sobre espalhar santinhos, né, derramar os papéis aí com os números e tudo mais nos locais de votação, pode levar à prisão, viu? Um ano, além de multa, né, entre 5.320 e 15.000, né, 961 reais, e a gente participando com você. Antônio Carlos, pois não.
1: Pois é, Ana Paula Freitas, estamos com o Chico César, trazendo mais informações. Muito boa tarde, Chico César.
2: São 4 sessões. Muito bem, Antônio Carlos. De volta, dessa feita, já estamos aqui na Escola Anísio Coelho, no Alto Paraíso. Saímos ali da Escola Municipal, no bairro Capela, aliás, no bairro Alto Paraíso, estamos na Capela de São Brás. Aqui são 4 sessões. Funcionam 4 sessões aqui no Colégio Eleitoral. E aqui a gente está observando também, da mesma forma que estão aí nos outros colégios, menos na sessão 37, na Elen Fernando Bezerra, que praticamente não tinha ninguém para votar, na hora que a gente estava lá. Mas, assim como no São Sebastião, na Elen São Sebastião, que é o maior colégio eleitoral, no Fernando Bezerra, que é o segundo maior colégio eleitoral, o Alto Paraíso também tem muita gente na fila, e assim aqui na Capela de São Brás, na Anísio Coelho, né? Então, muita gente nas filas para votar, nesse horário já quente, mas muito quente mesmo. A gente vê o abafado como é que está. E você sabe muito bem, quando junta muita gente assim, quando está aglomeração, aí o calor aumenta cada vez mais, né, por causa do corpo humano, né, que é muito quente. Então, aqui são 4 sessões, e as 4 sessões lotadas, filas realmente muito grandes, para votação também, viu, Antônio Carlos?
1: Chico César, um fenômeno, que é a quantidade de pessoas diretamente lotadas nas sessões, né, então... Isso vem acontecendo em todos os municípios. Paulo Everardo passou em todas as sessões e todas elas totalmente lotadas, né, Chico?
2: é lotada, não sei o que. A gente vê que realmente... Porque eu faço um diferencial na eleição quando é municipal, né? A eleição municipal. A gente sabe que a eleição municipal, ela é mais, vamos dizer assim, é, chama mais atenção, né? A gente, eu nunca vi numa eleição nacional tanta gente assim nas filas para votar, viu, Peitá? Tanta gente assim nas filas para votar. Isso é importante, isso é bom para a democracia do nosso país. Né? Quando o eleitor sai de sua casa, de sua residência, da sua localidade, para ir até um colégio eleitoral, para ir na sua sessão para votar. A democracia é isso. A democracia é importante por isso, para que nós, brasileiros, hoje possamos fazer isso e possamos fazer valer realmente, né, a democracia que as urnas eletrônicas nos prometem isso, né, Antônio Carlos?
1: É verdade, Chico César, e todos os colégios eleitorais lotados, claro, sempre salientando, não perca a hora, você que está em casa, que não votou ainda, não perca a hora, né, Chico? Não deixe para a última hora. Pode...
2: É, o importante, como a gente já frisou, né? Os colégios eleitorais, eles fecham 5 da tarde. 5 da tarde os portões são fechados. Mas quem está dentro continua para votar. Tá entendendo? Então a gente repassa mais uma vez aí para os eleitores e eleitoras que ainda não saíram de casa para votar, né, que às vezes deixam para cima da hora. 5 da tarde, pontualmente, horário de Brasília, 17 horas, os portões dos colégios eleitorais são fechados. Entendeu como é? Agora, se tiver, vamos dizer, 50 mil pessoas dentro do colégio para votar, então todos vão ter o uso do voto. Entendeu como é? Até o último eleitor que esteja na fila, entendeu como é? Vai ter direito a votar. Agora, quem chegou atrasado depois de 5 horas aí, não entra mais no colégio eleitoral. E só frisando, né? Só frisando mais uma vez, né, que não precisa você levar o seu título. Não precisa, você já sabe aonde você vota, o colégio eleitoral que você vota, já sabe sua sessão, leva um documento com foto. Aí sim, um documento com foto é obrigatório para você levar para votar. Então você que ainda está em casa, em toda a região do Araripe, ouvindo a Liberal FM, a dica que a gente dá, e já vem dando isso, né? A gente já vem fazendo isso, o trabalho da Liberal FM de conscientização, né, do eleitor e da eleitora, é que realmente, quando for para votar, então, leve um documento com foto. Não esqueça de levar um documento com foto. O título, você esqueceu? Tudo bem. Você pode votar com um documento com foto. Ah, mas eu não tenho a biometria. Você vota também. Eu vi umas pessoas no colégio eleitoral que eu voto. Eu cheguei lá, como citei, 9:10 da manhã. Saí agora, 12:25, no maior colégio eleitoral, que é o São Sebastião. Quer dizer, mais de 3 horas na fila para votar. Mas eu estava lá para votar. E o que eu vi é que teve umas 2 pessoas... que na biometria não funcionou, mas você pode votar porque você assina lá, entendeu? O mesário faz com que você assine para você votar. Não teve condições de biometria, você vota de todo jeito. Então, é importantíssimo isso, viu, André Carlos?
1: Tá aí, Chico César, a qualquer momento estamos à disposição para mais informações.
2: Eu saindo aqui da escola Anísio Coelho, no Alto Paraíso, eu vou me dirigir agora até a escola Dom Idílio José Soares, né? Lá no centro da cidade, estou no bairro Capela de São Brás nesse momento, e vou me dirigir até a escola Dom Idílio José Soares, que é uma escola estadual também, um eleitorado enorme, né, vamos dizer assim, né, são várias sessões lá na escola Dom Idílio, escola estadual, e a gente com certeza, dentro dos instantes, de lá para mais um flash, para acompanhando tudo isso. Então, Chico César, direto aqui, da escola municipal Anísio Coelho, bairro Capela de São Brás, Liberal FM, nas eleições 2026.
1: Aí, Ana Paula Freitas, Chico César, com mais informações a qualquer momento, retornando aqui na programação da 99,5.
0: Antônio, 13 horas e 11 minutos e a gente vai seguindo, então, acompanhando, né, os bastidores das eleições 2026. Já a gente vai trazer mais uma vez João Andrade, direto do município de Trindade também, trazendo informações de como anda essa movimentação, né, e um resumão dessa manhã de hoje no município, né, aqui no Polo Gesseiro do Araripe. Mas antes disso, né, o Berg Dial fez... um giro, né? Um 360 no bairro Nossa Senhora de Fátima, né? Filho da casa, e volta aqui aos nossos estúdios para fazer uma apurada, porque não tá fácil nem para ligação telefônica hoje, né, Berg Dial? Né? Mais uma vez, bem-vindo aqui à nossa programação.
3: Muito boa tarde, Ana Paula, muito boa tarde, Chico César, Antônio Carlos e a toda a nossa equipe. Pois é, nós estivemos um bom tempo acompanhando, não só pegando a questão dos números, né? Quantas sessões tem lá na Escola Moisés, tem de 4 a 5 sessões. Na Escola Nossa Senhora de Fátima tem 6 sessões e aproximadamente mais de 3.500 eleitores nas duas escolas, né? Aqui do bairro Nossa Senhora de Fátima, a Escola Moisés Mendes com mais de 1.500 eleitores e haviam votado até o momento... aproximadamente 382 pessoas, né? Esse levantamento por volta de meio-dia, ou seja, nem 50% dos eleitores tinham conseguido votar ainda. Tinha fila, Berg? Tinha. Porque como a gente frisou, né? E é importante que a gente bata muito nessa tecla, né? São 6 candidatos. 6 candidatos. Então, é de primordial importância. Pronto, eu fui votar hoje. E aí, quando eu fui votar, eu levei a minha colinha, eu anotei tudo em casa bonitinho para quando chegar lá, tentar ser o mais rápido possível, né? Mas já outras pessoas, pronto, antes de eu votar, teve um senhor que acabou demorando por volta de 10 minutos. Então, isso acaba atrasando muito a fila. E ele estava... com algumas chapinhas, não estava numa sequência de votação, ele estava com algumas chapinhas que ele iria votar, né? E acabou demorando por volta de 10 minutos, né? Então, isso está acontecendo com muita constância na votação, pelo menos aqui da cidade de Ouricuri. Então, a gente pede para você que está nos escutando, que ainda não votou, seja em qualquer lugar que você esteja nos acompanhando, antes de você ir, verifique os candidatos que você vai votar, independente de quem seja. O primeiro voto, mais uma vez a gente reafirma, é para deputado federal. O segundo voto é para deputado estadual. Terceiro e quarto voto é para senador da República. E vale a pena ressaltar, não pode votar no mesmo candidato a senador duas vezes. Já aconteceu algumas vezes hoje em algumas sessões eleitorais. E o segundo voto para senador, quando você tenta votar duas vezes, o segundo voto é anulado. Ou seja, você acaba perdendo o segundo voto para senador. O quinto voto é para governador do estado. E o sexto voto é para presidente da República. Então, essa é a sequência e é de primordial importância que você possa estar aí com a sua colinha, com o número dos seus candidatos em mãos, para que você possa tentar ser o mais rápido possível, né? Porque, meu amigo, tá quente, viu? 39 graus nesse momento na cidade de Ouricuri, com a sensação térmica de 40, ou seja, a sensação térmica para quem está na rua, para quem está numa fila, sem o ar circulando, realmente tá muito quente. Então, algumas pessoas de fato, né, Ana Paula, a gente que é aqui do Nossa Senhora de Fátima costuma acompanhar, que algumas pessoas deixam para votar já no finalzinho da tarde, né, ali por volta de 3-4 horas da tarde, que geralmente o sol tá mais baixo, né, por mais que nos últimos dias 4-5 horas da tarde o sol ainda tava aí causticante, mas o pessoal sempre deixa para votar um pouco mais tarde, né, mas quanto mais cedo você conseguir ir, melhor, como a gente frisou, somando até a hora que a gente pegou os dados das sessões aqui do bairro Nossa Senhora de Fátima, Ana Paula, 382 pessoas no Moisés e aproximadamente 600 pessoas no Nossa Senhora de Fátima, não dá nem 1.000 eleitores que já tinham votado. E juntando as duas sessões do Nossa Senhora de Fátima, os dois colégios eleitorais, o Nossa Senhora de Fátima e o Moisés tem 4 a 5 sessões de votação e o Nossa Senhora de Fátima 6. Tem aproximadamente 3.500 eleitores, não tinha votado nem 1.000.
0: Olha, Berg Dial, é muito preocupante, né? A quantidade de gente que vai deixar para o fim da tarde, né? O que pode prorrogar, lembrando, né, a apuração das eleições 2026. A gente lembra mais uma vez. Pode votar 6, 7, 8, 9 horas da noite? Pode. Se você já estiver dentro do colégio, o colégio fecha os portões às 17 horas pontualmente. Então, assim, sempre tem aquela diferença de relógio, de 10 minutos de um para outro. Então, na dúvida, chega 4h30 da tarde, né? Se você quer deixar para ir na reta finalzinha ali, 4h40, 4h45 no máximo, tanto dentro do colégio, na sua fila da sessão, lembrando, não é circulando no colégio não, é na sua fila, na sessão, enquanto tiver gente na fila para votar, a eleição, né, aquela urna, ela não é fechada, digamos assim, para zerar, né, a votação, fazer a apuração. Então, assim, é importante que você, eleitor, também compareça à sessão, né? Lembramos mais uma vez, tem que levar documento oficial com foto, não é obrigado levar o título de eleitor. O título de eleitor, claro, é importante para você, de repente esqueceu qual é a sua sessão, tá lá no título de eleitor. Tem gente que nem decora a sessão, né, eleitoral, tem que olhar, conferir o título de eleitor. Então, é só para isso mesmo. Levou o celular, pode entrar na cabine de votação também, não, o celular fica lá numa mesinha. Esse ano tem uma mesinha específica para você já colocar o seu aparelho celular e evitar, de repente, que toque, aconteça qualquer coisa e você tenha que ser retirado da sala de votação. Muito importante trazer todas essas informações aqui também na nossa programação. Berg, à tarde eu acho que você vai ser correspondente, você vai ter que dar uma circulada, porque as informações que chegam aqui é que tem uma longa fila, né, no posto de saúde do Prado de Coia, e as pessoas estão no meio do sol aguardando para votar. Não tem, né, uma sombra, não tem árvore, não tem, né, algo, uma sala de espera, não tem nada. É no meio do sol, a fila de votação com esses 38 graus que nem a gente enfrenta na nossa região, e muitos idosos, inclusive, aguardando para votar. Você imagina, né, que muita gente acaba desistindo de exercer a democracia, viu, Berdial?
3: Pois é, Ana Paula, e ainda de acordo e de encontro a essa notícia que você traz, olha, um homem passa mal e morre dentro de sessão eleitoral aqui no Agreste de Pernambuco. Um homem acabou passando mal dentro de uma sessão eleitoral. A vítima foi identificada como José Roberto, 68 anos. Ele estava votando em uma escola estadual na manhã de hoje. Segundo informações, ele estava na escola estadual Professora Maria de Lourdes Temporal. A equipe do serviço de atendimento móvel de urgência, o SAMU, foi acionada, mas quando os médicos chegaram, a vítima já estava em óbito, né? E há suspeita que seja aí por conta das fortes temperaturas. Ou seja, Ana Paula, pode até ser direcionado como uma crítica às gestões municipais e também ao governo do estado, a questão da acessibilidade às pessoas que vão votar, né? Em alguns lugares foram oferecidos transportes, inclusive grandes capitais como São Paulo zeraram a tarifa de ônibus e de metrô para que as pessoas pudessem ir votar, certo? Mas algumas pessoas relatam que não apareceu o carro para votação em sua determinada região, ou seja, se Tatu, Extrema, algumas localidades, as pessoas relatando que não foi enviado os carros para votação, e também essa questão da logística, né? Ou seja, desmotivar quem vai à urna para depositar o seu voto, né? Porque, meu amigo, você está no sol de 38, 39, 40 graus, como a gente está aqui em Ouricuri, no meio do sol, não tem uma água, não tem um protetor solar, não tem uma sombrazinha para você estar ali debaixo. Uma pessoa com mais de 60 anos, 75, 70 anos, imagina aí as condições. Então, isso é até um alerta para a saúde das pessoas e fica um alerta para quem está em casa, né? Você vai sair para votar? Leva uma garrafinha de água, passa um protetor solar, passa um cremezinho de pele para hidratar, porque...
0: Leva o guarda-sol,
3: porque, de fato, está acontecendo muito isso, né? Algumas pessoas estão relatando que não tem nenhuma lonazinha para ficar debaixo, né? Para poder aguardar o seu momento da votação. E outro aviso é que as prioridades, elas têm que ser respeitadas. Você tem mais de 60 anos, você está com uma criança de colo, você está gestante, você tem alguma comorbidade, você tem acesso livre à fila. Você não precisa enfrentar a fila, a não ser que tenha pessoas que também tenham as mesmas comorbidades, pessoas que tenham mais de 60 anos, pessoas que estejam gestantes na fila. Aí você tem que enfrentar a fila, mas fora isso, você pode passar direto. A gente encontrou agora aqui no nosso Área de Fátima algumas pessoas que, não sei se por a falta de conhecimento ou de instrução, Ana Paula, estavam lá no fim da fila, pessoas com 70 anos. E aí eu fui lá e disse, o senhor tem quantos anos? Não, eu tenho 72 anos. O senhor tem direito à prioridade. Vamos lá para frente da fila. Foi conduzir ele, certo? E isso é humanidade. É independente de quem você vai votar. Na urna, é só o eleitor e a urna. Ele vai escolher qual o candidato dele, qual o candidato que ele confia para continuar conduzindo o Brasil pelos próximos 4 anos e senador, no caso, pelos próximos 8 anos, né? E eu acho que é uma questão de humanidade, né? Então, fica esse alerta, a nossa equipe está a postos, estamos com correspondentes em todas as cidades aqui da nossa região, trazendo informações a todo momento, e fica o nosso agradecimento em nome do nosso diretor-geral Neto Rodrigues, em nome de toda a nossa direção, em nome de Antônio Carlos, Evani, Lidiane Samara, e a toda a nossa equipe, Ana Paula, Chico César, a toda a nossa equipe que está empenhada em estar levando a notícia para você que ainda não foi votar ou para você que já votou, mas que está em casa acompanhando a apuração, também é aqui na Rádio Liberal. Você vai acompanhar voto a voto após as urnas fecharem, 5 da tarde, certo? No caso, fecharem os colégios eleitorais, né? A votação pode até continuar com quem está dentro do colégio eleitoral. Mas a partir de 5 horas da tarde, nós vamos passar a programação para a nossa central, que vai dar continuidade, trazendo aí a votação, a liberação dos votos em cada estado, como é que está para presidente da República, o governo do estado de Pernambuco. Então, você continue na sintonia, porque as informações em primeira mão é aqui na sua Liberal.
0: Ao meio-dia, aliás, ao meio-dia não, às 13 horas e 23 minutos, né? A gente lembra mais uma vez, né, que a gente enfrenta nesse momento, né, a sensação térmica pode ser até maior, mas, né, registra 34 graus na nossa região do Araripe, pouquíssimo vento, né? A gente vê ali quase, né, o céu que é azulzinho, limpinho, né? Pouquinhas nuvens, mas é importante que você leve, mais uma vez, lembrando, sua garrafinha de água para se hidratar bem, né? E tudo mais. A gente sabe que a sensação térmica é bem maior que isso, mas, né, registra 34 graus. Obrigada, Roberto Aragão, né? Roberto Carlos, né, participando com a gente aqui de Uricuri também, né, fazendo as correções aqui na nossa programação da Libera FM 99,5. Muitos ouvintes também espalhados pela região do Araripe e participam e interagem com a gente aqui no nosso, né, na nossa programação da Liberal. Só quero dizer, Bergdial, no Jornal da Liberal, né? A equipe de jornalismo também, né, participando aqui da nossa programação. E olha, né, Berg acompanhando aqui na programação, infelizmente, né, mais algumas ocorrências, alguns incidentes estão sendo registrados aqui em Pernambuco. A parte do reboco de um teto caiu e atingiu eleitores que estavam aguardando para votar. Isso foi na cidade de Petrolina, aqui no Vale do São Francisco, um dos maiores, né, colégios, na verdade, colégios não, municípios eleitorais, né, do sertão, eu acho que de Pernambuco, aqui do interior dos 5 sertões, eu acho que só perde para Serra Talhada, né, porque até Salgueiro, ele é maior do que o colégio eleitoral de Salgueiro. Então, assim, esse incidente, ele foi registrado já na manhã de hoje, domingo, durante a votação das eleições 2026, na escola Walter Gil, do bairro Mandacaru, em Petrolina. Pedaços do reboco do teto se desprenderam e atingiram algumas pessoas que aguardavam na fila para votar. Essa situação provocou, inclusive, um susto entre os eleitores que estavam no local. Apesar do incidente, né, não havia informações até o fechamento da matéria sobre feridos com gravidade. Claro, foram feridos, né, mas não com gravidade. Esse caso chamou a atenção de quem aguardava para exercer também o direito ao voto, né? E aqui não é conversa de trancos, não, viu, Bergdial? É informação que chega, né, compartilhada, inclusive, pelos principais blogs e sites né, aqui da nossa, do nosso sertão pernambucano, do nosso estado, e não está sendo diferente, né, com mais essa. Então a gente tem aí um caso registrado de morte, né, um eleitor que morreu aguardando aí para votar já dentro da sala do domicílio eleitoral, e agora mais um incidente, mas dessa vez, graças a Deus, apenas, né, com feridos. Claro, a gente não queria ter nem esse tipo de ocorrência, mas com essa parte do reboco, né, que caiu aí num colégio, né, e eleitores estavam aguardando na fila na cidade de Petrolina. E é caos, viu, Bergdial?
3: Pois é, Ana, nós seguimos acompanhando a questão das votações que está acontecendo, não só no Brasil, mas também no exterior. Vale a pena ressaltar que tem urnas em todo o exterior. E daqui a pouquinho a gente vai trazer que 19 países e territórios já divulgaram resultado das eleições brasileiras no exterior. E daqui a pouquinho a gente vai trazer quais são e quem está na frente neste momento para presidente da República. Retornamos com a nossa central de jornalismo. Nosso companheiro Chico César vai trazer informações de algum colégio eleitoral. A nossa equipe está aí, meu amigo, numa luta diária para trazer as informações nos 40 graus aqui do município de Ouriguri. Chico César.

Pois é, enquanto Ana Paula entra em contato aqui com o Chico César, 19 países e territórios já divulgaram resultados. Pronto, tamo ok? Vamos lá, 40 graus, o sol não tá pra brincadeira e parece que as filas também não, né, Chico César? Tamo de volta.

0: A Ana Paula está aqui vendo aqui na questão da interna, a questão do áudio. A gente pede até um auxílio aí a Antônio Carlos para nos dar esse suporte para trazer a participação de Chico César. Olha, 19 países e territórios já divulgaram resultados das eleições brasileiras no exterior. Lula, 11 vitórias na Nova Zelândia, Coreia do Sul, Malásia, Singapura, Austrália, China, Arábia Saudita, Palestina, Finlândia, Jordânia e Timor-Leste. Flávio Bolsonaro, 8 vitórias nas Filipinas, Hong Kong, Japão, Tailândia, Indonésia, Israel, Catar, Emirados Árabes e Taiwan. Pois é, os resultados do primeiro turno já divulgados em 19 países e territórios mostram uma disputa dividida entre os dois candidatos. Lula venceu em 11 locais, enquanto Flávio Bolsonaro ficou à frente em 8. Lula venceu aí nos lugares que a gente falou agora há pouco, enquanto Flávio Bolsonaro venceu aí nas Filipinas, Hong Kong, Japão, Tailândia, Indonésia, Israel, Catar, Emirados Árabes e Taiwan. Portanto, segue acontecendo a votação não só no país, mas também em vários territórios, em vários países que vão às urnas no dia de hoje. Ana Paula.
1: Mais uma vez o Chico César com a gente. Chico, você está nos escutando agora? Boa tarde.

0: Pode falar, Chico, pois não.
1: Boa tarde, Ana. Boa tarde, Berg Ideal. Eu estou aqui nesse momento na escola José Coriolano, Escola Municipal José Coriolano. São quatro sessões aqui. A Rádio Liberal dando show de audiência nesse momento, com certeza, é em toda a região do Araripe. E a gente agradecendo aos nossos companheiros repórteres que estão espalhados em toda a região para trazer as informações aonde quer que esteja. O Berg Vial já disse aí que já foi aí realmente disponibilizado o resultado, né, de algumas sessões disso fora do país, né, no exterior. É onde realmente o horário é diferente do nosso aqui, né? Então, a gente está aqui nesse momento na Escola Municipal José Coriolano. Aqui são quatro sessões, né? E aqui a gente vê, tem duas, como é que a gente chama aqui? Três, né? Aquelas barracas que são para o eleitorado, né? E diferentemente do que a gente soube pela manhã, lá no Pradicó, que o eleitorado estava no sol, na fila no sol para votar. Aqui a gente tem. A gente teve informações que não foi solicitado pelo TRE, né? Essas barracas, né? Para que o eleitor pudesse estar na sombra para votar. Então,
0: as tendas, como a gente conhece, né, Chico?
1: Depois a gente vai ter as informações durante a semana, né, no Jornal da Liberal, o que foi que realmente aconteceu. Para o eleitor, a eleitora, vamos dizer assim, como o Berg citou aí, foi na região metropolitana do Recife, foi que um eleitor morreu ainda, veio a óbito na sessão para votar, não é isso?
0: Isso, Chico César, infelizmente, né?
1: Pois é, imagine esse calor que nós estamos, a sensação... É de 50 graus, meu amigo. É de 50 graus. Se aí você diz pro estúdio com ar-condicionado, né, tá 34 graus.
0: É, 34.
1: Eu acho que
0: na rua
1: mesmo,
0: né?
1: Você pega o asfalto aqui, você pega a pista, né? Como eu saí lá do Alto Paraíso, tô aqui agora na José Coriolano, que é um percurso bem, bem longo, né? Lá do Alto Paraíso aqui, né, para o José Coriolano.
0: É de ponta a ponta, né?
1: Pista, é de ponta a ponta, você vê que na pista realmente muito, mas muito quente, muito quente. Então aqui a gente, trazendo as informações aqui do Colégio Eleitoral, são quatro sessões aqui, também filas, né, que a gente observa, filas muito longas.
0: Isso é o Minervino aí, Chico César?
1: Não, a José Coriolano.
0: José Coriolano,
1: daqui eu vou para o Minervino, que fica aqui próximo, né, a Escola Minervino, tudo bom? A Escola Minervino, a gente saindo aqui do Zé Coriolano, a gente vai para o Minervino para a gente também levar as informações para o nosso ouvinte. Na sequência, vou lá para o Doindive, Escola Estadual, né, também para a gente deixar os nossos ouvintes muito bem informados. Então, aqui são quatro sessões, as filas sempre tiveram assim, hoje aqui dessa forma. Estava mais cheio logo cedo, né? Diminuiu um pouco agora por causa do horário do almoço, mas que com certeza logo mais à tarde vai ter muita gente para vir votar aqui. Lembrando, mais uma vez para você, leitor, os portões fecham impreterivelmente 5 da tarde, 17 horas, entendeu? 5 da tarde. Agora, quem está dentro continua para votar. Agora, quem chega atrasado não tem mais condições, né, para fazer uso da democracia para votar nesse primeiro turno que a gente está aqui, né? Vamos dizer assim, primeiro turno das eleições. Se vai ter segundo turno, a gente só vai saber logo mais à noite, né? Tanto no giro estadual quanto nacional, a gente vai saber se vai ter segundo turno logo mais à noite, né? Quando começar realmente as informações, a gente vai estar destacando aí com nossa equipe, né, de um giro nacional e estadual, para a gente saber se realmente vai ter segundo turno ou não. Então, aqui são quatro sessões, filas, né, estão grandes, né, e também as informações que eu obtive aqui, daquela forma como a gente está tendo nos outros colégios eleitorais, ou seja, né, uma demora de alguns eleitores e eleitoras para na hora de votar, né, porque são muitos candidatos, muitos números, e tem gente que não está levando aquela colinha, né, que você pode levar. Pode levar a colinha para você estar na sua fila para votar.
0: Você levou a sua, Chico César?
1: Você vota normal com aquela colinha. Oi?
0: Você levou sua colinha?
1: Eu levei na cabeça, né? Levei sim, já na memória. Não tinha como esquecer de jeito nenhum. Mas, como eu falei anteriormente, teve um senhor, né? Já um senhor de idade que foi prioridade, entrou na minha frente, né? E foi fazer uso e não sabia, não levou a cola, não levou nada e demorou para botar, não sabia os números. E aí, né, ficou meio complicado lá no momento, né? Mas a democracia é isso, né? A democracia é isso. A gente tem que realmente, né, tá por dentro dela para a gente poder pedir ao eleitor e à eleitora que ainda está em casa. Preste atenção, 17 horas, 5 da tarde, os colégios eleitorais fecham-se os portões. Fecham os portões. E aí, quem está dentro, quem está nas filas ainda pode votar. Agora, quem chegar atrasado não tem mais condições de uso aí, né, para fazer a democracia. Ok, Berg de Aô, Ana Paula.
0: Ok, Chico César, você volta então daqui a pouco para trazer mais informes também aqui na nossa programação. É a cobertura como das você, eleições 2026.
1: Como você sabe, Ana Paula, aqui o colégio aliás, o José Coriolano é vizinho aqui praticamente, né, do Minervino Damasceno Coelho, que a gente vai estar se deslocando agora para lá, tá bom? Então, Chico César, direto aqui da Escola Municipal José Coriolano, eleições 2026, Liberal FM.
0: A gente segue então por aqui. Obrigada, Chico César. A qualquer momento de volta também na nossa programação da Libera FM 99,5. Vamos relembrar, né? Nós temos 28 colégios eleitorais no município de Oricuri, né? E a gente traz também para você essas informações aqui na nossa programação. É importante, né, que o eleitor saiba, né, quantos locais de votação. Oricuri tem 28 colégios, né, que são aí pontos, né, de votação. Alguns têm duas sessões, outros três, outros quatro, como é o caso aí do colégio Dr. José Coriolano Sobrinho, onde o Chico César estava. Nós temos, né, a cidade de Santa Cruz da Venerada, com 9 colégios eleitorais. Temos a cidade de Santa Filomena, né, que também traz aí uma quantidade, né, de 8 colégios eleitorais também, né, empatado aí com o município, quase empatado com o município de Santa Cruz. E nós temos aqui todas as sessões eleitorais dos municípios que fazem parte da região do Araripe. Nós temos aqui os colégios de votação também da cidade de Santa Cruz da Venerada, né, de Santa Filomena, de Exu. Temos aqui no município de Exu, deixa eu ver aqui, 3, 6, 9, 12, 13, 14 colégios eleitorais. O município de Exu traz aí 14 colégios eleitorais. O município de Morelândia, né, são 7 colégios eleitorais. A gente traz também essas informações aqui na nossa programação da Libera FM. Nós temos a cidade de Granito, que conta com 5 colégios eleitorais, né? São aí 5 colégios no total do município de Granito. O município de Bodocó, temos aí, né, a quantidade de 14 colégios eleitorais, né? E são assim, né, uma demanda, né, gigantesca na nossa região do Araripe, né? E a gente vai seguir, claro, trazendo sempre muitas informações, os nossos correspondentes a postos, para também trazer a notícia em tempo real do que acontece em toda a nossa região aqui do Araripe. A gente vai seguir então trazendo informações, né? O João Andrade está lembrando aqui que Trindade conta com 11 locais de votação, um total de 73 sessões. Ele tem mais informações e a gente traz aqui também com correspondência na nossa Libera FM em 99,5. É isso, João Andrade?
2: Ouvintes da Rádio Liberal FM, continuamos andando pela cidade de Trindade. Agora nós estamos conversando com o Biranjara Araripe. Ele que é ex-vereador e já participou de muitas eleições aqui em Trindade. Vamos ouvir o que ele está acompanhando dessas eleições presidenciais 2026. Boa tarde, Bira.
3: Boa tarde, João Andrade. Boa tarde a todos os ouvintes da Libera FM. Não, a eleição está transcorrendo em toda a paz possível, né? Com a tranquilidade, que é uma eleição muito tranquila, né? Muito diferente da eleição municipal. E a gente está vendo que está transcorrendo tudo perfeito, na paz, na tranquilidade. Muito lenta, devido ser um número muito grande de votos a ser votado, né? São 6 ao todo, né? Deputado federal, estadual, 2 senadores, governador e presidente da República. Mas a população está vindo votar e vai transcorrer tudo na maior tranquilidade possível.
2: Muito bem, já dado esse horário, que já está bem avançado, Bira, tu já votou?
3: Ainda não.
2: Ainda
3: vou votar, Joãozinho. Filho está muito grande. Vou enfrentar lá para umas 4 horas da tarde.
2: É, assim como você também, tem outras pessoas, acabei de falar com o Oscar, ele também disse a mesma coisa, que vai votar só mais tarde um pouquinho, lá pertinho de encerrar a votação. Bira, você tem observado a participação dos eleitores nas eleições, você tem visto que
4: toda eleição tem um diferencial. Qual é o diferencial dessa eleição, na tua observação?
3: Eu acho que o pessoal está mais consciente, João Andrade. Eu acho que o povo está mais consciente. A gente já não precisou falar tanto, né? Você chega numa pessoa e as pessoas já estão sabendo em quem vai votar, né? Não existe mais aquela luta de você dizer, olha, é, candidato a presidente tal é isso, é aquilo. Não, o pessoal diz, não, meu candidato é fulano. Meu candidato a deputado federal é isso, a senador. Então, o pessoal, eu acredito que a consciência vai tomando conta da população e vai ser uma eleição tranquila.
4: Bira, eu também, onde eu passei, eu observei bastantes idosos, muita gente idosa votando. Você já tinha visto isso na eleição de presidente?
3: Não, eu acho que foi justamente aí o pedido, né, das redes sociais. A gente viu aí uma grande campanha por todos os níveis aí da população, pedindo para que realmente o idoso fosse votar, né? E eu acho que deve votar mesmo, né? Exercer a cidadania é espetacular.
4: Muito bem, obrigado. Acabamos de conversar com o Birajara Araripe Andrade, ele que é ex-presidente da Câmara de Vereadores de Trindade, ex-vereador, e está aqui participando, acompanhando o povo, olhando as sessões, conferindo como está o movimento na cidade. Eu sou João Andrade, diretamente de Trindade, para a Rádio Liberal FM.
0: Obrigada, João Andrade, com as informações das eleições 2026, direto de Trindade. Lembrando mais uma vez, Trindade conta com 11 locais de votação, que totaliza aí 73 sessões. Vamos mais uma vez com o Chico César, por onde você está agora, Chico?
1: Boa, Ana Paula. Ok, já estamos de volta. Dessa feita aqui na Escola Municipal Minervino Damasceno Coelho. E as informações que a gente tem por parte do TRE é que são 5 sessões aqui nessa escola municipal. A gente segue agora, né, da José Coriolano, e a gente se encontra aqui na municipal Minervino Damasceno Coelho. São 5 sessões aqui. E as informações que a gente teve com o pessoal do TRE é de que as filas agora diminuíram um pouco mais, né, nesse horário de almoço, né? Mas que também, eu estou vendo aqui que tem sessão que a fila está grande, minha amiga. Está grande a sessão aqui. A fila muito longa, como a gente viu, né, em outros colégios eleitorais, né, e com certeza a gente está vendo bastante aqui. São 5 sessões aqui no colégio, viu, Ana Paula?
0: Olha que coisa boa então, né? Nesse momento então, Chico, quem está em casa, que vota aí no colégio, dá para ir, está tranquilo as filas.
1: É, tá tranquilo, mas a fila, tem sessão que a fila tá muito, muito, muito longa, viu? Tá muito grande aqui a fila, entendeu como é? A gente tá vendo isso. E são, como falei, como frisei anteriormente, são 5 sessões aqui. 5. É, eu tenho uma sessão aqui, a sessão de número 142, a 142ª zona eleitoral, ela é a segunda sessão. Que realmente tem a fila bastante longa aqui, viu, Ana Paula?
0: Ah, imagina. Então, a 32 a 33, 192, 199, mais tranquilas, digamos assim, menos extensa. E a 142 está mais gigante.
1: É, a 142 está mais gigante, como diz o outro, né? Está igual você, né?
0: então tá longa mesmo, viu, Chico César? Chico, você vai trazer mais informações, daqui a pouco você está em outro ponto da cidade, não é isso?
1: É, saindo daqui, eu vou até a escola do Indírio José Soares, né? Na escola estadual do Indírio José Soares. E da escola do Indírio, a gente vai até, né, o CCA, que também fica no centro, fazer esse percurso, né? Do Indírio, escola particular, aliás, escola estadual, depois a gente vai para o CCA, que é a escola particular, e depois a escola estadual, fica ali em frente do açougue, né? São Vicente de Paulo.
0: Não.
1: É, então a gente vai fazer esse percurso agora nessa
0: Telestro
1: parte
0: Siqueira,
1: aí,
0: viu? Enfrenta o açougue.
1: Aí, aliás, Telestro Siqueira, isso. Ah, fica vizinho ali, né? Vizinho ao CCA, né?
0: Isso, São Vicente fica colado, parede com parede.
1: São Vicente fica colado ali, é isso aí, fica colado ali. E também tem sessão lá, né? Tem sessões lá, né?
0: Sessões eleitorais. Chico, mas isso. Eu digo uma coisa, a gente se preocupa com os velhinhos aqui da Liberal também. Antes de você fazer esse próximo roteiro, venha se hidratar também, tomar uma água, um refrigerante. Almoçar e depois você retorna, viu, Chico César?
1: Então a preocupação maior foi com o Berg aí, não foi?
0: Ah, o Berg Dial, fazer com a história, ele deu a hora dele, já era, né? Deu uma, nesse momento aqui, uma parada obrigatória pra fazer uma reposição das energias, senão não aguenta não, viu, Chico César? Não é, Berg?
5: Estou me alimentando, que eu estou em fase de crescimento, viu, Chico César?
1: É a idade dele que tá desse jeito, né?
5: Eu estou me alimentando, que eu estou em fase de crescimento, viu?
1: Aqui, como falei, são 5 sessões aqui na Escola Municipal Minervino Damasceno do Coelho. E a gente fechando assim, direto daqui da Escola Municipal Minervino Damasceno do Coelho, Chico César, Liberal FM, nas eleições 2026.
0: É, eu sei, viu, Chico César, que você também queria dizer Jornal da Liberal. Toda hora a gente fica aqui nessa tentativa de trazer informações, né, assim como de costume na semana, por conta do Jornal da Liberal. São muitas as sessões eleitorais, né, em diversos colégios aqui da nossa região do Araripe, né, a gente tem aqui acompanhado, né, sessão por sessão, né, os trabalhos eleitorais. Mais uma vez, agradecer os nossos correspondentes, o João Andrade, na cidade de Trindade, né? O Gerizan Tavares, logo que você trouxe informações de Santa Cruz da Venerada, Cícero Lima, Simara Lima, no município de Bodocó, né? A gente tem aí também, né, a participação da Cleide Domingos, né, lá da cidade de Granito, meu amigo também, né, participando aqui da nossa programação. Até esqueço, viu, que ele é chamado pelo Robozão, né, como de costume. Ele diz que o pessoal lá só conhece ele por Robozão, mas o nome dele é João Milton, né, mais conhecido como Robozão, em Granito, também participando com a gente da cobertura das eleições. Estou aguardando vocês e fica à vontade para ir participando, mandando áudio de vocês para a gente ir interagindo aqui também com as demais cidades da nossa região do Araripe. A gente vai agradecendo a todos, né, a Danube participou também pela manhã lá da cidade de Exu, são nossos correspondentes e nos ajudam a trazer informação em tempo real aqui pela Libera FM 99,5. Paulo Everardo, né, o nosso time de peso também lá em Pubi, que daqui a pouquinho assumem aí o comando geral, né, às 5 da tarde. O Antônio Carlos, se é que ele vai sair da fila, né, porque ele não é prioridade, mas, né, vai estar aí também, né, nessa cobertura da apuração dos votos, urna a urna, estado por estado, né, trazendo as eleições 2026, as eleições gerais. Lembrando que a nossa apuração vai funcionar da seguinte forma, né, vamos trazer o resultado, né, parcial, né, de Pernambuco, né, voto a voto, né? A gente vai trazer um apurado aqui de Pernambuco com os eleitos deputados estaduais, federais, né? No caso aí do governador, governadora, né? Presidente da República e o Senado, né? Os cargos ao Senado, né? Senador ou senadoras, a gente traz aí os cargos, né? Os 6 aqui para Pernambuco, abrindo aí município por município. Nos demais estados do nosso país, a gente vai trazer o resultado, pelo menos para o governador e para presidente, como é que foi a votação, né, expressiva em cada um dos estados. Como são 27 unidades da federação, né, para não ficar tão extenso, então serão os 26 estados, né, numa parcial de governador e de presidente, e no caso de Pernambuco, voto a voto, a gente vai trazer aqui com essa cobertura completa do Mário Macarrão. Você que está com saudade do Mário Macarrão, logo mais às 17 horas vai estar na cobertura completa aqui também pela sua Liberal, junto com o Neto Rodrigues, que é o nosso diretor-presidente. Vai estar aí também o Paulo Everardo, o Antônio Carlos, que já estão desde cedo também nos trabalhos, e a Evani, né, que é aquela que não coloca a voz no rádio, mas é quem está nos bastidores aí, com certeza, preparando aquele cuscuzinho com bode Bergdial. Você não está lá na nossa central hoje, você perdeu a merenda aí da Evani com um cafezinho para registrar bem nessa tarde, né, início de tarde quente ainda no sertão do Araripe. Olha, e uma coisa muito importante, queria estar lá nesse momento, né, que foi o voto de uma ouricuriense, né, Dona Alice, de 103 anos de idade. Ela é residente do sítio Boa Vista e ainda hoje fez exercer a democracia. Ela faz história e fez questão de votar exercendo o seu papel de cidadã consciente. Há 4 anos atrás, né, ela teve o prazer também de participar, né, aí, né, das eleições, e ainda lúcida, né, sem auxílio de óculos e votando em seus candidatos, né, que exemplo, né, dona, né, Alice, com 103 anos exercendo também a democracia, e a gente, claro, acompanhando também aqui na Libera FM 99,5, que já, eu olhei aqui, a gente já sente como se fosse neto também, né, Bergdial, olhando, né, a idosa já também exercendo seu papel. A gente lembra mais uma vez, né, que você que está aí acompanhando as eleições, nessa cobertura completa também, né, um abraço para você, muito obrigada mesmo pelo carinho, pela audiência e pelas participações também na nossa programação. A gente chamou e os nossos correspondentes estão a postos. Robozão traz mais informações aqui para a Liberal FM 99,5, direto de Granito.
6: Alô, ouvintes da Liberal FM, aqui é Robozão falando de Granito, da Escola Governador Miguel Rafael Arraes, no qual o número de eleitores está bem vazio agora no momento, são 13h44, não sei se é devido à temperatura ou calor, estão deixando para o final da tarde, mas está bem vazio. E pelo apurado aqui no, na cidade de Granito, já votaram mais de 60% da população, já veio às urnas e já exerceu o seu papel de cidadão. O Bozão da Liberal FM, diretamente de Granito, Pernambuco. Olá, ouvintes da Liberal FM, aqui é Robozão, diretamente de Granito, Pernambuco. Eu estou aqui fazendo a cobertura da eleição 2026 e estou com o prefeito de Granito, George Sidney. Prefeito, o que é que está achando dessa eleição, dessa movimentação aqui na escola Miguel Arraes?
7: Boa tarde, Robozão. Boa tarde a todos os ouvintes da Rádio Liberal FM. Hoje é um dia muito importante para Granito e para todo o país, né? Pernambuco como um todo, dia da eleição. A gente vê aqui o comparecimento de forma maciça de todos os eleitores de Granito. Já tive a oportunidade de visitar todos os colégios eleitorais e a gente vê a presença maciça dos eleitores, desde a zona rural, como também da zona urbana. Agora são por volta das 14h e aí tem até 17h. Eu sei que ainda faltam muitas pessoas voltar, mas eu tenho a certeza que todo mundo vai comparecer e exercer sua cidadania para que a gente possa escolher os melhores candidatos que vão direcionar o nosso país e o nosso estado para os próximos 4 anos.
6: Pois é, e esse ano tem uma surpresa, né? Que facilitou para os idosos eles virem votar, que eles votem e ao mesmo tempo eles declaram a prova de vida, né? O que é que o senhor achou dessa tomada de decisão?
7: São um momento, né, especial. A gente sabe que muitos idosos, eles gostam de votar desde a sua juventude, e aí com esse

0: aí, obrigada, Robozão, trazendo também as informações aqui para a Libera FM 99,5. Quero abraçar mais uma vez toda a equipe, né, da Libera FM, apostos aí, trazendo as informações. Infelizmente, a gente tem, né, muitas informações também de bastidores e tudo mais. Algumas ocorrências, infelizmente, a gente não pode trazer enquanto não tem um boletim oficial, né, Bergdial? Mas tem muita informação que a gente vai apurando também nas redes sociais, nas mídias, né, e só pedindo para que as pessoas tenham cautela, né, importante respeitar, né, a democracia. Lembrando, como o Berg disse, né, o voto é você e a urna, mas a gente deve respeitar a diferença, né? Não importa se você vota no 0, no 1, no 2, no 3, estou dizendo número que não tem, né, nenhum partido, nenhuma coligação, para não correr o risco de dizer que está dizendo o número de alguém, né, Berg? Mas não importa se você é 0, 1, 2, 3, 4, não importa qual é o número que você vai votar, quem é o candidato, a preferência, a escolha tem que ser sua, acreditando, né, em fazer um país melhor, em fazer um estado melhor, em que haja alguém que lute pelos seus direitos, aquilo que você julga melhor, mas é importante olhar para o próximo e respeitar. Não existe mais, ou não deveria mais existir, a questão do voto de cabresto, né, onde tem o líder da casa e que diz, olha, os candidatos são esses, todo mundo é obrigado a votar. Afinal de contas, você pode até dizer, mas quando chegar a urna, é você e a urna e pronto, acabou. Você pode até dizer que votou no 0 e você votou no 1, ou dizer que votou no 1 e você votou no 2. Então, não tem muito disso, mas é importante respeitar as diferenças. Por isso que existe a democracia, para que a gente respeite as diferenças e que a gente se conforme com o que a maioria decidir hoje, Bergdial, ao final da votação, independente de qual partido for eleito para governar a República, para governar os estados, né, para estar à frente na Câmara dos Deputados, no Senado Federal ou nas, né, assembleias legislativas espalhadas também pelo nosso país. Quem continua com a gente aqui acompanhando a programação e as informações da Libera FM, diz, olha, eu inclusive acho interessante acompanhar as informações por o rádio, né? Porque por a TV, né, às vezes dá até som, né? E aí eu preferi, né, aqui acompanhar pela Libera. O Roberto Carlos, aqui, é Bairro Nossa Senhora de Fátima, né, Roberto Carlos? Aproveitar e mandar um abraço também pro Mala, né? Que hoje tá, né, tá lucrando, viu, Bergdial? E tá com carrinho de picolé. Numa quintura como essa, eu tenho certeza que já deve ter zerado, já deve estar na próxima remessa, viu? É importante, né, Berg? Se ele quiser passar por aqui, tô aceitando, viu, Berg? A gente fazer a sobremesa.
1: Já almocei, tá na hora da sobremesa, viu, Mala? Muito boa tarde para você, olha, Ana. E é uma coisa que eu não entendo, e você pode até compartilhar a sua opinião. Tava acompanhando agora uns vídeos e uns garis na cidade de Petrolina, que estão aí no bairro José e Maria, espalhados por um município, né? Recolhendo, sabe o quê? Os santinhos que o pessoal passa e joga em frente às escolas, né? Que o pessoal passa e joga nas ruas, né? Aqui em Uricuri, não é diferente. As ruas estão infestadas de santinhos, independente de quem seja o candidato, né? E eu lembro da eleição passada.
0: E é crime, viu?
1: Isso. Eu lembro da eleição passada que eu questionei uma pessoa até conhecida minha, disse, mas cara, faz isso não, jogando em frente às escolas, e aí depois vai dar um trabalho danado para os garis que já não tem vida fácil, num calorzão desse. Aí ele disse, mas é para dar trabalho os garis. Eu digo, e trabalho o coveiro ninguém quer dar, né? Ninguém quer morrer para dar trabalho aí os coveiros, né? Então...
0: Não se colocar no lugar do próximo, sim, não é, Bergdial? Você pensa assim, se fosse eu, né, a pessoa a ter que fazer o serviço de limpeza pública, né? A gente fala, né, do serviço de limpeza pública, porque pode ser, né, dentro dos municípios, né, na zona urbana ou na zona rural, né? Mas você imagina o sol castigante como esse, né? E o gari tá ali pela sobrevivência, é um emprego digno, assim como todos os outros, né? Mas você se coloca no lugar, e se fosse eu, ou se fosse a minha mãe, que eu acho que pesa pra gente, né, quando a gente tem o termo mãe, tivesse ali naquele solzão vendo os outros fazendo, né, o arruaceiro, jogando, que já é crime eleitoral, mas fazendo isso porque tem alguém que vai lá para limpar. Então assim, se coloca no lugar do outro, né, e como o Bergdial disse, se fosse para essa outra profissão, ninguém queria dar esse lucro, né, Bergdial?
1: Ninguém queria

0: Ninguém quer morrer para dar serviço ao coveiro, né? Então, que a gente possa se colocar no lugar do outro, ter mais consciência. Eu nunca vi dizer na história, tenho 37 anos, não sou muito velho, mas tenho muito amor por conversar com as pessoas que têm mais idade, né? Tive conversando esses dias com Dona Maria de Fátima, lá na cidade de Santa Cruz, ela com 91 anos, viu, Ana?
1: Que bênção.
0: Muito sábia, sabe? A gente tive a oportunidade de conversar muito com ela, e ela dizendo, né, que hoje não vê mais o pessoal ter respeito por as outras pessoas, né? Isso é independente da idade, né? E a gente cresceu muito sendo ensinado que o meu direito vai até onde o direito do próximo começa, né? A gente tem que respeitar o direito do próximo. A gente pode pensar diferente, a gente pode votar em pessoas diferentes, a gente pode ter pensamentos e ideologias completamente diferentes. O que a gente não pode é desrespeitar o outro. Então, o respeito, ele tem que prevalecer acima de tudo, né? E eu nunca vi na história da Terra dizer que não, os santinhos que são jogados na frente das escolas mudam a eleição. Os santinhos que são jogados aí nas ruas mudam a eleição. Não mudam. É muita babaquice de quem pensa isso. Então, estava olhando aqui e vou até compartilhar com a Ana aqui. Imagina aí um sol de 40 graus, como a gente está, Ana, olha. E o pessoal com a farda dessa, o calor que deve estar, né? A gente está aqui, hoje a gente até escolheu em não trabalhar com as camisas de manga comprida por conta das altas temperaturas que geralmente cercam o dia de domingo de eleição, né?
1: Olha, Berg, da minha parte, né, eu, né, sendo um administrador de um município, eu não colocaria, né, nenhuma pessoa do serviço de limpeza pública para trabalhar nesse domingo. Amanhã sim, segunda-feira, todo mundo voltava às atividades, hoje seria dia livre mesmo, até porque de nada adianta, é o pessoal recolhendo e outros saindo e jogando fora. E lembrando, a gente fala dos santinhos por conta hoje, né, do dia eleitoral, mas isso serve para a nossa vida. Você está na rua, tomou uma água, né, tem ali uma garrafa de água mineral, meio da rua. Não, senhor, guarda no seu carro, na sua moto, na sua bolsa, né? Coloca numa sacolinha e leva para casa o seu lixo. Ou quando você passar num coletor de lixo, você joga o lixo no lixo. Ah, foi um papel de um bombom, de um pirulito, né? De uma trufa, de qualquer que seja. Embala bonitinho, coloca nos bolsos, né? Quantas vezes, né? Lavando roupa, parece mais que tem um mundo de papeizinhos dentro do bolso. E é para tudo na nossa vida, né? Não é jogar no meio da rua. Ao menos que seja água que você tomou, aí ficou um restinho de água, pronto, você derrama, porque ali não vai mudar em nada, você só derramou, né, no asfalto. Mas para dizer assim, é o papel, é a embalagem, não, você está contribuindo, infelizmente, né, com a questão, né, da sujeira, né, e não só isso, mas ainda mais, né, contribuindo, infelizmente, né, com a questão das causas ambientais. Então a gente precisa ter muita cautela também no nosso dia a dia, na nossa vida, não é só os santinhos, é com os cuidados com o meio ambiente. Enquanto população, a gente precisa estar consciente de tudo isso, né? E nesse apurado hoje, principalmente com as eleições aí 2026, batendo na porta daqui a pouquinho, já faltam 3 horas, pontualmente 3 horas, Bergdia, ou melhor, pontualmente não, exatamente, né? 3 horas para o fechamento aí dos portões nos locais de votação espalhados por todo o nosso país.
0: Pois é, Ana, e a gente vai acompanhando não só a gente traz as notícias aqui do estado de Pernambuco, mas estamos aí dando uma passada em todos os estados para trazer aí as notícias de grande relevância, né? E uma urna, Ana, uma urna eletrônica foi danificada no Rio Grande do Sul. O que é que fizeram na urna? O que é que fizeram? A Justiça Eleitoral identificou que o número 3 teria sido colado. A urna foi trocada e a votação segue neste momento. Uma urna foi substituída após ter a tecla de número 3 danificada em Candelária, no Rio Grande do Sul. O caso ocorreu na escola Eveline de Fonseca. O presidente da sessão de número 33 acionou a Justiça Eleitoral por volta das 8h30 da manhã. O travamento teria sido causado por uma suposta utilização de cola, Superbond. Segundo Rodrigo Colar, chefe do cartório eleitoral, a tecla de número 3 não respondia. Isso impediu os eleitores de concluírem a votação. Uma equipe do cartório e o juiz Celso Roberto Menacchi estiveram no local. Eles usaram a urna de contingência para substituição. A votação foi normalizada rapidamente após breve paralisação na sessão, que possui 550 eleitores. O caso será investigado para apurar se houve interferência, ou seja, colaram o número 3 da urna, né?
1: Olha, Berg, é importante trazer essa informação, né? E aí, as pessoas que já tinham votado, perderam ali, né, de exercer a democracia? Não, né? Naquele momento em que foi identificado a falha, digamos assim, né, que passou despercebido, com alguém talvez que entrou com a Super Bom ali no bolso, a gente fala Super Bom, a marca, mas para todo mundo entender, né, com a cola, né, e fez essa danificação na urna eletrônica. Claro que se for descoberto quem foi a pessoa, ela vai se enquadrar na forma da lei, vai ser presa, vai responder criminalmente por isso, porém, todos os votos que já estavam lá, Berg Dial, não muda, né? O pessoal puxa a erésima, né? E reinicia o sistema, né? Em uma urna que sempre fica, todas as escolas eleitorais têm sempre uma urna, digamos assim, de reserva, né? Para ser substituída. Isso já aconteceu, né? Não foi questão de colar números, mas, por exemplo, uma sessão em anos anteriores em que eu votava, aqui no município, na época era no município de Oricuri, hoje eu voto no município de Trindade, né? Já tem um tempo que eu voto lá, mas, né, em Oricuri, na sessão eleitoral, inclusive era vizinha da sua, né, a sessão eleitoral, e aí teve que haver uma substituição da urna, né, a pessoa que foi fazer ali o voto, ela percebeu que o número, né, não digitava, e aí não sabe se um erro, alguma coisa, mas a pessoa identificou que não estava indo na tecla, e aí foi chamado, né, o pessoal, né, a administração do prédio, né, o administrador do prédio veio, né, deu uma pausa ali, todo mundo fica na fila aguardando, eles zeram para quem já votou e aí reinicia para quem está na fila poder então, né, exercer a votação e a gente, claro, segue acompanhando, né, também as informações e trazendo para você que é muito importante também participar aqui da nossa programação. O Antônio Carlos está na fila, parece? É isso? Tem mais informações aqui para a Rádio Libera FM. Antônio, boa tarde.
2: Boa tarde, Ana Paula Freitas. Boa tarde, amigos da Libera FM. Nós nos encontramos neste momento aqui na Arão Peixoto de Alencar, onde se encontra mais um colégio eleitoral do município de Ipupi. E a gente presencia filas enormes aqui ainda na Escola Arão Peixoto de Alencar. Um depoimento de alguns dos fiscais, Ana Paula, aqui. Um dos atrasos que vem acontecendo também na votação são com problemas com as digitais. O fiscal vai recolher a digital reconhecida e precisa ser feita por até 5 vezes. E isso vem atrasando bastante também as votações. O que se sabe é que pelo menos 2 sessões já apresentaram esses problemas e vem acontecendo recorrentemente aqui no Colégio Eleitoral Arão Peixoto de Alencar. Continuamos por aqui, qualquer momento voltamos com mais informações. 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
1: Obrigada, Antônio Carlos, pelas informações também chegando aqui pra gente no nosso Jornal da Liberal, né, trazendo também as informações. Jornal da Liberal não, né, o nosso jornalismo, né, trazendo informações dessa cobertura completa das eleições 2026, né, rapaz, os bastidores estão quentes em muitas cidades da nossa região do Araripe, viu, Berg Dial? Não é brincadeira não falar de eleições. E olha que eu pensei que por não ser uma eleição que mexe com representantes oficialmente, digamos assim, mais calorosas, né, como a gente enfrenta quando é as eleições municipais, na escolha dos prefeitos, prefeitas, vereadores e vereadoras, né, em todo o país, né, essas eleições gerais seriam, digamos assim, um pouco mais frias, mas parece que o calor, né, do sertão pernambucano também está mexendo com os neurônios de muita gente, está bem acalorada as eleições nos bastidores, viu, Berg?
0: Pois é, Chico César chegou agora há pouco aqui nos estúdios e devido ao calorzaço aí, foi direto tomar banho, né? Então, o clima realmente não tá fácil para ninguém, né? E, de fato, os candidatos ao governo de Pernambuco, Ana, já votaram na manhã de hoje, certo? Aqui no estado de Pernambuco, Ivan Moraes, que é o candidato do PSOL, o candidato do PSB, João Campos, e a candidata à reeleição, candidata do PSD, Raquel Lira, votaram na manhã de hoje, respectivamente. Raquel Lira votou em Caruaru e depois seguiu para o Recife. Ivan Moraes e João Campos votaram no Recife. Então, as votações, ela continua acontecendo. E o que está acontecendo também, Ana, é muita denúncia de boca de urna, viu? Como você acabou de falar agora há pouco, por ser uma eleição aí a deputado estadual, federal, senador, a gente não esperava que fosse os ânimos acalorados como de fato vem sendo, né? A gente nota que como a eleição é muito acirrada e a governadora, pelo menos aqui no estado de Pernambuco, Raquel Lira, dos 181 ou 84 municípios?
1: Pernambucanos?
0: Isso.
1: 184.
0: 184, né? A governadora tem 140 prefeitos ao seu lado, né? Enquanto o candidato do PSB, João Campos, tem 44 prefeitos apoiando a sua candidatura, né? E mesmo assim, as últimas pesquisas da semana da eleição deram aí empate técnico em praticamente todas, né? Ou seja, isso mostra que teremos uma eleição acirrada, independente do lado que você votou ou vá votar, né? Devemos ter, são dois candidatos fortíssimos aqui, devemos ter, eu acredito muito no segundo turno, Ana, aqui no estado de Pernambuco e também no nosso país. Eu acredito que vai acontecer segundo turno. A votação de segundo turno deve acontecer no dia 25 de outubro. Então, eu acredito que por conta disso, os ânimos estão aí muito acalorados. Os militantes aí, a todo momento, um mexendo com o outro, ou aquelas velhas picuinhas que tem em toda política, né? Mas que geralmente a gente vê com mais constância quando é política de vereador e de prefeito, né? Não quando é assim a nível de estado e a nível de Brasil, né?
1: E é importante, Berg, lembrar mais uma vez para quem está em casa, né? Você está falando aí, né, dos dois que mais se destacaram nas pesquisas eleitorais, mas nós temos um total de 8 candidatos ao governo do estado, né? 8 candidatos ao governo do estado, na verdade 7 aptos e um que foi ali, né, inapto, né? Ficou indeferido, ficou naquela dúvida, né? Se ia, se não concorrer mesmo nas vésperas das eleições. Nós temos o Guilherme Fonseca do PSTU, o Ivan Moraes do PSOL, João Campos do PSB, professor Jeremias do Banco do Democrata, que esse é o que estava ali, né? Indeferido, inapto, né? Tem a professora Camila do UP, Raquel Lira do PSD, Renan do Missão e Victor Assis do PCO. São, né, oficialmente 7 candidatos, mais, né, o professor Jeremias do Banco, que foi o que estava indeferido, né, para as eleições aqui ao governo do estado de Pernambuco. Ou seja, nós temos aí, mesmo que seja 7, numa proporção 7 apenas, né, são 6 homens e uma mulher disputando aí, né, o governo do estado de Pernambuco, né? Isso a gente está falando para o governo do estado. Para o governo do estado, é importante lembrar para quem está em casa também, né, acompanhando a nossa programação da Liberal FM, né? E para o governo federal, é importante também a gente trazer, né, essas informações para quem está em casa também acompanhando a nossa programação, né, a gente trazer esses números também, né, dos candidatos, aliás, os números não, né, a quantidade de candidatos também aqui, né, de um modo geral para as eleições 2026, não aos governos, mas a questão aí dos presidenciáveis, né, quantos presidenciáveis tem, e a gente traz também essas informações aqui na nossa programação. Quantos candidatos nós temos, então, ao governo federal, né, para presidente, né, quantos a gente tem? Você sabe o número exato, Berdial, assim, o chutômetro, né, de quantos candidatos? A gente sempre fala de alguns específicos, né, que é os que mais vem tendo destaque, né, mas de um modo geral, né, a gente tem aqui alguns candidatos. A gente falava, inclusive você falava mais cedo aí, né, dos mais, digamos assim, que mais aparecem nas pesquisas, mas a gente tem vários. A gente tem a Clariana Barão, né, do DC, a gente tem o Edmilson Costa, do PCB, a gente tem o escritor Augusto Cury, do Avante, nós temos o Flávio Bolsonaro, do PL, nós temos o Hertz Dias, do PSTU, temos o Lula, do PT, o Pablo Marçal, do PRTB, esse ficou indeferido, na verdade, né? Temos o Renan Santos, do Missão, Ronaldo Caiado, do PSD, temos Rui Costa Pimenta, do PCO, Samara, do UP, o veterinário Wilson Grassi, do Democrata, e o Zema, né, o Renan Zema, do Novo, né, estão aí concorrendo. Foi apenas um indeferido, que foi o Pablo Marçal, né? Os demais, 1, 2, 3, 4, 5, 6, 7, 8, 9, 10, 11, 12, Berridial. São 12 candidatos à presidência da República, né, que nós temos aí, né, dentre eles... Também um número muito pequeno, né? São esses candidatos, e somente uma mulher, né, está entre aí as candidatas à presidência da República. Para deputado estadual, deputado federal, a gente tem mais um número maior. Para Senado também é muito pouco, né, o número de candidatas aqui por Pernambuco. E é importante trazer sempre informações como essa também aqui no nosso Jornal da Liberal, não é, Berg?
0: Pois é, Ana Paula. E a polícia, ela registra 124 ocorrências em Pernambuco. Um balanço parcial divulgado pela Secretaria de Defesa Social aponta que a Operação Eleição 2026 já registrou 124 ocorrências em Pernambuco. Entre as 18 horas do sábado e amanhã deste domingo, entre as ocorrências já registradas estão prisões no bairro da Madalena, zona oeste do Recife, e no município de Petrolina, onde 3 pessoas foram detidas por distribuição de material de campanha após a meia-noite. As ocorrências são encaminhadas às autoridades competentes para a adoção das medidas legais cabíveis. A atuação ocorre de forma integrada entre as instituições de segurança pública, com equipes mobilizadas para o atendimento das denúncias e deslocamentos imediatos aos locais indicados. As equipes permanecem mobilizadas durante todo o período de votação para garantir a segurança da população, coibir crimes eleitorais e assegurar o livre exercício do voto. Portanto, 124 ocorrências foram registradas nas primeiras horas no estado de Pernambuco, e as informações também é de que está acontecendo muita denúncia, Ana, de boca de urna, né, no estado de Pernambuco, né, muita denúncia de boca de urna, que eu acredito, e aí eu vou, e aí é opinião, não é algo que você concorde ou que seja o mesmo pensamento seu. Eu não, dificilmente boca de urna acaba mudando o voto.
1: É verdade, né? Eu concordo. Eu, nesse caso, eu concordo com você. E às vezes a gente acaba fazendo boca de urna, né? Me entenda, né? Quem está em casa ouvindo o Jornal da Liberal sem querer, né? Às vezes a pessoa está na fila, aí esquece o número de alguém no meio da fila e diz: ei, candidato. E aí ele pergunta alto, fazendo com que você faça uma boca de urna involuntariamente. O número de fulano é tal, e às vezes alguém, para tapear a situação, diz: não, o número é tal. É, tá, tipo, para fazer a brincadeira, né? Eu tava na fila, inclusive, uma pessoa: ei, Ana Paula, vem cá. E aí, pois não, a gente até pensa que é outra coisa para perguntar. Você ainda tá trabalhando na rádio, tá? Você sabe o número do candidato fulano, né? Fala: Melton, todo mundo que tá na fila olha. Aí você tá fazendo boca de urna involuntariamente. Não, e o que é que você tá precisando? É de uma caneta? Toma, eu tô aqui no... Não, é porque eu esqueci. O número é esse aqui, no meio da fila. Eu disse: pronto, daqui a pouco vem um presidente do prédio, né? E a gente fica enquadrado na lei, porque muita gente esquece de levar o papelzinho, né? Ou leva o papel na nota, na sequência, né? Faz igual você estava dizendo. Às vezes tem 5, 6 papéis no bolso, né? De candidatos diferentes. Faz uma sequência única, né? No seu papelzinho. Faz um rabisco. Mesmo que você tenha um papel de vários, pega um papel à parte, nota o número de todo mundo bonitinho, preenche e já leva na sequência. A pessoa me perguntava, né? Até disse assim: não, é porque eu confio. Eu sei que você não vai me dizer um número diferente daquele que eu quero votar. Porque já teve eleição de perguntar o número de alguém, a pessoa me dizer quando cheguei na urna não era quem eu queria, né? O número ali me enganou, né? Que também é crime, né? Se a pessoa quer votar no Berg, então vote no Berg, seja honesto. Não, o número do Berg é tal. Agora, claro, a gente não pode ficar fazendo isso na fila da escola, né? Que às vezes acontece, e isso, infelizmente, né, são informações em que a gente tenta, de alguma forma, falar, mas é importante lembrar, a gente não muda voto, né? Dia de eleição, infelizmente, raramente você vai conseguir reverter voto. voto, viu, Berdial, porque está numa fila.
0: Pois é, e é importante você, eleitor, que está nos escutando e que ainda não votou, que você vá votar consciente de quem serão os seus candidatos, independente de quem seja. Esses são os meus candidatos e eu vou votar neles e acabou. Leva o númerozinho já anotado. Outra coisa, Ana, é importante que você, na hora da votação, você coloque o número do seu candidato. Um exemplo é...
1: 00, diz o 0, por favor.
0: Um exemplo, 00. Você coloque o 00 e aí você aguarde 3 segundos, aparecer a foto do seu candidato, aí você confirma, certo? Para que você tenha a certeza de que você está votando no candidato certo. Então, é de primordial importância que você, de fato, traga a sua chapinha para estar votando, né? Agora, em relação aos candidatos que você escolheu previamente, né, Ana?
1: Escolheu previamente, bem verdade. Berg, acompanha nas redes sociais, né, no Instagram, você é o cara do TikTok, do Instagram, das mídias digitais, a gente até brinca com algumas situações, né, pra gente não ter que citar, como eu disse, né, candidato A, B ou C, mas é importante exercer a democracia, mas respeitar o próximo, né? A gente, inclusive, vê alguns candidatos aqui em Pernambuco, né, que mesmo vendo apoiadores de outros candidatos, de outros partidos diferentes, trata todo mundo bem e tem que ser assim mesmo, Bergdial. Não é porque você está vestido, né, na coligação zero e eu estou na coligação 00, né, que aí a gente tem que ser indiferente um do outro. Não, pelo contrário, né, respeito todo mundo junto, senta ali todo mundo, toma uma coca, né, divide ali, né, o suco, o picolé e tudo mais, e viva a democracia, todo mundo na santa paz. A gente caçoa com quem é mais próximo, né, faz aquela brincadeira e tudo, aquela gazeta sadia, entre aspas, mas respeitando sempre a opinião do próximo. É muito importante, né, essas informações aqui também na Liberal FM 99,5. Chico veio no calorzão, a gente pode brincar. Agora tá fresquinho, né, Berdial?
0: Tá fresquinho agora, já. Pois é, e indo de encontro ao que você falou, Ana, a questão do respeito, né? Eu tava acompanhando aqui no Instagram o ex-prefeito do Recife, candidato ao governo de Pernambuco, João Campos. Após ele voltar, ele saiu e encontrou alguns eleitores da governadora Raquel Lira, inclusive transvestidos com camisa, calça, adesivo.
1: Paramentados, né, nas cores oficiais.
0: Da governadora Raquel Lira, né? E aí ele parou, conversou com todos, já tinha votado já, abraçou e seguiu o seu caminho, né? E aconteceu da mesma forma logo cedo, né? A governadora Raquel Lira votou em Caruaru e ao sair tinha manifestantes dos dois partidos e ela parou, cumprimentou a todos com muita educação. Ou seja, os candidatos, você não vê os candidatos nessa briga, nessa loucura toda, né? Você vê mais a questão dos militantes.
1: Infelizmente, acontece, viu, né? Berg, né? A gente tem que entender que a democracia e o respeito, ele é importante em todos os lugares, né? A gente precisa, né? Não é que você tem que aceitar, mas você precisa respeitar. Eu posso não concordar, na verdade, com a ideia do Berdial, posso não concordar com a ideia do Chico César, mas eu preciso respeitar, né? A gente precisa se respeitar, né? O respeito mútuo e viva a democracia, né? Muito importante, né, exercer o nosso papel como cidadão, né, como cristão, né, exercer o nosso papel, né, enquanto eleitor, em qualquer que seja a instância, Berg, né? Quando a gente chega, por exemplo, para cobrar um serviço, né, que seja, por exemplo, pela falta do abastecimento de água, a gente cobra da Compesa. Aqui em Pernambuco, os serviços prestados pela energia, na questão da energia elétrica, né, a questão de esgotamento sanitário, né, dependendo do município, né, pertence também aos trabalhos aí das secretarias de obras. Então, assim, você pode fazer a cobrança? Pode, não tem nenhum problema, né, tudo bonitinho, como a gente sempre faz no Jornal da Liberal, se identifica, né, qual é a localidade, qual é o problema problema que está acontecendo agora, sempre com muita ética, com muito respeito e, claro, aguarda, né, um respaldo aí, uma resposta também das autoridades competentes, sem xingamento, sem palavrão, né, e é por isso que as coisas são tão importantes. O respeito é bom e ele cabe em todos os lugares, não importa, não tem essa questão, ah, porque fulano, né, ganha, né, X por mês, fulano só é Y, não é questão financeira, a gente não está falando de status financeiro, a gente está falando que a gente precisa respeitar o próximo, independente de status, de, né, questão financeira, de conta bancária, né, de questão social, né, de qual município você mora, de qual bairro você mora, se você usa salto alto, se você está de sandália rasteira, não importa, a gente precisa respeitar o próximo, né, em todos os ambientes que a gente vai. Você trabalha na saúde, você sabe o quanto que é difícil, back de um momento de aflição para muitas famílias, chegar lá pedindo socorro e tudo mais, mas é preciso existir o respeito em todos os lugares.
0: Pois é, a notícia de momento, Ana, é que Lula vira em votos atualizados de 386 urnas apuradas no exterior. Lula passa agora a 44 mil votos, 743 contra 44.514 de Flávio Bolsonaro. Com 386 urnas apuradas em 60 das 186 cidades, Lula passou Flávio Bolsonaro por 229 votos, 44.743 contra 44.514. Portugal ainda não entrou na apuração. Em 2022, Lula obteve 47,2 no exterior no primeiro turno. Então, já está saindo aí alguns resultados das urnas no exterior. Certo, o pessoal no exterior votando, exercendo o direito de votar, e estamos a 2 da tarde, 23 minutos, e aí os dados vão sendo atualizados e a gente vai trazendo para você na programação. A gente estava falando da questão da boca de urna, né? Eu tive agora há pouco, logo pela manhã, lá na casa de meus pais, e minha mãe estava se arrumando, e aí ela disse: Berg, anota aí os 6 candidatos que eu vou votar. Aí eu disse: qual os candidatos que a senhora quer? Aí ela disse: eu quero o fulano de tal para federal. Aí eu fui, pesquisei o número, coloquei. Quero fulano de tal para estadual. Pesquisei o número, coloquei o número e o nome na frente. Senador, não, eu quero senador tal e tal. Pronto, fui, coloquei. Fiz a chapinha dela de acordo com o que ela pediu, certo? E aí, entreguei a ela, sua mãe tá aqui, eu tô trabalhando, eu tô na correria, boa votação, que Deus abençoe a senhora e acompanhe na ida e na volta. Meu pai, eu já encontrei ele, já saindo do Moisés, ele vota na escola Moisés Mendes, e ele já havia votado já, e minha irmã tava na fila, né? E aí eu me desloquei para o Nossa Senhora de Fátima, para votação, e aí, antes de eu sair, eu fui à diretora do prédio, lá na Escola Moisés, para buscar informações, as informações que a gente trouxe, né? De quantos votantes tem lá, de qual a média que já tinha votado até aquele momento. E aí chegou uma senhora, e aí disse: meu filho, eu não sei todos os candidatos aqui que eu vou votar. E eu estava conversando com a chefe do prédio, que a gente costuma chamar. Eu não sei ainda todos os candidatos que eu vou votar, não. Aí eu disse: mas a senhora tem que escolher com sua convicção. O que seu coração pedir é o que a senhora vai colocar. Mas eu não sei o número, meu filho. E agora o que é que eu faço? Eu disse: aí a senhora vai ter que acionar algum parente para acompanhar a senhora, ver como é que a senhora faz, porque a gente tem que votar com a nossa convicção. Então a senhora tem que saber em quem é que a senhora quer votar, e aí anotar os números direitinho. Ah, então eu vou em casa, então eu vou pedir para meu filho vir comigo. Pronto, pois tá bom, que Deus abençoe e que Deus possa lhe acompanhar aí na caminhada, né? Então, tem muitas pessoas, para você que está em casa, que tem algum idoso que vai votar ainda, você filho, neto, sobrinho, se você puder acompanhar, acompanhe para estar auxiliando, né? Não tirando o direito dele votar e de escolher. Ele precisa escolher em quem ele quer votar, e esse direito ele tem que ser respeitado. Mas você pode acompanhar até a sessão. Eu vi uma senhora aqui no nosso Nossa de Fátima que estava com seus familiares, que já tinha descido, subido duas vezes já procurando a sua sessão. E ela, os idosos são mais teimosos um pouco, Aí a filha, não, mas a sessão é lá em cima. Ela, não, mas na eleição passada eu votei foi aqui embaixo. Vamos lá embaixo. Aí desceram. Quando chegou lá, era lá em cima a sessão. Então, isso acontece muito, né? Mas a paciência, o respeito, ele acho que ele tem que prevalecer sobre todas as coisas. Viu?
1: Olha, Berg, a gente trouxe cedo, né, a informação aqui de uma pessoa que morreu, né, em Cupira, né, aqui em Pernambuco, vítima aí, né, da questão de um infarto, né, um ataque cardíaco. Teve mais um caso registrado, né, dessa vez em Manaus, né, o caso ocorreu também em uma escola na Zona Oeste. Os principais candidatos ao governo lá, né, votaram pela manhã, né, e aí, né, uma dessas pessoas que estava ali na fila, inclusive aguardando, né, também para votação, ele morreu após sofrer um ataque cardíaco enquanto estava na sessão eleitoral. O caso ele ocorreu, né, no bairro da Compesa, né, na cidade do Centro-Oeste, né, lá de Manaus, né, e segundo informações, o homem estava já dentro da sala de votação quando também passou mal. O eleitor não teve o nome nem a idade divulgada, né, até esse momento, né, sendo atualizada mais uma, né, infelizmente mais uma morte aí, né, de ataque cardíaco. E engraçado, os dois já estavam, né, tanto o caso de Pernambuco como esse de Manaus, já estavam, Berg, dentro da sala, né, para fazer ali o uso do voto, né, a votação. Não disse já tinha votado, né, provavelmente estava esperando, né, a sua vez. Tem as cadeirinhas ali, duas, três, né, que fica aguardando o próximo eleitor, estavam aguardando, né, e aí teve um ataque cardíaco, felizmente mais um a óbito, né, registrado aqui também, né, no nosso país, a gente trazendo essas informações. O último boletim trazendo aí também, né, informações atualizadas, né, dos brasileiros que votaram, né, no exterior nessas eleições de 2026. Né, e a votação no exterior, vale lembrar que ela dura mais de 29 horas por causa dos fusos, né, a questão do fuso horário. E mais de 918 mil brasileiros já haviam votado, né? A gente segue, inclusive, trazendo essas informações aqui na programação. 76 urnas eletrônicas também precisaram ser substituídas no estado do Paraná. Mais uma informação também para quem está acompanhando aqui a nossa programação. Mais de 76 urnas eletrônicas precisaram ser substituídas no estado do Paraná. A gente atualizando, quem está em casa também acompanhando aqui a nossa programação da Libera FM 99,5. Né? Vamos aqui acompanhar também outras informações e a gente vai agradecendo a você pelo carinho, pela audiência também, acompanhando essa transmissão das eleições 2026. Daqui a pouquinho, às 5 da tarde, entra no AI o Mário Macarrão, o Paulo Everardo, o Neto Rodrigues, o Antônio Carlos na técnica, né, e a Evani, que tá lá dando todo o suporte, servindo água, cafezinho, né, Evani? Mas está aí nos corres também, nos bastidores, na nossa central de Ipubi. Já já entram em campo também para trazer mais informações aqui pela Libera FM 99,5. Por aqui segue eu, Ana Paula Freitas, o Berg Dial, também o Chico César. Será que tem alguém que está acompanhando a nossa programação, que está ouvindo aqui a Rádio Liberal? Manda também aí a sua mensagem, né? De preferência só o seu nome e a localidade, né? Para a gente registrar aqui. Você já foi votar? Não foi votar? A fila estava grande? Não estava? Tá calorzão? Não tá? Como foi aí na sua localidade? 996005000. Telefonando para o pessoal também poder participar, o pessoal, né, poder participar também aqui na nossa programação da 99,5. Tem mais informações por aí, Berdial?
0: Pois é, para você que está nos acompanhando, sejam bem-vindos à cobertura das eleições 2026 aqui na sua Rádio Liberal 99,5. E vários eleitores já votaram nas primeiras horas da manhã deste domingo, e a Polícia Federal localiza imóvel usado como base para compra de votos e prende 5 pessoas. Um imóvel usado como base para compra e venda de votos na Boa Vista foi localizado pela Polícia Rodoviária, pela Polícia Federal. No local, 5 pessoas foram presas por suspeita de corrupção eleitoral. Segundo a PF, um dos suspeitos também foi autuado pelo crime de resistência. E durante a diligência, os policiais localizaram uma residência onde ocorria a suposta distribuição de dinheiro a eleitores. Foram apreendidos 1.200 em espécie, além de uma lista contendo nomes e CPFs de eleitores e material de propaganda eleitoral. Portanto, a famosa, famosa questão da compra de voto ainda continua acontecendo e muito em todo o nosso país, né? E aí, de fato, é onde entra as questões que a gente está sempre levando para você em forma de alerta, né? Que você possa escolher com a sua sabedoria o candidato que você quer votar e, de fato, ir lá e exercer o seu direito, né? E lembre-se, leve uma colinha, porque quanto mais rápido você conseguir votar, mais rápido a fila irá fluir. E os garis continuam enfrentando dificuldades para recolher santinhos espalhados em pontos de votação em toda a Petrolina. O material de propaganda eleitoral descartado nas ruas e calçadas aumenta o trabalho das equipes de limpeza num sol de 40 graus. Além de deixar os espaços públicos sujos, o acúmulo de santinhos no chão pode deixar calçadas e acessos escorregadios, exigindo assim atenção redobrada de quem circula por esses locais. Então, a gente tem que lembrar que quando a gente termina de votar, outras pessoas precisam votar, né? E esse acesso muitas vezes fica escorregadio, principalmente para pessoas aí com mais idade ou com uma certa limitação de deslocamento. E aí as pessoas podem acabar escorregando, né? Então, que a gente possa ter essa consciência. Você levou a sua colinha, terminou a votação, terminou de votar, coloca ela na bolsa, coloca ela no bolso, leva para casa, para que você possa, de fato, certo? De fato, não está contribuindo com tudo que vem acontecendo, né? E as notícias, elas continuam. Homem é abordado pela PM após usar um paredão em frente ao local de votação aqui em Juazeiro do Norte. Um homem foi abordado pela Polícia Militar neste domingo em frente à escola Felipe Neri, no bairro Limoeiro, em Juazeiro do Norte, após passar pelo local de votação com um paredão de som em alto volume. Durante a abordagem, os policiais orientaram o homem sobre as regras para o dia da votação. Ele foi notificado e recebeu a determinação para reduzir o volume do equipamento. E de acordo com as normas da Justiça Eleitoral, o uso de altos-falantes e amplificadores de som é proibido no dia da votação, assim como a divulgação de propaganda eleitoral. A propaganda de rua, ela foi encerrada às 22 horas do último sábado. Então, não pode estar passando com som em alto volume aí por frente dos locais de votação, né? Aqui em Ouricuri, não é muito cumprido a lei da forma que deveria, né? A gente trabalha aqui, temos o estúdio da nossa sucursal aqui na Avenida Fernando Bezerra e frequentemente nós estamos aqui no ar e tem carros de som passando aqui que se a gente não tapar os ouvidos aqui, meu amigo, é capaz a pessoa ficar surdo, viu? Mas é lei, né? E deveria ser cumprido. Rádios, hospitais, escolas, tem que ser respeitado, né? Mas, infelizmente, meu amigo, parece que quando chega em um período eleitoral, quem mais aí, para você que está nos escutando, participa com a gente, 96005000, quem mais estava ansioso aí para passar o período eleitoral, hein? Porque, cara, o que as pessoas acabam discutindo por conta de política, o que as pessoas acabam aí arrumando inimizades por conta de política, o que as pessoas acabam extravasando por conta de política, não tá no gibi, viu? Então, eu não sei você, mas eu tava ansiosíssimo aí para que esse período pudesse passar tudo em paz, que a grande maioria, 50 mais 1 é maioria, a grande maioria pudesse escolher os seus representantes e que Deus possa abençoar para que eles possam conduzir o nosso estado e o nosso país pelos próximos anos aí, olhando acima de tudo para aqueles que mais precisam, né? Acho que isso é o que a gente chama de políticas públicas voltadas para quem precisa, né, Ana?
1: Verdade. Olha, Bergdiol, a gente está com Saraiva Produções, está mandando um áudio aqui para a gente também. Deve ser como anda aí, né, as eleições para esse domingo, dia 4 de outubro de 2026. Boa tarde, Saraiva.
3: Boa tarde, Paula. Boa tarde, Bergdiol. Boa tarde, ouvinte da Liberal FM, nas eleições de 2026. Aqui quem fala é Saraiva de Bodocó. Eu estive entrando, né, para votar na sessão 009 às 10 horas e 1 minuto. E saí às 14 horas e 6. Estive votando, né, às 14 horas e 5 minutos. E a minha fila tinha para mais de 100 pessoas na hora que eu entrei. Mas o colégio Arthur Barros Cavalcante é um colégio povoado de muitos eleitores exercendo a sua cidadania nas eleições de 2026. Liberal FM, na nossa frente.
1: Não estou conseguindo, Bergdiol, acompanhar direito, né? Tá dando tipo um reverb, Saraiva, no seu áudio aí. Tá como se tivesse duplo, né? A mesma voz dupla. Né? Se você puder gravar outro áudio novamente e mandar pra gente, fica à vontade aqui para interagir. Pode gravar longe do rádio mesmo. Precisa gravar perto do rádio, não. Pode gravar num lugar silencioso e mandar pra gente, que a gente passa com todo carinho. E lembrando para você, ouvinte, também, que quer participar com a gente, 9600-5000, você só não pode dizer nem nome, nem número de candidato, né? Independente de qual seja partido, coligação, né? A gente não quer saber de número. Você pode dizer assim: eu já fui votar, né? Já escolhi meus candidatos, aí dizer se é democracia ou não, eu vou deixar para votar no finalzinho da tarde, 4 horas, 4h30, 5 horas. Fique à vontade para interagir, né? Só não vale dizer nome, cor de partido, né? Número, isso não pode, né? Configura-se crime eleitoral e a gente está aqui, claro, para atender você, ouvinte, que também está acompanhando a nossa programação e registrar também a audiência dos nossos ouvintes ligados aqui na Rádio Liberal. Cleonice, um abraço para você, para o tio Velho Zuz, em casa também, mas ouvindo aqui a cobertura da Liberal FM 99,5.
0: Pois aí, o ministro Cássio Nunes Marques, notícia de última hora, acaba de afirmar que o sistema eleitoral continua operando com muita normalidade. Cássio Nunes Marques assegura que o sistema eleitoral opera com normalidade e muita transparência. O presidente do Tribunal Superior Eleitoral, TSE, o ministro Cássio Nunes Marques, declarou que o sistema eleitoral brasileiro está funcionando com total transparência e normalidade. E durante o pronunciamento deste domingo, ele destacou a integridade do processo, afirmando que, apesar de possíveis questionamentos, a confiabilidade do sistema eleitoral não está em dúvida, né? E eu acho que nunca deveria estar, né? Acho que a gente precisa, acima de tudo, respeitar as instituições e entender que muitos questionam a questão do voto na urna, né? Não, mas era para ser igual a país fulano de tal, que lá você vota no voto escrito à mão e passa 3-4 dias para poder ter o resultado. Mas nós temos o nosso sistema eleitoral, onde muitos que hoje reclamam já foram eleitos por esse sistema. Esse mesmo sistema que hoje é questionado já elegeu muitos desses candidatos que hoje estão questionando, né? Então, o ministro e também presidente do TSE, Cássio Nunes Marques, disse que pelo menos até agora, 2h40 da tarde, a votação ela continua acontecendo na mais completa normalidade possível.
1: Olha, abraçar o Lucas e o seu nego, né? O pessoal do sítio Coité, né? É isso mesmo, sítio Coité, zona rural de onde? Oricuri, é isso? Estão ouvindo a nossa programação da Libera FM, a cobertura completa das eleições 2026. É isso? Lucas e seu nego, sítio Coité. Um abraço para vocês também. Obrigada pelo carinho, também pela audiência aqui com a nossa programação. A gente vai seguindo por aqui, 99600 é o telefone para o pessoal também interagir conosco aqui na nossa programação. 996005000, telefone para o pessoal poder interagindo também, mandando aqui as mensagens de texto ou de áudio para participar da programação da Libera FM 99,5. assim. Ah, é em Pubi, o Cid Coité, né? Cid Coité e Pubi. Lucas e seu Nego, um abraço pra você. Abraço também pros amigos aí, né? A dona Ivonete, pessoal em sítio, no Sítio Queimada, Santa Cruz da Venerada, na escuta também aqui da Rádio Liberalis. Desde cedo o rádio tá ligado, viu? Um abraço, Ivonete, pros meninos Lenils, Vandeils, além de Ilma, também o seu Sebastião, pessoal ouvindo a nossa programação.
0: Pois é, e no dia da eleição, madrasta de Gledson Bezerra, prefeito de Juazeiro do Norte, é detida sob suspeita de compra de votos. Rita, madrasta do prefeito de Juazeiro do Norte, foi detida no dia de hoje, durante o primeiro turno das eleições, em uma ocorrência que envolve uma suposta tentativa de compra de votos. A abordagem aconteceu durante a votação e chamou a atenção no município. E segundo as informações repassadas, a ocorrência teria relação com a possível prática de captação ilícita de votos, que agora deverá ser apurada pelas autoridades eleitorais e policiais responsáveis pelo caso. A compra de votos é considerado, que Ana Paula falou agora há pouco, crime eleitoral. E ocorre quando a oferta, promessa ou entrega de vantagem ao eleitor em troca de voto. A legislação também prevê punições para envolvidos, caso a prática seja comprovada. Até o momento, não há confirmação de participação direta da candidata ao qual ela estava pedindo voto na suposta irregularidade. A responsabilidade de cada pessoa envolvida deverá ser esclarecida a partir da investigação e dos procedimentos adotados pelas autoridades. O caso acontece justamente no dia do primeiro turno das eleições, período em que a Justiça Eleitoral intensifica a fiscalização contra crimes eleitorais em todo o país. A notícia de última hora do Cariri 24 horas. Rita, madrasta do prefeito de Juazeiro do Norte, Gledson Bezerra, foi detida agora há pouco durante o primeiro turno das eleições em uma ocorrência que envolve uma suposta tentativa de compra de votos em Juazeiro do Norte, viu?
1: É, Berg de Al, né? E essa movimentação, ela segue também por outras cidades, né? Isso a gente está trazendo, né? Lá de Juazeiro do Norte, aqui no estado vizinho do Ceará, mas tem mais informações, né? Dessa movimentação eleitoral também no sertão pernambucano. Daqui a pouquinho a gente vai trazer também informações aqui na nossa programação. Nego do Peixe, né? Lucas e seu Antônio em Pubi, ligado aqui na Libera FM. Um abraço para vocês. Também estão me arrumando para ir, viu, votar. Um abraço para todos vocês. É a amiga das Neves, do Sítio Lombar, em Bodocó, também ouvindo a nossa programação. Um abraço, minha amiga. Obrigada também pelo carinho, pelo registro aqui, né, da audiência, também acompanhando a nossa programação. E olha, é importante, né, você que está em casa, você que ainda não votou, você sabe o papel dos deputados federal e estadual, que são os nossos dois primeiros votos, né? Os primeiros cargos que a gente vota nas eleições agora, né, de outubro, hoje, em especial, é para deputado federal e depois estadual ou distrital, né? No caso do Distrito Federal, né? Para quem está em Brasília. E são muitos candidatos, quase 20 mil se somarmos tudo no Brasil todo. Mas não é porque são muitos que a gente deve banalizar e deixar passar batido, não, viu? A nossa escolha, ela é muito importante, ainda mais quando se pensa para que serve um deputado. Você de casa sabe, né? Eu acho que é só para ocupar aquela cadeira e vir tirar fotos de 4 em 4 anos, como acontece em muitos municípios brasileiros. Bom, o deputado, né, ou os deputados, são eles que fazem as leis, participam das comissões, inclusive as famosas CPIs, né? Vota orçamento. Inclusive, a gente tem a fala de uma especialista, né, de uma cientista política. Ela diz o seguinte, que se o projeto de lei é apresentado pelo deputado federal, pelo presidente da República, STF, etc., a lei começa na Câmara dos Deputados, né, e depois ela passa para o Senado Federal. Então, os deputados, eles não necessariamente são as pessoas que governam, né, nesse sentido assim do executivo, mas são os representantes que estão ali para fazer as leis e também para aprovar ou rejeitar algumas das iniciativas que muitas vezes vem do executivo, né? Isso no caso dos deputados federais e os estaduais ou distritais. Bom, é mais ou menos a mesma coisa, porém no âmbito mais local. Por isso que não dá para exigir que um estadual cuide das coisas federais. A Constituição é clara. cada um no seu quadrado, né? Então não dá, por exemplo, para um deputado estadual propor uma lei a nível nacional, porque isso é tarefa dos deputados federais, né, que estão lá no Congresso Nacional. Então os deputados estaduais vão legislar sobre esses temas de competência estadual, como organização da política militar ou civil, tributos estaduais, como IPVA, saúde e educação em nível estadual, criação de programas estaduais. Na Câmara, são 513 deputados. Quanto cada um elege depende aí do tamanho da população. São Paulo, que é mais populoso, elege mais de 70 deputados. Os menores elegem no mínimo 8. Né? A quantidade de deputados estaduais e distritais é calculada com base nesse total eleito no Congresso. E é uma eleição proporcional, né? Feita uma conta levando em consideração os votos dos partidos e também o total, né, de cadeiras. Por isso que muitas vezes, nem sempre o candidato mais votado de uma legenda é o que leva, né? Quem explica é outro cientista político, dizendo que a Câmara dos Deputados tem que representar as diferenças dentro da sociedade, uma sociedade heterogênea de sua essência. Então o sistema proporcional, ele vai funcionar com esse princípio: o partido recebe uma porcentagem de votos, ele tem uma porcentagem de cadeiras, aí para decidir quem vai ser eleito, vou ter que olhar dentro do partido político os mais votados até o número de cadeiras. Lembrando então, né, que hoje você que vai escolher o seu deputado federal, estadual ou distrital, você que não foi votar ainda, são os dois primeiros cargos que você vai votar. É sempre bom levar aquela colinha para lembrar dos números. Para federal são 4 números e para estadual ou distrital são 5 números, né, 5 dígitos. Você começa então o deputado federal, na sequência deputado estadual, né, senador 1, senador 2, depois para governador e depois para presidente. É a sequência dos 6 cargos que você deve aí votar na eleição desse ano de 2026. Federal, 4 dígitos, né, estadual, 5 dígitos, depois senado, né, 3 dígitos. Primeiro e segundo senado, tanto faz, né? São 3 dígitos cada, depois para governo e para presidente, 2 dígitos cada, para fechar então as votações para deputado, né, senado e também para presidente da República e governos estaduais. A gente segue com muitas informações também aqui na nossa programação, né? A gente falou aí da função, do papel, né, dos deputados federais e também estaduais aqui na nossa região, né? E para o Senado, será que as pessoas sabem, né, como, qual é o papel do senador, qual é o papel da senadora, qual é a importância, né, dessas pessoas nos representarem? Um abraço, Zé Cosmo e Dona Lindete, ligado também na Rádio Libera FM do Beco de São Francisco. Um abraço para vocês. Já já a gente traz o áudio aqui. A Zuleide está com a gente também, está participando da nossa programação. Ótima tarde para toda a sua família. Bom, ao contrário da Câmara, né, que calcula o número de deputados com base na população, no Senado, o número de senadores é sempre fixo. 3 para cada estado, né? O mandato é de 8 anos, ou seja, 2 legislaturas. É aí, numa eleição, a gente escolhe um, em outra escolhe 2. Agora é vez de escolhermos esses 2. A definição de 81 senadores veio lá atrás, ainda no Império, quando o mandato era vitalício e era o imperador quem escolhia. Eles serviam apenas para representar as províncias. De lá para cá, a forma de escolha mudou e a função também. Outro cientista político disse que esse papo de senador representar os estados e os deputados, o povo, é uma definição mais formal do que prática. Da mesma forma que um deputado pode propor leis, um senador também pode propor leis. Ou seja, no final, deputados e senadores, na prática, estão representando a sociedade. Então, coloco na seguinte forma: essa diferença entre representantes do povo e representantes dos estados, ela é uma diferenciação muito mais formal do que prática na realidade. A escolha para senador, né, é mais simples do que para deputado. Isso porque é uma eleição majoritária, ou seja, o voto vai para o candidato. E no caso, no Senado, ao contrário dos outros cargos majoritários, que são os de presidente, governador e prefeito, é sem segundo turno, né? É o que explica aí a cientista política, dizendo que o seguinte: o sistema majoritário é o mais simples. Então, quando a gente vota, por exemplo, para presidente, governador, senador, a gente não pode votar só na legenda, a gente tem que votar no nome e no número do candidato especialmente, né? Então, vence quem tira mais votos com ou sem segundo turno, dependendo do cargo. E dentro do nosso sistema bicameral, né, o Senado, além de propor leis e revisar os projetos que são elaborados pela Câmara, tem outras atribuições mais específicas, por exemplo. É o Senado quem julga um presidente da República em caso de impeachment, depois de ser autorizado pela Câmara, e processar e julgar ministros do Supremo Tribunal Federal e o Advogado-Geral da União. É também o Senado que tem a função de sabatinar e aprovar a escolha de autoridades, ministros do STF, presidente do Banco Central, diretores de agências reguladoras e embaixadores. E, mais uma vez, aquela dica, né? É importante que quando você for votar para o Senado, lembre, vai aparecer ali, né, três fotinhas, né? A foto do senador, da senadora e os dois suplentes, ali primeiro e segundo suplente, para você não achar que está votando errado, né? Então, assim, tem o senador e tem também os dois suplentes, né? Nessas eleições, na ordem de escolha para senador, serão o terceiro e o quarto cargo que nós vamos votar, né? Vamos escolher dois. E cada senador tem seus dois suplentes. Por isso, é bom ficar de olho também nessas pessoas. Vai que seu eleito deixa o cargo vago e o substituto assume, né? E você precisa saber também quem é essa pessoa. E a gente traz também esse informe para você que está acompanhando aqui a programação, com a cobertura completa das eleições 2026, aqui também na sua Libera FM em 99,5. Agradecendo mais uma vez, carinho e audiência dos

0: E é importante que as pessoas também respeitem, né, as pessoas que apresentam aí também nessas comorbidades ou que precisam, digamos assim, de um cuidado maior. Lá, Liberal FM, já 14 horas, mais 53 minutos. Já já o Berg Dial, o Chico César traz mais informações também aqui na sua programação. Nossos correspondentes, se tiverem apostos também, fica à vontade para interagir com a gente, mandando aqui as mensagens de áudio para a gente interagir também aqui com a nossa programação da Libera FM em 99,5. Já 14 horas e 53 minutos, né? Muitos ouvintes também participando aqui com a gente, né? O pessoal falando do calorzão, né? Que está enfrentando aí com as longas filas, a demora, né? Mas é bom, né? Que a gente acaba revendo algumas pessoas, alguns amigos, né? O que diz aqui ao 20 também participando com a gente da nossa programação. Obrigado pelo carinho, pela audiência, onde quer que você esteja interagindo aqui com a Liberal FM em 99,5. Tem mais ouvinte, né? Ou tem correspondente? Correspondente? Robozão? Tá participando também com a gente? Vamos lá então trazer o Robozão de volta aqui na Liberal FM. Pois não, Robozão, boa tarde.
1: Alô, ouvintes da Liberal FM. Aqui é Robozão, diretamente de Granito. Estou aqui fazendo a cobertura da eleição 2026. Estou aqui na Escola Miguel Reis e estou com um eleitor Jota, que veio exercer a sua função, né, o seu dever de cidadão, votar. Jota, o que é que você está achando dessa eleição de 2026? A movimentação dos eleitores, o que é que você está achando?
2: Boa tarde, Robozão. Veja bem, a gente vive uma eleição no qual vão se selecionados 6 candidatos, entendeu? E há movimentações atípicas por conta do calor que está fazendo, muito grande. E também está tendo muita dificuldade na questão de votar, principalmente os idosos, porque são 6 votos, né? Então, o que é que acontece? Acaba dando uma morosidade muito grande nas sessões. Coisa atípica e diferente da de prefeito, que só são 2 votos, não é isso? Mas, ao mais, eu acho que é uma eleição tranquila. Nosso município está tendo boa adesão com os eleitores dentro das sessões e vamos esperar o que vai se proceder da apuração final.
1: Pronto, Jota, eu agradeço a sua participação e é como as outras pessoas estão aí nas entrevistas, né? O pessoal está se reclamando muito da temperatura. E aqui em Granito não é diferente. E o que é que o senhor achou dessa votação dos idosos? Porque ele votando, eles têm direito à prova de vida, né? Não precisa mais no INSS para prova de vida. E aqui eles aproveitam, votam e assim mesmo a prova de vida vai ajudar bastante, não é isso?
2: Verdade. Isso foi uma manobra do governo federal, no qual foi muito válida, porque o INSS também enfrentava muitas dificuldades na questão de fila, e o idoso vindo votar deixa e faz com que ele já faça sua prova de vida, tanto exercendo o papel de cidadão, quanto renovando a sua prova de vida junto ao INSS.
1: Pronto, Jota, muito obrigado. Robozão, a Liberal FM, diretamente aqui de Granito, Pernambuco.
3: E as informações sendo trazidas em tempo real de todas as cidades da nossa região. Nós agradecemos demais a todos os nossos correspondentes, a toda a nossa equipe, que de fato estão dando 3 da tarde um show de transmissão neste momento e nesse dia de eleição, levando as informações para você que está em casa, acompanhando através da 99,5. Chico César, Lula ultrapassa 50% dos votos no exterior após quase 1.000 votos da França, 9.000 votos da França. Lula, 70.556 votos, 51,22% dos votos no exterior, contra 53.000 votos, 296, 38,69% de Flávio Bolsonaro. Quase 9.000 votos da França já computados, já saíram aí as herésimas que a gente costuma dizer, e o Lula ultrapassa aí.

0: 51%, 22%. Vale a pena ressaltar, viu, Chico, que em relação às urnas que estão no exterior, né? Então, que já vão sendo divulgados aí alguns preliminares, né? Então, Lula ultrapassa 50% dos votos no exterior após quase 9 mil votos da França. E a votação continua, né? Então, a gente sabe que se a eleição fosse assim, aqui no Brasil, 50 mais 1 é maioria, terminava no primeiro turno, né, Chico?
1: É verdade, Berg. Boa tarde para você, boa tarde para todos os nossos ouvintes. É verdade, se fosse aqui no Brasil, porque aí o que é que estão eliminando? Os votos brancos e nulos. Então, são os votos válidos, né, que realmente foi feito essa contagem lá na França, no exterior. Né? Como você também já citou, em alguns outros países, né, que já terminou aí a votação e já tem praticamente também resultado aí das urnas fora do Brasil. E 5 da tarde, lembrando aí, já começa, assim que começa, né, a ser encerrada a votação, a Justiça Eleitoral, no caso o TSE, né, Tribunal Superior Eleitoral, já começa aí a contagem da apuração, né? E é importantíssimo esse regime que nós temos de votação, viu, Berg? Como melhorou, viu? Eu lembro aqui, antigamente, passava aqui, às vezes, uma eleição para prefeito, viu, aqui em Uricuri, que passava 5, 6, 7 dias apurando os votos, né, na contagem do voto de papel, aquelas cédulas, né, de papel, que passava 5, 6 dias aí para serem, né, realmente divulgados os resultados, né, e hoje não, hoje, né, começa, termina a votação, já começa aí a lacrar, entendeu como é as sessões e já começa a votação. Isso é importantíssimo, né, Berg?
0: E Chico, a gente estava falando disso, né? Que a gente precisa, acima de tudo, confiar no nosso sistema eleitoral, né? Que passou por um completo sistema de segurança, rigoroso sistema de segurança, para comprovar, acima de tudo, a sua confiabilidade. E que políticos que hoje, Chico, estão aí reclamando da urna eletrônica, já foram eleitos por ela, né? Então é meio que contraditório.
1: É isso que eu queria entender, né? É isso que eu queria entender. Quer dizer, para ser eleito, não reclama, né? Só reclama quando perde. Isso a gente está colocando no geral, né? A gente está colocando no geral. Não é verdade? Ainda não quer dizer. É o sistema eleitoral brasileiro, ele é, vamos dizer assim, de total importância e serve de visibilidade para o mundo inteiro, viu? Para o mundo inteiro.
0: Pois é, e as notícias, Chico, elas não param, né? A gente sabe que quando é tempo de eleição, existe aí todo tipo de denúncia, de ajeitado, disso, daquilo, né? E em Goiânia, médica de Goiânia, Chico, manda suspender pacientes, a alta dos pacientes até no domingo, para que eles não votem. Ela diz, deixa eles aí internados. A maioria petista mesmo. Uma médica de Goiânia orientou a suspender a alta hospitalar de pacientes até hoje, domingo, sob a justificativa de que a maioria seria eleitora do PT. A denúncia revela discriminação política e tentativa de impedir o exercício de direito ao voto, além de escancarar questionamentos éticos sobre o uso da assistência médica para fins eleitorais. E segundo o jornal Opção, a médica também teria prometido nota máxima no estágio aos estudantes que votassem no número 22. O caso foi levado ao Ministério Público Federal.
1: Para mim, é caso de polícia isso aí, viu, Wilberg? Porque você está interferindo na eleição, independentemente de ser médico, de ser o que for, entendeu? Está interferindo na eleição. E também é de lado A, de lado B, para mim não interessa. O importante aí é a matéria que está interferindo na eleição, entendeu? No sistema eleitoral brasileiro. E se está interferindo da forma que você falou aí, então isso é caso de prisão.
0: Pois é,
1: caso de prisão.
0: E sem falar, Chico, que você manter um paciente que pode ter alta em uma unidade hospitalar, primeiro que você tira a vaga de alguém que pode precisar daquela vaga.
1: Está precisando, né?
0: Isso, a gente sabe que os hospitais, eles vivem super lotados, né?
1: Tem fila de espera às vezes, né?
0: Pois é, você tira o lugar de alguém que está ali esperando por uma vaga, né? E segundo, você expõe aquele paciente que pode receber alta e pode estar em casa, no seu aconchego, no aconchego da família, você expõe ele a qualquer tipo de doença que pode acontecer dentro de um hospital, né, Chico?
1: É verdade, então... é desse jeito mesmo, velho. Você tá tirando assim, tá deixando alguém numa fila para poder atender aquilo que ela quer ou que ele quer, né? Isso aí é uma irresponsabilidade muito grande, está atingindo o sistema eleitoral brasileiro, não pode de jeito nenhum, tá interferindo, então isso é caso até de prisão, viu?
0: Eu acho que uma pessoa dessa, Chico, e aí eu posso falar com conhecimento de causa, sou profissional da saúde, eu acho que uma pessoa dessa, ela deveria ter a sua carteira de médico cassada, viu? Acho que ela não está pronta para atuar, para lidar com o ser humano, não. Porque as questões políticas, elas têm que ser respeitadas. Você vota em A e eu voto em B e está tudo bem, sabe? A gente não precisa concordar. Agora a gente precisa respeitar o direito do outro, né?
1: É igual time de futebol, religião. Entendeu? Você é de uma religião, tipo, você é de uma, eu sou de outra. Então eu tenho que respeitar a sua religião. Eu tenho que respeitar o seu time de futebol. Você torce pro time tal, eu torço pelo meu time. É o meu time, né? Tem que haver esse respeito com você e de você para comigo. Então eu acho que é desse jeito também no lado político, né? Se eu tenho um determinado candidato, você tem o seu... então você vota no seu candidato, eu voto no meu. Eu posso chegar para você e pedir o seu voto para o meu candidato. E você pode chegar para mim e fazer a mesma coisa. Se eu vou votar ou não, é outra coisa. Entendeu? Porque hoje em dia não é você chegar assim numa pessoa e fazer mais a cabeça da pessoa, não. Todo mundo hoje está consciente, a maioria das pessoas estão conscientes, velho. Principalmente nessa época de eleição, o que tem que fazer ou deixar de fazer. O que a gente vem frisando desde cedo. E é muito, muito papel no meio da rua, né? Continua isso, sempre nas eleições, os santinhos, perto dos colégios eleitorais. Agora é papel, meu amigo, não é brinquedo não, como diz o outro, viu? Sujando as ruas, e aí vai dar trabalho para quem? Para os profissionais da limpeza mais tarde, né?
0: Pois é, infelizmente, né? E aí eu vou repetir, né? Tem pessoas que dizem, não, mas é para dar... trabalho aí aos gareis, mas ninguém quer dar trabalho aos coveiros, né? Ninguém quer morrer para dar trabalho ao coveiro, né? Então, que a gente tenha respeito pelo próximo, né? Participação, pessoal lá na Vila Bom Jardim, tá acompanhando a nossa transmissão.
1: Tá com a gente aí?
0: Tá com a gente. Pra você que tá participando, ó, temos áudios aqui, mas os áudios a gente precisa fazer uma filtragem. Primeiro escutar.
1: Enquanto você faz a filtragem aí para ouvir, né? Porque é de praxe mesmo fazer isso. E a gente está num momento muito melindroso, como diz o outro, né? E aqui nós fazemos jornalismo com total responsabilidade. É por isso que às vezes a gente, ou às vezes não, são todas as vezes, a gente pede a participação do ouvinte, mas com total responsabilidade no assunto abordado. E aqui a gente vai decidir. Enquanto você faz a filtragem aí, Berg, eu vou endossar aqui os números de Pernambuco. Destaques aí para o eleitorado pernambucano, que são nessa eleição 7.225.744 eleitoras e eleitores aptos a votar. 53,64% do eleitorado é feminino. A faixa etária de 40 a 44 anos é a mais numerosa, 10,05% do total. O ensino médio completo é o nível de escolaridade predominante, 27,38%. 79.648 pessoas com deficiência estão registradas aí no cadastro eleitoral. 1.525 eleitores e eleitoras utilizam aí nome social. Recife permanece aí como o maior colégio eleitoral do estado, com 1.228.592 eleitoras e eleitores. Como falei aí, mulheres são maioria, viu, Berg de Alvo? Maioria, né?
0: Pois é, mulheres são maiorias e... vale a pena a gente ressaltar, Chico, que na última eleição presidencial, quem virou a votação foi o Nordeste, né?
1: O Nordeste.
0: Isso, quem acabou virando...
1: Era o que os cientistas políticos estavam frisando durante essa semana, né? Que se, no caso, o presidente Lula, ele chegasse, vamos dizer assim, a uma margem menor, perdendo para Flávio, porque são os dois candidatos, a polarização é grande no país. Entendeu como é? Lá no sul e sudeste do país, então o presidente Lula poderia tirar essa vantagem aqui de Flávio, no caso lá. Mas é muita coisa ainda para a gente observar, tem muita coisa ainda, pelo que a gente andou. A gente viu que tem muita gente ainda nas filas, né, Ber? Muita gente nas filas.
0: E está demorando, gente, né, Chico, os votos, né?
1: É demorado, foi o que eu disse em uma participação minha. Na hora que eu fui votar, eu já estava lá na porta do Jiqui, como diz o outro, né? Para entrar para a sessão para votar. E aí veio um senhor, né, já de prioridade, né, e entrou na minha frente e foi votar. Depois me pedi para entrar, fiquei sentado lá esperando. Ou enquanto eu fui lá para fazer realmente tudo, né, a biometria, tá, essa coisa toda, o senhor passou muito tempo sem saber em quem votar, porque não levou nenhuma colinha. Né? E aí o fiscal foi lá, chegou mais próximo e disse: o senhor tem que votar. Ele votou para deputado federal, foi rápido. Mas aí, para senador 1, senador 2, governo e presidente, não foi assim. Não foi desse jeito. Demorou, e como demorou, viu, Berg?
0: Pois é, e a deputada Érica Hilton recebe ameaça de morte e adia a sua ida às urnas por questões de segurança. A deputada federal e candidata à reeleição Érica Hilton registrou um boletim de ocorrência já no dia de hoje, após receber por e-mail uma ameaça de morte acompanhada de ataques transfóbicos. A mensagem foi enviada já na manhã, quase meio-dia, quando a parlamentar se preparava para sair de casa para votar. No e-mail, o autor afirma conhecer os dados pessoais, o endereço de Érica, e ameaça assassiná-la. Eu sei tudo sobre você. Eu vou te matar em breve. Pode até ser hoje, disse um dos trechos. Em seguida, o remetente afirma que acontecerá um banho de sangue. A mensagem também contém insultos transfóbicos contra a deputada. E segundo o boletim de ocorrência, Érica recebeu a ameaça por volta das 10h26 e adiou a sua ida eleitoral para aguardar o reforço da sua segurança pessoal. Ou seja, é algo que acaba extrapolando os limites de uma votação, né? Como a gente vê que o país está dividido, né, Chico? Que nem o direito de pensar diferente as pessoas parece que tem mais, né?
1: É verdade, Berg. É isso que a gente comentou há poucos instantes, né? Quer dizer, aquele respeito de você pela sua escolha, né? Daquilo que você é ou deixa de ser. Daquilo que você vai, vamos dizer assim, escolher como sua religião, como seu time de futebol. Como em termos assim, até para você votar, está complicado hoje. Não é só no Brasil não, viu? É no mundo inteiro, como diz o outro, né? É complicado demais. Ó, vindo aqui para Pernambuco, Berg, falar nas 10 capitais, aliás, nas 10 cidades com maior número de eleitores, os 10 maiores colégios eleitorais de Pernambuco são Recife, que é a nossa capital pernambucana, tem 1.228.592 eleitores. Jaboatão dos Guararapes é o segundo, com 498.144. Olinda, terceiro, com 301.743. Caruaru é o quarto, com 254.214 eleitores. Petrolina é o quinto, viu, em Pernambuco, com 248.185 eleitores. Paulista, sexto, 237.124 eleitores. Cabo de Santo Agostinho tem 171.646. Camaragibe tem 127.003 eleitores. Vitória de Santo Antão tem 103.929. E fechando assim os 10, né, municípios com maior, vamos dizer assim, votação, ou o número de eleitores, Garanhuns, com 99.626. Portanto, está aí os números, né, dos 10 municípios, 10 maiores colégios eleitorais de Pernambuco. Petrolina aí está na quinta colocação, viu, Berg? Petrolina.
0: Pois é, agora 15 horas 12 minutos, 15 horas 12 minutos para você que está acompanhando a nossa transmissão das eleições 2026. Um abraço para Zé Cosmo, Dona Lindete, pessoal tão ligado na Rádio Liberal, lá no Beco São Francisco. Obrigado pelo carinho da audiência, obrigado pelo carinho da sintonia. Frente Popular denuncia crimes eleitorais e homem é preso por boca de urna em Arco Verde. A Frente Popular de Pernambuco denunciou um conjunto de crimes eleitorais praticados nas primeiras horas da eleição, que incluem a detenção de um homem acusado de boca de urna em Arco Verde. Impressionante como os ânimos ficam alterados aí quando chega o momento da votação, né, Chico?
1: É verdade. O clima está, como a gente diz, polarizado, não é só no país não, né, como um todo. Mas aqui em Pernambuco também, viu, Berg? Está desse jeito, né? Está desse jeito, a polarização é muito grande, né? Com dois candidatos se destacando aí. E a gente vê isso aqui no estado, né? Então, é muito complicado. É muito complicado mesmo. A gente, ainda bem que aqui em Oricuri, pelo que eu estou sabendo, Berg, eu não sei se você tem, Ana Paula tem, alguma notícia, né? De que realmente teve algum problema, né? Mais grave, assim, vamos dizer, de, referente aí à eleição de hoje, né?
0: Teve... uma das notícias que já saiu hoje, Chico, envolvendo a mãe do prefeito de Oricuri, Vitor Coelho, né? Em uma possível confusão com uma militante, né? A matéria está já em alguns blogs, onde a mãe do prefeito de Oricuri acaba se envolvendo em uma confusão com uma militante de outro partido, né? Um episódio envolvendo Aniele, mãe do prefeito de Oricuri e secretária de assistência social, foi registrado tendo como vítima uma militante da candidata a deputada federal Eliane Soares. Segundo informações preliminares, a confusão teria sido presenciada por várias pessoas, né? E o caso parece que foi parar na delegacia, né?
1: Para onde tem que ir, se realmente foi comprovado e
0: pelo que a gente viu... Vai mostrar o seu lado, né, Chico? Vai dar a sua versão dos fatos, né?
1: Aí a gente, na delegacia, que vai saber a versão de cada um, né? E aí tomar as atitudes que tem que tomar, seja quem for. Não interessa se é A ou se é B. Se aconteceu, então, aí já está na delegacia, a delegacia que vai resolver, né? Que eu acho que não deveria, né? Eu estava na fila, eu cheguei para votar, era 9h10 da manhã, saí meio-dia, 25. Estava lá tranquilo para votar, podia passar o dia todo. Tá entendendo, Berg? Eu não tenho esse negócio, não. E eu vou estar caçando briga com ninguém?
0: Não adianta, vou. Né?
1: Chegou um senhor, prioridade, entrou na minha frente na hora que eu estava na porta para entrar. Se tivesse 10, prioridade, tinha entrado também. E olha que nós que fazemos imprensa, né? Nós somos da imprensa. Teve até uma pessoa fiscal que chegou e disse, tu não precisa pegar fila não. Eu digo, eu quero pegar fila. Eu sempre peguei fila. Entendeu como é? Eu gosto de estar ali, na fila, ouvindo o povo. O que é que o povo está conversando sobre, né, vamos dizer assim, aquele clima da eleição. Entendeu como é? Eu gosto de estar ali no meio do povo. É uma coisa minha, que eu gosto de estar. Eu não sei chegar, porque eu sou radialista, porque eu tenho prioridade nisso ou naquilo. Não. Se eu estou trabalhando, eu sei que eu estou trabalhando hoje o dia todo, mas eu estou lá na fila para votar. Peguei a fila para votar.
0: Pois é, agora 3h16, vamos trazer a participação do nosso companheiro João Andrade, Trindade. Diretamente da cidade de Trindade.
1: Vamos lá, Trindade aí, João Andrade.
2: Federal FM, eu sou João Andrade e estou falando diretamente de Trindade, na maior cobertura da região do Araripe nas eleições 2026. E nesse momento, a gente chama a atenção da população trindadense, dos eleitores de Trindade, que foram às urnas de manhã, pela parte da manhã, e optaram por deixar para votar no horário da tarde. Pessoal, olha o avanço da hora. Então, veja, o tempo está passando muito rápido. Se você mora perto da sua sessão, não deixe para ir exatamente 4h30, 4h40, 5 horas, porque nesse momento dá tumulto. Às vezes, como tem muita gente votando ainda, por exemplo, o Muniz, a fila está enorme. Então, não deixe para a última hora, né? Você foi de manhã, tinha muita gente, voltou. Aí teve uma pessoa que me disse, olha, João, já fui duas vezes lá na sessão, lá no Muniz, tinha muita gente, voltei. Eu vou deixar para voltar lá para umas 4h30. Eu digo, olha, não deixe para ir de 4h30, 4h40. Por quê? Pode ter muita gente na rua, você pode se atrasar, pode acontecer algo imprevisto. Então, o correto é você estar no local de votação às 4 horas, vamos supor. Aí fica lá, se der 5 horas e você ainda não tiver conseguido votar, o portão fecha, você estando lá dentro, você vota tranquilo. Agora, o que não pode acontecer é você deixar para chegar na escola, no colégio, exatamente às 5 horas. Porque o portão fecha, acabou, você não vota mais. Então, você, olha, teve muitos movimentos, quer dizer, teve muitas filas, movimento enorme nas escolas, impressionante, incrível. Aqui em Trindade, o movimento foi muito grande nos principais colégios, né? São 11 locais de votação com 73 sessões. Nesse momento, muita gente ainda na fila lá na escola Muniz Falcão. A maior fila está no Muniz nesse momento. Pela parte da manhã, a maior fila era na escola Antônia Marinho Apolinário. Estava enorme. E pessoas me relataram agora que estão na fila do, lá na escola Muniz desde as 11h20. Para você ver, desde as 11h20 tem gente esperando. E na escola anexo do Oswaldo Cruz, a maior demora foi para atender as prioridades. Quando atendeu as prioridades, teve a sessão, se eu não me falha a memória, a sessão 63 ou 60. Atendeu um número enorme de prioridade. Mas também quando atendeu, demorou bastante. Tinha gente que estava esperando desde as 8 horas e já era 11 e meia. Quando terminou de atender todas as prioridades, a fila destravou. Teve gente que esperou de 8 horas até 11h30 e quando foi votar, votou em menos de um minuto. Então, você não deixe para a última hora, não só para o povo de Trindade, mas para você de toda a região do Araripe. Aqui, João Andrade, com essa informação muito importante para você, sintonizado na maior cobertura das eleições 2026 na Rádio Liberal FM.
3: Obrigada, João Andrade, trazendo então todas as informações direto de Trindade na cobertura completa das eleições 2026, né? E a gente aproveita para convocar os demais correspondentes, né, para também interagir com a gente. Gerisvan Tavares, estiver nos ouvindo aí em Santa Cruz da Venerada, fica à vontade para também mandar as informações. Nossa amiga Simara Lima, aí na cidade de Bodocó, Cícero Lima, né, nosso amigo Robozão, lá em Granito, né? Faltam aí, né, pouco menos de 2 horas, né? 1h40, Chico, para oficialmente fechar os portões. A gente lembra, fechar os portões, mas quem estiver dentro dos colégios eleitorais, ainda assim poderá exercer o seu papel, né, nesse ano de 2026.
0: Pois é, eu estava conversando com o Marcelo aqui, que é um amigo da gente que mora lá no Jatobá. Ele disse que dificilmente a eleição, ela acaba às 5 horas da tarde, viu, Ana? É muita demora nas filas e, segundo ele, a fila está muito grande lá no povoado do Jatobá, aqui em município de Oricuri, né? Eu acho que deve acontecer muito isso, não só aqui em Oricuri, mas nas demais cidades aqui da região, viu? Os colégios eleitorais devem fechar aí as portas às 5 da tarde e aí continuar a votação com o pessoal que está dentro da escola, né?
3: Ô, Berg, eu acho que como um todo no nosso Brasil, né, no nosso país, devido aí, né, à questão da escolha de 6 cargos, né? São 6 votos. Então, assim, como disse bem o Chico, né, já era a vez dele, né, chegou esse idoso, demorou 10 minutos e talvez, né, até concluir a votação, mas não escolheu os seus candidatos porque, né, achou que tinha decorado talvez os números, chegou lá, não lembrou e tudo mais. Isso é um problema recorrente do Brasil inteiro, né? O que a gente mais vê de notícias aqui nos principais sites é de informações de filas, né, demoradas, né? Na escola onde eu voto, né, João Otávio do Nascimento, no povoado da Bonita, distrito de Trindade, lá são pouquíssimas sessões, né, apenas 3 sessões, né, funcionam naquele colégio. E diga-se de passagem que eu estou na sessão que mais tem, eu acredito que mais tinha pessoa idosa, ou pelo menos a fila estava extensa, Berg, meio que era prioridade da prioridade, né? E para você ter ideia, né, em uma hora né, só tinha votado 8 pessoas, né, as urnas abriram oficial, a escola abriu às 7 horas, mas a votação somente às 8, né, e aí 9 horas da manhã apenas 8 pessoas tinham votado, porque quando vai entrando o idoso que chegava aí, e ei, eu quero votar em fulano, qual é o número? Isso já na cabine de votação, né, então assim, é um problema sério, né, quando as pessoas, né, não se organizam previamente, né, não leva sua colinha e aí acaba estendendo essas filas. A gente já se espera, né? Hoje, né, eu até brincava mais cedo com o Antônio Carlos, eu disse para ele, olha, não espere sair daí cedo não, né? E ainda se pensando, viu, se não travar o sistema, né, eleitoral, como aconteceu nas últimas eleições presidenciais, né, na eleição anterior há 4 anos atrás, que deu aquele travo, você lembra, Chico César, no sistema, por volta ali de 7h30 para 8 horas da noite, quase que não consegue terminar a apuração pelo Brasil, né? Era como um todo, né? E foi o quê? Não, travou o sistema, né? Congestionou, né? Era quase meia-noite, né? E ainda tinha urna, tá aberto, né? Quase meia-noite e ainda tinha urna. Né?
1: É verdade, era inconsistência que naquele momento, parece que o sistema estava meio cheio, como diz o outro, viu, Ana? Estava lotado. É complicado, né? A gente ainda vê, como o Berg disse aí, essa situação lá no povoado de Jatobá, né? A situação que está. Eu trouxe os números aí de Pernambuco, né? Agora eu vou trazer um número aqui pelo país, né? O eleitorado apto a votar no país são 158.745.463 eleitores e eleitoras aptos a votar na eleição de hoje, né? Com biometria, a gente tem aí 141.301.540 eleitores e eleitoras, né? Com biometria, no caso, 89,01%. Sem biometria, tem 17.443.923. Sem biometria, 10,99% dos votos. E no caso aqui, né? Obrigatoriedade do voto. Tem obrigatório aí, que é voto obrigatório. 136.541.551 eleitores. E os eleitores que são aí, né, facultado aí para se vai votar ou não, se pode, se quer ou não, que é, no caso aí, né, 17 anos, né, Ana? E também eleitores acima dos 70 anos, né? 22.203.912 são os números aí do eleitorado brasileiros apto a votar e aqueles que são obrigados a votar ou aqueles que tenham facultado aí para você ir ou não para a sucessão para votar, entendeu?
3: É bem difícil, viu? E é importante, né, trazer esses números para que a população fique, né, atenta também, né, a nível de país, a nível de estado e também dos municípios. A gente está tentando aqui contato, né, com o nosso amigo Paulo Everardo. Paulo Everardo, se estiver aí, né, já no jeito, liga novamente aí, né, para que a gente possa interagir, né, trazer as informações também aqui na programação da Libera FM em 99,5. Fica à vontade para também, né, fazer a sua participação aqui pela Rádio Libera FM em 99,5. Meu amigo Paulo Everardo, a gente já aqui aguardando, né, o seu contato oficial para também trazer, né, de algum ponto de Ipubi, né, mais alguma informação antes da apuração oficial aqui pela sua Libera FM em 99,5. Já ele vai estar com a gente também, viu, Chico César? O Paulo Everardo está fazendo, assim como você fez um tour aqui em Ouricuri, o Paulo Everardo está fazendo um tour lá em Ipubi, né? Foi para os distritos de Serra Branca, de Serra Holândia e já traz mais informações também aqui na nossa programação da Libera FM em 99,5. Muito importante, né, esses dados também sendo registrados aqui na nossa programação, não é isso, Chico César?
1: É importantíssimo, Ana. É a Libera FM, realmente, por dentro de tudo e deixando você muito bem informado aí nas eleições 2026. E lembrando mais uma vez para você aí, a partir das 5 da tarde, a gente encerra o nosso trabalho por aqui, mas você não desliga o seu rádio, se quer saber do resultado ou dos resultados, continue aí ligado aqui na nossa programação, porque a nossa equipe, o reforço aí, a equipe peso pesado, como diz o outro aí, da comunicação, como foi na eleição passada, vai estar aí com você, eles vão estar com vocês aí, né, continuando aí para trazer as apurações. E eu vou estar em casa, viu, Ana? Vou estar em casa ouvindo e atentamente aí para saber realmente o resultado, se foi aquilo esperado ou não para muita gente, né? importantíssima, né?
3: Muito importante, viu, Chico César, né? A gente, inclusive, fazer esse apurado, porque amanhã, afinal de contas, nós teremos aí, né, o passo a passo não, né, o apuração, né, dos estados brasileiros. A gente vai trazer todas essas informações também, um grande resumo na nossa primeira e também segunda edição do Jornal da Liberal, não é isso, Chico César? Amanhã a gente vai fazer um apurado geral, né?
1: Não, né, amanhã...
3: É, amanhã ninguém amanhã... espere outra informação, é só o resultado geral das eleições, tanto na nossa primeira como na segunda. Claro, a gente não vai repetir figurinha, né, mas pela manhã a gente vai trazer um apurado, né, pelo país, né, as principais informações pelo país, e ao meio-dia a gente vai focar aqui em Pernambuco, né, nos municípios, claro, que compõem a nossa região do Araripe, os mais bem avaliados, mais bem votados, e focar para a nossa região, claro, trazendo esses informes também, desde os candidatos ao governo, à presidência e também ao Senado e à Câmara dos Deputados.
1: É, a pedida amanhã é essa, né, também porque não tem outro assunto, a não ser as eleições de hoje, né? Não vai ter outro assunto amanhã.
3: É, né? E os fuxicos a gente vai deixar para o Berg de Al no Manhã Liberal, viu? Os fuxicos eleitorais vai ficar por conta dele.
0: Ah, quem gosta de fuxicar sou eu, viu? Pois é, é. E no dia da eleição, hoje às 0 horas, saiu a última pesquisa do Instituto Múltipla, que trouxe aí dados para o governo de Pernambuco, o relatório também para deputado federal. Ana?
3: Berg, eu vou só te interromper aqui, porque eu estou com o Paulo Everardo em linha, né? E a gente vai trazer as informações aqui ao vivo, também na nossa programação. Você traz já essa pesquisa. Paulo Everardo, boa tarde, pois não?
4: Alô, Ana Paula, alô, Chico César, Berg, toda a turma que está, com certeza, levando o melhor da transmissão das eleições de 2006. Ó, eu tô aqui na escola Arão Peixoto, em Pubim, acabei de votar, ó, só para você ter ideia, eu passei uma hora na fila e tem muita gente. Eu acredito que aqui em Pubim vai passar das 19 horas a votação, porque tem muita gente para votar e há um pessoal tão gastando muito tempo para poder votar, tá entendendo? Mas tá tudo legal, tá tudo correndo aqui, graças a Deus, tudo bem, Ana Paula.
3: Oh, que coisa boa, né, Paulo Everardo? Qual é o colégio? Quais são as sessões por aí, Paulo?
4: Aqui na escola Arão Peixoto, mas também na escola Joaquim Eugênio e também na escola José de Siqueira Alves, as filas ainda estão enormes, viu?
3: Filas enormes, né?
4: Acredito que até como o TRE, né, o TSE, né, o Tribunal Superior, eu queria começar a apuração a partir das 17h03, meu amigo, não vai dar para começar, não. Eu acredito que não é só aqui em Pubim, como também em todo Pernambuco, Nordeste e Brasil, acredito, né?
3: É, ele pode fazer como a história. Pode até acontecer, né? Nos colégios eleitorais que tem duas sessões, né? Às vezes tem um número de eleitores baixo, né? Principalmente na zona rural, né? Às vezes tem localidade que tem 20 eleitores em uma sessão, né? Outros com 30, 40. Pode acontecer até de ter desses, mas, né, eu acho que não vai chegar a 1%. Centro do Brasil não, viu, Paulo Everardo?
4: Pois é, Ana Paula, a gente tá aqui. Qualquer coisa a gente volta com vocês aí, ok?
3: Um abraço para você então. Obrigada, meu amigo Paulo Everardo. A qualquer momento de volta aqui na nossa programação.
0: Pois é, nós também temos informações com o nosso companheiro Cícero Lima, trazendo informações na nossa transmissão das eleições 2026.
5: Cidade de Bodocó. São quase 3h30 da tarde e ainda... Boa tarde a todos, estamos de volta, agora dessa vez no Colégio Ceru, no centro da cidade de Bodocó. São quase 3h30 da tarde e ainda há muita gente nas filas para exercer o seu direito de cidadão. Muita gente já voltou pela manhã, mas aquelas que optaram para vir votar a partir do meio-dia, já por volta da tarde, já encontrou aí uma grande dificuldade, né? Existem ainda muitas pessoas ainda aguardando na fila para poder conseguir votar. Mas até o presente momento, tudo tranquilo, tudo na calma, né? Nada de confusão, nada de conflitos, tudo na maior normalidade. 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
3: Agora sim, né? Cícero Lima, obrigado pelas informações aí direto do Ceru, em Bolocó também para a nossa Liberal FM 99,5. Pitubá, Serra da Pitombeira, um abraço para você, obrigado pelo carinho, pela audiência. Francisca, na Serra da Inveja, também está interagindo aqui com a Rádio Liberal. E o Berg Dial, né, vai trazer informações também aqui na nossa programação. Lembrando que você está em casa, 996-005-1000, telefone do nosso ouvinte para você continuar interagindo conosco.
6: Agora 3 horas da tarde, mais 32 minutos, e a última pesquisa do primeiro turno foi divulgada pelo Instituto Múltipla e deu um cenário acirradíssimo para o governo de Pernambuco, com 38% Raquel Lira versus 36% João Campos, na estimulada 47% Raquel contra 46% João, e no segundo turno 49% de Raquel Lira contra 48 de João Campos. Então, uma disputa aí dentro da margem de erro, tecnicamente empatada, né? E o Instituto Múltipla trouxe aí os nomes mais citados, os dos 25 deputados mais citados aí na sua pesquisa. Liderando o cenário dos mais citados, os nomes mais citados na pesquisa, Pedro Campos, seguido de Anderson Ferreira, terceiro candidato Eliane Soares, aqui da região do Araripe, Lula da Fonte, Marcelo Gouveia, Felipe Carreiras, Juliana de Chaparral, Miguel Coelho, Gilson Machado, Carlos Veras, Silvio Costa Filho, Augusto Coutinho, Guilherme Uchoa, Fernando Filho, Fernando Monteiro, Jones Manuel, Rosa Morim, Gabriel Porto, Isa Ruda, Clarícia Técio, Daniel Coelho, Edilson Tavares, Eduardo Moura, Lucas Ramos e Clodoaldo Magalhães. Aí o nome dos 25 deputados mais citados na pesquisa múltipla, a última pesquisa que saiu agora para o primeiro turno sobre governador e deputado federal aqui no estado de Pernambuco. E os dados chamam a atenção, principalmente para governo do estado, tendo aí a Raquel Lira com 38% e o João 36%, na estimulada Raquel com 48% e João com 47%. No segundo turno, Raquel com 49%, João com 48%, ou seja, um ponto de diferença. E quando coloca na margem de erro, que é 2 pontos percentuais para mais ou para menos, dá os candidatos tecnicamente empatados, pelo menos nas pesquisas dessa semana e a múltipla comprovando, né? E entre os 25 candidatos a deputados federais, que chama também a atenção é o nome da ex-prefeita de Santa Cruz, Eliane Soares, certo? Que é candidata pela primeira vez a deputada federal e aparece aí entre os 3 nomes mais citados da pesquisa múltipla, né? Que enumerou o nome dos 25, alguns já bem conhecidos, a exemplo de Augusto Coutinho, que é candidato, já é deputado federal e é candidato à reeleição. É muito bem votado aqui em Ouricuri, é o candidato apoiado pelo prefeito Vitor Coelho. Temos Lucas Ramos, temos Clodoaldo, tem outros candidatos, Clarissa Técio, que é uma candidata de extrema direita, Gilson Machado, que é candidato da extrema direita, defensor nato da família Bolsonaro. Então, tem Jones Manuel, que é candidato do PT, candidato do PSB. Assim, enumerando os 25 deputados mais citados na última pesquisa, a múltipla, que saiu à meia-noite para o primeiro turno das eleições.
3: Alberto Diel, a gente agora vai trazer correspondência, né? Você falava aí dos deputados, dessa pesquisa. A gente vai novamente ao município de Bodocó agora com ela. Simara, parece que é a turma dos Lima lá em Bodocó, né? O Cícero Lima, mas agora é a Simara Lima quem traz informações também aqui na programação da Libera FM, na cobertura das eleições 2026. Boa tarde, Simara.
7: Olá, ouvintes da Rádio Liberal, boa tarde para vocês. Simara Lima aqui na maior cobertura das eleições de toda a região em Bodocó. Direto de Bodocó. Faltando menos de 2 horas para o encerramento da votação, pouco mais de 50% do eleitorado compareceu às urnas do município. Nesse momento, o cenário é ainda de muita movimentação, mas registrando muita demora em alguns locais de votação, inclusive votação essa que realmente está demorando muito, com filas de eleitores aguardando para conseguir chegar a votar. Mesmo assim, tudo tranquilo, sem intercorrência nenhuma, não há registro de incidentes ou outras intercorrências na localidade. A votação segue no clima de tranquilidade e paz, a hora avança e quem ainda não exerceu o direito de voto aqui em Bodocó deve ficar atento para o horário de encerramento das urnas. Mara Lima, para a Rádio Liberal.
3: Libera FM, agora 15 horas e 37 minutos. Agradecendo a todos pelo carinho, pela audiência. Minha amiga Simara Lima, obrigada pela participação aqui na nossa programação. Ana Paula e Berg, também o Chico tá por aqui com a gente, né? Rivanildo, Cid Suturno, Enfeitoria. Olha, no Colégio Essa de Queiroz e em Cacimba Nova, no Colégio Antônio Custódio, tá tudo sob controle nas eleições 2026. Movimento, inclusive, né, muito controlado, tudo sob controle, graças a Deus, estamos aqui ligados na Libera FM também na cobertura das eleições. Um abraço, meu amigo Rivanil, trazendo informações aí também com a gente na nossa programação. Minha amiga Vera, um abraço para você também, obrigada pelo carinho nessa tarde quente na nossa região do Araripe. Os ouvintes continuam interagindo também aqui na nossa programação da Libera FM em 99,5. Tem mais gente aqui participando, todo o pessoal interagindo sempre conosco, né? E a gente vai agradecendo e registrando essa grande audiência. Lá em Bodocó, Simara Lima, Cícero Lima, um abraço para vocês, né? Lá no município também de Granito, meu amigo Robozão, também abraçar aí a minha amiga, né, Cleidinha, mandar um abraço para Danúbia, né? Toda a sua família, o pessoal no Exu. Em Trindade, meu amigo João Andrade, né? Lá em Araripina, né, o Luiz Van e todo o pessoal que está sempre aí na cobertura. Paulo Everardo, Antônio Carlos, daqui a pouquinho voltam também aqui aos comandos da programação, junto com o Mário Macarrão. Você que está com saudade do Mário Macarrão, né, continua sintonizado, porque às 17 horas ele está de volta aqui na programação para trazer o apurado das eleições. E o Neto Rodrigues também, viu, Chico César? Daqui a pouquinho vai ter essa turma aí, o time de peso. Antônio Carlos até dizia que ele é quem vai, né, equilibrar essa balança, viu, Chico César?
1: Verdade, é verdade. A nossa equipe já dentro do instante se posicionando aí na nossa central para mais uma vez, né? Mais uma vez, assim como foi na eleição passada, como já frisei aqui dentro da nossa programação, né? Desse momento especial das eleições 2026, que a nossa equipe vai estar realmente já buscando as informações, né? E sim, já com os resultados ou o início, né, dos resultados da apuração para 2026. A gente abraça você pelo carinho, pela audiência. Muita gente está com a gente, viu? Muita gente está com a gente aí, ouvindo a nossa programação para ficar muito bem informado aqui com as eleições 2026. Um trabalho, como sempre, é show de bola, como diz o outro, né? Da Liberal FM, em toda a região do Araripe. Em toda a região do Araripe. Pessoal lá de Morelândia, a gente manda aquele abraço, viu? Muita gente de Morelândia, viu, Ana? Também ouvindo aqui nesse dia especial de eleições 2026, a Liberal FM, viu?
3: É muito importante, né? A gente fica muito feliz com todo esse carinho, com toda essa audiência. A gente sabe que não está registrando quase o nome de ninguém por aqui, viu, Chico César, né? Não dá tempo.
1: É verdade.
3: Mas não tem como, tem, né? Muito, muito ouvinte. E a gente, inclusive, vai passar um apurado, né? Porque hoje, na verdade, é muita notícia, é muita informação. Algumas coisas, inclusive, a gente tem que ter o maior cuidado, né? Um dia muito minucioso, digamos assim, inclusive, para quem trabalha na imprensa. Mas amanhã, no apurado total, a gente traz as informações, viu, Chico?
1: É minucioso mesmo, viu, Ana? Quando eu chego no colégio eleitoral, aí já fica o povo de olho, né? E aí, na hora que eu entro para o flash ao vivo, aí já fica observando. Se você vai falar alguma coisa, puxar para o A, para o lado A, lado B. Né? E agora, esse último que eu fiz lá no... não, foi lá o
3: José Coriolano?
1: O penúltimo, que foi no Zé Coriolano, né? Eu fiz, o último foi do Minervino, né? Então, lá do Zé Coriolano, aí tinha dois policiais perto, assim, só ouvindo e tal. E aí, a gente tem que se expressar como o profissionalismo pede, né?
3: Verdade.
1: E aí, naquele momento ali, não importa em quem eu votei, eu deixei de votar. Entendeu? Como é, eu tenho o meu candidato, você tem o seu e assim vai. Eu respeito a sua opinião e você respeita a minha e assim. Nós aqui dentro do trabalho da gente é assim.
3: Verdade.
1: Entendeu como é? E mais importante ainda é que a gente tem uma direção de uma empresa que não tem negócio de estar chamando A ou B para isso ou para aqui, para votar em A.
3: Não existe coação, né, Chico?
1: Não tem, não tem de jeito nenhum. Entendeu como é? Aqui é o trabalhador que... Ah, decide em quem votar, eu vou votar em tal e assim vai.
3: E sem citar nomes, né, a gente tem opiniões bem diversas, né? Um exemplo vivo disso sou eu e você, né? A gente divide a bancada do Jornal da Liberal, a gente, claro, tem muita opinião, né, parecida, né? A gente participa junto, inclusive, de muitas atividades, mas também tem muita coisa que a gente diverge nas opiniões e tá tudo bem. A gente,
1: hoje mesmo a gente divergiu, né?
3: A gente se respeita, né? E olha que a gente não adesiva para ninguém, né?
1: Divergiu.
3: Com certeza, né? Divergiu, a gente tem opiniões bem diferentes, né? Eu acho que se brincar...
1: Eu queria que ela seguisse a minha, mas ela não seguiu.
3: Né? Se brincar, eu acho que nas nossas opções, né? Como um todo na vida, né? A gente tem muita divergência, né? Na questão de opiniões, né? Sobre determinados assuntos, mas a gente se respeita, né? A gente, inclusive, traz essa notícia...
1: Democracia é isso, né, Ana?
3: A seriedade aqui, uma das coisas só que eu posso... Essa eu posso dizer, né? Porque todo mundo já sabe, inclusive quem acompanha a Libera FM, que a nossa divergência, por exemplo, no futebol, né? Eu torço para o Corinthians, esse a gente pode citar, né? O Corinthians, você torce para o Flamengo, né? E a gente tem um time aqui que torce para uns que não nem entende muito de jogo, né? Mas, por exemplo, eu vou pesar 2-2, né? Tem você e o Berg, né? Fielmente ali é o Flamengo, né? Eu e o Antônio Carlos. Samara, ela não sabe nem que dia foi ontem, né? Ela só diz, ela pesquisa aqui alguma coisa e fica tentando interagir para poder...
1: Mas para mim, o voto dela vale, né?
3: Não, com certeza, né? Mas aí faz essa graça. Se for para colocar alguém de peso, então vou colocar o diretor da rádio, que é corintiano também, viu, Chico César?
1: Não, ele é botafoguês.
3: Vai fazer 3-3, então.
1: Ele é botafoguês.
3: Né? Mas assim, para dizer para quem está em casa que mesmo assim a gente, né, se respeita.
1: E nós temos opiniões diferentes.
3: Opiniões diferentes, né?
1: Lógico.
3: E a gente não sai, inclusive, né, para usar a nossa farda, né, para nada. Quando a gente está a serviço da empresa, é a serviço da empresa. Ninguém vai dizer que viu a gente. Ou hoje mesmo, né, na hora de exercer o meu voto, eu não fui nem com a farda da empresa, para não correr nenhum risco de ninguém associar a imagem por conta da... Não, nem estava de farda da empresa, nem estava, né, com o candidato, com cor de partido, com questão que seja agora esqueci até o nome, o botão, né, ou adesivo, ninguém, adesivo, né, de nada. E olha que a gente pode, né, ali é nossa vida particular, não tem nada a ver com o trabalho, mas
1: você
3: não.
1: Você votando ali particularmente, é o seu voto, não tem
3: mas
1: nada a ver.
3: A gente não faz isso, principalmente, eu não vou dizer a equipe inteira, mas principalmente imagem, né? Eu e o Chico César, porque a gente trabalha diretamente com o jornalismo. Você que está em casa pode dizer, e o que é que eu tenho a ver com isso, né, mas para dizer para você que está em casa que a gente tenta ao máximo, né, Chico, exercer o nosso trabalho, né, com muito respeito, com muita ética, independente de partido político, de time de futebol, de religião, né, de opiniões, mas dizer que a gente tem o maior respeito por você que está em casa, porque a gente sabe que o que a gente fala pode não ter ninguém aqui nesse estúdio nos vendo, mas o rádio, ele tem um poder de chegar a lugares em que muitas vezes a gente nem imagina.
1: E como realmente a rádio chega e deve chegar, né, Ana? Então, a rádio é isso, né? E a Liberal FM mais ainda, que a gente vai muito longe, muito longe. E a gente não quer ser aquele profissional ou aquela profissional que vai induzir um determinado eleitor
3: para
1: isso ou para aquilo. Né? No nosso âmbito pessoal aí é uma coisa, mas aqui, usando os microfones da empresa, nós somos o povo. Entendeu como é?
3: E até bom a gente, né, ter essa divergência, essa diferença, porque aí ninguém vai poder dizer, olha, né, o jornal está pesando para o lado A, para o lado B. Não tem como, porque a gente é de igual para igual, é meio a meio, 50%.
1: Quem escuta o nosso jornal diariamente, né, pela manhã e à tarde, Ana, pela manhã e à tarde, sentiram, acho que deu para notar que a gente aqui não trazia, vamos dizer assim, resultado de pesquisa. Né? Não falava em candidato A, B ou C. De jeito nenhum, a gente trazia a eleição no geral, a eleição como um todo.
3: As recomendações, orientações.
1: Do TSE, né? Tribunal Superior Eleitoral, TRE, do TRE, aqui de Pernambuco, TRE, né?
3: O Regional TSE, Eleitoral.
1: Quer dizer, a gente trazia isso, a gente frisava muito isso, né, no nosso jornalismo. Já para mostrar para os nossos ouvintes que a gente aqui tem esse trabalho. E a gente não é porque fulano de tal, ciclano de outra emissora faz é o contrário, não, cada um tem o seu sistema de trabalho.
3: Verdade.
1: Tem a sua linha de trabalho, e aqui a gente está fazendo o nosso trabalho como é, o nosso. Né? Se A, B, C de outra emissora faz uma coisa diferenciada que você gosta, que você queria que a gente fizesse aqui, aí é uma coisa, agora nós trabalhamos dessa forma.
3: Olha, aproveitar, Chico
1: César. É a linha
3: César.
1: Da empresa.
3: E abraçar, né, os ouvintes que continuam trazendo informações e interagindo com a gente. A Linda Ilma, lá em Santa Cruz da Venerada, disse, olha, Ana, a gente voltou pela manhã. Tinha muita gente, mas muita gente mesmo na escola Antônio Alfredo de Souza. Fica no sítio Queimadas, aqui mesmo, em Santa Cruz da Venerada, né, Chico? Então, parece que não importa se é zona urbana ou zona rural, a fila está quilométrica, viu?
1: O importante que eu tô percebendo, Ana, é que o eleitor foi. Ou o eleitor ainda está indo, viu, para votar. Se 5 horas vai dar tempo de você chegar para encontrar o portão aberto, é uma coisa. É, porque se você vai votar agora na parte da tarde, deixou para votar agora na parte da tarde, então preste atenção aí. Preste atenção. 5 horas da tarde, 17 horas, os portões de todos os colégios eleitorais do país vão ser fechados. Entendeu?
3: Verdade.
1: Quem está dentro, vota. Se lá tiver 50 mil pessoas dentro do colégio eleitoral para votar nas sessões, entendeu como é lá na fila da sessão, vai votar até o último, tendo o último eleitor. Se o último eleitor tiver para votar, seja 23 horas, 11 horas da noite, após tem que ser aceito ele votar. Está entendendo como é? Porque ele está lá dentro do colégio eleitoral.
3: Muito importante trazer essas orientações e lembrando mais uma vez, você que ainda não saiu de casa, né, não esqueça o seu documento com foto, né, o documento oficial com foto, pode ser o seu RG, seu CNH, precisa ser o novo RG, que é o SIM? Não, pode ser o RG antigo, não tem nenhum problema, muita gente inclusive nem atualizou ainda. Né, mas é importante, sua CNH ou sua carteira de trabalho tem que ser um documento oficial com foto, não pode ser Xerox, tá? Tem que ser o documento oficial. É importante lembrar, o título também não precisa levar, né? Caso você já saiba qual é a sua sessão, né? Aprenda o número da sessão, né? Não vá porque na eleição passada você votou na primeira sala do colégio tal e achar que está lá novamente na mesma sala, não. Tem lugares que repete todo ano a mesma sala, mas pode acontecer de mudar a sala, né, dentro do mesmo colégio. Então, é importante que você aprenda o número da sessão e não decore o espaço físico da sala de aula ou, né, dependendo do local, posto de saúde, né, onde está funcionando aí as sessões eleitorais pelo nosso país. Muito importante atualizar também os nossos ouvintes e com essas notícias que vão chegando também aqui para Libera FM, né, em compartilhamento com os nossos correspondentes também de todo o sertão.
6: Pois é, Ana, e finalizou a votação em Berlim, na Alemanha. 20 urnas apuradas. Lula, 6.504 votos, 81,1%. Flávio Bolsonaro, 925 votos, 11,5%. Augusto Cury, 170 votos, 2,1%. Renan Santos, 164 votos, 2%. Ronaldo Caiado, 74 votos, 0,9%. Zema, 73 votos, 0,9%. E outros, 110, 1,4%. 2022, o primeiro turno, Lula teve 79,6%. Jair Bolsonaro, 11,3%. E 0,2% acima dos outros candidatos, né? A vantagem de 5.600 votos só em Berlim, neste momento, que acaba fechando as 20 urnas apuradas na Alemanha, em Berlim. E registra aí, Lula registra 81,1% dos votos lá na Alemanha. Ana Paula.
3: Olha, Berg, é importante, né, a gente ir fazendo também esse apurado, lembrando, né, no exterior as votações já estão sendo encerradas devido ao fuso horário, né? Muito importante a questão, né, de lembrar o eleitor também que está acompanhando a nossa programação que existe fuso horário. Então, no exterior, As pessoas já votaram aí, em alguns locais já encerraram, inclusive, as votações. Quem está no exterior pode votar para todos os cargos? Não, somente para a presidência da República, né? Quem está fora do Brasil só vota para presidente da República. Dentro do seu estado, se você está em outro município que tem mais de 100 mil eleitores, você pode votar em trânsito, desde que você tenha feito esse pedido, né, antecipadamente, né? Teve aí o período que você podia pedir o voto em trânsito. Então, para quem está em outro município que tem mais de 100 mil eleitores, pode votar também em trânsito, desde que o pedido já tenha sido realizado. Aí, votando no mesmo estado em trânsito, você pode votar para governador do estado, deputado, né, todas as funções dentro do mesmo estado. Se você estiver votando em trânsito em outro estado, também só vota para presidente da República. E aí é importante, né, a gente trazer também essas informações aqui na nossa Liberal.
6: E é importante a gente debater, principalmente porque, como vocês estavam falando agora há pouco, nós fazemos um jornal que não tem lado, né? Nós apenas noticiamos a notícia e debatemos os fatos que são noticiados, né? E as apurações no exterior já estão sendo divulgadas desde o meio-dia, elas já vêm sendo divulgadas e...

0: em localidade aí que, é, vamos dizer assim, agora é 3 e pouco da tarde, vamos dizer assim, que hora é essa? 3:53 da tarde. Lá é 3:53 da manhã, entendeu como é? Então, quer dizer, é isso que acontece. Então, tem, como o Berg trouxe aí, ele está trazendo desde do meio-dia esses resultados, viu, Ana? Os números de que outros países aí, como você citou também agora, é só a eleição fora do país, fora do Brasil, só para presidente. Né? Não tem para senador, não tem para governo, é só para presidente mesmo, né? Não tem de jeito nenhum para esses outros, né? Só para presidente. Então é importantíssimo, viu? A gente está vendo aí que se persistir da forma que está, o que a gente viu agora no exterior, talvez a gente, para presidente, agora é Berg, como viu? É por isso que não muda o panda, viu?
1: O Berg conseguiu, inclusive, desconcentrar o raciocínio do Chico César, viu?
0: Você vê lá no Chile, era um panda fazendo o outro, no gelo.
1: Olha, Chico César, vale lembrar, né, que a Rádio Libera FM vai trazer a apuração em tempo real, medida que está sendo atualizado, né, pelo Tribunal Superior Eleitoral, TSE, né, junto aos tribunais regionais eleitorais e às zonas eleitorais que atendem a demanda também aqui na região do Arari, porque nós temos, né, zona eleitoral, que é a 82ª, que responde aqui por Ouricuri, Santa Filomena e Santa Cruz. Nós temos também, né, e é importante lembrar, a zona eleitoral de número 133, que atende os municípios de Trindade e Pubi. Nós temos a zona eleitoral que atende o município de Araripina. Nós temos a zona eleitoral de número 80, que atende ao município de Granito e também de Bodocó. E nós temos ainda, né, mais uma zona eleitoral, né, agora não estou recordando o número, que atende ao município de Exu e também de Moreilândia. Então, assim, são várias, né? Para Moreilândia, Exu uma, Granito e Bodocó outra, Ouricuri, Santa Cruz e Santa Filomena outra, Trindade e Pubi outra e Araripina isoladamente outra. São 5 zonas eleitorais para atender a demanda dos 10 municípios na região do Araripe. A gente vai trazer, pelo menos da nossa região, o voto a voto, né? E nas demais cidades do estado de Pernambuco e do Brasil, um apurado geral também, né, para todos os cargos. Lembrando, voto a voto nas eleições 2026, com a cobertura completa em tempo real aqui pela Liberal.
0: É, e sobre números, Ana, aqui da região, a gente sabe que Araripina, por ter o maior número de habitantes, também tem o maior número do eleitorado, né?
1: O eleitorado é o maior.
0: Da região do Araripe. Segundo, vem para Ouricuri. Araripina e Ouricuri. Primeiro, Araripina. Segundo, Ouricuri, né? E a gente sabe que são os dois municípios com maior número de habitantes e também de eleitorado, né? Ou seja, eleitor masculino e feminino. Então, a gente trazendo de destaque. Ó, lembrando aí, 5 da tarde, a gente vai encerrar daqui o nosso trabalho, mas entregar, né, aí para o nosso diretor-presidente Neto Rodrigues, também, né, o Paulo Everardo, que vai estar presente também, se eu não me engano, né, pelo que a gente teve de informações. O Antônio Carlos vai estar na mesa de som lá, na técnica, né, o Antônio Carlos, e também, né, o Mário Macarrão, né?
1: É isso, não pode esquecer, viu?
0: Não, o Mário Macarrão. Porque
1: será que ele vai levar a tia Marieta hoje, Chico?
0: Segundo informações, vão levar ele de helicóptero, né? Para o segundo andar.
1: Será que tia Marieta vai participar hoje também?
0: É, só não descola, não. Não sei por que é. É grudado esses dois.
1: É um encarne, né?
0: É um encarne, é desse jeito mesmo. Mas, só lembrando aí, viu? 5 da tarde começa a nossa equipe já em tempo real, fazendo a apuração aí. Entendeu como é? Das eleições de 2026. Então a gente já pede a você para não desligar seu rádio, continue aí, porque a nossa equipe que tem conhecimento, entendeu? Que conhece a fundo aí, é esse trabalho. Mais uma vez, você está aqui, vai estar aí levando essas informações até você, viu, Ana?
1: Olha, Chico, para as eleições desse ano de 2026, né, vamos trazer os números de eleitores aqui por cidade da região do Araripe, começando por Araripina, que tem o maior número, né, 60.214 eleitores. Lembrando,
0: mil.
1: A gente não está falando de habitantes, é eleitores.
0: Eleitores, habitante, né? Habitante hoje a Araripina deve ter seus 90 e poucos mil, né?
1: O último censo do IBGE, né? Ainda não tinha registrado 90, isso, não? Né? Não.
0: É. Né? Ouricuri, Tucuricuri tem o quê? 48 mil e pouco, né? Eleitores?
1: Vamos chegar lá. O Araripina com 60.214. O município de Bodocó, né, na sequência da ordem alfabética,

0: 27.882 eleitores. 27.882 eleitores. Depois a gente segue para o município, também aqui na região do Araripe, de Exu. Exu tem 29.308 eleitores, né? 29.308 eleitores. Depois aparece Granito, também na região do Araripe, com 6.963 eleitores. Depois o município de Ipubi, né? Com 24.842 eleitores. 24.842 eleitores. Ainda nessa sequência, né, de municípios aqui da nossa região, aparece Morelândia com 9.954 eleitores. 9.954 eleitores. Oricuri, que é a sua dúvida, Chico César? Você arriscou dizer aí quantos...
1: Eu falei pela manhã, foi 48 mil e pouco, né, Oricuri?
0: É verdade, muito bem. 48.673 eleitores. A mente está fresquinha
1: eu passei,
0: ainda, né?
1: Eu passei no bloco cedo para o Antônio Carlos, na hora da minha, na minha primeira entrada, eu falei para ele. É, a quantidade de eleitores no nosso estado e também aqui em Oricuri.
0: Olha, a gente está falando da região do Araripe, mas como a gente tem uma grande audiência em Parnamirim, vou registrar também os números. 18.599 eleitores. Até achei que fosse mais, viu, Chico?
1: Eu também. Parnamirim é uma cidade do sertão central que é muito grande, né? É grande, tipo assim. Hoje, se você olhar, em extensão territorial ainda é Oricuri aqui na nossa região. É o maior município em extensão territorial, mas em termos de habitantes, é Araripina.
0: É verdade, né? Falta...
1: Ele está contando os minutos.
0: Para encerrar, né? O lanche, né?
1: Ele solta uma hora para encerrar.
0: Eu pensei que era o lanche dele, falta um minuto, né? Mas para encerrarmos, não, a gente passar, né, da sucursal para a nossa central, né? E, inclusive, para encerrar a votação. Aliás, encerrar a votação não, para fechar os colégios eleitorais, né? Os portões,
1: às 17 horas. Uma coisa que eu falei, e eu acho que você também... que foi votar logo cedo, o Berk também, e até eu falei várias vezes aqui na programação, o que eu percebi, aonde eu fui, tanto na minha escola, lá onde eu voto, no meu colégio eleitoral, como em outras escolas que eu fui, e outros que eu passei de frente, é que a eleição hoje está igual a uma eleição municipal. É que a gente vê aquele clima, e do público, né, do público não, do eleitor, né, eleitor e eleitora presente, a gente viu as filas grandes, né, em todo canto praticamente. Ó, eu saí da escola São Sebastião, depois que eu votei, aí eu dei o flash pra cá, na escola Fernando Bezerra. As filas lá nas sessões, tudo grande. Só tinha uma sessão, que era 37, que praticamente você chegava, entrava e voltava, porque não tinha ninguém na fila. Lá no colégio, né, Fernando Bezerra. Tava bom de votar. Tava bom de votar no colégio.
0: Nessa sessão aí, né?
1: O segundo maior colégio eleitoral aqui de Oricuri é a escola Erém Fernando Bezerra. Né? E aí é desse jeito, né?
0: Olha, seguindo o número de eleitores no sertão do Araripe, Santa Cruz da Venerada, 12.836.
1: 12.836.
0: Como aumentou, né? Santa Cruz. Aumentou muito.
1: Santa Filomena também aumentou.
0: Santa Filomena, 12.113.
1: Fica,
0: né,
1: ali, fica colado. É Santa Cruz e Santa Filomena sempre assim, coladinho, né?
0: É uma diferença de 123 eleitores,
1: 123,
0: né?
1: De um para outro. Né?
0: E praticamente em termo, né, populacional também, né? Muito ali também, próximo, né? Os
1: também.
0: Números.
1: Parece que uma pessoa sai de Santa Filomena para morar em Santa Cruz, aí um sai de Santa Cruz para morar em Santa Filomena.
0: Reveza os números.
1: Ou então vem de outro estado para morar aqui em Pernambuco, aqui no nosso sertão. Aí vai dois para Santa Filomena e dois morar também em Santa Cruz.
0: Berg mesmo tá doido para arrumar a mala e voltar para lá, viu, Chico César?
1: A gente já tá pensando em morar lá em Santa Cruz.
0: Natália não deixa, né? Trindade, né? Aparece
1: ela vai
0: aqui com 25.123 eleitores.
1: 25.000 vou morar em Santa Cruz.
0: 123 eleitores, né? O município de Trindade. E
1: vamos...
0: a gente... 25.123 eleitores, 25,
1: né? 25
0: mil, né? 25
1: aptos
0: mil.
1: Aptos a votar, né, Ana?
0: 120 aptos a votar, né? Isso no município de Trindade. Então, a gente fecha, né, os municípios aqui da região do Araripe, trazendo essas informações. O ouvinte tá pedindo para me repetir o município de Exu. Exu, 29.308, né? 29.308 eleitores.
1: Quase 30 mil.
0: Quase 30 mil.
1: Eleitoras e eleitores aptos a votar em Exu, né?
0: Em Exu, né? Então, assim, a gente tem números, né, consideráveis para a nossa região da Araripe, no total de eleitores. Isso lembrando, né, essa atualização de dados, né, atual por município, ela acontece a cada 30 minutos, enquanto está vendo ainda, né, o período aberto, Chico, para novos eleitores, né, do título eleitoral, para quem está tirando primeiro vinho. Então, o sistema atualiza a cada 30 minutos. Agora não, né, porque já passou, quem tirou o título tirou, quem não tirou no dia da eleição não pode mais, nas vésperas, né, já tem outras informações. E a gente vai seguindo também, acompanhando aqui na programação. O Robozão está lá no município de Granito, tem mais informações aqui para a nossa programação. É isso, Robozão? Boa tarde.
2: Para os ouvintes da Liberal FM, aqui é Robozão, diretamente em Granito. Estou aqui na escola do Senhor do Bom Conselho, aqui em Granito. E a movimentação de eleitor está aumentando agora nesse finalzinho de tarde. Acredito que muitos dos eleitores e dos idosos, né, deixaram para votar agora na quarta tarde, quando a temperatura diminui, né? E a movimentação está bem intensa aqui, porém as filas não estão muito grandes, né? Só a movimentação de gente chegando, outros saindo, e é isso, deixaram para o final da tarde. Robozão, diretamente de Granito, para Liberal FM.
0: Obrigada pela participação também direto de Granito aqui para nossa programação da Libera FM em 99,5. Já já, né, a gente vai trazer mais informações do apurado de como é que tá as eleições, né, em outros municípios da nossa região do Araripe. Né, Antônio Carlos, saindo do colégio, se você estiver nos ouvindo, né, faz um giro aí, falta, né, 55 minutos para fechar os portões, né, se você já tiver saído da fila, faz um giro aí nos colégios para ver como é que tá, né, os portões, se ainda tem muita gente chegando, se não, como é que tá as informações aí da Rádio Libera FM 99,5. Mandar aqui também para participar, né, no final. Resta, né, 55 minutos para a gente finalizar então a nossa sucursal, né, e entrar com a nossa central aí, trazendo todas as informações com a cobertura completa, né, também do apurado das eleições nesse ano de 2026. E a turma está por aqui ainda, viu, Chico César, né? Participando e interagindo também da nossa programação. Francisca da Paz, boa tarde para você, né? E Bodocó, repete aí para nós o número de eleitores, a gente traz sim, né, nessa sequência, número de eleitores aqui, o pessoal participando, querendo saber também da nossa programação. Em Bodocó, o número de eleitores é de 27.882, 27.882 é o número de eleitores aptos em Bodocó a votar nesse ano de 2026, viu, Berdial?
3: Pois é, agora 4 da tarde, mais 6 minutos para você que está acompanhando a nossa sintonia, as eleições 2026 na sua Liberal 99,5. E mais uma vez, nós queremos agradecer demais a toda a nossa equipe que mais uma vez traz um show de transmissão para os nossos ouvintes, aos nossos ouvintes que participam e interagem com a gente e aos nossos amigos correspondentes de toda a nossa região que de fato e de direito trazem aí junto com a gente todas as informações nos colégios eleitorais da região do Araripe. E Chico César, os nervos estão aí a mil, viu? Mulheres saem no tapa durante votação em Salvador. Duas mulheres protagonizaram uma briga dentro de um colégio eleitoral no bairro Barroquinha, em Salvador, neste domingo, durante o primeiro turno das eleições. O momento foi registrado por eleitores. Essa foi a sétima briga somente hoje no mesmo colégio eleitoral, meu amigo. Sete brigas no mesmo colégio, Chico César. O negócio tá pegando fogo, viu?
1: É verdade. Eu não sei por que essa briga toda, né, rapaz? Quem que ganhou com isso? Diz aí.
3: Eu acho que...
1: Eu vi tanto meme aí nas redes sociais, né? Teve uns memes que eu tava assistindo que chegavam pessoas... Mas, rapaz, olha, não sei por que briga por isso e por aquilo. Amanhã eu vou trabalhar do mesmo jeito. Então, tudo faz A ou B ganhar. para mim não vai mudar em nada, né? É desse jeito, viu, Berg?
3: É isso aí. Olha, o ministro Gilmar Mendes viaja de Brasília a Mato Grosso para votar nas eleições. Questionado se no momento da votação ele havia levado o celular para a cabine, o ministro respondeu que estava apenas com o documento de identidade e as anotações de número dos candidatos. O decano mantém domicílio eleitoral no local em que nasceu e se desloca de Brasília até Cuiabá para registrar os votos, né? E aí...
1: Ele levou o celular?
3: Não, não. Oh. Perguntaram a ele se ele havia levado o celular e ele disse que não.
1: Que você estava falando, né?
3: Foi.
1: Foi o tema que levou, foi você que falou ou foi Ana Paula?
3: Foi. Não, eu trouxe, mas foi na hora que ele ia para a cabine com o celular e aí foi barrado.
1: Aí quer dizer, nós sabemos, ele que é candidato, realmente não sabe disso? Que o celular não pode e tem que ser desligado o celular?
3: Esqueceu.
1: Tem que estar desligado para você deixar lá na mesinha?
3: Esqueceu.
1: Ah, eu estava com equipamento aqui de transmissão, rádio, estava com fone de ouvido, celular, desliguei o celular, peguei o rádio aqui de retorno, o fone de ouvido coloquei em cima da mesinha para poder ir lá para a mesa diretora e depois para a urna. E aí quer dizer, eu que não sou nada, sou apenas um eleitor, e ele que é o candidato, pelo amor de Deus.
3: Pois é, e a gente trouxe a última...
1: acabando no doce aqui.
3: A gente trouxe a última pesquisa da Múltipla, Chico César, que foi divulgada à meia-noite. E ontem, 22 horas também foi divulgada a última pesquisa Datafolha em Pernambuco. E os números mostram uma disputa acirradíssima, também, né? Meu amigo. 49% para Raquel, 48% para João Campos.
1: Um ponto,
3: e dentro aí da margem de erro, que era 2 pontos percentuais para mais ou para menos, fica aí tecnicamente empatado, né, Chico? E não seria agora surpresa
1: se um dos dois
3: vencesse. Isso. Qualquer
1: turno,
3: um dos dois.
1: Mais um.
3: Qualquer um dos dois.
1: É,
3: se estão aí,
1: mais um.
3: Aí nós estamos trazendo esses números principalmente porque a gente sabe que as disputas são acirradas, mas os números eles estão lá em cima, né? Ou seja, 49%. 50 mais um é maioria. Ou seja, para Raquel conseguir 50 aí mais um, é maioria para decidir no primeiro turno.
1: Para decidir no primeiro turno.
3: E João também,
1: isso,
3: né?
1: Isso pode acontecer também no âmbito nacional, viu, Beto?
3: Isso.
1: Pode acontecer também no nacional. E a gente pode ter, vamos dizer assim, uma eleição disputada hoje e terminada hoje também, finalizada hoje.
3: Pode ser, seria um sonho para nós. não é nem por conta do trabalho, sabe? Que a gente passa a semana toda aí numa correria intensa.
1: Na próxima eleição o senhor vai estar mais aguerrido ainda, porque...
3: Ou não.
1: Tem novidade, vai estar. Eu não vou estar. Mas você...
3: Não é nem por conta do trabalho, né? Que a gente passa a semana aí na correria. E aí no domingo a gente faz esse trabalho de levar a informação. Mas é mais, Chico, por conta dos ânimos acalorados dos votantes,
1: que
3: né?
1: Muda que o país, desde que começou,
3: divide, né?
1: Desde que começou a pré-campanha, a campanha oficial, que a gente vê muita coisa acontecendo no país por causa disso.
3: Não era para ter deixado a Ana aí voltar hoje cedo, não.
1: Porque
3: a gente descobriu os votos dela aqui. A democracia prevalecendo aqui.
1: De boca cheia, ela tá nem falando.
3: Pois é, a nossa equipe, Ana Paula Freitas, Chico César, Berg Dial, diretamente aqui na nossa sucursal em Ouricuri, levando as informações sobre as eleições 2026. E a nossa equipe na nossa central, Antônio Carlos, Evani Ferreira, a Camille, seu Neto Rodrigues e todos os nossos correspondentes, Mário Macarrão, Paulo Everardo, e todos os nossos correspondentes que estão aí nas demais cidades aqui da nossa região do Araripe, trazendo em destaque as informações em tempo real aqui para os nossos ouvintes, né?
1: E bom, Beto, que você falou aí nos nossos correspondentes, eu tive o prazer de conversar com alguns, Ana Paula também, e de pronto assim, né, os que eu conversei ficaram disseram assim, eu estou disponível, Chico, para a gente fazer esse trabalho pela Liberal FM, né? A gente sabe o quanto a emissora realmente merece e o quanto a região do Araripe também merece da gente estar trabalhando dessa forma, né? Então tá aí, né? A gente sabe muito bem disso.
3: Pois é, agora 4:13. Olha, se o seu candidato ganhar hoje, deseje que ele faça um bom mandato. Se o seu candidato perder, deseje a quem ganhou que também faça um bom mandato. Não faz sentido torcer para o Brasil dar errado só porque a sua vontade não venceu nas urnas. Não estamos falando de um time de futebol. Estamos falando de um país com mais de 200 milhões de vidas. Depois da eleição, o Brasil continua sendo o Brasil de todos, né? Então, independente do seu lado político, quem vencer as eleições, que nós possamos desejar aí que faça um bom mandato, né? Para comandar o nosso país aí pelos
1: o país
3: próximos...
1: Merece,
3: e merece,
1: nós,
3: né, Chico?
1: Nós fazemos o país. Nós somos brasileiros. Né? E como brasileiro que eu sou, realmente eu priorizo que o nosso país possa ser democrático, né? Que a nossa democracia realmente continue. Entendeu como é? E é isso que a gente quer, pelo menos eu, falando por mim, é isso que eu quero que o nosso país continue. Que seja um país, e aí o interesse do brasileiro que possa pairar hoje, tá certo, nos eleitores que forem às urnas, né?
3: Pois é, agora 4:14, 4:14 para você que está acompanhando a nossa sintonia, sejam bem-vindos. Olha, a Polícia Federal, Chico, acho que foi algo que foi muito, muito debatido aí nos últimos meses. A Polícia Federal diz que não há risco ou indício de planos de ataque a embaixadas, né? O diretor-geral da Polícia Federal, Andrei Rodrigues, disse já agora há pouco que não há risco ou indícios de planos de ataque contra embaixadas na capital federal. Na última sexta-feira, a corporação investigou supostas ameaças à embaixada dos Estados Unidos no Brasil. Foram cumpridos 2 mandatos de busca e apreensão em São Paulo e no entorno do Distrito Federal, ou seja, os resultados das eleições, eles são soberanos, né?
1: Soberano.
3: O Brasil é soberano, né, Chico?
1: O Brasil é soberano, Berg. Nós fazemos parte de uma nação soberana, né? E eu acho que é desse jeito. E aí não, eu não quero saber, né, de A ou de B, de política nenhuma. Eu quero saber que eu sou brasileiro. Entendeu como é? Eu sou brasileiro.
3: Pois é, você trouxe aí a notícia sobre o Zema, que a gente tinha... Eu tinha visto um vídeo, Chico, ao qual alguém tenta alertar ele, né? Mas aí ele já estava na cabine de votação, né? E aí, Romeu Zema vota acompanhado de celular, ou seja, não conseguiram tirar. E o TRE de Minas Gerais apura possível infração. O candidato à presidência alega não ter sido alertado por mesários. A legislação eleitoral proíbe o uso de aparelhos na hora do voto, né? O candidato à presidência da República, Romeu Zema, votou na manhã de hoje em Araxá, utilizando um celular na cabine. Registros mostram o aparelho na mesa e na mão do candidato durante o processo. A equipe da Justiça Eleitoral local não impediu a votação. Zema afirmou que não utilizou o telefone para registrar o voto, o que entregaria se fosse alertado. O TRE de Minas Gerais declarou que orientou os mesários sobre a proibição do uso de celular, mas ele disse que não disseram a ele e aí acabou votando.
1: Não precisava, Berg, o mesário dizer a ele. O mesário não precisou me dizer. Nós não estamos o celular lá em cima da mesa, não.
3: Nós não estamos falando com Dona Maria de 110 anos.
1: De,
3: né,
1: jeito
3: gente?
1: Nenhum.
3: Candidato
1: ou será,
3: presidência,
1: ou
3: né?
1: Será, eu tava, quando você trouxe essa matéria aí logo cedo, eu fiquei pensando, será que ele levou o celular para registrar que ele não votou nele mesmo? Será que ele fez isso? E tirou uma foto lá e registrou que ele não votou nele mesmo, que votou em outro candidato, para poder mostrar que não votou, que votou num determinado candidato? Só se foi isso, porque, Ana, a gente prega isso aqui, ele sabe disso. É um candidato à presidência da República, ex-governador de Minas Gerais. Entendeu como é? Como é que você... todo mundo sabia, quem tinha seu celular hoje, eu estava prestando atenção, Berg. Quando eu estava na porta, quem estava na minha frente, entrava, pegava o celular ou desligava o celular e colocava em cima da mesa. Entendeu? Assim eu fiz. também. Quer dizer que um candidato à presidência da República não dizer que não, porque o mesário não cobrou?
3: Pois é, agora 4 da tarde, mais 18 minutos, 4:18. E pela primeira vez no Rio Grande do Norte, dois jovens com síndrome de Down atuaram como mesários nas eleições. Frederico Augusto da Silva de Carvalho, 25 anos, é o segundo mesário da sessão 381, na cidade satélite. Gabriel Santiago Gomes, 29 anos, exerce a mesma função na sessão 264 no Colégio Master, na Avenida Ayrton Senna. Portanto, a inclusão acontecendo, né? Jovens com síndrome de Down atuam como mesários pela primeira vez no Rio Grande do Norte. Casos não param, viu, Chico? Vereador é conduzido por suspeita de boca de urna em Afogados da Ingazeira. A boca de urna é um crime previsto no Código Eleitoral. A prática consiste em abordar eleitores no dia da votação para pedir voto, distribuir material de campanha ou fazer propaganda em local onde as sessões eleitorais acontecem. A pena pode chegar a 6 meses de detenção, além de multa. E segundo a delegacia, os conduzidos foram ouvidos pelas autoridades, que lavrou um termo circunstanciado de ocorrência. Esse tipo de procedimento é usado para infração de menor potencial ofensivo e pode resultar em medidas alternativas, como prestação de serviços à comunidade. A polícia informou que as investigações prosseguirão em conjunto com a Justiça Eleitoral. E tem na foto aqui, Chico, bastante cesta básica que seria entregue, né? E aí, vereador foi conduzido por suspeita de boca de urna em Afogados da Ingazeira.
1: Pois é, boca de urna, né? Cobra de voto, como diz o outro, né? Pelas cestas básicas que você mostrou aí, né, Beck?
3: Pois é.
1: É proibido.
3: Volta aí que eu te dou uma cesta básica, né? A famosa troca, né?
1: É complicado, rapaz. Isso aí, se tivesse... Olha só, a gente até divulgou durante a semana quantos atos já tinham sido feitos aí ao Pardal, né? Que é o aplicativo de denúncia, né? Da Justiça Eleitoral. Quantos, né? Imagine aí numa eleição municipal, hein? Numa eleição municipal.
3: Pois é, agora... 16:20. A você que está nos acompanhando, sejam bem-vindos e bem-vindas. E você também pode participar com a gente, viu? 9600-5000 é o telefone.
1: Tem gente com a gente aí, Berg, não?
3: Para você participar. Oi, Berg, boa tarde, Ana Paula, boa tarde, Chico César. Estamos aqui na escuta, nos destaques das eleições. Acho que deu um probleminha na liberal, que está falhando um pouco, viu? O Lenilson, lá no Sítio Queimadas, está chegando um pouco, falhando o sinal, né? A gente vai pedir para a nossa central dar uma olhada, né?
1: Se for, é só lá mesmo, porque eu estou aqui com a escuta aqui.
3: O retorno, né?
1: Mas não estou sentindo não, Berg.
3: Mas vamos checar assim mesmo,
1: viu? Checar assim, não, lá, porque é mais distante, né?
3: Sim, sim.
1: Eu estou dentro do estúdio, né?
3: Pois é, você sabia, Chico, que o comparecimento às urnas pode valer também... como prova de vida do INSS?
1: Prova de vida, verdade. Não é, como eu falei até cedo, não é obrigatório, né? Mas, se por exemplo, eu vi dois eleitores que foram votar, aí foram colocar lá na biometria, né? E não deu nada, né? Mas votaram de todo jeito. Não teve problema nenhum para votar. Só... assinar o nome lá e pronto, e votar normalmente.
3: Pois é, o comparecimento às urnas pode ser utilizado pelo INSS como uma das formas de comprovação de vida. Isso acontece porque o registro eleitoral integra o cruzamento de informações oficiais usado para verificar automaticamente se a pessoa está viva, reduzindo a necessidade do procedimento presencial. Quem não votar, porém, não perde automaticamente o benefício. A votação é apenas uma das formas que podem ser consideradas. A comprovação também pode ocorrer por meio de registros de bases oficiais utilizadas aí pelo INSS. A nova matéria de modo de acesso mostra que o comparecimento às urnas podem valer como prova de vida e isso incentiva a pessoa a ir votar e também a até enfrentar uma fila, né, Chico? Que a gente sabe aí a demora que é, né, quando você precisa fazer a prova de vida, né?
1: É verdade, Berg. A prova de vida é importantíssimo, né? A gente sabe disso para quem realmente necessita, quem precisa, né? Mas é como a gente também vem frisando aí durante toda a semana, a prova de vida, lá vai ter o momento da biometria, se der tudo bem, se não, você pode assinar que vota normalmente, né? Tranquilo.
3: Pois é, a gente falou agora há pouco sobre o Romeu Zema, né? Entrar com um celular na cabine de votação, que é proibido, né, Chico? E um eleitor no Rio de Janeiro, ele usa a ponta de um revólver para digitar os números 22 na urna e grava o momento dentro da cabine, ou seja, ele levou para dentro da cabine um revólver e um celular para registrar. Um vídeo que já circula nas redes sociais deste domingo, durante o primeiro turno das eleições, mostra um eleitor utilizando a ponta de um revólver para digitar o número 22 na urna. Segundo informações, a gravação teria sido feita pelo próprio eleitor dentro da cabine de votação. E até o momento não há confirmação sobre o local exato do vídeo, só se sabe que foi no Rio de Janeiro. O caso poderá ser apurado pelas autoridades competentes, inclusive em relação à gravação realizada dentro da cabine de votação e a presença de uma arma
1: no
3: local.
1: Será que era policial?
3: Ninguém sabe, né?
1: Porque entrar com revólver na sessão eleitoral para votar...
3: E com celular, né?
1: E com celular. Eu não sei como foi feito esse trabalho aí com o pessoal das mesas, não, né? Porque... realmente, como eu falei, fui votar, peguei meu celular, coloquei lá em cima, porque eu já sabia que tinha que ser desse jeito, mas também ninguém da mesa me alertou, não. Não vou mentir, ninguém da mesa. Perguntou se eu estava com o celular no bolso, se eu tinha isso, se eu tinha aquilo, ninguém perguntou nada. Nem uma pessoa que fica na porta, né, de fiscal, outro fiscal da sessão completa, né, e os mesários, presidente, nenhum. Quer dizer, eu já sabia o que eu tinha que fazer. A minha obrigação, fui lá, coloquei meu celular, o rádio, né, que eu faço como retorno, coloquei em cima lá da mesa e fui votar. Mas também ninguém da mesa perguntou.
0: Olha, Chico, também, né, diferente de você, né, na sessão eleitoral, né, o pessoal estava assim orientando, pelo menos, não vou dizer no colégio, né, mas na fila onde eu estava da minha sessão, né, que é a sessão de número 25, o pessoal estava assim orientando, né, o pessoal, quem está com o celular, olha, ao entrar, né, na sessão tem que colocar, ao menos que esteja com o documento oficial, né, no aparelho ali celular, tem muita gente que tem a CNH e tudo funcionando, então assim, ao menos que seja isso, se não todo mundo coloca o celular logo ali na entrada, né, já tinha uma mesinha separada com, inclusive, uma folha impressa, né, explicando que ali era para deixar o dispositivo eletrônico, o pessoal já colocava lá e dentro da sessão tinha mais uma pessoa que voltava a perguntar na hora que você entregava o documento, tem algum aparelho eletrônico e o celular tá onde? Não, não trouxe o celular não, tem certeza, confira os bolsos. Tinha, pelo menos na minha sessão dessa parte aí, não tenho do que reclamar. Agora, volta atrás. Enquanto essas orientações eram dadas, né, eram repassadas orientações que são desnecessárias e que nem deveriam ser ditas por quem está ali trabalhando para a Justiça Eleitoral, seja como presidente da sala, seja como da sessão, né, no caso, seja como mesário ou agora esqueci, como fiscal, né? Que era dizer quando a pessoa demorava muito, e aí, tá dando certo? Não, não tá dando certo, não. Então, assim, se você não tiver um número, você digita em branco e confirma. Você não pode orientar o eleitor que tá lá a votar em branco ou votar nulo ou qualquer coisa. A pessoa tem, o que você pode dizer, ó, você já tá no, o candidato que você tá votando agora é para o Senado, porque aparece lá para eles. Não diz qual é o número que ele tá votando, mas aparece qual é a função. Então, assim, você tá votando pro Senado, são três dígitos, são três números, na linguagem mais popular. São três números que você tem que digitar, né? E depois, quando você vai digitando os números que aparecem a foto, você confirma se for da sua opção, ali no verde. Ou se você quiser corrigir o laranja. Aí sim, essa orientação ela pode ser dada. Agora, explicar para a pessoa como é que vota em branco. Ou então, não, você anula o voto, você digita aí um número que não existe, tal, tal, tal, e ainda diz o número. E aí pode confirmar. Isso não pode acontecer na sessão eleitoral, né? Eu vou aproveitar o rádio, sei que o pessoal às vezes fica até chateado porque a gente fala essas informações, ou então na fila, né, que aí o pessoal também estava, eu não estou citando o nome de ninguém, mas é importante dizer que isso acontece, a gente acompanha isso na cobertura das eleições. A urna, lembrando, quando você digita o seu candidato, né, ou a candidata da sua preferência, você tem que aguardar 3 segundos para ele confirmar e passar para o próximo candidato. Alguns vão mais, o processo mais acelerado, mas devido ali todo dia, não é que travou a urna, não, são 3 segundos, aguarda, é rápido. E aí muita gente diz assim, eita, travou, né, travou, não tá funcionando minha urna, não, a urna que eu fui votar não apareceu meu candidato. A pessoa não espera, ela só confirma e já vai logo, né, muitas vezes aí o pessoal que tava a serviço, como eu disse, da Justiça Eleitoral, trabalhando lá, diz, não, é porque você tem que confirmar 2 vezes. Aí nessa hora eu ainda até falei com a pessoa, né? Eu disse, não tem que apertar 2 vezes. Depois da pessoa digitar o número, ele tem que aguardar 3 segundos, né? Todo mundo lê isso nas regras eleitorais. Aguarda 3 segundos, né? Confirmou ali, aguarda 3 segundos, vai aparecer a próxima opção para você votar. Então assim, às vezes o pessoal parece que vai para essas reuniões da Justiça Eleitoral, mas acho que lá fica mexendo no celular ou disperso com alguma outra informação, com alguma outra coisa, que não presta atenção nas orientações da Justiça Eleitoral, parece que não lê, né, o manual de informações e acaba tendo aí essas contradições do próprio pessoal que está ali a serviço da Justiça Eleitoral. Outra coisa, né, é para entrar prioridade. Como o Chico disse, prioridade é prioridade. Agora, lembrando, também não deve burlar fila de prioridades, né? Ah, porque chegou Chico César, que é uma pessoa importante aqui da cidade, né? Que é empresário e é um cidadão tanto quanto os outros. Vá para a fila do mesmo jeito. Ah, mas Chico César tem mais de 60 anos. Então, Chico César vai para a fila da prioridade, mas ele vai enfrentar a fila da prioridade. Não é passar na frente de todo mundo e adentrar a sessão eleitoral, que isso aconteceu, inclusive, aqui na nossa região, em Ouricuri, né? E aí o pessoal se queixando. Então, assim, muitas vezes tem esses prestígios que, pela lei, não deveria existir. É por isso que a população pode fazer a denúncia através, né, do Pardal, que é um dos maiores canais de denúncia anônima. Vale lembrar, denúncias anônimas através do Pardal. A justiça vai julgar e aí depois, né, vem aí os resultados, que a gente inclusive confere e traz sempre aqui durante a nossa programação, viu, Bertel?
3: Faltando 30 minutos para os portões se fecharem, né?
1: É verdade.
3: 30 minutos para fechar os portões e aí quem tá dentro... Tá ok aqui, viu, Chico?
1: Isso, aumenta mais um pouquinho aí.
3: Mais um pouquinho, cara?
1: Agora sim.
3: Melhorou?
1: Agora eu tô me ouvindo bem. Que voz bonita.
3: Chico César e Ana Paula... É, a gente trouxe agora há pouco e debateu sobre isso, a questão dos santinhos espalhados nas cidades, nas ruas.
1: Sempre,
3: né?
1: Sempre toda eleição desse jeito, né?
3: Pois
1: o que não muda é isso, viu, Berg?
3: Pois é, aí você olha a notícia, o candidato a deputado federal Luiz Antônio Escobar Martins do Avante foi detido hoje após ser flagrado espalhando mais de 70 mil santinhos próximo às escolas de votação em Americana, no São Paulo, né? Em São Paulo. Cerca de 70 mil panfletos de campanha foram encontrados no veículo em que ele estava. A abordagem ocorreu na rua Santo Onofre, no bairro São Miguel, e segundo a Guarda Municipal, os agentes viram o candidato parar o carro próximo a uma esquina, próximo a uma escola, descer o veículo e jogar panfletos no chão, na intenção aí de que algum eleitor os encontre. Portanto, tá aí, né? Quando a gente reclama que, de fato, tem que haver uma conscientização dos eleitores, isso também se aplica aos candidatos, né, Chico?
1: Se aplica a candidato. Nós vivemos numa democracia, Berg. Hoje todo mundo é igual para votar. Entendeu como é? Todo mundo é igual. É, não adianta hoje você ter trilhões de reais, você ser um empresário, o alto empresário no nosso país. O valor que ele tem é o que toda pessoa tem. Entendeu? É porque o voto dele é a mesma coisa do voto de um de nós. Né? Não adianta se ele é artista, se ele é isso, se ele é aquilo, se é milionário, bilionário, trilionário. Não. O país é democrático. Vivemos uma democracia e perante as leis somos todos iguais, né? E a lei eleitoral é uma das que realmente, né, conjuga o verbo no nós, não é só no eu, é no nós, porque a eleição é isso, é nós, somos nós que votamos, não é feito só de um candidato e ele vai ser eleito com o voto dele, não. Não, é o povo que tem que dar essa votação, né? Então é isso que a gente sempre frisa, porque realmente é desse jeito. A gente vê que esse voto, o voto de uma pessoa, vamos dizer assim, considerada classe C, classe D, entendeu? Vale o mesmo tanto, tem o mesmo poder de decisão, né, quanto alguém da classe A ou da classe A+, né, que a gente tem no país, né? E aí não interessa se a pessoa tem dinheiro, se a pessoa é bilionário, milionário, bilionário, trilionário, não. O valor dele, na hora de votar, é o mesmo que o meu, que o de fulano de tal, que o de ciclano.
0: E faz a diferença, né, Chico?
1: Faz a diferença. Às vezes a gente faz mais diferença do que propriamente uma pessoa que está cheia de dinheiro, né?
0: Olha, Chico César, é importante lembrar para quem está em casa, né? A gente está se aproximando do horário do fechamento dos portões. Então, se você não saiu de casa, se apressa, né? Se você tem interesse em votar, mas o colégio está cheio. Lembrando, né? Depois dos portões trancarem, né? Às 17 horas não entra mais ninguém. Não importa, como o Chico disse, né? A classe social ou qualquer coisa do tipo. Não entra mais ninguém. Então, fecha pontualmente às 17 horas os portões. Outra informação, Chico César, né? Que, inclusive, está sendo uma das maiores denúncias do Pardal aqui em Pernambuco, é a questão, né, de grupos organizados com camisas personalizadas, né, pessoas usando...
1: É proibido, né, Ana? Em
0: proibido.
1: Grupos, né? Você pode individual, você pode ir com a sua camisa do candidato que você quer, cheio de adesivo, de broche, de boné, até com a bandeira, se você quiser. É, individual.
0: Individual. E aí o que se vê aqui em Pernambuco, né, pelo menos aqui no Pardal, está dizendo, né, nas principais informações, que é aglomerados de pessoas e são registrados em vários polos eleitorais ao estado de Pernambuco, né, grupos com camisas personalizadas. Né, não é só a coxa, que são camisas personalizadas, né, com candidatos A, ou B ou C, né, aí são grupos e as pessoas fazendo aí os vídeos, as fotos e enviando aqui pelo Pardal, né, claro, a gente não tem acesso, né, a essas fotos, a esses vídeos, mas a gente só acompanha o tipo de denúncia que está chegando até a Justiça Eleitoral em Pernambuco, né, era bom que dissesse, né, quais são as regiões, né, Chico, mas só cita aqui o estado de Pernambuco como as principais denúncias, né, uma das mais está sendo essa, né? Não é nem, eu até achei que fosse boca de urna, viu, Chico César, mas não é, viu? Para você ter ideia, né? Além do derramamento de santinho, a outro que está aparecendo aqui é justamente, né, grupos, né, organizados, né, com camisas personalizadas, né, de candidatos aqui em Pernambuco. Já pensou uma coisa como essa, hein, Chico César? Em pleno ano de 2026, todo mundo sabe disso, mas mesmo assim ainda se propõe, né, a estar nessa situação, às vezes, né, por conta de 50, 60, 70, é que a gente sabe que no dia de hoje não pode haver aglomerações de militância. Pode existir as militâncias, sempre tem, mas o que não pode é personalizar camisetas, né, fazer uma farda ali, todo mundo, e tá todo mundo junto, indo nos colégios eleitorais e tudo mais, fazendo aquela, né, mesmo que seja, né, sadia, né? Ah, a gente só tá passando, ninguém tá dizendo nada. Mas se tem um grupo ali, um aglomerado, é boca de urna, viu, Chico César?
1: É boca de urna, Ana. Né? Inclusive, hoje, quando eu ia chegando lá no meu colégio eleitoral, que é aí em São Sebastião, né? Que é o maior colégio eleitoral aqui de Uricuri. É, na hora que eu ia subindo a rampa ali de entrada, eu vi uma pessoa que faz parte da política de Uricuri, com uma senhorinha, né? Conduzindo uma senhorinha e, ao mesmo tempo, acho que a senhorinha estava sozinha, dizendo, ela, pegando no braço da senhorinha, como quem dizia que era família, né? Sem ser, porque eu conheço, entendeu como é, e levando e dizendo a ela em quem ela ia votar essa porra toda. Quer dizer, na hora que essa pessoa viu que eu estava olhando, aí mudou totalmente, você está entendendo como é? Mudou totalmente, porque é uma coisa que você não pode fazer de jeito nenhum. Você pode conduzir uma pessoa mais idosa para a sessão de votação, pode. Entendeu como é? Agora você está, naquele momento ali, convencendo ela para isso e para aquilo, de jeito nenhum. Olha, ao menos 3 pessoas foram detidas por crimes eleitorais em Pernambuco, né? E a gente vai tentar trazer aqui como foi esse fato que aconteceu aqui no estado de Pernambuco, viu, Ana?
0: Olha, é muito, muito triste, né, da gente ver nesses, né, números que praticamente não fecham, né, eleição após eleição, a gente vê repetir, né, algumas dessas informações, né, que a gente sabe que não pode, né? Que é o
1: não
0: que você
1: pode,
0: tá.
1: Mas e não é feito nada também quando é descoberto, viu, Ana?
0: É praticamente isso.
1: O pior,
0: né?
1: É isso, que a gente. Ah, é isso, é aquilo, é empresa. É como você falou nesse instante aí. Tal. Rapaz, às vezes o poder aquisitivo realmente muda muito, viu, Ana? Muda muito, né? O peso é diferente, viu? O peso é diferente às vezes.
0: Olha, né? Chico, mais um candidato, né, acabou de votar, né, no bairro da Madalena, na Zona Oeste do Recife, candidato ao governo do estado, Victor Assis, do PCO. Né, ele é candidato ao governo de Pernambuco, chegou ao local de votação no Centro de Formação de Educadores do Recife, professor Paulo Freire, no bairro da Madalena, Zona Oeste do Recife. Né, ele votou no início da tarde de hoje, né, mas a matéria só saiu há poucos instantes. Ele aguardou o seu momento de votar na fila e passou 2 horas para votar. Né? E aí, ele estava acompanhado do candidato ao Senado em sua chapa, o Maílson Neto. Depois de votar, ele reclamou do sistema eleitoral brasileiro, mas disse que confia em um bom resultado nas urnas. Ele disse o seguinte: para nós as eleições não são um momento de festa, são um momento nem um pouco democrático, mas sim parte do jogo dos poderosos para manter os seus no poder. Muito embora o ato de votar em si não seja nenhum momento de júbilo, né, de nossa parte, nós temos uma expectativa muito positiva para o pós-eleição, porque para nós o resultado é medido não pela quantidade de votos, que nós sequer sabemos se é o que será votado pelo povo de fato, né, vai aparecer como resultado, mas sim pelo crescimento do partido, pela quantidade de apoiadores, de filiados, de simpatizantes, de militantes que se agrupam nas fileiras do partido ao longo dessa caminhada, ao longo dessa candidatura, disse assim o candidato. Eu acho que até uma fala meio assim que vazia, né, do candidato Victor Assis, do PCO, porque praticamente ele coloca em xeque a lisura do processo eleitoral, Chico César, dizendo, né, que com exceção do digamos, os que aparecem numericamente mais bem avaliados em Pernambuco, se é que os votos deles são realmente contabilizados, já que eles são minoria, mesmo sabendo que não serão, provavelmente, né, segundo ele, assim, tem uma chance de não serem eleitos, se realmente esses números são verdadeiros. Coloca em xeque a lisura, né? Pra mim, isso é colocar em xeque, viu, Chico César?
1: Essa fala aí é pra colocar em xeque mesmo, viu, Ana? E eu acho que não era pra ser assim. Entendeu como é? Porque é um desejo do povo, né? É o povo que durante todo esse período aí de pré-campanha e da campanha oficial, que realmente destacou A, B ou C. Entendeu como é? A gente viu aqui em Pernambuco, você fala o nome de um candidato aqui em Pernambuco, né? Mas se você olhar quem foi para os debates, 3 candidatos só. 3 candidatos. Por quê? O terceiro colocado não tinha nem 2 pontos percentuais na pesquisa. Mas dentro da lei eleitoral, ele poderia ir para os debates porque ele tem representante no legislativo. Entendeu como é? Então o partido dele tem.
0: Que muita gente não compreende isso. Acho que é simplesmente porque não quer convocar os demais, né, Chico César?
1: Não, mas aí é quem tem representação, é quem tem. A lei eleitoral é assim, quem está realmente bem colocado nas pesquisas, e se você não está bem colocado, aí a lei eleitoral permite que, se você tem representação, o seu partido, aliás, tem representação lá na Câmara, entendeu como é? Então você tem direito, né? Então foi o que aconteceu aí com um dos candidatos aqui de Pernambuco, né? Então é desse jeito.
0: Né, a gente segue aqui, claro, acompanhando as informações do nosso estado também de Pernambuco, né, pelo país, né, as principais notícias, aquilo que é articulado, né, para esse ano de 2026. Lembrando, né, que daqui a pouquinho acontece a cobertura completa, né, com a apuração dos votos. Mário Macarrão, você que está com saudade aí de ouvir o Mário Macarrão, daqui a pouquinho vai estar aqui também, né, no time de peso aí da apuração dos votos, junto com o Neto Rodrigues, né, muita gente inclusive acompanhou aí seu Neto ainda no tempo do Alvorada Sertaneja, né?
1: É Alvorada.
0: E toda eleição ele está aqui, né, Chico César?
1: E quando a Ana Paula fala de peso, é porque pelo conhecimento, né, que eles têm, principalmente em referência à eleição, né?
0: É verdade.
1: Ou às,
0: né,
1: eleições, né? Porque Paulo é a enciclopédia.
0: Ali é verdade.
1: Neto, seu Neto também, o Mário Macarrão da mesma forma, né? E Antônio Carlos vai estar aí na técnica, né?
0: Antônio Carlos, né? Então, assim, a gente tem, né, três, eu vou dizer três, né, que são aí os mestres, né? Os três aí, né, eu acho que desde quando foi fundada aqui a Rádio Libera FM, né, que eles fazem esse acompanhamento, né? Uma eleição ou outra que eles não participam, né, que a gente ali toma conta até o fim das eleições, mas eles sempre que podem estão os três aqui para trazer informações e fazer, digamos assim, Chico, essa comparação, né, de ano a ano. Você até comentava com o Bergdiel do tempo ainda que era, né, a votação ainda da cédula de papel. Isso daí eu fazia com mais hora, eu acho que não era nem nascida, né? Eu até ia brincar na hora, mas tava ali no horário de almoço, mas para muito tempo. Você ainda pegou esse tempo, Chico César? Você mesmo, assim, de votar, você não era do desse?
1: Não.
0: Só já existia, né?
1: É, sim, porque a urna eletrônica, né, tá com 30 anos, né? 30 anos, né? Quer dizer, eu não tinha ainda condição de voto na época, né? Que começou. Entendeu como é? Então, olha aqui, ó. Há uma hora atrás, o TRE de Pernambuco afirmou que filas e demora são as principais reclamações neste momento. A justificativa é o número de cargos, já que o eleitor precisa votar em 6 cargos. A exceção é Fernando de Noronha. São 7 votos, devido aí ao Conselho Distrital. Por isso, a votação naturalmente demora mais que em eleições anteriores, tá vendo, Ana? Fernando de Noronha.
0: É o único.
1: Outro estado, né? Aqui em Pernambuco, Fernando de Noronha, nem parece que faz parte de Pernambuco, né?
0: Mas é verdade, né? Mas como é distrital, né? Então eles têm um voto ainda mais, viu, do que o nosso.
1: São 7 votos lá, no caso, né?
0: São 7 votos. Você imagina, se aqui tá difícil com 6, imagina se aumentasse mais um, viu, Chico César?
1: Pois é. No balanço geral aí, às 15 horas, o TRE informou que 103 urnas foram substituídas por problemas técnicos e o número que está dentro é um número que está dentro da normalidade. Representa aí 0,48% das urnas disponíveis. Não houve perda de dados ou de votos nas substituições, isso aqui no estado de Pernambuco, né? O TRE registrou aí um recorde nos atendimentos, com 5.900 ligações por voz e mais de 13.300 contatos pelos canais digitais até as 13 horas e 5 minutos deste domingo. Apesar aí das ocorrências, a votação segue dentro da normalidade, informou o tribunal em coletiva de imprensa, né? Portanto, tá aí, né, as notícias que a gente tá trazendo, viu, Ana?
0: É muita informação, né? Muito importante. Inclusive, né, ao longo da semana, Chico César, eu sei que a gente está finalizando hoje, né, o primeiro turno, né, com essa chance ou não de irmos aí...
1: Irmos para o segundo, né?
0: Turno, mas, de certeza, o Brasil deve ter um segundo turno, né, em alguns estados, por conta do governo, né, dos governos estaduais, mas é importante também, né, a gente trazer algumas curiosidades ao longo da semana. Você falava aí de 30 anos da urna eletrônica, né?
1: 30 anos.
0: E depois a gente pode trazer algumas curiosidades, umas pinceladas, né? Como foi que surgiu a urna eletrônica, de quem foi essa ideia, né, aí genial, né, dessa questão da democracia, das apurações junto ao TSE, aos estados, o processo também, né, de segurança, de eficiência, de transparência, né, acessibilidade, que é importante lembrar que a gente tem, né, acessibilidade, né, foram introduzidas no ano de 2000 a questão dos recursos para as pessoas com deficiência, tanto visual como auditiva, né, como fone de ouvido. E aí é muito importante também ter essa informação para quem está também aqui participando com o nosso Jornal da Libera. Muita gente não sabe, mas a urna eletrônica tem que disponibilizar para o Chico desses recursos.
1: A gente pode fazer isso, principalmente se tiver segundo turno, a gente pode fazer um apanhado aí sobre a urna eletrônica desses 30 anos.
0: 30 anos.
1: E passando algumas curiosidades para os nossos ouvintes, né?
0: Aí o Chico em xeque, viu, o Bergdiel? Ele disse que há 30 anos atrás ele ainda não participava do processo eleitoral, não. Eu fico até me perguntando
1: não,
0: aqui,
1: porque,
0: né?
1: Porque há 30 anos atrás eu só tenho 3 anos, entendeu? Aí é desse jeito, ó.
0: 3 anos de experiência no rádio, viu, Chico?
1: Para com isso. Deixa disso. Deixa eu dar a informação que é que interessa aqui. Viu, Ana, ó. 7 pessoas foram presas por crime eleitoral em Petrolina. Elas foram flagradas aí durante a madrugada, nas proximidades das escolas Paiva Neto e Moisés Barbosa, descartando santinhos na frente aí dos locais de votação. Os casos foram encaminhados às autoridades competentes para adoção das medidas previstas em lei. Quer dizer, aí, entendeu? Levando os santinhos, jogando no meio da rua, perto dos colégios eleitorais. Entendeu como é?

0: Liberal agora.
1: Foi uma reprise, né?
0: Reprise, Chico. Mas é importante. Não. Né? Muitos ouvintes ficam, né?
1: Mutação também, vai mudando de ouvinte, né?
0: Verdade, né?
1: É isso que às vezes eu falo no Jornal da Liberal, porque às vezes quem ouviu de manhã não escuta a mesma matéria à tarde, né? Entendeu? E vice-versa.
0: E tem aqueles ouvintes como a Linda Ilma, né? E toda a família que tá nas duas edições, viu? Colado no rádio. Fala nisso, manda um abraço pro Antônio Barbosa, Dona Genô, né? Eles não desligam
1: votar,
0: o rádio.
1: Foram votar hoje.
0: Cedinho, né, Chico César?
1: Foram votar.
0: Estão em casa, só aguardando aí o resultado das eleições também.
1: E o Antônio Barbosa disse que ia votar hoje com a camisa do Vasco, né?
0: Então tá feito, você tá dizendo?
1: Ah, ele disse que ia votar com a camisa do Vasco. Mas é assim mesmo, né?
0: Abraço também para todo o pessoal aí. Obrigado pelo carinho, pela audiência. Já às 16 horas e 47 minutos. Agora 48 minutos. É, e a gente vai seguir por aqui, viu, Chico?
1: Os segundos, né?
0: Vamos chegar o próximo time de peso, viu? Porque o peso pesado aqui é o Berdial, ó.
1: Não, aqui se for de peso mesmo só tem dois, né?
0: Olha, 16h48, faltam 12 minutos, né, para o fechamento dos portões. Se tem alguém que ainda está em casa...
1: Vamos fazer um giro aí, né? Se os nossos correspondentes estão por aí, para a gente passar aí os nossos correspondentes.
0: Segue daí então que eu vou chamar os correspondentes, viu, Chico?
1: Vamos lá. Então a gente realmente agradece, já vai agradecendo a você pelo carinho, pela sua audiência... Desde cedo a gente trazendo aí, desde do programa já de Alemão, a gente trazendo as informações dentro do programa do Alemão, nossos correspondentes trazendo aí as informações, o Antônio Carlos, né, fazendo, servindo de ponte, fazendo esse elo, né, para com o programa do Alemão, e importantíssimo, né, a gente trazer. Né, Ana, tem gente com a gente aí, viu, Ana? O nosso correspondente está aí para falar com a gente, trazendo mais informações, né, e a gente com certeza aí, viu? Então a gente abraça, né? A você pelo carinho e pela audiência, né?

0: Olha, o Berg já falou aí, né, da polícia que apreendeu aí dinheiro usado, né, para a compra de votos, né, o Berg trouxe aí, e é uma coisa que a polícia, né, a polícia prende ao menos três pessoas por crimes eleitorais e apreende dinheiro usado para compra de voto. Segundo a SDS, pessoas foram detidas aí por distribuição de material de campanha após meia-noite. Candidatos ao governo também denunciou irregularidades, né? Foi o que aconteceu e a gente trouxe logo cedo aí com o Berg de A. Secretaria de Defesa Social de Pernambuco, a SDS, divulgou o balanço das ocorrências registradas entre as 18 horas de ontem e o final da manhã de hoje, deste domingo, dia 4. E durante a operação Eleição, segundo a corporação aí, durante o período houve pelo menos 3 prisões relacionadas aos crimes eleitorais e 121 ocorrências de irregularidades. Segundo o secretário de Defesa Social de Pernambuco, Alessandro Carvalho, houve aí prisões por boca de urna e compra de votos, com apreensão aí de dinheiro. Ele afirmou ainda que a Polícia Federal já atingiu aí o limite de processamento aí de ocorrências e autorizou o registro dos crimes pela Polícia Civil. De acordo com a SDS, as 3 pessoas foram detidas em Petrolina, no sertão de Pernambuco, como a gente já falou também aqui, né, por distribuição aí de material de campanha após a meia-noite, o que configura crime eleitoral. No Recife também houve registro aí de prisão no bairro da Madalena, zona oeste da cidade. A SDS, no entanto, não detalhou aí o número de prisões na capital. Já em Afogados da Ingazeira, no sertão, um vereador, né, e um homem identificado naquele momento ali pela polícia, eles estariam aí distribuindo alimentos a eleitores e apoiadores que também o Berg Dial já destacou aqui, nas proximidades do Colégio Normal e da Faculdade do Sertão do Pajeú durante a votação. E durante a coletiva de imprensa, o secretário de Defesa Social de Pernambuco, Alessandro Carvalho, afirmou que as forças de segurança estão atuando de forma integrada com o Tribunal Regional Eleitoral e também com as polícias, Berg Dial.
1: Pois é, Chico César, e às vésperas da eleição, a Polícia Rodoviária Federal encontrou quase R$1 milhão e agendas com dados de eleitores em Rio Largo. Uma abordagem aconteceu por volta das 9h50 em frente a um colégio. Do total foram recolhidos 79.274, estavam em espécie, e 866.323 distribuídos em 10 cheques. Os agentes também localizaram 4 agendas com os nomes e informativos eleitorais, incluindo zonas, sessão de votação. Entre os materiais apreendidos estavam ainda bonés, panfletos, bandeiras, adesivos de campanha, 2 mochilas e 2 celulares. O envolvido, o veículo e todo o material foram encaminhados à Polícia Federal de Maceió. A origem dos valores e a finalidade dos itens encontrados serão apurados. É a segunda apreensão de valores em Rio Largo em pouco mais de 24 horas, Chico. Na última sexta-feira, outra operação recolheu mais de 500 mil e terminou com 2 homens presos. Ou seja, em menos de 24 horas aí, mais de R$1,5 milhão apreendidos, né? E aí, o que chama a atenção, Chico César, Ana Paula, os dados dos votantes, né, do eleitor, né, com a sessão, o número do documento, sabe, e a gente via isso acontecer antigamente.

0: os altos valores, né, Chico? Mais de R$1,5 milhão apreendido em Maceió aí nas últimas 24 horas, né?
1: É, Beck, que às vezes não dá em nada, né? Só perde o dinheiro e pronto, né? E o que deveria acontecer, né, é que... Ah, então, esse dinheiro vai para onde? É onde está a deixa, vamos dizer assim. Ó, a gente sabe, viu, Ana e Berg, e os ouvintes, são 12 candidatos ao Senado, mas a gente só escuta falar em um, dois, três, quatro, cinco, né, no máximo, né? Mas são 12 candidatos ao Senado aqui em Pernambuco. Carlos Santana do Novo, Eduardo da Fonte do PP, Gorete Bitu, né, do UP, Humberto Costa do PT, Maílson Neto do PCO, Mariano Macedo do PSTU, Marília Reis do PDT, Mendonça Filho do PL, Pastor Gilvan Costa do Democrata, Paulo Rubens Santiago do Rede, Samuel Timóteo do UP e também Túlio Gadelha do PSD. Então são 12, viu? E a gente às vezes só escuta falar em 2, 3, 4, 5, no máximo 6 candidatos ao Senado, mas são 12 candidatos ao Senado, né? E que a gente viu também, né? Que não só são dois candidatos ou três candidatos, como a gente viu aí nos debates, né, Ana? O candidato, vamos dizer assim, aqui em Pernambuco, né? Tem outros também que são candidatos ao governo de Pernambuco, né?
2: Muitos, viu, Chico César, né? A gente inclusive trouxe, né, hoje aqui ao longo dessa...
1: Tem mais uma mulher, né? Tem mais uma mulher, além da candidata à reeleição, Raquel Lira, né? Tem mais uma mulher que é candidata.
2: Mais uma,
1: também,
2: né? Professora Camila, né? Ela é uma das candidatas aqui no estado de Pernambuco, né? São duas mulheres ao governo do estado, viu, Chico César, né? São duas mulheres, né?
1: Ela é do UP, né?
2: É, do UP. E aí tem a professora Camila, né? Mas aí o Senado, se a gente também for fazer análise, Chico, também é um número bem irrisório, né? De candidatas aqui em Pernambuco, mulheres, né? E nos candidatos também à presidência da República, a gente vai falar dos homens, né? Mas aí tem uma candidata também.
0: Aqui na região nós temos duas, né? Duas candidatas. Ou tem mais, Chico?
2: Ah, se falando em deputado, não, né? A gente está falando de Senado, né? Mas para deputadas a gente tem muitas, né? E até porque existem as cotas, né? Que são obrigatórias, né? Para fechar o partido tem que ter ali, né? Para cada uma quantidade específica, né? Do número ali de candidatos, né? Tem que ter um número mínimo de candidatas, né? Que, senão o partido não pode distribuir, viu?
0: O que deu muita dor de cabeça nas eleições municipais passadas,
2: foi, verdade.
0: Entraram na justiça e muita gente alega que algumas candidaturas eram fictícias e aí foi caso que foi até para a justiça, né?
2: E tem casos que é se desconfiar mesmo, né? A gente sabe disso, né? Quantas pessoas não colocam o nome à disposição e depois querem cobrar. Cobrar o quê, Bergdiel? Como é que você é candidato, né, a vereador, por exemplo, nas eleições, né? Que no caso dos municípios, você é candidato a vereador, no caso das mulheres, né? Candidatas a vereadoras, né, em determinado município, em determinado, né, região, e você tira ali menos de 10 votos. Tipo, você não fez campanha, né? O que é que você fez? Será que você não tem amigo, família? Não tem... Você tirar 50 votos, 70 votos, depende muito também, às vezes, do financeiro, né, da articulação política, ok. Mas você tirar, muitas vezes, 2 votos, né, 5, é para desconfiar mesmo. Você parece que é só mais um para cumprir ali as obrigações, né, mais uma, né, para cumprir as obrigações eleitorais. Eu mesmo já tive, né, uma pessoa, inclusive que morava na mesma rua que a minha, que tirou 2 votos, o dela e o do marido, né? 2 votos. Aí vai dizer que não era cabrecho eleitoral? Claro que era, Bergdiel. Todo mundo sabe disso, né? E é por isso que a justiça tem que fazer essa fiscalização, né? As verbas estão indo para onde, né? Será que faz aquelas famosas achadinhas, né? Olha, eu te dou uma porcentagem para poder, né, cobrir ali o do partido eleitoral, a cota, e o resto a gente gasta na campanha maior, né, majoritária e tudo mais. Então, assim, é muito difícil esse trabalho. Faltam quantos minutos para fechar a votação, os portões?
0: 2 minutos,
2: né? A Simara tá dizendo aqui pra gente, viu, Chico César e Bergdiel, que parece que a votação, ela vai se estender bastante no município de Bodocó, né? Ela disse que parece que dobrou, né, o número de eleitores chegando agora nessa reta final. Tem muita gente dando uma carreirinha para chegar nos colégios eleitorais, viu, Chico César? É muito importante trazer também essas informações aqui na nossa programação, né? A Simara disse, olha, todos deixando para a última hora. Até as 20 horas eu creio que vai ter muita gente votando, né? E a gente traz aqui também nessas informações aos ouvintes da Rádio Liberal. Um minuto, dá tempo de correr se você está na porta do colégio. Entra, viu, Bergdjó, porque senão vai perder de votar, pelo menos
0: pois
2: não
0: é,
2: nessa.
0: Gerisvan Tavares mandou lá de Santa Cruz, disse que o maior colégio eleitoral de Santa

0: da Cruz, da Escola Selmo Cordeiro Guimarães, com 9 urnas, registra grande número de eleitores para votar. O mesmo acontece na Escola Estadual Elvira Grande de Souza, bem como nas demais urnas pelo município. Hoje, a votação, os colégios eleitorais fecham agora, faltando um minuto, vai fechar agora 5 horas da tarde. E aí, muita gente, Ana, eu acho que muita gente, eu acho que não se surpreendam se o número de abstenção nessa eleição seja muito grande, viu? Eu acredito que por conta da quantidade de candidatos, muitos acabaram, demoraram, outros não tiveram paciência de esperar, outros não aguentaram o sol. A gente teve denúncia de lá do Prado Cor, o pessoal estava no sol, não tinha uma tenda, não tinha água, não tinha nada. Então, muita gente que disse, não, prefiro pagar 3 e pouco aí de multa do que ficar no sol desse, né, numa hora dessa, né?
1: Você imagina, pontualmente...
0: 5 da tarde.
1: Fechado as urnas eletrônicas, não, né? Mas é fechado os portões, viu? É importante lembrar. O Berdiol até desconcentra, né? Mas olha, né? Fechado. Tá feliz, viu, Chico César? Que ele fez o lanche, né?
2: Ele fez o lanche, foi. Tem um lanche aqui, comeu quase uma lata de doce, como diz o outro.
1: Tá
2: lá.
1: Feito, né, gente?
2: É verdade. Quer dizer, ele uma parte e você outra.
1: Tá fechado, então. Olha, Chico César, é importante lembrar mais uma vez, né? Quem está dentro dos colégios eleitorais...
2: Continuam
1: aguardando para votar, né? Desde que esteja dentro do colégio eleitoral, né? Do domicílio eleitoral, melhor dizer, né? Porque o domicílio é o município, né? Do local de votação. Porque às vezes a gente diz colégio, muita gente até... botou, mas eu votei, foi num posto de saúde, né? Acontece, tem alguns municípios, né, que a demanda é grande e as urnas são distribuídas também nos PSFs. Então, assim, dependente do seu local de votação, se você está dentro desse espaço, né, fecham-se os portões e a partir de agora, sim, é contagem regressiva, enquanto tiver eleitor na fila, né, a votação. Pode ser 8, 9, 10 da noite. E lá em Santa Cruz, eu acho que vai superar esses números, viu, Chico? Pelo vídeo aqui do Gerisvan, né, eu acho que tem gente que se brincar, tá na fila aí desde 1 hora da tarde. Já são 5 horas e 1 minuto e o pessoal segue na fila. Grandes aglomerações nos dois colégios em Santa Cruz da Venerada.
2: Se a gente for vivo, Ana, e se Deus quiser, nós vamos estar vivos, né? E bem de saúde em 2030, né? A gente vai ter aí só um candidato ao Senado, entendeu? Porque aí vai ser só um candidato ao Senado. Porque aí completa 8 anos, entendeu como é? Então, a eleição de 2030... vai diminuir apenas um voto, né? Daqui a pouquinho. Vai diminuir apenas um voto, viu, Ana?
1: É que o Senado vai ter só apenas um, né?
2: É.
1: Porque lembrando, hoje... é um terço, né? Na próxima, nessa são 2/3, né? O Senado renovado e na próxima o terço que falta, né? A votação para o Senado acontece sim de 4 em 4 anos, porém, né, o mandato é de duração de 8 anos.
2: Verdade. Hoje a gente tem uma senadora que é a Tereza Leitão, né? Que ela só vai concorrer agora a uma reeleição em 2030.
1: Daqui a 4 anos, né?
2: 4 anos agora.
1: Nessa eleição, né?
2: Nessa eleição completa 4 anos que ela recebeu a votação, né? E aí que ela assumiu é o ano que vem. Então daqui 2030 que ela se ela for candidata novamente, é que vai colocar o cargo para realmente saber se vai ser uma candidata novamente ou não, né? Mas aí Senado mais um, só um, aliás, né? E no caso, em vez de 6, 5 candidatos, né? Porque vai ter federal, estadual, aí um senador, um governador e presidente.
1: E presidente, no caso do Distrito Federal, serão 6, né? Porque esse ano está sendo 7, né?
2: É verdade. Agora, daqui a 2 anos, tem para prefeito e vereadores. Daqui a 2 anos. Quer dizer, mais rápido, né?
1: Mais rápido,
2: a tendência
1: verdade.
2: É essa. A tendência é essa, que seja rápido, porque é só o vereador primeiro, prefeito segundo. É quando você vai votar, vota em vereador e prefeito. Entendeu? Como é a escolha é essa. Entendeu? Então, daqui a 2 anos, nós vamos estar de novo, se Deus quiser, indo, né, para fazer parte dessa democracia, que é a principal democracia.
1: Olha, a gente vai seguindo, né, por aqui, a qualquer momento aí entra a nossa equipe, né, o nosso...
2: Assim que ele chamar, a gente entrega, né, Ana?
1: A gente repassa, né, o time aí, né, de peso, né, aí...
2: O Robozão aí, central, tá com a gente.
1: Lá de Ipubi.
2: A gente agradece, viu, o Robozão, que realmente
1: atualizando, né?
2: Foi, sempre atualizando aí, lá em Granito, né?
1: Em Granito. Né, o João Milton, né, mais conhecido como Robozão, ninguém sabe
2: Robozão?
1: Ele por nome, né,
2: Robozão.
1: Não, aí você tá querendo saber de demais.
2: Depois, né? Durante a semana, Chico, eu vou perguntar
1: ele. Chico César.
2: Eu já disse por quê.
1: Vamos lá então, né? Robozão tá com a gente também para trazer mais informações direto de Granito. Boa tarde, Robozão.
3: Olá, os ouvintes da Liberal FM, aqui é Robozão, diretamente de Granito. Eu estou aqui na frente da escola Erém Miguel Arraes. No momento, os portões foram fechados. Lá dentro, muita gente ainda, inclusive na sessão 54 e na sessão 55. Bastante eleitores para votar. Os portões foram fechados. Quem chegar agora, daqui para frente, na Rio já não vota mais. Eu estou aqui com Cleidinha, que é uma eleitora, né, que já fez seus pós, já votou, e está aqui fora comigo, está observando a movimentação. O que é que você está achando dessa eleição 2026, dessa movimentação dos eleitores, Cleidinha?
4: Olá, boa tarde, né? Com muita alegria que a gente compartilha um pouco de informações. Vejo uma eleição um pouco atípica, no sentido de muita gente deixar para, né, se direcionar às urnas de última hora. Digo isso porque estou vindo agora de Lagoa Nova, o local onde eu voto, e lá são aptos a votar 1.025 pessoas, e até às 16h30, que eu estava saindo, né, o horário que eu votei, só 622 pessoas tinham votado. Mas agora, quando eu já estava saindo, de repente foi aquela multidão de gente. E aí a gente imagina que esse processo eleitoral vai se estender um pouco aqui em Granito, mas vejo uma motivação muito grande nas pessoas, né, mais idosas, mais maduras. Vejo uma evasão um pouco da juventude, né? Esse foi um olhar que eu tive dessa, no contexto geral. Tive logo cedo aqui na Erém, Governador Miguel Arraes, passei na Nossa Senhora do Bom Conselho. E a gente fica feliz com tantas pessoas exercendo a sua cidadania, né?
3: O vilão esse ano da eleição, Cleidinha, acredito que seja a temperatura, né? Muito quente, de 10 horas em diante, até umas 3 e meia para 4 horas da tarde, muito quente. Por isso que o pessoal deixou para o último horário, né? É assim, infelizmente, muitas pessoas vão ficar sem votar. Por quê? Deixa para vir o último horário, quando chegar aqui já está fechado. Inclusive, os portões fechados, só o pessoal que está dentro que vai votar. Quem chegou aqui, infelizmente, não vai votar mais. Então, Robozão diretamente aqui de Granito, da Escola Miguel Arraes, para Liberal FM.
1: Liberal agora, 17 horas mais 6 minutos. Obrigada, Robozão, pela participação também aqui na 99,5, né? Agradecendo a todos os nossos correspondentes, a Simara Lima, o Cícero Lima lá em Bodocó, o amigo Robozão, né? Abraçar também, mandar um abraço, né, para o pessoal lá em Granito, além do Robozão, que também sempre participa com a gente aqui da nossa programação da Liberal. Fugiu agora o nome, né? Mas abraçado Nubia, que também participou lá do município de Exu, né? O João Andrade, no município de Trindade, né? O Luiz Van Cedinho, né, lá de Araripina, e toda a nossa equipe, Gerisvan Tavares, em Santa Cruz da Venerada, e todos apostos, né, aqui também para trazer as informações. A partir de agora vai entrar um time de peso lá do município de Ipubi, mas antes, né, agradecer a todos que estiveram conosco até agora, trazendo todas essas informações, não é isso, Bergdial?
0: É isso aí, o nosso muito obrigado a você que ficou com a gente até agora. Continue na sintonia, porque a Rádio Liberal vai continuar levando muita informação para você. Boa tarde, Chico César, e até amanhã.
2: Boa tarde, Bergdial.
1: Que tchau rápido, não foi?
2: Já vai, né? Estava apertado aí para ir embora. Mas valeu, Bergdial, valeu, Ana Paula, mais uma eleição, e nós aqui na Liberal FM, levando com certeza essa democracia junto com todos, né, para quem está nos ouvindo. E é isso, né? A gente abraça vocês pelo carinho, para você que me recebeu muito bem aonde eu cheguei hoje. Muita gente conversou comigo nas sessões eleitorais, nos colégios eleitorais que assim eu fui. A gente agradece, viu, pelo carinho. E dizer que, repassando, né, que muitos escutam mesmo a Liberal FM, né? E o Jornal da Liberal, viu, Ana? Eu fiquei muito satisfeito, porque nos colégios eleitorais que assim eu estive, muita gente, né, que me conheceu, quem não conhecia, né, mas que já me conhecia, só vieram retratar isso, de quem realmente escuta a nossa programação. Mas eleições 2026... é a Liberal FM, né, Ana?
1: Segue então, com resultado aí a partir de agora, com a nossa equipe lá na nossa central e essa cobertura completa, né, uma apurada amanhã no jornal às 7h30 da manhã. Antônio Carlos, você vai seguir por aí agora, de castigo, né, Antônio?
5: Pois é, Ana Paula Freitas, Chico César Bergdial, eu sigo por aqui com um time repleto, meu amigo. O time de peso da Rádio Liberal, a partir de agora, aqui na nossa central. Desde já, Ana Paula, eu queria agradecer demais a toda a nossa equipe, a vocês do nosso Departamento de Jornalismo da Rádio Liberal FM, Ana Paula Freitas e Chico César, que estão desde 11 horas da manhã, meu amigo, ligado direto. Então, parabéns pela mega transmissão. E lembrando também, Ana, de agradecer aos nossos correspondentes, que a todo momento nos mantiveram informados com todas essas informações. Claro, a gente tem que agradecer demais a essa turma, né?
1: Muito, viu, Bergdiel? Agradecemos a todos, né? Desde já, muito obrigada.
5: E agora, nós seguimos por aqui. Vamos falar com a galera? Meu amigo Chico César, muito obrigado. E amanhã tem os resultados também, né? Ana Paula Freitas, Chico César, aí no, nos nossos estúdios da sucursal. Amanhã também tem todo apurado do que aconteceu hoje, né?
2: É verdade, Antônio Carlos. Boa tarde para você e para a nossa equipe aí que vai dar essa continuidade aos trabalhos. E agora é aquela expectativa tão grande aí que os eleitores, né, que foram às urnas e aqueles que ainda estão aí, porque tem muita gente também, Antônio Carlos, que está com raidinho, viu? Ou então, através do celular, na fila, porque não pode entrar com o celular ligado na sessão, né? Mas na fila ainda pode. Que vai estar ouvindo aí já os detalhes das apurações aí com vocês, esse time de peso aí, como você falou. E amanhã, primeira e segunda edição, a gente vai estar trazendo tudo das eleições, um giro pelo nosso país. E lógico, isso principalmente na primeira edição e depois na segunda edição, um giro aqui nas eleições de Pernambuco. Valeu, Antônio Carlos.
5: Valeu, meu amigo Chico César. Ana Paula Freitas, muito obrigado e até amanhã com toda a cobertura das eleições.
1: Se Deus quiser, um abraço e até amanhã, um abençoado final de domingo para todos.
5: Bergdiel ainda está por aí? Será que ele está por aí? Ou já foi embora, será? Deve já ter ido, né? Mas desde já...
2: Ele já foi.
5: Já foi, né? Já. Meninos do Departamento Jornalístico, muito obrigado. E amanhã a gente segue com o Jornal da Liberal em sua primeira e segunda edição, muito bem informados com tudo o que aconteceu nessas eleições. A partir de agora, assumimos aqui da nossa central em Ipubi, a 99,5 começa a apuração das eleições 2026. E nós gostaríamos de agradecer a todos os nossos patrocinadores que estiveram conosco nessa transmissão. 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Já estamos com a equipe posicionada por aqui. Vamos nos organizar, vamos para o nosso último bloco comercial e a gente volta já com toda a nossa equipe, já falando das apurações, porque já tem urnas fechadas nos quatro cantos do nosso país e também os portões já foram fechados. Então não sai daí, eu volto já com Mário Macarrão, também Neto Rodrigues, aqui na Libera FM.
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0: na Liberal, já são 5 horas mais 24 minutos. Iniciando aqui a apuração das eleições 2026 e comigo, ele, o nosso âncora, Mário Macarrão, já está conosco aqui na Rádio Liberal. Muito boa tarde, Mário Macarrão, seja bem-vindo novamente aos microfones da nossa 99,5.
1: Boa tarde, André Carlos, boa tarde a todos os ouvintes da Rádio Liberal FM. Mais uma vez nós estamos aqui, né, fazendo essa matéria, que é uma matéria costumeira já, que a gente já, né, já se habituou muito, muito bem a ela. E só lembrando, né, todo mundo está sabendo, essa eleição é complicadíssima, porque são muitos candidatos, a biometria não dá certo e tal. Essas horas, muitas sessões aí ainda estão cheias, lotadas, né? Mas a gente vai, de acordo com o que for saindo aqui, a gente vai saltando aí para vocês. Esse aqui é eleições gerais do Brasil. Esse resultado aqui, reforçando aqui o nosso... O Neto Rodrigues não chegou ainda, a Camila que está...
0: Nos auxiliando, né?
1: Está nos auxiliando hoje, tá, né, o nosso suporte aqui. Vani...
0: É o segundo suporte, né, Mário?
1: É o segundo suporte. E o terceiro, a gente está procurando suporte por aí.
0: Quem puder nos dar suporte, por favor, nos ajude. Agora, Mário, uma coisa que eu percebi nessa eleição, Mário, claro que a gente não pode julgar por um único município, mas por todo que nós acompanhamos nessa transmissão, Mário, é a grande presença do público idoso.
1: Do público idoso.
0: A gente percebeu que o público idoso retornou para votar e também com muita força. Eu estive aqui na sessão da Arão Peixoto de Alencar, muito idoso votando, né? Pessoas com 80, 90 anos indo votar.
1: Carlos, o que influenciou o idoso a votar foi aquela questão de prova de vida. Ele não vai precisar fazer prova de vida. Por quê? Porque ele votou. Se vota é porque está vivo.
0: É verdade? Então conta com prova de vida, né?
1: Então isso aí influenciou muito, principalmente o nordestino, né? Que fica preocupado com a prova de vida, quando será a minha prova de vida, etc e tal.
0: Tem toda aquela problemática de ir ao banco e tudo, não é, Mário?
1: Exatamente. E muitas vezes, se não for, quando não faz a prova de vida, o pagamento é suspenso. Passa os dias suspenso, mesmo você fazendo. Mas aí você tem os compromissos, já ganha um pouquinho, né? E tudo tem data, tudo tem...
0: E uma dificuldade de se locomover e tudo mais.
1: Exatamente.
0: Né?
1: As primeiras eleições aqui, do primeiro turno, esse resultado aqui, Camila, é de agora atualizado, dados gerais no Brasil, total de dados gerais no Brasil. Presidente e o candidato o Flávio Bolsonaro vai com 956 votos. Para você ver, o Brasil é 138 milhões de, né? Isso aí desse tanto aqui. Por enquanto o Flávio vai na frente. E o Lula com 42%, ou seja, 877 mil votos em todo o Brasil, apurado até agora, em tempo real. E a gente vê o que a gente vai fazer para vocês aqui. A nossa missão aqui é a missão cruel, porque tem que estar em cima da notícia direto. Ainda bem que a Camila, ela
0: nos auxiliando, né?
1: Ela treinou o ano passado, na última eleição, e ela não esqueceu, não, viu?
0: É verdade. Já sabe como manusear.
1: Só que na última a gente usava
0: a TV.
1: A TV, porque não, hoje não usa Não dá para mandar para lá o sinal?
0: Vamos tentar mandar para a TV. Vamos
1: pro,
0: tentar mandar
1: para a TV. Pro monitor aí, o monitor grande.
0: Sim, sim. Vamos tentar mandar aqui para a TV. Né? Mário, nós também tivemos aqui, observando, Mário Macarrão, que o público jovem também, uma grande quantidade que é o primeiro voto, caiu nessas eleições 2026. E a gente vê uma apuração de votos que conta exatamente isso. Demonstra o público idoso votando, mas também esse novo
1: Você
0: voto.
1: Você concorda comigo que essa questão de prova de vida influenciou muito?
0: Muito, muito.
1: Muito, muito. Muito.
0: Caiu um ano, principalmente de eleição.
1: Ó, já, mudamos de cenário aqui. O Flávio está em primeiro lugar com 1 milhão no Brasil inteiro, viu? Isso aqui é resultado do Brasil inteiro. 1.023.000 votos. O Lula está em segundo lugar com 877.000 votos. Então, são os dois principais. Os demais fica para o rabo da gata lá, quando a gente tiver tempo.
0: É verdade. E Mário, uma coisa que chama a atenção, Mário, nesse início de apuração, nós temos aí como terceiro colocado o Augusto Cury. Né?
1: Tá aqui, ó. É surpreendente, rapaz.
0: Surpreendentemente. E no início da campanha, não sei se você percebeu, que o Augusto Cury, ele teve um crescimento muito rápido e deixou para trás Ronaldo Caiado, que era um dos favoritos de direita a estar, a brigar por essa terceira vaga, porque nós sabíamos que as eleições iam ser exatamente em cima Flávio Bolsonaro,
1: você vê,
0: Lula.
1: O Caiado, né? O Ronaldo Caiado está em quarto lugar aqui
0: nessa apuração.
1: Nessa apuração parcial, né? Claro. Tudo isso aqui é parcial, minha gente. Tudo é o que está acontecendo agora, certo?
0: Agora, incrivelmente, o Augusto Cury teve esse crescimento, né? Chegou a ter 12 pontos percentuais, né, em uma pesquisa. E aí todo mundo já imaginava que o Augusto Cury seria um candidato que iria crescer durante o período eleitoral. Foi ao contrário.
1: Mas
0: né?
1: A candidatura dele, Antecarlos, a candidatura dele, para mim, ao meu ver, foi lançada de última hora, pô.
0: De última hora, verdade.
1: Entendeu?
0: Ninguém nem sabia.
1: Se ele tem colhido mais apoio e ter se lançado antes, colhido mais apoio, obviamente ele tinha mais.
0: Teria uma votação, uma expressão maior, né, Mário?
1: Exatamente.
0: Talvez uma campanha um pouco mais preparada. Né?
1: É, exato.
0: Com mais tempo de preparação. Até agora a gente vê também que era nítido que nós tínhamos os dois candidatos do PT e do PL à frente das votações, pelo histórico que vem tendo o país com tudo que vem.
1: Camila, bicho aqui, ó.
0: E aí?
1: Pareceu foi tu.
0: E nós acompanhando aqui a apuração, nós já temos aqui o Flávio Bolsonaro com 49,45% até o momento de urnas apuradas. O que está em primeiro com 1.373.074 votos. Lula está em segundo lugar no início. Lembrando que isso é o início das eleições. Ainda, Mário, tem muito colégio eleitoral ainda fechado. Ainda é fechado as portas, mas com muita gente dentro. Como
1: eu suponho que tem sessão que vai até as 10 da noite, sabia?
0: Será que novamente vamos sair daqui 11 horas, Mário?
1: Já houve modificação aqui na atualização do Brasil. O Flávio continua na frente com 1.489.000 votos e o Lula 1.259.000 votos. O Lula agora parece que pegou uma região que ele tem muito voto, ele subiu muito aqui, certo? E o Cury está aqui com seus
0: Agora é um candidato que surpreendeu de todo jeito,
1: surpreendeu,
0: não é?
1: Surpreendeu. Passou do Renan Santos, ele vai passando do Caiado,
0: do próprio Zema.
1: Do
0: né?
1: Zema, entendeu?
0: Agora, Mário, na sua opinião política, e vem acompanhando política há tantos anos, era de se esperar que nós tínhamos aí Ronaldo Caiado e Zema como alguns candidatos que teriam aí uma chance maior de tocar alguns clubes pela época, pelo tempo de política que vem tendo. É normal um candidato que não tem histórico político, como Augusto Cury, ultrapassar velhos macacos já antigos na política?
1: Antônio Carlos, aí é o tal do jogo de cintura e a mídia. E saber usar a mídia na hora certa, no tempo certo, e abrir a boca e se dizer, e saber o que está falando. Não ficar conversando heresia, não. Tem candidato aí que vai usar uma rede social ou um canal de televisão para conversar. Entendeu? Mas não vai, meu amigo. Tem que ser uma coisa séria. O pessoal tá, o brasileiro está sofrido. Sofrido e ameaçado ainda mais. Por conta dessa questão do Trump lá, né? Que quer porque quer acabar com as facções aqui, certo?
0: E que se tornou, né, Mário, uma forma política, como campanha política para, por exemplo, o próprio Bolsonaro, né?
1: Exatamente, porque eu sei lá.
0: Eu acho, Mário, até uma situação um tanto quanto complicada para o PT e para o PL também, foi essa campanha voltada também com muitas interferências de fora, quando eu digo na forma de fazer campanha.
1: Interferência, né? De fora.
0: Né? Nós tivemos aí uma campanha, por exemplo, do Flávio Bolsonaro, que trazia, por exemplo, a questão do Trump. Né? Aí o PT, na candidatura do próprio presidente Lula, trazia essa forma Trump como algo contra, né, Mário? Tipo, mas o Trump vai querer mandar no Brasil. Então, teve muita interferência de fora nessas eleições, né, Mário? E isso vem interferindo bastante na forma qual vem se fazendo política nos últimos tempos. É uma preocupação a mais, né, o que vem acontecendo aqui no país em relação a isso, porque teve muito voto influenciado por isso, né?
1: Exatamente, Antônio Carlos, aqui, deixa eu dar uma mexidinha aqui. Opa, resumo aqui. No Brasil, vejamos no Acre. Eleitorado apurado 100% no Acre. Só que não saiu o resultado, Camila. 100% já apurado no Acre.
0: 100% o Acre.
1: Ele tem fuso horário diferente lá, tem?
0: Já acompanhando aqui as votações, já temos aí das urnas apuradas neste momento, lembrando que ainda com urnas ainda fechadas, alguns colégios eleitorais ainda fechando urnas. Neste momento, Mário, Flávio Bolsonaro à frente com 2.129.444 votos à frente de Lula, que tem 1.766.318 votos, e está aí em segundo lugar o Lula. Já o Augusto Cury, Mário, está com 3,05% das urnas apuradas e votos, com 129.951 votos. É, no momento, a votação aí de Augusto Cury. Os dois candidatos, claro que isso são ainda regiões que estão sendo apuradas. Vamos ver quais são as regiões que estão sendo apuradas.
1: Já tem regiões
0: finalizadas?
1: Não. Com alguns resultados, viu? Só que aí você, no computador,
0: sim,
1: você tem mais visão aí.
0: Vamos trazer aqui, em resumo.
1: No Acre foi apurado 78,1%
0: das urnas apuradas, quase todas, né?
1: Uma abstenção de 23%. Mas
0: temos aí, Mário, também que levar em consideração também a questão dos votos nulos e brancos, que isso vai conter, vamos ver, essa hipótese. Mário, você acredita que tem possibilidade de ir ao segundo turno, Mário?
2: Sim.
0: Provavelmente, né, Mário?
1: Provavelmente tem sim, por conta que os candidatos, os principais, são de peso. Hã? Quer dizer, eles têm regiões aí fechadíssimas, com um fechado com o outro. A nível estadual, Walter Carlos, a eleição mais indefinida de todo o Brasil até agora é o nosso Pernambuco.
0: Até agora?
1: Está indefinido. Até agora. Uma pesquisa fala uma coisa, outra pesquisa fala outra. E
0: vamos fazer também sobre isso, né, Mário?
1: E tudo isso aí, vamos ver, né?
0: Agora a gente vê também, Marcão, que as eleições, a gente pensa, não, vai trilhar no caminho aí e chegue para o segundo turno. Mas claro, isso é uma indecisão muito grande. Por quê, Mário? Porque eu me recordo, nós já estivemos em uma cobertura aqui, que a gente contava que as eleições em Pernambuco iam para o segundo turno, por exemplo, Paulo Câmara e Armando Monteiro, se eu não me engano. E nós todos esperávamos uma eleição para segundo turno, e quando menos esperou, Paulo Câmara ganhou no primeiro turno. Então, eleição é uma coisa muito difícil de você, né, conseguir trazer, né?
1: Eleição é como antigamente, quando não existia ultrassom para saber o sexo do menino na barriga da mulher.
0: É verdade.
1: Só sabe quando abre tudo.
0: É verdade.
1: Quando abre tudo, viu?
0: E aí a gente lembra que é uma situação na qual precisa se ter um pouco mais de calma em relação às eleições, porque pode ser definida a qualquer momento, né, mano?
1: Pode ser definida a qualquer momento.
0: Já são 5 horas mais 41 minutos. A gente vai tentar trazer aqui mais apuração. A gente vai rapidinho para um rápido bloco comercial para tomar uma água e, claro, fortalecer as cordas vocais e voltar com muito mais informações aqui na sua Liberal FM. Hoje com Mário Macarrão, daqui a pouquinho também Neto Rodrigues conosco, trazendo a apuração de tudo o que está acontecendo em toda a região do Araripe e também no Brasil sobre as eleições 2026. 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
1: Na Liberal, agora são 5 horas e 42 minutos. Eu volto já já.
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0: na Liberal, já são 5 horas mais 50 minutos. Estamos de volta com a cobertura das eleições 2026. Comigo, Mário Macarrão, aqui na apuração.
1: Mário Macarrão.
0: Muito boa noite, Mário.
2: Boa noite agora, né?
0: Boa noite já, né?
2: O nosso diretor chegou agora, o Neto Rodrigues. É o âncora aqui do... Só esse é o âncora aí, viu? Já houve uma atualização aqui esse tempo todinho, é claro, que estava apurando no Brasil inteiro. Tá?
0: Já estamos no ar e conosco também ele, Neto Rodrigues, aqui na 99,5.
1: Neto Rodrigues.
3: Muito bem, boa noite a toda a região araripiana. Agradecemos pela audiência e mais uma vez voltamos para falar a respeito de política. E hoje, principalmente, para falar da política que vai realmente ficar responsável pelo nosso país. Política para presidente, senador, deputado estadual, federal e governadores. Portanto, mais uma vez, a Liberal se sente na responsabilidade de informar a todos o resultado da política que vai começar agora a contagem dos votos. Né? Foi encerrado agora às 17 horas, mas normalmente fica muita gente ainda nos ambientes, muito lotado, muita gente nos colégios, e só é encerrado oficialmente quando não tiver nenhuma pessoa, quando todos votarem. Mas a gente já pode continuar falando a respeito de política, né? Todo mundo nessa pressão, nesse calor enorme hoje. Hoje foi difícil, viu, Mário? Pessoal aí na rua, numa temperatura dessa, meu amigo, não é fácil, não.
2: Não é fácil, não. E hoje, Neto, por incrível que pareça, parece que Deus deu uma aliviadinha, São Pedro deu uma aliviadinha, não sei quem é que cuida dessa parte de calor e frio, de temperatura mas hoje, ontem foi mais quente.
3: Pois é, verdade.
2: Ontem foi bem mais quente, viu? E a votação, né? Tem uma votação complicadíssima. Muito. Você só sabe se você andar numa sessão. Você vê lá o pessoal. Não existe. Acho que faltou informação, acho que faltou. Eu não sei o que é que faltou. Biometria não dá certo. A questão de 6 candidatos.
3: É muito candidato para você declarar. É difícil. Né? Muito difícil.
2: Se não levar a colinha, não acerta nunca, volta.
3: Sim, mas aí tem aquele problema daqueles que são analfabetos, não sabem ler, né, Mário? Aí complica, aí começa a enrolar, que ele quer votar de qualquer forma, mas ele levar a colinha não pode levar uma outra pessoa para dizer.
2: E é um direito dele, sim, votar, né?
3: Sim.
2: O Antecaro estava questionando comigo aqui. E observou muito idoso nas filas. Mas por quê? Por que aconteceu isso aí? Por conta daquele, da,

0: positivo, apenas 8%, 8,16% de todas as urnas. O Flávio Bolsonaro continua na frente, uma vantagem que não baixou muito não, né?
1: Quantos por cento aí ele está na frente, Mário?
0: Ele está com 50,76 dos votos, ou seja, 4.818.000 votos, o Flávio, né? E contra 40 do Lula.
1: Não, Flávio que está na frente?
0: Sim. O Lula está com 3.800.000 e pouco. E o 78%. E a surpresa está aqui. Augusto Cury. Passou o Caiado, passou por cima de todo mundo. É o terceiro. Aquele que entrou na. Aquele que do 70. Parece que é 77. Isso que é, mas o negócio é assim.
2: 70.
0: 70, né? O número dele, 70. E a eleição é isso, vovô. Aí vai cair região aí que o Flávio não vai ter voto. Enquanto tá.
1: É, na verdade, essa votação aí deve ser provavelmente do Sul e Sudeste, que é onde realmente Flávio tem mais votos, né?
0: E outra coisa, lá naquela região lá, o pessoal são mais desenvolvidos.
1: Sim.
0: Tá? São mais desenvolvidos. Se Camila achar Pernambuco, estado de Pernambuco. É muito interessante para a gente, porque é a eleição mais indefinida do Brasil. É a do estado de Pernambuco.
3: Depois abre esse programa para mim também.
0: Hoje tem sessão aí que vai dar 10 horas da noite. E o pessoal não tem votado todo, não. Pode ficar certo disso, viu?
2: A gente vê também, Mário e Neto Rodrigues, como eu vinha falando, Neto, que as urnas também, com esse novo processo de digital, né, a digital, ela também teve muitos problemas. Por exemplo, na Arão Peixoto, várias sessões apresentaram o problema da digital, né? Às vezes o pessoal com algum problema na digital gasta e tudo mais, acontece de não conseguir votar, e isso vai atrasando cada vez mais, né? E também com a quantidade de pessoas que vieram votar. Se eu não me engano, na última eleição para presidente, a qual nós estivemos aqui, tivemos um número de idoso muito abaixo, né? Que a gente até comentava, o idoso abdicou de votar nesse momento, e tivemos um número incrível. Esse ano, acredito, Neto e Mário, nós vamos ter uma situação totalmente diferente, né?
1: Essa questão de só ser obrigado a votar, depois de 70 anos você não tem mais obrigação de votar. Então isso tirou muito idoso aí do desinteresse de vir votar. Às vezes a dificuldade pelo próprio meio de transportes, né? Principalmente na nossa região, a região de sítios, né? Fazenda. Então isso realmente dificulta muito. Então, essa questão de não ser obrigatório votar acima dos 70, isso já tira um bocado de eleitor.
2: E automaticamente isso vai influenciando na própria eleição que vai acontecer, né?
1: Sim. Mas o que vai compensar essa questão do idoso aí é exatamente a questão do INSS, né? A prova de vida, que ele não vai ter mais a necessidade de correr atrás de prova de vida, porque na eleição não vota se você votou, é porque você está vivo. Então é uma prova de vida e você vai ficar tranquilo. Isso vai puxar um pouco mais o idoso para as urnas.
0: Ô Neto, o Superior Tribunal, o TSE, né?
3: TSE.
2: Superior Eleitoral.
0: Eles fizeram uma reunião aí, esse ministro aí que tá aí, que é muito, ele é muito flexível. E você vê, ó, eles chegaram ao ponto de liberar transporte, que era proibido, foi liberado nessa agora. Transporte até alimentação, se você quiser alimentar os seus. Mas foi em cima da hora, meu amigo. Aí eu nem.

0: candidato estava preparado para isso, não. Agora, nas capitais, não. Nas capitais, os transportes foram liberados, tudo, tudo. Metrô, tudo, tudo, tudo. Tudo de graça, né?
1: Agora também temos que levar em consideração uma questão em relação ao estado de Pernambuco. Nós tivemos aí a liberação de transporte e tudo mais, Mário. Só que as urnas, nós já estamos vendo sessões em grande parte dos distritos, né? E esse público que vinha diretamente só para as sedes está diminuindo, né? Então está voltando muito os distritos também, como já havia, só que agora aumentando a quantidade, né?
0: Houve uma alteração aqui. O Flávio deu um pulo cruel.
1: Significativo,
0: viu? Está com 51,09%.
2: É uma diferença muito grande, realmente.
0: Não foi, Neto?
2: 40, a Lula está com 40%, 40,67%, e o Flávio com 51,09%. Realmente uma diferença bem razoável aqui, isso, viu?
0: Grande. O Caiado deu uma subida. O Caiado ficou, agora está em quarto lugar. O Cury está com 2,98% e o Caiado está com 2,40%. Né?
1: Isso é importante trazer, até porque Neto Rodrigues e Mário Macarrão, que o Cury se apresentava como uma terceira via bem no início. Não sei se vocês se recordam, assim como iniciou os debates políticos, na ausência de Ronaldo Caiado, aliás, na ausência de Flávio Bolsonaro, perdão, e do atual presidente Lula, o Cury, ele cresceu 12 pontos percentuais, deixando para trás os principais candidatos de direita, que era Ronaldo Caiado e o Romeu Zema, né?
2: Olha, agora uma surpresa vai ser esse camarada aqui, esse Renan Santos. Esse Renan Santos, ele vai tirar muito, muito voto de Flávio. Os votos que queria se apresentar lá e não deixaram, né? Que Flávio desistiu de ir exatamente por conta desse Renan Santos aqui, que esses camaradas sabem muita coisa de Flávio, né? Você vai ver, ele vai tirar no decorrer aqui das apurações, ele vai tirar muito voto de Flávio. Eu acredito que é quem vai mexer um pouco aqui com os votos de Flávio, vai ser exatamente esse Renan Santos.
1: Candidato, o Mário e Neto, que chama a atenção principalmente, Neto, do eleitor jovem, né?
2: Sim.
1: Esse eleitor de 16 anos, 18 anos, que pensa em votar recentemente, é um eleitor que pensa exatamente nessas propostas do Renan Santos, né? É um potencial eleitor para essas próximas eleições, que vão ser importantíssimas, né?
0: Eu tô desconfiando dessa... É dessa ascensão de Flávio Bolsonaro aqui, que já vai com quase 2 milhões de votos na frente.
2: É, porque esses votos serão apurados primeiro, exatamente da região sul-sudeste.
0: Região sul-sudeste.
2: Que é onde ele tem mais votos.
0: É.
2: Mas quando entrar para Minas Gerais, o Lula, ele nunca ganhou lá. E dessa vez ele, a votação dele em Minas Gerais está superior à do Flávio, viu? Aí quando mudar aqui e subir aqui pro lado do Nordeste, aí o cancão pia, viu, Mário? Essa história aqui, tá entendendo?
0: Não, isso aí é verdade.
2: Vai mudar.
1: Até porque o Nordeste, Neto e Mário, tem essa forma de decidir o presidente do Brasil. Há muito tempo que vem acontecendo isso. Eu me recordo que na eleição passada entre Lula e o Jair Messias Bolsonaro, nós tínhamos aí o Bolsonaro liderando as eleições, enquanto as eleições estavam sendo apuradas só no Sudeste ali, São Paulo, Minas Gerais, que é um entorno de votos muito grande.
0: São Paulo é o primeiro colégio, primeiro
1: maior colégio eleitoral.
0: E o segundo é Minas Gerais.
1: Ele vinha com essa votação muito contundente. Quando chegou no Nordeste, foi que o atual presidente Lula conseguiu igualar e passar para chegar a ser presidente.
0: Lula, ele não deve estar preocupado com isso.
2: Olha, tem uma história muito interessante. Minas Gerais, todos os governadores que ganharam em Minas foi quem ganhou a política do Brasil, a presidente. Todas. Todos que ganham em Minas foi o presidente da República, né?
0: Sim.
2: E no início, antes aí, o menino, ele já estava disparado em Minas Gerais, Lula. Por isso que eu acredito que ele vai superar isso aqui, tá entendendo? É porque o Flávio entrou exatamente no setor dele, vamos dizer assim, ele estava na área realmente onde ele domina, né? Que é Rio Grande do Sul, São Paulo, Santa Catarina, por ali naquele trecho.
1: Agora...
2: Por isso que ele deu esse salto muito grande. Mas depois que subir pro lado de cá, pro lado de Minas, aí o negócio vai reverter.
1: Atenção para trazer resultados para o governo do estado. O governo do estado de Pernambuco, neste momento, na apuração dos votos, com ainda 52,68% das urnas apuradas até o momento. Aliás, 52% das urnas indicam aí. Raquel Lira à frente com 145.852 votos até o momento apurados. João Campos está em segundo colocado com 122.920 votos apurados até o momento. Neste momento são totalizadas 5,96% apenas de urnas apuradas até o momento. Neste momento, Raquel Lira está à frente. 52,68% e o João Campos tem 44,40% de votos, com apenas 5,96% das urnas apuradas no estado de Pernambuco. Para senador da República, temos à frente, no momento, Humberto Costa, 130, com 137.528 votos. Representando 26,38%. Marília Reis, seguindo logo atrás, com 24,86% de votos, que dá totalizado 129.644 votos. E seguindo atrás de Mendonça Filho, com 101.088 votos, estão aí à frente. Os outros senadores, Eduardo da Fonte, também soma 68.092 votos. E também o candidato apoiado aí pela governadora do estado de Pernambuco, Raquel Lira, Túlio Gadelha, está neste momento em sexto colocado com 34.802 votos. O quinto colocado é o Carlos Santana, com 45.388 votos até agora. Lembrando que para o senador foram apurados até agora 6,32% de votos até o momento apurados. Para deputado federal, no momento, os 10 primeiros, vamos trazer aqui os 10 primeiros colocados, nós temos Jones Manuel, do PSOL, Pedro Campos, do PSB, Gilson Machado, do Podemos, Rosa Amorim, do PT, Anderson Ferreira, do PL, a Juliana de Chaparral, do União, e Eduardo Moura, do Novo. Também tem Felipe Carreiras, do PSB, e Marcelo Gouveia, do Podemos. Até agora são para deputados federais. Deputados estaduais, até o momento, nós temos aí Dani Portela, que somando 11.132 votos, ainda no início das urnas, com apenas 5,96% de urnas apuradas até o momento. Gilson Machado Filho também está em segundo colocado, com 9.547 votos. Antônio Moraes, 6.881 votos. André Ferreira, seguido atrás de João Paulo do PT, também Vini Castelo e Álvaro Porto. Fábio Aragão e Sileno também incorpora aí o grupo dos 10 primeiros colocados para deputados estaduais. Levando em consideração aqui o governo do estado, meu amigo Mário Macarrão, Raquel Lira, até o momento à frente. Já se somam mais alguma quantidade de votos, Raquel Lira tem 145.852 votos apurados até o momento, seguido atrás de João Campos com 122.920 votos. é uma votação expressiva, não, né, Mário?
0: Não é de se admirar, não, por conta que essa política de Chávez Pernambuco foi muito, muito disputada. Bem disputada mesmo, viu? Porque a Raquel não parava. O João Campos chegou a. O João Campos chegou a 39 pontos na frente da Raquel, rapaz. Entendeu? Mas ela não baixou a cabeça, não. Ela foi em frente.
1: Então foi uma votação que foi volta a volta.
0: Se fosse eu tinha pedido arrego na hora. Não quero mais, não. Pronto.
1: Deixa pra lá. A população assim para o presidente, como é que está neste momento?
0: Vamos lá, o presidente está assim.
1: Já temos mudança? Vamos para as mudanças aí para presidente.
2: Olha aqui, o negócio aqui mudou. Vixe Maria, se esse negócio está certo, eu tô achando uma mudança muito grande aqui.
0: Brusca.
2: É muito brusca. É Flávio é que Bolsonaro está com 32,69%. E Lula está com 61,57%. Ou seja, o dobro aqui agora.
1: Isso no estado de Pernambuco, né?
2: É.
0: Ah, aqui em Pernambuco.
1: No estado de Pernambuco. Votação dos presidentes no estado de Pernambuco.
0: Tá, olha, porque aqui, no Brasil
2: você vê, ele já está com o dobro, né? 100%, né?
1: É quase.
2: 100% a mais, é 32, ele tem 61. Não tem 32, ele tem 61.
0: Vamos frisar que é aqui.
2: Aqui no estado de Pernambuco, né? A nível nacional, vamos ver.
1: A nível nacional, Neto, eu estou verificando aqui, tem quase 2 milhões de votos de diferença de Flávio Bolsonaro para o presidente.
2: Não, em percentual.
1: Em percentual. Fica 5. Em percentual de votos, são 14,24% de urnas apuradas até o momento para presidente. O Flávio Bolsonaro tem 51,17% e o presidente Lula tem 40,67% de votos. Então é quase 10%.
2: Já começou a diminuir, então.
1: Já tem aí 11%, né?
2: É porque era maior.
1: Era maior, né?
2: Já começou a diminuir.
1: Agora nós estamos vendo uma apuração, Mário e Neto, voto a voto, né? A gente vê que tá uma coisa, já vem caindo a diferença muito rápido, né?
0: Lembrando que é uma eleição nacional, né?
2: É, sim.
0: Então, o Brasil é um país continental, um país que...
2: Eu, sinceramente, opinião particular, só a nível nacional, 50,96, que era 52, né, que Flávio tinha, e Lula já tem 40,78. Então a diferença já diminuiu bastante.
0: Já.
2: Tá entendendo? Porque era quase o dobro.
0: Não, aí meu amigo, se o Lula vai encostando.
2: Sim.
0: Ele vai encostar.
2: Eu, minha opinião, Lula não tem como perder essa campanha aí para Flávio, não. Não tem como. E os outros também, ele não vai perder, então, meu amigo. Isso é uma opinião particular minha, mas vamos ver o que é que dá. Mas o negócio vai começar a mudar. Quando começar a subir aqui pro lado do Nordeste, aí a cobra vai fumar, camarada. Vamos ver quem tem.
1: É também uma região que a gente tem que entender que é um país dentro.
2: Não, em Minas Brasil, Gerais, né? Minas Gerais, esse ano, essa votação agora, rapaz, está surpreendendo Minas Gerais.
1: E a gente tem que entender que o Nordeste, ele é um país dentro de outro país. É uma região que tem 9 estados, entre eles a Bahia, né? Que é o maior reduto de votos nordestinos do PT, é a Bahia.
2: A Bahia, o Ceará... Tem muito, muito voto também do PT. É o Nordeste todo. A região Norte já é meio complicado, mas o Nordeste todo, Lula...
1: Sempre teve voto do PT, né?
2: É.
0: Agora o Lula foi cruel, foi com o Fernando Haddad, jogou ele na fogueira.
2: Mas não tinha o que fazer, porque...
0: Jogou ele na fogueira, botou fogo e correu.
2: Eu não sei o que fazer, porque o outro, o vice de Lula, não podia tirar, que aquele camarada é muito bom, viu? Aquele, o vice.
0: O Alckmin.
2: É, o Alckmin é muito bom.
0: Ele é muito, ele é muito técnico. Ele foi governador de São Paulo 4 vezes.
2: Sim, exatamente.
0: Ele é muito técnico, muito. Ele agora já não quer mais.
1: Agora sim, agora conseguimos melhorar aqui. Ah. Eu vou só mudar de posição agora.
2: Agora no Ceará, Ciro tá perdendo aqui.
1: Eu,
2: também,
1: eu consigo trabalhar um pouco de várias posições. Vamos mudar. Estarem mudando de posição enquanto vocês dialogam sobre Ciro Gomes.
0: Ciro Gomes está perdendo, será?
2: Está perdendo, será? 52 contra 47.
1: Isso é surpreendente, né? Porque o Ciro Gomes diretamente
2: tinha. Exatamente.
0: Tinha um respaldo muito grande lá.
1: E o nome Gomes do Ceará é sinônimo de voto.
0: Mexendo de novo. O Flávio passou para 51,22, ou seja, 10 milhões e 180 mil votos. E o Lula?
2: 40,66.
1: Já estamos aí com uma votação um tanto acirrada em relação...
0: 2 milhões de votos na frente.
2: Está continuando, né? Praticamente a diferença.
1: Vamos dar uma passadinha novamente no estado de Pernambuco para ver como é que está a votação no estado de Pernambuco. Meu microfone está chegando bem, né, Mário? Aí,
0: tá. Tá sim, tá tudo ok. Pronto.
1: Então vamos para o estado de Pernambuco para ver como está a votação por lá. Acompanhando aqui no estado de Pernambuco, vamos para governador do estado de Pernambuco. Raquel Lira continua à frente com 244
0: mil. Aumentou.
2: Tá dando uma diferença aí de 8%.
1: Mas aí a diferença 8. Caiu novamente, né? Em relação de Raquel para... Aliás, de João para Raquel, né?
2: 8% tá dando
1: e
2: uma
1: já consegue
2: aí.
1: Subir um pouco nessas... Lembrando, o Neto e Mário, que nós temos até agora 10,06% das urnas apuradas até agora.
0: Né? Só 10%.
1: Só 10%.
2: É, tem muita lenha para queimar
1: ainda. Muita
2: aí,
1: coisa não? Ainda para chegar.
0: Nós estamos lascados até amanhã, bem cedo.
1: Ainda bem que é uma salinha fria, né? Estamos... É. Agora lembrando... Vamos dar um.
0: Vê o Ceará aí, vê o Ceará como é que
1: vamos
0: tá.
1: Vamos dar uma passada no estado vizinho.
2: Ceará, o Ciro tá levando cacete lá do...
1: Vamos para o estado do Ceará, o nosso estado vizinho. Até agora, para trazer informações lá do estado do Ceará. Vamos ver. Pois é, mas não é tão distante não,
2: não
1: hein?
2: Não, a diferença é relativamente...
1: É o Mano de Freitas, 50,71%.
2: É 48, é 2% de diferença aí.
1: E levando em consideração também, né, juntamente com o Mário, é a quantidade de urnas apuradas até agora. São apenas lá no Ceará, apenas 9,45%.
0: Não foi nem 10% ainda.
1: Não foi nem 10%.
2: É, foi nem 10%.
1: E a diferença está bem menor do que no estado de Pernambuco. Né?
2: Ah, sim, tá bem menor.
1: Bem menor do que no estado de Pernambuco.
2: Aí é só 2% a diferença.
1: 2%. Vamos dar uma passada novamente em outros estados, né? Os estados vizinhos aqui, vamos para...
2: Vamos ver a Bahia, como é que tá?
1: Vamos
2: fica
1: ver
2: na Bahia.
1: O estado da Bahia. Apresentados neste momento aqui no estado da Bahia, nós temos aí...
2: Jerônimo
1: Rodrigues está à frente com 338,54, aliás, 504 votos. Agora, comparados os estados.
2: A CM Neto tá dando aí o que? 5% de diferença.
0: É.
2: 5% aproximadamente.
1: Agora, levando em consideração os estados. Até o momento, desses três estados que a gente analisou, a maior diferença é do estado de Pernambuco, né? E você abre aí quase 7% de diferença, né?
2: Não,
1: de um candidato para o outro?
2: Não.
1: É 1,52, 8,47, algo do...
2: Foi? Olha aí, acho que está
1: então,
2: escuro, não.
1: Vamos para o estado de Pernambuco, só para a gente verificar novamente. Vamos lá. Estado de Pernambuco, vamos lá. Pernambuco... Vamos para o estado de Pernambuco, trazendo aí a apuração para o estado de Pernambuco. Olha, são 52, são 6%, é isso? 44.
2: Onde é que está? É 52, 44, não, 8% aproximadamente.
0: 8%. É.
1: Até agora é a maior diferença entre os candidatos do governo.
2: É, né? Exatamente.
1: Até agora.
2: É, 8%.
1: Mas lembrando, neste momento tem 12,87% das urnas apuradas para o governo do estado.
2: Mas, Macarrão, 12%.
1: Vamos dar uma olhada à presidente novamente e ver Bora. Como está o caminhar das eleições para presidente.
0: Vamos lá.
1: Presidente, quem está à frente neste momento?
0: Está aí o Flávio com
2: 51, 40, 70, 50, está dando uma média praticamente de 10% aí de diferença.
1: Vamos atualizar.
2: 10, qualquer coisa.
1: Né? 51,17% de votos apurados até agora, né?
0: O Flávio está com 11.520.000 votos. E o Lula com 9.168.000 votos.
2: E 400 é.
1: Vamos atualizar a pasta.
2: Mas está dando uma média de 11% aí.
1: 11% de diferença
2: de
1: até
2: diferença,
1: agora.
2: Por enquanto.
1: Já deu novamente uma modificada. 21,96% de... 21,96% das urnas apuradas. Mário Macarrão, Flávio Bolsonaro, com quantos votos?
0: 12.915.000 votos. Contra, né? 10...
2: É, continua uns 11% aí, aproximadamente.
1: Se mantém, né?
2: Está se mantendo aí 11%, aproximadamente.
1: 10.324...
0: Até
2: 12.915. Hã?
0: Quase 13 milhões aí.
2: Isso não, é, quase 13 milhões. Mas o outro lá é 10.324.
0: É.
2: Que é 41% vezes 51%.
0: Mas aumentou, ali. Aumentou. É. Aumentou um pouquinho, mas aumentou.
1: E nós estamos vendo aí, Mário, que a diferença, ela vem, de certa parte, caindo, mas também vem se mantendo uma diferença de 2 milhões de votos, mais ou menos, de um candidato para o outro. Eu não me recordo, mas eu acho que a diferença de votos o ano passado foi em torno de 2 milhões, né, Neto? Mais ou menos, que a gente
2: entre Bolsonaro e Lula,
1: se não me
2: engano. Foi. Ou foi 1 milhão e pouco, 1 milhão e meio, qualquer coisa assim.
1: Então é uma apuração que chama a atenção,
2: oh,
1: né? Pra esse momento, né, Marcos?
0: Exatamente.
2: Hã? Não, tá ao vivo. Estamos ao vivo aqui.
1: 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Vamos dar uma olhadinha também, Neto e também Mário, nos senadores. Vamos dar uma passadinha pelo Senado. Os votantes aí, os votados para o Senado.
2: Vamos aqui de Pernambuco, vamos ver como é que está Pernambuco.
0: Pernambuco pega para capa no Senado, viu?
1: A diferença...
2: Senado e deputado federal aí está...
1: E também, com 15,78% de urnas apuradas até agora para o governo do Estado, deu um aumentozinho nas urnas, né?
2: É, aí está dando 9%.
1: 53,10%. João Campos, 44,20%. Vamos para o Senado? Vamos dar uma olhada para o Senado. A imagem aí, o que nós vamos ver aí do Senado Federal. Vamos lá. No Senado Federal, olha só, Mário, né? Humberto Costa.
2: E estão ali emparelhado, Rio Marília e Humberto Costa.
1: São os dois senadores que encabeçam aí a chapa do candidato ao governo do estado.
2: Sim.
1: João Campos, né, Mário?
2: É.
0: João Campos.
2: É, isso daí entre os dois, hein?
1: Neste momento, temos, Mário,
0: Humberto Costa com 26,33% dos votos apurados.
2: E Marília,
0: ele
2: 24.
0: Tem 300... Hein?
2: Marília, 24. Tá dando 1% e pouco de diferença entre um e outro aí.
1: São duas vagas para o Senado neste momento.
0: São duas vagas.
2: Duas vagas.
1: Sendo
2: duas
1: levadas pelos candidatos do... Em cabeça, uma chapa de
2: João
1: Campos, né?
2: Exatamente.
1: Agora, a gente vê, por exemplo, Humberto Costa já é um senador tradicionalista em relação ao estado de Pernambuco, né? Mais uma vez, a gente percebe que O nome Lula
2: era deputado. Deputado
0: eu não sei se vocês acompanharam algum guia eleitoral, alguma coisa por aí.
1: Eu bastante, viu, Mário?
0: Mas eu sei que você fazia as inserções aqui e tudo. É, mas eu sei muito bem que a Raquel, ela pouquíssimo usava o nome de Lula. Ela montou aquela estratégia que deu certo no primeiro mandato dela. Tá aí.
2: O primeiro mandato dela, na verdade, ela ganhou exatamente o povo, né, ficou culpado do falecimento do esposo dela, foi que levou ela aí.
1: Agora, vocês não acham que também
2: ao campo da princesa, viu?
1: Da Raquel Lira neste mandato, o Mário levantou um ponto interessante, Mário. E o fato, né, dela não ter trazido o nome de um presidente para a sua chapa. Isso também não favoreceu ela arrastar votos de vários candidatos que, possivelmente aqui em Pernambuco, a gente sabe que os candidatos a presidente que mais fortes eram Lula e Flávio Bolsonaro, pelo bolsonarismo que é tão forte aqui. Mas esse fato dela não trazer um nome de presidente para a sua chapa, isso também não favoreceu ela captar votos tanto de outros presidentes também quanto do presidente Lula?
0: É uma estratégia que ela usou a primeira vez e deu certo.
1: E agora vem funcionando, né? É, se você levar em consideração...
0: Ela repetiu a dose e tá aí, tá dando certo. Né? Ninguém
2: Lula,
0: sabe se ela vai ser eleita.
2: Lula, de certa forma, ficou meio neutro em Pernambuco por conta... Porque ele não... puxava voto para ela, mas também não tirava. Ele ficou assim meio em cima do muro com ela, na questão de...
1: Agora também é uma questão. Para o candidato à presidência, quando ele fica neutro em relação ao governo do estado, embora ele tenha subido em palanque para João Campos, né?
0: Subiu.
1: Diretamente a João
2: mas
1: Campos.
2: Mas foi muito pouco. Você vê que foi muito pouca coisa a atenção que ele deu também para João.
1: Agora
2: mesmo
1: foi...
2: todo mundo sabendo que ele está mais ligado com o João do que com ela, né?
1: Agora, foi uma estratégia muito montada em relação a ela não ter um candidato a presidente em sua chapa. Mas também muito bem João Campos ter o atual presidente, né, como encabeçado em sua chapa. E João Campos, de certa parte, já saberia que teria o apoio do PT, de certa parte.
2: Ah, sim, sem dúvida. Isso já é um casamento velho, desde o tempo do avô dele, de Miguel Arraes. Eles já tinham essa ligação.
1: Agora, Mário, eu andei observando também a questão da Raquel Lira. Raquel Lira, quando ela mudou de partido do PSDB para o PSD, muita gente falava que era para trazer essa proximidade, né, com o governo federal, para numa eventual campanha ter o presidente Lula em sua chapa, né? Não contava, claro, que João Campos iria sair candidato, quando todo mundo já imaginava, mas talvez, eu acho que essa saída dela do PSDB para o PSD também foi uma proximidade em relação à coligação para ter o presidente.
0: João Campos, eu assisti a matéria dele, que ele não ia sair candidato a presidente da República por conta da idade.
2: Ele era muito novo.
0: Entendeu?
1: E era um nome muito forte, né?
0: A idade, é aproveitar o embalo do pai, né?
1: E quase foi presidente da República. Vamos dizer assim, era um nome muito forte. Antes do seu falecimento.
0: Ele podia não ganhar, mas ia incomodar muita gente.
1: Muita gente.
0: Muita gente.
1: Talvez fosse aquela terceira via, né? Como a gente viu nas últimas campanhas, por exemplo, o Ciro Gomes foi a terceira via em outras campanhas e não conseguiu êxito. Dando uma passadinha.
0: Mas ele se acomodou justamente no nome. Nome não ganha política, não, pô.
2: Vamos ver mais. O deputado federal aqui de Pernambuco, como é que tá? Vamos ver aí.
1: Vamos à apuração do deputado federal. Vamos lá. Deputado federal, ainda com 20,10% das urnas apuradas, nós temos aí até o momento algumas vagas que pode classificar como o mais bem votado. Até o momento, ainda continua sendo Jones Manuel, com 58,230 votos.
2: E Pedro Campos, do PSB aí, que é do...
1: Pedro Campos tem 46.032 votos até agora. Pedro Campos, que é irmão do candidato a governador, né, João Campos. No terceiro colocado tem aí Juliana de Chaparral, com 37.976 votos. Anderson Ferreira.
0: Esse cara aí é pesado, viu?
1: O nome dele é muito pesado. Foi
0: candidato. Ele foi prefeito de Jaboatão duas vezes, dois mandatos.
2: 36 mil votos, senhor.
1: E o nome dele, não sei se vocês se recordam, mas o nome dele foi para o governo do estado na eleição passada.
0: Foi.
1: E ficou em quarto colocado. Né?
0: Foi.
1: Quase ultrapassando Miguel Coelho na época. Anderson Ferreira está em quarto colocado com 36.011 votos. Depois nós temos aí Gilson Machado, ex-ministro do turismo do governo Bolsonaro, do Podemos, com 35.172 votos.
2: Mas também votado.
1: Em seguida, atrás de Rosa Amorim, com 31.315 votos, ela que é do PT. Logo após tem Eduardo Moura. Eduardo Moura com 28.369 votos. Seguido também o Felipe Carreiras com 26.877 votos. Marcelo Gouveia está logo atrás com 26.530 votos. Seguido atrás de Silvio Costa Filho com 26.508 votos. Lula da Fonte tem aí 25.312 votos. Carlos Veras com 23.444 votos.
0: Ah, isso tudo era nome fortíssimo para ficar lá em cima.
2: Que o Carlos Vera?
0: Tanto o Carlos Vera como esse
2: Gabriel Porto?
1: Marcelo Gouveia, né?
0: Marcelo Gouveia, não, o outro lá. Baixa um pouquinho aí. O
1: Lula da Fonte.
2: Lula da Fonte.
0: É um nome e o Silvio bom. Costa Filho.
1: Sim, sim. Agora, também me chama a atenção esse Miguel Coelho. Miguel Coelho, que foi candidato ao governo do estado, tentou uma vaga como senador, não conseguiu devido às vagas do que ele queria uma vaga na chapa da governadora. Né?
0: Exatamente.
1: E aí não conseguiu, né? E declarou aí para ser candidato a deputado federal. O curioso, Neto Rodrigues e Mário, é que seu irmão também, Fernando Filho, que tem grande colégio eleitoral aqui em Araripina também, em Bodocó, né? Também é candidato a deputado federal, disputando o mesmo pleito no mesmo ano.
2: Dois irmãos disputaram.
0: Mas vê que ele aparece aí, então.
1: É, no momento, Miguel Coelho está à frente dele, né? Com 22.775 votos. Seguido aí atrás de Tiago Medina, com 22.699.
2: Agora, se vocês observarem direitinho, todos esses deputados aí, a maioria deles aí é do lado de João. Pode olhar, a maioria dos deputados federais bem votados aí, todos eles grupo de João.
1: É um grupo de João. Agora também tem um quantidade muito grande.
0: Esses camaradas ali. Né? Ali tem um do PL, outro PT aqui.
1: E o da União.
0: União.
1: Esse União, essa chapa do União, está apoiando o Raquel Lira, né? Está apoiando o Raquel Lira. Seguido aí, Clarissa Tércio com 20.819 votos. Do PSD tem Guilherme Uchoa Júnior com...
0: Aí, ó.
1: Já foi ultrapassado, né? Enquanto eu falava, Guilherme já foi ultrapassado, sabe por quem? Fernando Filho, irmão de Miguel Coelho, que já tem aí 20.073 votos. Me parece que na votação ele vai subindo e pode chegar próximo ao irmão, que já tem 25.684 votos.
2: No mesmo partido, os dois?
1: No mesmo partido. E...
2: Sim, olha.
1: É uma disputa familiar, né? Já virou uma disputa familiar. Guilherme Uchoa com 19.349 votos. Isa Arruda com 19.302 votos. Valdemar Oliveira com 18.205 votos.
0: Esse cara é de Serra Talhada. Valdemar Oliveira.
1: Seu conterrâneo.
0: Oliveira.
1: É seu conterrâneo, né, mano?
2: Fernando Monteiro ali. Querido.
1: Temos aí Ricardo Teobaldo com 17.715.
0: Fernando Monteiro, onde é que tá, rapaz?
1: E Fernando Monteiro com 16.859 votos. subindo, né? Subindo bastante. Temos aí, infelizmente,
0: essa votação
1: ele não coloca como de primeiro ao décimo, tudo isso. Mas a gente sabe que, nesse momento, ele está entre os 15, né? Mais bem votados até agora, né? Até agora. Depois tem Augusto Coutinho, com 14.993 votos.
0: Esse cara é peso também.
1: Daniel Coelho, também do Grupo Coelho, 14.978 votos.
0: É uma coelharada medonha.
1: Mandando e desmandando.
0: Esse Renildo Coelho, Calheiros, vai terminar, se aposentar. Ele é irmão de Renan Calheiros.
1: Renan Calheiros, que foi,
0: esse
1: foi
0: cara
1: presidente
0: aí.
1: Do Senado, né?
0: Uhum.
1: Que foi presidente do Senado.
0: E é Senado, sei lá que diabo é.
1: Cari Santos, com 14.562, já ultrapassou Renildo Calheiros. Eliane Soares.
0: Olha
1: neste
0: aí,
1: momento, Eliane Soares tem 15.242 tá votos vendo? Até agora. Eliane Soares,
0: bem
1: de
0: votado.
1: Santa Cruz da Venerada, tendo uma votação de 15.242 votos. Claudoaldo Magalhães, com 15.050 votos. No momento, Lucas Ramos, com 14.841 votos. Coronel Meira, com 14.076 votos. Edilson Tavares, até o momento, com 11.978 votos. Sargento Almeida, 11.926. Também Felipe Alegrim, 10.369. Eduardo Honório, 10.097. Andresa Romero, 8.019. Ossécio Silva, com 7.907. Pastor Eurico, 7.844. Pastor Eurico, que esteve aqui com alguns evangélicos.
2: Foi daquele negócio da água aqui que foram lá na...
1: Que foi um dos idealizadores do... que teve aqui na...
2: Foi.
1: Agora o nome. Né? Giga, com 7.093. Também Dilson Batista Blitz, 6.963. Charles Tiringa, de Serra Talhada, 6.815 votos. Missionária Michele Collins. Fernando Ferro, também trazendo aí as votações. As votações próximas. Maurício Randes. Maurício Randes, se eu não me engano, já foi
0: Maurício? Ele já foi deputado.
2: É.
1: Maurício Randes foi governador aí?
0: Não.
2: Governador, não. Maurício Randes não é o pai do menino? Maurício Randes foi deputado. Filho.
1: Deputado,
2: foi
1: deputado, né? Samuel Salazar, com 5.485. Letícia Borba, 5.364. Francis Ebert, com 5.245. No momento, Rinaldo Júnior com 4.442 votos. Até agora são. Tem mais? Tadeu Calheiros, 4.416. Miguel Duque. Olha, se a gente for fazer a votação de todos.
2: Olha, já foi apurado aqui no estado de Pernambuco até agora 22%. 22% já, né? Apurado já da votação aqui em Pernambuco.
1: Já foi atualizado, viu? 26,47%,
2: viu,
1: né? Hã? Já
2: 26, já
1: atualizaram.
2: 26% já.
1: Isso.
2: Já aumentou para 26%. É praticamente um quarto dos votos apurado.
0: Né? E Raquel aumentou mais um ponto na frente.
2: É, aumentou, está com 9% de diferença. 9% de diferença frente de João.
1: Agora são 5 horas, aliás, 6:38, tempo voando por aqui, 26,47. Vamos dar uma olhada para o presidente da República?
2: Vamos, já está no Vamos tempo, dá uma olhadazinha, né? Lá. É.
1: Vou atualizar aqui a página para a gente trazer a notícia atualizada para você. Neste momento, Flávio Bolsonaro continua à frente, né,
2: com 9% também.
0: 9% de diferença.
1: Agora é uma pontuação que tem, no momento apurado, 36,60% das urnas apuradas.
0: Essa,
2: 36% das urnas.
0: Com o aumento disso aí, Tem candidato que já fica meio nervoso, viu?
2: Porque, é verdade.
0: Porque está só aumentando, pô.
2: É.
0: Não caiu numa região ainda que desse, né?
2: É.
0: Um balanço diferenciado. O Caiado subiu, está em quarto.
1: É, neste momento, vamos trazer aqui. Neste momento, olha. Flávio Bolsonaro está em primeiro ainda, com 21.383.326 votos. Em seguida de Lula, com 17.411.527 votos. Em terceiro ainda está o escritor Augusto Cury, com 1.244.362 votos. Ronaldo Caiado, que era ex-governador de Goiás, está com 1.007.558 votos agora.
0: Preste atenção que a sessão desses candidatos que não são prioritários, que não são da cabeça de chapa lá em cima, é muito lenta. Muito lenta. É. Faz tempo que o Caiado está com essa votação, quase aproximadamente aí. O Augusto Cury também é a mesma coisa, 2,95. Enganchou aí, não sai mais não.
1: Agora nós estamos tendo aí uma apuração que tem aí no momento 36,60% dos votos apurados até agora. Mas é uma votação que chama atenção, né? Porque já tem o quê? 36%, mas ainda não chegou por colégio eleitoral, né? Deixa eu ver aqui, depois vamos dar uma olhadinha nas regiões.
0: Aqui falta muita coisa.
2: Com essa votação aí, Flávio está levando no primeiro turno.
1: Nessa votação.
2: Né? É, do jeito que está aí até agora.
0: Ah, né? Mas esse pirão aí vai engrossar.
2: Né? Ah, vai sim, porque só tem 36% apurado até agora, né? Quando entra Minas Gerais e o Nordeste aí, o negócio muda.
0: Complicado, eleição, bicho, complicadíssimo. É.

0: Fala alguma coisa, Vandir, na tua opinião aí.
1: É, Vandir, você devia opinar. Você é brasileira, é eleitora, professora, chefa do Pajeú. A gente desliga o rádio que a chefa vai falar agora. Ai, ai. Seleção de Pernambuco, né? Tava previsto.
2: Tava previsto. Vem a minha sonoplasta hoje, né? Vai trabalhar de tudo. Tá, Vani.
1: Ah, ela tá no controle de som, é?
2: É, ah,
1: agora... Parabéns pela nova profissão, viu?
2: Faz de tudo, faz de tudo. Dá trabalho, mas faz de tudo.
0: O áudio tá numa altura boa, não tem retorno aqui, tô sem retorno.
2: Tá numa altura...
1: Tá bom.
2: Tá numa altura boa. Tá bom. Agora, trazendo aqui o governo do estado novamente, Raquel Lira continua à frente... com 53,17%.
0: 9% continua aí de diferença.
2: Vamos 9. Dar uma passada no estado de São Paulo para ver como é que está.
0: Sim.
1: Vamos lá.
2: Vamos para o estado de São Paulo para trazer como está a eleição no estado de São Paulo.
1: Tem alguém sendo torrado, não? Pelado na água fria aí. Quer ver?
2: Avassalador a eleição em São Paulo.
0: Tarcísio,
2: no momento, 33,53% das urnas apuradas até agora. E Tarcísio de Freitas tem 65,16% das intenções de voto.
0: O dobro da votação, praticamente.
2: O dobro da votação de Fernando Haddad, do PT. É uma votação expressiva, mas também não era algo de se surpreender, né?
0: Esse daí é que é a diferença dos votos de Flávio, tá exatamente aí. Se você observar, é aí onde o macaco pia.
2: Temos aí a votação também. Vamos para o próximo estado. Vamos dar uma olhadinha no Rio de Janeiro, né? São os estados a qual... Vamos trazer aqui a votação do estado do Rio de Janeiro para ver como está por lá... Acompanhando todo o país. É uma diferença razoável. E o
1: Douglas Ruas está na frente?
2: Está na frente com 9% das intenções de voto, né? Mais ou menos.
1: Que virada da conta foi? Essa daí foi cruel.
2: 9%. Eduardo Paes, que foi prefeito do Rio de Janeiro, da capital.
1: Eduardo Paes não perde em uma pesquisa, rapaz.
2: E nunca perdeu uma eleição de certa parte dessa maneira, né?
0: Rapaz,
2: agora, vamos dar uma passada em qual estado?
0: Vamos ver Minas Gerais aí.
2: Vamos para Minas Gerais, trazendo a apuração lá Minas Gerais. Minas Gerais, neste momento...
1: Isso aí tá escrito. Esse Cleitinho aí tem voto até...
2: Também avassalador a votação em...
1: Para dar em vender. Emprestar.
2: Esse Cleitinho, ele era deputado, né? E teve
1: Rapaz, ele não queria não, ó.
2: Ele não queria?
1: Não queria de jeito nenhum. Aí o partido bateu em cima, pô, só dá você nas pesquisas e você não quer, rapaz?
0: Era no dobro do segundo lugar.
2: Agora nos principais redutos,
0: 52%.
2: O Neto e Mário, nos principais redutos...
1: O segundo colégio, o maior colégio do Brasil.
2: De votos, os bolsonaristas... Vem se dando muito bem em relação a isso, né? Minas Gerais, que é uma quantidade de votos muito grande, São Paulo também, né? E Rio de Janeiro também são bolsonaristas que vêm tendo uma quantidade de votos.
0: É, mas Rio de Janeiro o eleitorado não é muito grande, não.
1: Não, esse patrocínio Anis aí de Minas Gerais. Ele é um político antigo. É das antigas do PT.
2: Então, é um político que trazia essa tradição petista, né?
0: Vamos dar um pulo lá no norte agora, vamos no Pará. Ver como é que tá
2: O Pará. Vamos no Pará. Lá no Pará, vamos trazer as informações do estado do Pará. Doutor Daniel, com 52,49%.
0: E o negócio está bem disputado. 44,61%.
2: Ana Graçan, com 44,61%. Dá uma olhadinha novamente no presente, ver se nós temos alguma mudança significativa. Vamos dar uma atualizada na página. Olha, são 41,57% das urnas apuradas. E até o momento, a diferença entre...
0: Continua 9%.
2: Mas a quantidade de votos é expressiva, né? 9%.
1: Está aumentando esses votos.
2: Vem, de certa parte, se mantendo os 9%. Né?
0: Até
2: esses
0: se mantendo 9%
2: têm que ser tirados para alguma mudança de votos na região Nordeste ou algo mais, né? Agora...
0: 9% a diferença aí.
2: Vamos dar uma passada agora em qual estado agora. Vamos voltar para o estado do Ceará para ver como está a votação no estado vizinho do Ceará. Vamos lá, trazendo as apurações aqui para ver como está a situação para o governo do estado do Ceará. Já caiu a diferença, mas é humano, continua à frente com 768.426 votos. Em seguida aí do Ciro Gomes, com 48,09% das urnas apuradas,
0: que
2: totalizam 721.104 votos.
1: O Ceará é puleiro de Lula. Lula só via lá, direto. Entendeu? Porque Lula era assim, ó. Aqui no Brasil, ele tinha os estados de andar.
0: Era, exatamente.
1: Entendeu? A assessoria dele tinha estado aí que não, para lá você não vai.
2: Vamos trazer...
0: Vamos dar um pulo no Maranhão aí. Vamos lá, no Maranhão. Veja aí como é que tá.
2: Vamos para o estado do Maranhão. O estado do Maranhão. Trazendo aí informações. No estado do Maranhão, também tá avassalador de certa parte, né?
0: Porque PSD lá tá levando.
2: O PSD vem levando com 55,89% de votos. Totalizando
1: 868.540
2: votos. Orleans Brandão também com 514.000.
1: Sai vai ganhar no primeiro turno.
0: Vamos entrar para cidade. Vamos ver em Pubi como é que está a situação de Pubi aqui.
2: Vamos lá, vamos trazer aqui por cidade.
1: Pernambuco
0: e Pubi. Vamos lá.
2: Trazendo aí, você acompanhando tudo ao vivo aqui na Rádio Liberal, a cobertura das eleições, agora a apuração. Você pode nos acompanhar também pela nossa frequência.
0: Atenção vocês, ipubienses, vamos aqui agora ver como é que está Ipubi, a relação de Ipubi aqui com os candidatos.
2: Atenção Ipubi, vamos ver como está a votação. Aqui em Ipubi, Raquel Lira tem 39,71% de votos e João Campos 59,22% de votos. Neste momento aqui em Pubi, João Campos vem vencendo aqui com 610 votos até agora apurados e
0: 409
2: votos de Raquel Lira. Lembrando que aqui em Pubi só foram apurados até agora 5,88% das urnas apuradas.
0: Pois é, está começando agora a apura.
2: Está começando agora.
0: E Pubi.
2: Provavelmente algumas sessões não foram fechadas ainda. Né? Em alguns colégios eleitorais ainda se mantém aberto algumas sessões.
1: 5,88%.
2: Nós temos aí, até agora foram apurados 1.158 votos até o momento. Válidos.
1: Não foi apurado nem 6%, pô.
2: Nem 6%. Não. Até o momento, válidos apenas
0: 5,88% foi apurado.
2: Então, iniciou agora a abertura das... Vamos dar uma olhadinha em Trindade, na cidade vizinha de Trindade, como ficou também a votação por lá em Trindade. Vamos lá, trazendo a votação para Trindade. aqui. Isso, vamos lá, Trindade. No estado de Trindade, Raquel Lira está à frente com 1.179 votos. Atrás, logo, o João Campos com 949 votos.
1: Mas lá a apuração está mais rápida, viu?
2: Está mais rápido, já tem 13,89% das urnas já apuradas, né? Vamos para a cidade de Ouricuri. Vamos para Ouricuri para ver como está a apuração na cidade vizinha de Ouricuri, onde se encontra a nossa sucursal, onde a gente teve o nosso departamento de jornalismo trabalhando nessas eleições de 2026. Na cidade de Ouricuri, conferindo no momento, João Campos está à frente, né, com 632 votos e Raquel com 625. Só 4,73% das urnas apuradas. Ou seja, isso significa...
0: Está começando agora também a apuração.
2: Está começando agora, levando em consideração também, Neto, que ainda há colégio eleitoral com pessoas votando. Então isso é importante.
1: Ouricuri é um município grande, muito grande. Isso aí dificulta. Questão de votação, questão de logística, de tudo.
0: Pois é, Ouricuri, João Campos, 50% quanto 49,5% de Raquel, né? O negócio, mas também só é 4% que foi apurado até agora. Está iniciando a apuração agora, né? De Ouricuri. Vamos a Bodocó?
2: Vamos ao município de Bodocó aí, trazendo como está a votação no município de Bodocó, a terra de Flávio Leandro. Trazendo a votação para o município de Bodocó. Lá é uma votação expressiva até agora. Já são 21,69% das urnas apuradas em Bodocó. E Raquel Lira está à frente do município de Bodocó com 58,25% de votos contra 41,25% dos votos na cidade de Bodocó. Em Bodocó, a governadora faz parte do grupo do prefeito... Otávio Pedrosa.
1: Otávio.
2: Né? É de se entender, talvez, que o reduto eleitoral,
1: sim,
2: de Bodocó seja muito forte.

0: avassalador, viu? 28,54%.
1: E João Campos com 70%. Uma diferença enorme, viu? Em
0: Araripina, agora, lembrando aos ouvintes, são apenas 3,95% das urnas apuradas.
1: Iniciou agora também, 3,95%.
0: O Mário e também Neto Rodrigues, a gente percebe também que nos municípios parece que foi geral a questão do atraso de fechamento de urnas. Sim. E de sessões, né? Essa questão de 3,95% de urnas apuradas já traz esse retrato do que foi as eleições nessas cidades, com muita gente voltando para votar.
2: Mas mesmo assim, até Carlos, levando-se em conta a diferença ali de João Campos para Raquel é grande,
1: né? É o dobro. Praticamente o dobro. Mais do dobro,
2: mais
1: um pouquinho.
2: Do dobro.
0: Vamos dar uma olhada na nossa capital Recife?
2: E aí, como ficou a situação? Vai ficar a situação de Evilásio?
0: Evilásio está apoiando.
1: Nada aí com o João Campos.
0: Evilásio apoiou João Campos.
1: João Campos, ele apoiou lá. Evilásio
0: está apoiando.
2: Não foi Raquel, não?
1: Não. É João. É por isso que tá essa diferença ali grande, enorme. É João lá. Aqui no Araripe teve o
2: porque deu um mexido danado lá.
1: Foi, sim, deu uma, sim, não, sim. Mas é João lá.
0: Vamos agora para Santa Cruz da Venerada, né?
1: É, da deputada. Eliane. Vamos lá da deputada.
0: Vamos para de a Eliane. Terra de Eliane Soares.
2: Bem votada, ela tá sendo.
1: Ela tá bem, viu?
0: Em Santa Cruz da Venerada, temos aí uma votação também expressiva. E já com 21,62% das urnas apuradas, lá em Santa Cruz, Raquel Lira tem 21,03% e João Campos tem 78,79% das urnas apuradas, que totaliza aí 1.341 votos contra 358.
2: A
0: é uma votação
2: é
0: expressiva, viu?
2: É grande.
0: É uma diferença.
1: É muito grande a diferença
0: das urnas apuradas. Vamos dar uma olhadinha para presidente da República novamente?
1: Vamos
0: já
1: lá.
0: São 6 horas mais 57 minutos. Dá uma olhadinha. Vou atualizar a página para a gente trazer atualizado. Olha, os 9% se mantém com 47,26% das urnas apuradas. Flávio Bolsonaro está à frente com 50,20%. Contra 41,63%.
1: Quase a metade, né?
0: Quase a metade. Agora, lembrando que isso leva em consideração também, né? Que nós só vamos ter uma mudança mesmo quando tiver 70% das urnas apuradas. Aí nós vamos ver se manter essa diferença é algo que perigoso. Mas para o presidente Lula. Mas se não... Nesse 78%.
2: De qualquer forma, Ricardo, o segundo turno tá escrito aí.
1: É.
2: Qualquer forma.
1: Não, pode dar. Não, pode. É. Se Flávio aumentar mais um pouquinho aí, ele ganha no primeiro.
2: Não, assim, Zé, ganha nada.
1: 50 mais um, mano. Se tiver 50% mais um, já levou. Né? E ele tá com 50 lá, Flávio. Então aí o negócio tá complicado.
0: Agora nós temos que ver também o região, né? Como é que tá a apuração?
1: Aí vai dando primeiro turno aí, praticamente tá dando primeiro turno aí.
0: Vamos ver o candidato a presidente pelos estados? Pelo como é que tá? Deixa eu ver aqui. Vamos lá, vamos ver presidente em Pernambuco. Não vamos ter governo. Todos vamos pro estado de Pernambuco. Como é que tá a votação? Para presidente do estado de Pernambuco. No estado de Pernambuco, até o momento, incrivelmente, aí o Lula vem ultrapassando, né? Tem, já com 41,24%.
1: Tem o dobro da
0: apuradas, votação. Já tem 61,59% dos votos e 30, contra 32,63% no estado de Pernambuco.
2: E vamos... o Flávio aqui não tem palanque, não.
0: Não tem palanque, é verdade, em Pernambuco. Não tem palanque.
2: Não.
0: Bem lembrado em relação a isso, porque não teve nenhum candidato a governo apoiando, né?
2: Vai tirando voto demais aí, cara.
0: Vamos para o estado vizinho aqui do Ceará. Como está a votação por lá? Para presidente, lembrando, tá? Lembrando que é para presidente da República. No estado do Ceará, Flávio Bolsonaro tem 33,18% contra 60,93% de votos aí para

0: o presidente Lula. Vamos novamente para outro estado. Vamos. Lembrando que tem 35,44% das urnas apuradas até
1: agora. Ô, Carvalho, dá uma caída para o Sudeste. O Sudoeste.
2: Rio Grande do Sul.
0: Rio Grande do Sul.
1: Rio Grande do Sul. É, pronto, vamos ver.
2: Para a gente vir subindo de lá para cá.
0: Rio Grande do Sul. Vamos acompanhar para presidente, não é isso?
1: É.
0: Para presidente, Rio Grande do Sul, lá. É Flávio Bolsonaro com 55.
2: Sim, não, já era de esperar, né?
0: É o Sul. E outra coisa.
2: Eu acho, né, que Lula tá com muito lá já, viu? Outra tá com 35% da votação.
0: 78% das votações. Ou seja, tá quase fechando o azul.
2: É, exatamente, já tá terminando, né, Rio Grande do Sul.
0: 78,04% das urnas apuradas. Então tá quase que fechando.
2: É, quase fechando.
0: Vamos para mais um
2: estado do Sul.
0: Vamos para
2: Santa Catarina. Vamos subir aí um pouquinho.
0: Vamos para Santa Catarina para ver como está a votação lá em Santa Catarina. Você acompanhando tudo aqui na Rádio Libera FM. A transmissão da apuração de votos para presidente da República. Quem será o presidente para os próximos 4 anos em Santa Catarina? Flávio Bolsonaro também tem 65,90%.
1: Agora aí é um desastre, viu?
2: É, aí tá melhor. Flávio,
1: ah,
2: aí tá.
1: Ó, o Lula, 25,62%
0: da
2: Santa Catarina é ruim.
0: Da quantidade de votos para o presidente Lula. E até agora, 64,67% das urnas apuradas no estado de Santa Catarina. Vamos para o Paraná.
2: Vamos para Paraná.
0: Para ver a apuração de votos por lá. Geralmente, o sul do país é um reduto bolsonarista.
2: É, né? Sim.
0: Há muito tempo já vem trazendo isso. Agora, trazendo a votação para o estado do Paraná, trazendo aí, olha só. Flávio Bolsonaro está à frente com 60,10% contra 30,92% do presidente Lula. E o destaque...
2: Mas também é 93%, já está terminando.
0: Praticamente ali, fechando as urnas lá no Paraná.
2: Ah, meu amigo, você tem que ver isso aí, que aqui no sul e no sudeste está praticamente terminando. Aí o Lula vai levantar, porque vai continuar aqui o Nordeste todinho ainda contando, contabilizando os votos. Aí a batata vai enviar.
1: Vê aquela região do Mato Grosso do Sul ali.
0: Vamos.
1: Mato Grosso.
0: Vamos para o Mato Grosso, é isso?
1: Goiás, Mato Grosso.
0: Vamos para o Goiás? Vamos para o Goiás, Tocantins, Santa Catarina, Roraima, Rondônia, Rio Grande do Sul, tal. Vamos agora para Goiás. Trazendo as informações para o estado de Goiás. Com 70,15% das urnas apuradas, Flávio Bolsonaro com 55,03%.
1: Rapaz, eu acho de Minas Gerais pra lá.
2: Na Minas Gerais, eu acho que vai.
1: Lula tá perdendo em todo estado aí.
0: Até agora, né? 29,73% dos votos para o presidente Lula no estado de Goiás. Vamos agora para Minas Gerais. Acompanhar como está a votação em Minas Gerais para presidente da República.
2: Mas se você observar.
0: Em Minas Gerais.
2: É que lá já está quase tudo.
0: Para Minas Gerais, vamos trazendo.
2: Então ele não vai ter mais votos nesses estados aí. Aí vai contar.
0: Está bem acirrado, viu? São 8% de diferença, com 50,61% das urnas apuradas no estado de Minas Gerais.
1: Metade.
0: Está muito equilibrado, de certa parte, né? No estado de Minas Gerais.
1: Lá Flávio tem 2.993.000 e Lula 2.545.000.
2: Apurado 50%.
1: Agora, o Flávio está ganhando lá.
0: Está ganhando lá.
1: Está ganhando.
0: O Flávio Bolsonaro está ganhando no estado de Minas Gerais. Aliás, de Minas Gerais, realmente. Com 8%. À frente do atual presidente Lula. Agora, é como a gente fala que no estado de Minas Gerais, todos que ganharam em Minas Gerais foram presidente da República. A gente vê que é uma eleição no estado de Minas Gerais muito dividida. Muito dividida. Porque você tem 50% das urnas apuradas e apenas 8% de diferença de um candidato para o outro, significa que o eleitorado de lá também não está totalmente fechado com um candidato apenas, né?
1: Mas o Zema também beliscou o voto de lá, meu amigo.
0: É verdade, que foi o atual governador de lá, né?
1: Foi, dois mandatos.
0: É verdade, também tem que levar. Agora,
1: ele tá aí, ele tá
0: tem que levar em consideração exatamente
1: ele
0: isso.
1: Ele tá no quadro aí, quer ver baixo aí?
0: Vamos, você vamos procurar. Agora, incrível que no estado, no próprio estado de Zema,
1: aí
0: está perdendo.
1: Mas também é uma votação inexpressiva.
0: 54.725 votos no seu estado.
1: Para o cara que governou o estado dois?
0: Em dois mandatos.
1: Dois mandatos?
2: Você vota em deputado estadual.
0: Verdade. É verdade. É verdade. E isso preocupa.
1: Ô, Neto, até agora o cabo do Missão aí não incomodou ninguém, não. Ah, esse é aí, ó. Só 140 mil.
0: Renan Santos.
1: 140 mil votos.
0: Vamos para o estado de Mato Grosso. Vamos ver como está lá no Mato Grosso.
1: Tu vai ver.
0: Como está a votação para o estado do Mato Grosso? Mato Grosso.
1: Ó. Oh.
0: Com 83,31% das urnas apuradas, Flávio Bolsonaro vence com 1.084.857 votos.
1: E olha que já foi apurado 83% das urnas, viu?
0: É por isso que eu digo, o Neto e Mário, que o Nordeste fica responsável por decidir quem é o presidente da República em relação à votação geral. Porque quando todos esses colégios eleitorais fecharam, Minas Gerais, que são os maiores redutos...
1: Mas a Paraíba aí...
0: Vem que no Nordeste a decisão de fechar a eleição.
2: Por último é o Nordeste.
0: É verdade. E, então...
2: Tem um café de lá?
0: Ah, e outra coisa. Tem um nome que trouxeram aqui pra gente, que é um... Todo mundo vem falando muito desse nome, até para presidente da República. Né? E aí, uma coisa é interessante. Nicolas Ferreira, Mário, que é um candidato a deputado federal, foi reeleito deputado federal em Minas Gerais. E ele foi um dos candidatos que mais trabalhou voto para Flávio Bolsonaro. Dizem, Neto Rodrigues, que Nicolas Ferreira é um possível candidato a presidente futuramente da República com uma votação muito expressiva pelo apoio a Bolsonaro e por ele que se destacando muito diante de tudo isso no pleito eleitoral. É um nome que chama a atenção em relação a isso, né? Nicolas Ferreira, né, Mário?
1: Rapaz, a princípio eu louvei muito aquele troço. Depois achei um pouco ridículo. Ridículo e egoísta, sabe? Aquele ato dele lá. É, surgiu tanta conversa que, sei lá, o fulano bancou, não sei quem bancou. A princípio eu louvei, sabe? Depois...
3: Cadê o Mato Grosso? Já entrou aí, já?
0: Mato Grosso já, a gente
1: já
0: fez aí. Vamos pro vizinho, Mato
1: Grosso
0: do Sul.
1: Mataram um lá.
0: Vamos pro Mato Grosso do Sul para ver como está a votação.
1: Opa.
0: No Mato Grosso do Sul. Vamos lá, trazendo aqui informações. Em Mato Grosso do Sul também, praticamente fechado as urnas com 95,65% das urnas
1: metade
0: apuradas.
1: Para metade. Quase a metade.
0: Flávio ganhou, praticamente ganhou lá.
1: Não, já tá fechando, ó. 95%.
3: Tá fechando.
0: Trazendo aí, por exemplo, praticamente aí, no estado de Mato Grosso do Sul, Flávio Bolsonaro já levando aí com 842.806 votos contra 486.398 votos para o presidente Lula.
1: Mas você sabe também de uma coisa que essa votação...
3: Eu tenho Carlos Rondônia aí.
0: Sim, pois não, Mário.
1: Rondônia, vá.
0: Eu procuro. Pois não, Mário.
1: É, eles estão mais avançados na coisa, porque o Mato Grosso, por exemplo, o Mato Grosso tem poucos eleitores. Olha aqui, ó. 1.474 votantes.
0: É verdade.
1: É, são poucos eleitores. Pernambuco tem 7.800.000 e pouco.
0: É verdade. No estado de Rondônia, vendo a apuração, também 89,21% das urnas apuradas. Lá vence Flávio Bolsonaro até o momento com 66,90% das urnas apuradas em votos para o Flávio Bolsonaro contra 26,35% do presidente Lula.
1: Olha,
0: até
1: eu acho que na outra eleição Lula ganhou nesses estados
0: aí.
1: Isso
0: é Rondônia.
2: Mas já está fechando. Mas ainda bem que esses estados aí, a votação é muito pequena. Você vê, ó, não dá 1 milhão. Aí dos dois candidatos.
0: Vamos agora para mais um estado. Vamos para Paraíba? Mário tinha falado na Paraíba.
2: Não, já está no Acre, já está no norte. Vamos aí ver o Acre aí.
0: Vamos para o Acre? É. O Acre é muito pequeno, né? A gente sabe que a quantidade de votos lá. É, já deve até ter fechado as urnas, eu acho. Né? 92%.
1: Não, 92% já apurado. Já.
0: Mas lá só são apenas 448 votos totais.
1: É uma cacetada aí, ó.
2: Não vai dar nem 500 votos.
0: Lá
1: no Acre
2: é pouco.
0: É 448.471.
1: Não é 500 mil votos, não, rapaz. O estado é
0: um pobre. Estado menor, né? Vamos, já que a gente fala em estado grande, vamos pro Amazonas, embora a quantidade votante no estado do Amazonas também não é enorme, embora a gente saiba, mas vamos pro Amazonas para ver a quantidade, como está a votação lá. Lá são 1.610.304 votos, já tem 71,45% das urnas apuradas até agora, com Flávio Bolsonaro à frente, com 756.891
3: é praticamente
0: para 687.532. É a diferença aí de 3, 4 pontos percentuais de um para o outro.
1: Já foi apurado
0: 72%. 71%. Vai para 72%, né?
1: É.
2: Vamos entrar no Piauí aí. Piauí.
0: Vamos a
1: Piauí.
2: Para ficar de que Piauí.
0: Trazendo aí as informações do estado do Piauí. Quem mais? Deixa eu ver aqui. Vamos lá. Flávio Bolsonaro com 25,12% contra 69,71%. Com 71% das urnas apuradas. Ou seja, também está chegando ao final.
3: É.
0: Está chegando ao final. Antes da gente continuar nos estados, vamos dar uma olhada no geral para a presidente da República.
3: Na Paraíba. Tu já entrou na Paraíba? Vamos
0: não,
3: na Paraíba.
0: Vamos para a Paraíba. Deixa eu trazer aqui a Paraíba para a gente dar uma olhada na apuração de votos do estado da Paraíba. Os paraibanos votando neste momento. Flávio Bolsonaro com 33,28%. Presidente Lula com 61,3%.
3: Tá vendo como aí vai a diferença do nosso?
1: É uma... Mas também tá acabando, ó.
3: É, tá acabando.
0: 92%
3: também.
0: Das urnas apuradas até agora.
3: É.
0: Vamos voltar pro estado de Pernambuco para ver.
3: Não, Rio Grande do Norte.
0: Rio Grande do Norte? Vamos lá, Rio Grande do Norte.
1: Lá a governadora do PT.
0: Rio Grande do Norte, verificando aqui as eleições para o Rio Grande do Norte, deixa eu ver aqui, 34,64% para Flávio Bolsonaro, 59,86% para o presidente Lula. Lá, 64,53% das urnas apuradas até o momento.
1: O problema...
0: nos estados nordestinos, o presidente Lula vem tendo uma boa votação.
1: Mas já o problema estados... é que o Flávio também está sendo bem votado.
0: Está sendo bem votado.
1: Aí, para cá e para tirar a diferença, dá trabalho.
0: Agora, o estado que pode fazer essa diferença será a Bahia. Por ser um estado muito grande.
3: Bahia e Minas, que estão de peso. Que
0: vamos dar uma olhada, já que a gente falou na Bahia, vamos dar uma olhada na Bahia para ver como é que está para a presidente
1: aí, da República. Passou.
3: Já olhou a Paraíba?
0: Já.
3: Já?
0: Já olhamos a Paraíba.
1: Já.
0: Vamos lá, trazendo as informações agora do estado da Bahia. Avassalador o presidente Lula lá na Bahia.
3: Aí, ó.
0: 1 milhão e tantos votos de diferença até agora.
3: É, só na Bahia tem 1 milhão e tal na frente.
0: É. Na Bahia, Lula está vencendo com 64,55%.
3: É, aí
1: quase a metade apurado já, viu?
0: Contra 29,78%.
3: Ah, pois é, a tendência é ficar com
2: 2 milhões.
0: Trazendo aí a...
2: só na Bahia de frente.
0: Já trouxemos bastante estados. Vamos ver agora como é que está. Atualizando aqui a página para a gente ver, presidente da República, até o momento, já tem uma queda. 64% das urnas apuradas até agora. Flávio Bolsonaro, com 49,58% das urnas apuradas, está à frente contra 42,25% do presidente Lula.
3: Ou seja, isso aí,
0: o que era 9% caiu para 7%,
1: né? Geral.
0: Já cai para 6%, né? Se não me engano. Já caiu uma diferença razoável, né? O que era 9% já caiu para 49%.
3: É, já caiu, é. Já caiu um bocado,
0: caiu,
3: viu?
0: Já caiu bastante. Para.
3: Ó, 37 e 32, 5 milhões de votos. Só na Bahia ali deu 2 milhões e pouco já.
0: Isso.
3: Só na Bahia, né?
0: Olha, e trazendo notícia aqui, Michele Bolsonaro faz valer força do sobrenome e é eleita senadora no Distrito Federal.
1: Ah, já estava escrito isso aí.
0: Já estava escrito, né? Michele Bolsonaro do PL fez valer a força do sobrenome e foi eleita senadora pelo Distrito Federal neste domingo, com 98,14% das urnas apuradas. A ex-primeira-dama teve 920.128 votos e ficará no cargo até 2034. Além dela, Bia Kicis, do PL, sua aliada, foi a segunda mais votada e também ocupará o cargo no Senado pelos próximos 8 anos. As pesquisas já demonstram aí um cenário favorável para a esposa do ex-presidente Jair Bolsonaro, que liderava as intenções de voto desde o começo da corrida eleitoral. Kicis, por sua vez, ultrapassou Leila do Vôlei, do PDT, que ao longo da campanha aparecia na segunda posição nas pesquisas. Está aí, o nome Bolsonaro também sempre tem votado em todas as suas dimensões em relação no país. Com 64,81% das urnas apuradas em todo o Brasil, Flávio Bolsonaro continua à frente com 49,58% contra 32,7%. Aliás, contra 42,25%.
1: Em votos, Antônio Carlos.
0: Em votos, 37.566.895 votos para Flávio Bolsonaro.
3: 32 milhões.
0: Para 32.007.853
1: 32 milhões.
0: Votos. Oh. 32 milhões. Trazendo para Rondônia, já tem governador eleito lá no estado de Rondônia.
1: No primeiro turno.
0: Já temos eleito no primeiro turno o governador para o estado de Rondônia. Vamos para Rondônia.
3: Isso é bem pouquinho voto nesse estado.
0: O resultado para Rondônia. Cadê Rondônia? Cadê Rondônia? Lá embaixo. Trazendo aqui.
1: Aí, ó.
0: Já tem governador eleito no estado de Rondônia. Vamos para governador. Marcos Rogério está eleito governador do estado de Rondônia. 94%.
3: Como é porque eleitor?
0: 94,68% das urnas apuradas até agora. É o primeiro governador eleito até o momento. Vamos para o governador ver como é que está o estado de Pernambuco, nosso estado. Como é que está a corrida para o governo do estado aqui em Pernambuco.
3: Tem Rio Grande do Sul também, já tem o governador eleito, né?
1: Já?
3: Já. É o Zuque eleito governador do Rio Grande do Sul. É, Zuque foi o governador eleito do Rio Grande do Sul.
0: Já outro governador eleito no Rio Grande do Sul, que tem uma votação expressiva, né, o Rio Grande do Sul?
3: É assim.
0: É uma votação muito expressiva. Né? Para o estado de Pernambuco, 53,4% das urnas apuradas votam em Raquel Lira. 44,70% tem o João Campos, até o momento, com 60,18% de votos, de urnas apuradas até agora. Está se encaminhando, Neto Rodrigues e Mário Macão, para o segundo turno do governo do estado? Está se encaminhando aí para um segundo turno?
1: Pernambuco, assim? Sim.
3: Sim.
1: Tá?
3: Provavelmente.
0: Provavelmente teremos...
3: Não, não, não, mas não, espera ainda. Não, porque ela está com 53%. Se terminar nesse resultado aí, ela é candidata direta.
0: Ela é eleita no primeiro turno.
3: No primeiro turno, é.
0: Agora, falta também aí 30% das urnas a serem apuradas ainda,
3: falta muito.
0: Também temos governador eleito em Santa Catarina. Jorginho Melo é reeleito governador de Santa Catarina.
1: Reeleito?
0: Reeleito.
1: Ele teve eleição lá esse tempo?
0: Na última eleição, ele que ganhou na última eleição para o governo do estado foi Jorginho Melo, que venceu em Santa Catarina. Jorginho Melo reeleito. Jorginho Melo, que é do PL, é reeleito governador de Santa Catarina.
3: E também já o governador de Mato Grosso. Mato Grosso já tem o governador eleito também, Otávio Piveta.
0: Otávio Piveta é
3: republicano reeleito também Mato Grosso, governador, né? Mato Grosso.
0: Agora vamos dar uma passadinha, olhar como é que está o senador aqui no estado de Pernambuco? Vamos lá.
3: E o deputado federal aqui, a gente tem muito conhecido como deputado federal aqui na região.
0: Vamos dar uma olhada primeiro para o senador aqui, Humberto Costa. 26,81% está aí.
1: Esse camarada tem cadeira cativa lá no
0: Senado, né?
1: No Senado.
0: 24,92% para Marília Reis.
1: Quem encostou foi o Mendonça. Mendoncinha.
0: Mendonça Fiel.
1: Aí, ó, ele aí.
0: Já está com 1.037.877 votos. Seguindo atrás logo de Eduardo da Fonte.
1: Não vai não.
0: 4.314. Agora o Mendonça Fiel.
1: Esse da
0: já
1: Fonte
0: era...
1: é uma família tradicional.
0: Tradicionalíssima.
1: Né? Política.
3: Pois
1: do estado de Pernambuco.
0: Parcial para o governo do estado do Ceará, 51,51% para Elmano e 47,83% para o...
1: Terminou? Fechou?
0: Ciro Gomes. Vamos dar uma olhadinha.
3: Vamos na Paraíba, governador da Paraíba, também já eleito, o Lucas Ribeiro. Lucas Ribeiro é reeleito governador do estado da Paraíba, no primeiro turno.
0: Vamos lá. Vamos dar uma parcial no estado do Ceará?
1: Esses cabas são bons. No primeiro turno levando.
0: Vamos para o governo do estado no Ceará. Até o momento se encaminhando para um segundo turno também, né?
1: Não, mas só a metade que foi, foi apurada.
3: Só a metade.
0: Ciro Gomes tem 47,83% dos votos apurados e o Elmano de Freitas, 51,51% até agora. Mas lembrando que são apenas 51%, 52,26% das urnas apuradas.
3: Bem, vamos aqui a Santa Catarina. Não, Espírito Santo, aliás. Espírito Santo, o governador Renato Casagrande, do PSB. Foi reeleito aí, né? E Evair de Melo, republicano, são os eleitos senadores, né?
0: Temos aí agora...
1: Tá lá, já fechou tudo as apurações.
0: Quase todas, né?
3: Não, falta.
1: Tem os deputados e tem
3: os deputados.
0: Isso, tem os deputados. É. Vamos dar uma olhada aqui para o estado de Pernambuco. Vamos voltar para o estado de Pernambuco para dar uma olhada também nos deputados federais. Aqui do estado de
1: Rio Pernambuco. Grande do Sul, esse Luciano Huck, Zucco, eu nunca conheci, é do PL.
3: Já foi dito aqui.
0: Ele foi eleito, né?
3: Foi eleito, sim.
0: Eleito, sim. Mais
1: tu me entregou para quê?
0: Vamos trazer aqui, Mário.
3: É porque ela confundiu pessoas que não tinha lido.
0: Mário, vamos dar uma olhadinha aqui agora para deputado federal. Deputado federal... Ainda, esse Jones Manuel, ele é bom de voto, viu? Até o momento continua à frente com 666.300.
1: Agora o Pedro, o irmão do
0: candidato a governo do estado, né?
1: Assumiu o segundo lugar.
0: Isso, com 157.683.
3: Vamos aqui a São Paulo. São Paulo é o seguinte, a apuração parcial está com 60. O Tarcísio de Freitas está com 63,41%, né? E o Haddad com 35,67%, mas ainda está na parcial aqui, ainda não foi concluído.
0: Agora, trazendo também mais sobre os deputados federais, Juliano de Chaparral, Anderson Ferreira com 112,227, Gilson Machado, ex-ministro do turismo do governo Bolsonaro, com 99.949 votos. Marcelo Gouveia, com 97.875. Rosa Amorim, com 89.923.
3: Silvio Costa. Costa Filho,
0: Silvio Costa Filho com 81,283 votos até agora. Eduardo Moura com 79.855 votos. Lula da Fonte já deu uma boa subida aqui em relação aos votos. O Lula da Fonte tem aí, deixa eu ver aqui, passei o Lula. Lula da Fonte, 78.699. Felipe Carreiras,
3: 76.721
0: votos até agora. Carlos Vera, 76.106. Gabriel Porto, 69.023 votos. A Clarissa Tércio, 65.300 votos. Miguel Coelho, 63.566 votos. Tiago Medina, com 59.808 votos. E chegando muito rápido, próximo do próprio irmão, Neto e Mário, Fernando Filho, com 58.293 votos até agora. É um crescimento importante da família Coelho também, que tem um reduto de voto muito grande ali em Petrolina, né, Mário? É lá, é uma política já certa.
1: Ah, o sertão de São Francisco todinho, ali é deles, ali quem manda é eles.
3: Bem, cadê o restante?
0: Vamos fazendo.
3: O deputado federal aí, continua aí, termina aí.
0: Liana Cirne, com 57.263, Valdemar Oliveira, com 56.539, Fernando Monteiro, com 55.000.
1: Esse Fernando é surpresa, viu? Surpresa da Brava.
0: 55.809, Isa Ruda, 52.107, Guilherme Uchoa Júnior, com 48.576, Augusto Coutinho, 46.225. Clodoaldo Magalhães, com 44.718. Sargento Almeida, com 43.383. Eliane Soares, olha a votação de Eliane Soares. 42.036 votos até agora. Muito bem votada até o momento, viu? Muito bem votada Eliane Soares. Renildo Calheiros, com 40.283.
1: Renildo é deputado há mais de 100 anos. E Eliane passou por ele.
0: É verdade. Olha, Daniel Coelho, 40.256. Ricardo Teobaldo, 38.157. Lucas Ramos, 37.826. Cari Santos, 36.876. Edilson Tavares, 35.599. Coronel Meira, 34.025. Felipe Alecrim, 23.130. Pastor Eurico, 21.457. Andressa Romero, tem aí, 19.956. Ossécio Silva, com 19.752. Dilson Batista Blitz, 18.937. Missionária Michel Colins, 18.746. Charles Tiringa, lá da terra do meu amigo Mário Macarrão. 18.467.
3: Tirou muito ótimo.
0: Fernando Ferro, 15.368.
1: Esse bicho aí, esse Fernando Ferro aí, antigamente era um testa de ferro do PT lá no Recife. Aí, ó. É ferro, velho.
0: Miguel Duque, 14.954 votos.
1: Esse cara.
0: Maurício Hantz é correspondente até de Magno Martins, né? Correspondente político que acompanha aqui no nosso programa frente a frente com o Maurício
3: Ramos não era aquele que era dono, que era pai do menino que era deputado aqui, não?
1: Quem?
0: Não.
1: É Hantz.
0: Eduardo Honório, 14.789. Samuel Salazar, 12.933. Francis Herbert, com 12.675. Letícia Borba, 12.124. Rinaldo Júnior, com 11.254.
1: E não tá tudo aí, não.
0: Há muito voto ainda para ser apurado.
3: Poxa, cadê os outros?
0: Tem mais votos, é porque, claro, que a página ainda está sendo atualizada. né? Tem Célia Salles.
3: Sim, Berg, mas não tem os outros candidatos?
1: Não. Aqui tem duas candidatas a deputado federal.
3: Aqui, que não apareceu aí.
0: Está ainda sendo apurada, está para trás, abaixo de 11 mil votos.
3: Mas né? Foi apurado quantos por cento aí desses votos?
1: Ah, quer dizer que...
0: Aí eu tenho voto lá para cima.
1: Se tiver abaixo de 11 mil votos, não aparece.
0: Não, aparece, só que a gente vai... Está
3: aí 82%
0: de... 80,21%. Tá. Tem votação, agora a gente vai procurando aqui os candidatos. Já foram apurados aí até agora... Né? Lembrando, até agora nós trouxemos aí... E Flávio Bolsonaro já está ganhando nos estados do Sul, Sudeste, Paraná, Minas e Lula nos estados do Nordeste, Piauí, Paraíba, Rio Grande do Norte e Bahia. Vamos, daqui a pouco a gente volta para fazer uma apurada, vamos dar uma passada rapidamente.
3: Rapaz, nós não vimos Sergipe ainda, bem pequenininho.
0: Vamos não vimos Sergipe. Antes, vamos dar uma passada rápida aqui nos deputados estaduais também. E alguns da nossa região aqui do
3: Já tem os estaduais.
0: Os deputados estaduais, Dani Portela está à frente com 117.549 votos. Gilson Machado Filho fez uma casadinha com o pai em relação a pedir votos e vem funcionando até agora, é o segundo colocado. 104.278 votos.
3: André Ferreira,
0: que é do PL, se eu não me engano, é irmão do Anderson Ferreira, que foi candidato ao governo do estado e hoje está como deputado federal. 89.765 votos. Lara Santana, 78.224.
3: Francimar.
0: Vamos.
3: Francismar.
0: Francismar, 65.087 votos. João Paulo do PT, 63.541. Foi prefeito do Recife, se eu não me engano, né, João Paulo?
4: Foi
0: prefeito do Recife. Gustavo Gouveia, 61.917. Batista Cabral, 58.416. Também Heriberto Filho, 58.190. Pastor Júnior Tércio, 56.462. Rodrigo Farias, 56.285. Votos. Maria Arraes, 55.561 votos. Antônio Moraes, do PSD, 53.086. Antônio Coelho, irmão de Miguel e também de Fernando Filho, 51.548 votos até agora. Janjão, 51.331. Gleide Ângelo, 50.078. Joãozinho Tenório, 48.577. Professora Ivete Caetano, 48.350. Sileno, 47.465. João de Nadege, 47.016. Vini Castelo, 45.447. Coronel Feitosa tem aí 45.086. Romerinho de Jatobá, 44.642 votos até agora. Fábio Aragão, 44.226. Aglailson Vitor, 43.850. Também Franci Hacker, 42.801 votos. Emerson Freitas com 39.691. Débora Almeida, 39.339. Jobson Almeida com 38.747 votos. Bruno Marques, 38.122. Álvaro Porto, 37.982. Danilo Godoy, 37.275. João Paulo Costa, 36.540. Adalto Santos, 36.437. André Medeiros, 35.858. Luciano Duque, 33.073 votos.
1: Prefeito Serra Talhada.
0: Luciano Duque, né? Luciano Duque tem também um colégio eleitoral aqui também em Trindade. Alguns votos bastante em Trindade, Luciano Duque. Diogo Moraes, 32.997 votos aqui até o momento. Abimael Santos, 32.719. Jarbas Filho, com 32.657 votos até agora. Caio Maniçoba, 32.297 votos. Joaquim Lira, com 31.624 votos. Caio Albino, 31.292 votos. Breno Araújo, com 30.829 votos. Aderaldo Pinto, 31.738. Caio Albino caiu aí, acaba de cair um pouco. Caio Albino para 31.597. E Yasmin Alves, 31.095. Marconi Santana, 30.390. Doriel com 30.334. Zé de Irmanteca, 29.587. Vamos trazendo mais atualizações daqui a pouco, porque nós vamos dar uma verificada também. Vamos voltar para ver como está a votação para o governo do estado de Pernambuco.
3: Um momentinho aí, os dois senadores aqui de São Paulo eleitos, dois senadores, Guilherme Derrite e André de Prado, um do PP e outro do PL, são os dois senadores eleitos do estado de São Paulo.
0: Os dois senadores do governador de São Paulo, né? O Tarcísio de Freitas, né? Que faz os dois senadores, né, Mário? É um reduto bolsonarista muito forte e que você vê principalmente a força que é o bolsonarismo na região sudeste, né? É uma situação bem
3: complicada. Lá eles realmente têm realmente a força da
1: 75% de urnas apuradas no estado de Pernambuco.
0: 75%, e olha que se mantém a diferença de 8%.
3: Já chegou. E o deputado federal, o restante de Pernambuco, cadê? Não...
0: Vamos trazer. Primeiro vamos. É porque são muitos deles e a gente tem que fazer uma.
3: E federal é muito assim?
0: São muitos. São muitos candidatos.
1: É porque não tá no sistema ainda. Poxa,
3: mas já tá terminando, não apareceu no sistema.
1: Não. No rogo.
0: Vamos trazer notícia aqui, enquanto a gente procura aí a situação dos deputados federais, mas até agora, com 75,12% das urnas apuradas até o momento no estado de Pernambuco, Raquel Lira continua à frente com 52,92% das urnas apuradas contra 44,95% das urnas apuradas para João Campos.
1: E o Nicolas Ferreira supera Eduardo Bolsonaro e bate recorde histórico de votação.
0: É um nome muito forte, Nicolas Ferreira.
1: Para deputado federal.
0: E ele bate um personagem bolsonarista muito forte em relação... Claro, teve muitas quedas, né, Mário? Essa questão dos Estados Unidos e tudo mais queimou muito a imagem do Eduardo Bolsonaro, né? Já vem sendo algo bem recente. Para presidente da República, daqui a pouco a gente volta para os deputados federais, também governo do estado de Pernambuco. Olha só, expressivamente... 64,81% das urnas apuradas, Neto Rodrigues, permanece uma soma importante em relação a isso. Para o segundo turno, possivelmente vá ter segundo turno aí, né? Porque a diferença já cai aí para 6%, né? Já cai a diferença de um para o outro para 6%.
3: E a tendência é cair mais, porque os votos agora vai mais aqui no Nordeste, né?
0: É verdade. Agora, a gente vê... Neto e também Mário. E essa votação é expressiva, viu?
3: O governador de Goiás foi reeleito, né? O reeleito governador de Goiás, o Daniel Vilela.
0: Daniel Vilela, que era vice de Ronaldo Caiado, né? Ronaldo Caiado era o governador e o vice assumiu para o governo do estado, reeleito. Agora, será que Ronaldo Caiado ganhou no seu estado ou ficou pelo menos em terceiro? Porque Zema não ficou em Minas Gerais, né? Zema ficou aí quase que em último pro governo federal no estado de Goiás. A gente vai ver aqui... Vamos lá pro estado de Goiás, é isso, Neto? A apuração que a gente viu agora há pouco. Vamos ver lá no estado de Goiás... Como está a apuração para presidente da República lá no estado de Goiás?
1: O Fábio Mitieri é reeleito governador do estado de Sergipe.
0: No estado de Sergipe, inclusive, faltou a gente trazer.
3: Estado de Sergipe. Exatamente.
0: Faltou a gente trazer.
1: É o estado que tem mais eleitor feminino.
0: E me parece que o governo do estado já está aqui reeleito. Né? Daniel Vilela, reeleito.
3: Daniel Vilela,
0: com uma votação expressiva em um estado tão grande. 58,88% dos votos dados para o Daniel Vilela, né? E vamos lá para o estado de no estado de Goiás, vamos ver como é que tá para presidente? Para presidente lá, 91% das urnas apuradas até agora, Flávio Bolsonaro vem vencendo com 54,03% contra 30,63% para o presidente Lula. O que me chama a atenção, Neto e Mário, é que os governadores que deixaram seus estados para ser candidato a presidente não ganham nem seus estados. Neste momento, para você ter uma ideia, Mário, aqui, Flávio Bolsonaro está em primeiro, o Lula em segundo no estado de Goiás, o Augusto Cury está em terceiro no estado de Goiás e em quarto está Renan Santos. Ou seja, o Caiado, no seu estado, vem ficar em quinto. Em uma votação que, de certa parte, por ser o seu estado, talvez tivesse um número de votos maior, né? Mas fica atrás aí de quatro candidatos.
1: É esquisito mesmo isso aí.
0: Estranho, né? Porque o seu reduto eleitoral era o quê? Exatamente seu estado, né? Principalmente seu estado.
1: E o estado de Goiás é estado...
3: É grande o estado.
0: É um estado muito grande, né?
3: É.
0: É verdade.
4: Eleitorado lá é muito. Cadê eu?
0: Olha, lá são aptos a votar lá. São 5.080.590 eleitores aptos a votar no estado de Goiás. Ou seja, para essa soma aí, para o Ronaldo Caiado, que já tem uma vida pública bem longa, né, em relação a isso, não conseguir vencer nem no seu estado, é um tanto complicado.
1: Duas vezes.
0: Atenção, notícia em primeira mão. Vamos acompanhar, vamos voltar para o estado de Pernambuco, porque tem notícia em que a governadora Raquel Lira, neste momento, é reeleita aqui no estado de Pernambuco. Até o momento, trazendo essa notícia, vamos primeiro para a apuração, né? Vamos para a apuração. Até agora, o que traz para nós é que ainda não. Ainda não. Tem votação aqui. Chegou para a gente aqui um post, né? Mas que não está ainda.
1: Ainda tem
0: 75,12% dos votos apurados. Uma diferença ainda de 6-7%, é isso? Mais ou menos?
3: Não, tá dando 7%.
0: 7%, né? 7. Tem que ser 50% mais um, não é isso? No momento, 75,12% dos votos apurados até agora. Vamos trazer aqui as informações em primeira mão. Neste momento, Raquel Lira ainda lidera para o governo do estado de Pernambuco com 52,92% dos votos, e somam aí 2.056.219 contra 1.746.422 votos para João Campos. Para o Senado, nós temos aí na frente novamente Humberto Costa, Marília Reis, e o terceiro colocado é o Mendonça Filho, com 18,93%.
1: Mas só são duas vagas.
0: Só são duas vagas. Nesse momento, levando as duas vagas, bem, os dois candidatos aqui do PT,
1: Senado,
0: né?
1: Senado.
0: Pro Senado.
3: Vamos a Roraima. Roraima também já tem o seu candidato a governador eleito. Foi eleito o governador de Roraima, Arthur Henrique, do PL. Governador de Roraima eleito.
0: Roraima já tem governador eleito neste momento, que é o Arthur Henrique, já eleito, com 69,52% de chances de votos, aliás, perdão, de votos até o momento. reeleito, não é isso?
3: É.
0: Reeleito no estado de Roraima. No estado de Pernambuco, só permanecendo, confirmando, ainda não está definido a apuração de votos ainda no estado de Pernambuco. Né? Vamos trazer aqui, já trazendo aqui também, a gente até agora tem 75,12% das urnas apuradas até agora. No momento, nesse cenário aí, está indo para segundo turno.
3: Ah, sim.
0: Né? Nesse cenário aí, está indo para segundo
3: turno. Não. Aí não. Sim.
0: Não é isso?
3: Está indo, tem 52%, 59% ali. 50% mais um.
1: Não, acho que não, não.
0: Vamos trazendo aqui notícias. Vamos ver. Trazer uma notícia aqui primeiro para a gente verificar todas essas informações aqui no estado de Pernambuco.
3: Rapaz, nós não vimos Alagoas até agora, né?
0: Vamos dar uma olhada em Alagoas, né?
3: Vamos
0: dar uma olhada em Alagoas, porque verificando a notícia, né? Até o momento.
3: Mas vocês estão ouvindo a Rádio Liberal, eu não esqueci.
0: 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Trazendo aí, ainda estamos em votação, né? 52,92% de votos para a gente trazer aqui no estado de Pernambuco. As informações até agora é que ainda não finalizaram as urnas e não tem ainda, ainda decidido. Vamos para a presidente da República novamente?
3: Vamos.
0: Presidente da República... 49,58%, Flávio Bolsonaro permanece à frente com 49,58% e 42,25% de Lula até o momento.
3: 7% de diferença, caiu 2 pontos.
1: Então, Carlos, o governador do Piauí, o eleito, é o Rafael Fonteles.
0: Rafael Fonteles...
1: É do PT.
0: Reeleito. Reeleito lá em... No Piauí.
1: Eleito.
0: No Piauí. Né? Deixa eu ver aqui, trazendo informações lá do nosso estado vizinho do Piauí. Aí, Rafael Fonteles, com 70,21% dos votos, está eleito governador aí do estado do Piauí. Essa é a apuração até agora. Para presidente da República, segue ainda 6, a diferença aí de 6 pontos, é isso, né? Mais ou menos 7 pontos, né?
3: É 7 pontos. 7% aí, diria.
0: 7% de voto, por cento de apuração ainda, com 64,81% dos votos até o momento. Até agora, olha, a gente tá vendo uma enxurrada de prints aqui, colocando a governadora como reeleita, mas ainda não temos confirmação correta, tá? Não temos ainda nenhuma confirmação a qual traga que está reeleita. A gente vai procurando. Agora, ainda falta ainda um povo do Nordeste a ser apurado, né? Como a gente vinha falando, vai fazer a diferença nessas eleições, né? O Nordeste, será que vai fazer novamente essa diferença? Vai fazer diferença para os candidatos do governo do estado? Aliás, do governo para presidente da República?
3: Sim, ainda faz, né? Porque do Sul praticamente já foi apurado tudo, né?
0: Quase todos, né?
3: E esses do Nordeste sempre dá a mais um pouco, né? O que quer dizer que vai aqui para um segundo turno.
0: Atenção, né? Tarcísio de Freitas reeleito lá em São Paulo.
3: Já foi.
0: Reeleito em São Paulo.
1: Ele estava na cara.
0: Já estava expresso, né?
1: Ruas,
0: Minas Gerais...
1: O Ruas lá no Rio de Janeiro.
0: Ruas está com 50,34%. dos votos apurados até agora. Na Bahia, tem 9% de diferença de um candidato para o outro, Gerando Rodrigues aí com 54,00% e 45,46% aí de ACM Neto, Antônio Carlos Magalhães Neto.
3: Atualiza aí esse negócio aí.
1: A Bahia é um estado grande, viu?
0: Atenção, vamos pro estado.
1: Aí tá bom.
3: Alagoas, já viram Alagoas?
0: Vamos, Alagoas. Alagoas, neste momento, trazendo a informação aqui na 99,5. Alagoas tá pareado. Lá, Renan Filho.
3: Está tentando.
0: Renan Filho, que é se não me engano, é filho de Renan Calheiros,
1: né?
0: Vem aí com 51,06% dos votos contra 48,58% de
3: JHC.
0: JHC, lá no estado de Alagoas. Atenção, Lucas Pavanato, Érica Hilton e mais. Quem lidera a votação para deputado federal em São Paulo? Neste momento, São Paulo já tem nomes que se destacam aí nas disputas, né? Para a vaga do deputado federal. Entre os candidatos que aparecem no topo da votação estão Lucas Pavanato, Érica Hilton, Sâmia Bonfim, Kim Kataguiri e também Tabata Amaral, que é esposa do candidato ao governo do estado de Pernambuco, João Campos. Os números, no entanto, mostram que uma diferença significativa entre os primeiros colocados, com apenas 45% das urnas apuradas. Bem movimentado para deputado federal lá em São Paulo. Vamos voltar para o estado de Pernambuco?
3: Deputado federal, o estado de Pernambuco, vê o restante aqui.
0: Vamos lá. Estado de Pernambuco, deixa eu ver aqui.
3: Está atualizado o estado de Pernambuco?
0: Pernambuco atualizando. Vamos lá. Para deputado federal, só acompanhando, ver se tem alguma diferença. Em Pernambuco ainda tem 75,12% das urnas apuradas até agora. Indo para deputados federais, vamos puxar um pouco a mais.
1: Eliana, passou aí. Vê a Eliana aí.
0: Eliane Soares com 57.583 votos até agora. Eliane Soares aí se destacando entre talvez as primeiras, né? Fernando Monteiro com 73.502 votos até agora. Miguel Coelho, 75.682. E quem passa é o irmão Fernando Filho, com 78.205 votos até agora. Vamos puxar a página mais para baixo para a gente trazer a mais informações aqui. Temos aí também votados até o momento. Já trouxemos Maurício Randes, já trouxemos também Letícia Borba. Pronto, então vamos a partir daqui. Josias da Saúde com 10.179. Jorge Alexandre com 9.507. Aline Mariano, 9.357. Luciano Pacheco, 9.291. Fernando Rodolfo, 9.209. Anchieta Patriota com 8.900. Deise Juliana com 8.900. Coronel Jackson com 8.855. Também Tadeu Calheiros com 8.816, trazendo informações também. Socorro Pimentel, aqui de Araripina, 8.245 votos. Professor Jadson Caetano, 8.075. Adriana Sâmico com 7.888. Marcele da Aquarela, 6.619. Milton com 6.567. Paulo Alves com 6.012. Isaías Regis, 6.000 votos e 1. Souza Vigilante, 5.957. Isa Carneiro com 5.735. Edinho com 5.431. MC Leozinho com 5.244 votos. Manuela Matos com 5.144. Paula Campos com 4.999. Esdras Cabral, 4.839. Carlos Brito, 4.000 4.598. Tarcísio da Enfermagem, 4.532. Quinho Fenelon, 4.531. Isabel Urquiza, 4.512. Fábio Gomes, 4.468. Cássia do Moinho,

0: lá em Mato Grosso do Sul. Tendo algumas apurações por aqui. Olha, lembrando, gente, trazer uma notícia para vocês. Vejam bem, tenham muito cuidado com as notícias a qual você vê pela internet, pelo Instagram e tudo mais, porque tem algumas notícias que são fakes, né? Ainda não foi batido o marco. Por exemplo, chegou uma notícia pra gente, né, Camille, amigos aqui, que a governadora Raquel Lira tinha sido reeleita. E, na realidade, não aconteceu. No momento, ainda a votação está no páreo. São 75,12% de urnas apuradas até o momento no estado de Pernambuco. E a diferença ainda tem 7% de diferença entre os dois candidatos. Então, não é totalmente reeleita, né? Então, a gente preza pela boa notícia, preza sim pela notícia de qualidade e com credibilidade. Então,
1: e outra coisa, né, Carlos? Sim, nós estamos direto no canal do...
0: Sim, sim. Nós estamos acompanhando aqui o canal do TSE, né? Das eleições, dos resultados. Então, não acredite em tudo que você vê até o momento. Né? Ainda o rádio é a prioridade que traz a notícia com credibilidade, não é isso?
1: É necessário que se confira direitinho. Aqui não tem como. Só se errarem lá, o que é impossível. Hã?
0: É verdade, é verdade. Olha, em São Paulo seguiu o que já estava se esperando, né, Neto? Que
1: São Paulo...
0: a reeleição de Tarcísio de Freitas, ele
2: isso daí
0: trouxesse,
2: não é.
0: Trouxesse também seus senadores, né?
1: Sim, sim. O Tarcísio estava cotado no primeiro turno.
0: Já estava cotado.
1: E foi o que aconteceu.
0: Foi o que aconteceu e com uma votação expressiva. Agora, Neto Rodrigues e também Mário, é a segunda vez, olha bem, é a segunda vez que Fernando Haddad perde no primeiro turno para Tarcísio de Freitas.
1: E ele tem o problema de Haddad, ele tem um título que até agora ele não perdeu. Foi o pior prefeito da cidade de São Paulo.
2: Bem, aqui chega a notícia de Manaus, né, no Amazonas. E no Amazonas, Omar Aziz, do PSD, e Maria do Carmo, do PL, vão disputar o segundo turno. Então eles foram...
0: No estado de Manaus,
2: é isso? Manaus já encerrado, né?
0: Manaus já está encerrado.
2: Já está encerrado e vão para o segundo turno, no caso, que é o Omar e a Maria do Carmo, de Manaus. Já vão para o segundo turno.
1: Então, Carlos, eu suponho que aconteceu que alguma coisa lá no...
0: Algum problema, realmente, porque as apurações pararam, né?
1: No estado de Pernambuco.
0: E ainda se mantém 75%.
1: Então, é por isso que eu tô achando esquisito isso aí. Quer dizer, atualiza aí.
0: Vamos reatualizar novamente.
1: Reatualiza para mim.
0: A nossa página, né? Pra gente ver como é que está o estado de Pernambuco. E ainda permanece.
1: Não, é a mesma coisa.
0: Mesma coisa. Então, olha...
1: Houve algum problema técnico.
0: Nós temos aí, até agora... A gente vai procurar essa informação. Camille, vamos procurar alguma informação no TRE, até agora, para saber se houve algum problema na...
1: Com certeza.
0: Na atração do estado de Pernambuco. Que ainda paralisou totalmente.
1: Está com mais de 20 minutos que está...
0: Com a mesma votação. Vamos procurar aqui no
2: a informação. Está parado, está 75%.
0: Totalmente parada, né?
2: Parou.
0: Lembrando que aqui ainda são 404.342.879 votos apurados até agora. Nominais, e olha que possivelmente teremos aí...
2: Ainda falta mais de 1 milhão de votos para ser apurado para Pernambuco.
0: Para Pernambuco. E no momento continua parada, mas com a governadora Raquel Lira à frente, com 52,94% dos votos.
1: Ô, Tony,
2: não estava 40 e pouco nas tantas?
1: Baixa um pouquinho aí, por favor. Baixa. Não, sobe.
2: Ah, não, 40 e pouco era do governo de Lula, né?
1: Tenta atualizar por aí.
0: Vamos lá. Lembrando que você acompanha tudo
1: já aqui. Já mudou
0: no
1: aqui.
0: Na nossa transmissão, olha, deu uma atualizada. 76,54% das urnas apuradas no estado de Pernambuco, mas a soma de um candidato para o outro permanece ainda nos 7%. 52,93% tem a governadora Raquel Lira, das urnas apuradas.

0: em votos para si, quanto João Campos tem 44,95%. Então, se mantém ainda a média de 7%. Há uma possibilidade, claro, de apuração, e a gente está acompanhando voto a voto aqui na Liberal FM 99,5. Senado do Estado, nós já temos aí. Traz a notícia. Os senadores em Santa Catarina. Carol Detone é eleita senadora e Carlos Bolsonaro é eleito aí senador em Santa Catarina.
1: Carlos Bolsonaro?
0: Carlos Bolsonaro, irmão de Flávio, é eleito em Santa Catarina. Atenção, tem aí também Érica Hilton, é reeleita deputada federal por São Paulo. Então, teremos aí grandes debates aí entre Érica Hilton e Nicolas Ferreira novamente.
1: Ontem, Carlos.
0: Sim.
1: Será que a gente conseguia ver a votação de Gleisi Hoffmann? Porque aquela mulher, meu amigo...
0: É senadora do estado de...
1: Ela é candidata, só que ela era presidente do PT.
0: Em qual estado? Em São Paulo?
1: Não, ela é...
0: Gleisi Hoffmann?
1: É no Paraná. Se me fala, é Paraná. Aí, ó. Apareceu. Aí. Essa daí.
2: Essa daí foi embora para Itália?
0: Não, não. Essa era presidente do PT, se não me engano, não é?
1: Era presidente do PT, sim. Senhor. E ela... depois ministro de Lula.
0: Foi presidente do PT. Foi presidente nacional de seu partido, que foi o PT, lá no Paraná. Vamos ver como é que tá a vida dos senadores lá no estado do Paraná, né? Paraná, que você não já teve governador eleito?
1: Paraná teve.
0: Já teve senador eleito?
1: Já. Quer
0: Pronto,
1: ver?
0: Senador
1: ver.
0: Eleito lá no Paraná. Vamos agora trazer.
2: E o governador também, que foi o.
0: O governador, senador até agora, Felipe Barros, com 27,31%, está à frente.
1: Olha,
0: Deltan. Olha, Deltan, é bom...
1: O Dallagnol aí, sendo
0: eleito,
1: senador.
0: Eleito, né? Porque 99,19%
1: de... Está eleito.
0: Pode estar eleito. Tem um detalhe, amigos aqui.
1: É o companheiro do Moro.
0: É bom trazer essa notícia.
1: Moro vai ganhar em primeiro lugar aí, viu?
0: Não sei se vocês acompanharam, mas o
1: Aliás, no
0: Deltan,
1: primeiro turno.
0: Deltan Dallagnol, ele teve a sua candidatura ao Senado suspensa pelo ministro...
1: Foi.
0: Por um ministro. E agora, já hoje, 7 horas da manhã, o ministro Cássio Nunes, né? Veio e deu novamente a sua candidatura. Então, ele ficou apto a ser votado hoje, 7 horas da manhã. Eleito senador.
1: 99%.
0: Agora, tem uma coisa que é bom a gente trazer aqui. O Deltan Dallagnol, ele está eleito, mas pode ser que ele não assuma. Por quê? Porque a sua votação e seu processo vai passar primeiro pelo TSE para verificar se teve fraude ou algum problema em sua candidatura. Então tem esse detalhe. Mas eleito em voto...
1: Mas pelo menos ele tem a força de ter sido votado eleito, e eleito. Vê aí, ó, a Gleisi.
0: Ficou aí em quarto lugar, com apenas 13,34%.
1: Era isso que eu queria ver. Que essa Gleisi mulher
0: não consegue a sua eleição.
1: Era a purga de cor de Lula, rapaz.
0: São dois e já foram eleitos.
1: Mas sim,
0: Felipe
1: dois
0: Barros
1: aí.
0: Do PL. Do PL e o Deltan Dallagnol do Novo. Então. Há uma bancada de Senado muito forte aí nesses últimos dias. Muitos senadores do PL foram eleitos, né?
1: Governo do Estado.
0: Vamos ver aqui do para
1: Paraná.
0: O governo do Estado.
1: Aí, ó,
0: Sérgio Moro.
1: Já ganhou.
0: Sérgio Moro eleito governador.
1: Eleito no primeiro turno.
0: Paraná no primeiro turno, né?
1: Que é colega do
0: Dallagnol. Então, nós temos aí uma expressão bolsonarista muito forte. 50%.
2: Passou de 50%. Já é eleito
1: no primeiro. Pois é.
0: Então, nós andamos... Vamos para Pernambuco?
1: Bora.
0: Vamos voltar para Pernambuco, porque a gente tem que estar acompanhando...
1: É que, passou. É que Pernambuco deu uma parada aí, no parada técnica, mas eu suponho que andou bem já. Vamos ver se...
0: 82% das urnas apuradas.
1: Agora vai.
0: E olha só, 53,05% dos votos apurados para Raquel Lira e 44,87% para o João Campos. Até o momento, Raquel Lira anda aí para uma possível vitória. Até o momento, Raquel Lira anda para uma possível vitória no primeiro turno. Tudo indica. Vamos acompanhar o fim das votações.
1: 82% já foi apurado.
0: Já foram apuradas no estado de Pernambuco, né? Então, anda aí para uma...
1: Está atualizado, Tony.
0: Atualizado. Vamos reatualizar novamente.
1: Reatualiza.
2: Aí, quando faz atualizar, vai dar um
0: preço. Vamos. Já está atualizado. Continua a mesma... Vamos para presidente? Parece que tem mudança por lá. Vamos lá. Presidente da República.
2: A 40 aí. Tem uma coisa mais ali.
0: Eleição presidencial. Flávio Bolsonaro continua à frente com 48,17% contra 43,83%.
1: Em votos, Antônio
0: Cai
1: Carlos.
0: Aí a...
1: Em votos, Antônio, o Flávio tem 50.800.000 votos. O Lula tem 362 milhões de votos. Aí vai dar segundo turno. Tá escrito, segundo turno.
0: Aí é um segundo. Aí é um segundo turno clássico, né?
3: Não, aí é. Aí dá sem problema. Dá segundo turno aí.
0: 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Acompanhando todos os placares e você com a credibilidade que só a Rádio Liberal FM tem.
1: Antônio Carlos, essa credibilidade que a Rádio Liberal tem, Neto, quando colocou liberal por conta de abrir o leque.
3: Exatamente.
1: O leque liberal. Tá? Mas com extrema imparcialidade. Entendeu? Você tem seu candidato. Eu tenho o meu. Neto tem o dele, claro. Camila tem. Evani tem a dele. Entendeu? Mas aqui nós somos Rádio Liberal.
0: Rádio Liberal, rádio
3: com imparcialidade total, né?
0: Isso é verdade. Olha, 83,54% das urnas apuradas até o momento no estado de Pernambuco. Continua aí.
1: Agora tá andando rápido. Tá andando
0: a votação, me parece que agora destravou aí as urnas que poderiam
1: estar com
0: algum problema e começou a andar. Já lá no... Vamos dar uma passada rapidamente. Já está aí 48, quase 90% das urnas apuradas em todo o país para presidente.
1: Praticamente 90%.
0: Praticamente 90%, né? 89,58% em Pernambuco. Atualizou novamente, tem 84%. Vamos atualizar? Vamos lá, vamos lá? Atualizando, 84,71% das urnas apuradas até agora. Raquel Lira permanece à frente com 53,08% de votos, que totalizam aí 2 milhões...
1: Hã? Atualizou.
0: Envolve aí 2.345.216 votos até agora. Os votos vão sendo apurados pouco a pouco. O candidato ao governo do estado.
1: Ô Neto.
0: João Campos.
1: Esses 53%.
2: Oi? Daí
1: é direto,
2: Raquel.
1: É direto?
2: Não.
1: É direto ou segundo?
2: Não, aí é direto.
0: Aí já vai para possivelmente uma reeleição da governadora.
1: Pernambuco está caminhando para isso.
0: Para uma reeleição. Aí se encaminha para uma possível reeleição.
1: Vamos aguardar, porque ainda falta 16% das urnas, né?
0: Atualizando a página novamente. Colocando aqui. Lembrando, gente. Houve notícias chegando aqui que a governadora já estava reeleita e a gente só está corrigindo. Ainda não foi matematicamente colocado como reeleita. Ainda falta 16% das urnas a serem apuradas até o momento. Então, mas que está encaminhando para isso. Para presidente da República, 90,04% das urnas já apuradas. E tem aí 48,06% para Flávio Bolsonaro contra 43,95%
1: para
0: Lula.
1: Em votos, Tony, vamos lá.
0: Em votos, nós temos aí, Mário Macão, me diz aí, Flávio Bolsonaro.
1: 51.355.000 contra 46.900. 46.965.000 de Lula.
0: Praticamente isso, né? Na terceira via, terceiro colocado, Augusto Cury e Renan Santos é o quarto. Agora, amigos aqui de bancada, vamos para os apoios. Vamos dizer que já está no segundo turno, né, Neto? E aí chega aí os apoios políticos e tudo. Nessa questão de apoios políticos, Flávio Bolsonaro, ele ganha muita força. Por quê? Porque a maioria dos candidatos a presidente, a grande maioria que teve expressão de voto, são de certa parte direita, né? Quem ainda anda numa que não sabe se é direita ou esquerda ou um centrão, é o Augusto Cury. Mas os outros, Renan Santos, Ronaldo Caiado e também Zema, são todos candidatos de direita, né? Então, em um possível apoio...
1: Esse Augusto Cury, ele já exerceu algum mandato público? Eleito?
0: Renan Santos?
1: Votado?
0: Eu acredito.
1: Não, o Augusto.
0: Augusto Cury, não. Não. Augusto Cury é a primeira eleição. Então, possivelmente, é de se esperar que tenha o apoio desses candidatos, né? Para Flávio Bolsonaro? Neto Rodrigues?
1: Eles.
3: Quem pode, talvez. Fica aí do lado de Lula aí, talvez seja Renan Santos e...
0: O Augusto, né?
3: Não, o menino que talvez o Caiado.
1: O Augusto não fica, não.
3: Hã?
1: O Augusto não fica, não. Caiado, eu não duvido, não.
3: O Caiado...
1: O Zema, não. O Zema já...
0: Agora tem um detalhe que tem que trazer. O Ronaldo
3: aí, se você
0: Caiado...
3: Ver, aí, o Caiado teve 2,5% e o Renan, vê lá, baixa um pouquinho aí.
0: Renan Santos teve...
3: Mais 2,30. Tem o quê? Tem...
0: 2,30 com... 2,25 tem aí mais 5, né?
3: Praticamente 5%, né? Aí daria pra...
0: Agora eu acho que Ronaldo Caiado dificilmente apoiaria Lula por ele ter sido governador.
1: Isso aí
0: pelo Bolsonaro, né?
1: É aquele negócio, né? Eu te ofereço o quê? O ministério. Entendeu? Aí vem o troca.
0: O troca de favores, né? 90,44% das urnas apuradas em todo o país. Flávio Bolsonaro continua à frente com 48,03% e Lula com 43,99%. Temos aí uma apuração em todo o país. Vamos para o governo do estado de Pernambuco, atualizando a página. Vamos lá, atualizando. Lembrando que neste momento...
2: Já está decidido aí.
0: Chegando aí com 85,79% dos votos apurados até agora. Raquel Lira permanece com 53,5% contra 44,91% de João Campos. Trazendo aí toda a votação. E aqui nós temos aqui, como já foi trazido aqui, eleito Tarcísio de Freitas. Lá em Minas Gerais, praticamente o Cleitinho Azevedo foi eleito, né? Governador do estado de Minas Gerais. Praticamente eleito, né?
1: Não, esse aí não tem quem tome dele, não.
0: Lá na Bahia, provavelmente, Jerônimo Rodrigues eleito, né? Possivelmente eleito.
1: É porque a Bahia é muito grande.
0: Vamos ver se teve alguma mudança aqui. E as ruas já se movimentam aqui em Itubi. Vamos reatualizando. 90,67% os resultados aqui para o governo do estado. Raquel Lira, 53,05% das intenções de voto contra 44,91% aí de João Campos. Atualizada a página. A gente falou aqui em deputado federal, a gente vai trazer uma lista com os eleitos e todas as votações. Neste momento, olha só, Jones Manuel perde a vaga de primeiro lugar para Pedro Campos com 228.942 votos. Pedro Campos é o deputado federal mais bem votado até agora. Seguido por Jones Manuel com 225.260 e Anderson Ferreira com 160.978 até agora. Vamos trazer aqui também toda a votação para deputado federal. 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Até o momento é a apuração de votos até agora. Temos aí a votação da nossa conterrânea aqui do município de Icubi, Ana Abrantes. Ana Abrantes com 1.627 votos apurados. Ana Abrantes. São os votos apurados até agora. São muitos candidatos aqui até agora. Vamos trazendo também para você acompanhar aqui na 99,5. Vamos agora tentar... Vamos ver qual a votação dos nossos conterrâneos também aqui do município de Ipubi. Trazendo aqui mais informações.
1: No Ipubi tem Ana. Tem Ana e quem mais? A doutora Meire. Mas ela não está...
0: Vamos atualizando novamente. 86% das urnas apuradas no estado de Pernambuco. Enquanto atualiza aqui a página, vamos trazer aqui... Atualizando a página aqui para deputado federal no estado de Pernambuco. Reatualizando, lembrando que para presidente da República, provavelmente segundo turno. Segundo turno para presidente da República. Neste momento, como a gente já havia falado, a candidata Ana Abrantes teve aí 1.628 votos. Também vamos procurar aqui mais candidatos. Rômulo Gomes, 1.603. Bessinha, 1.519. Ronaldo Silva, 1.510. Daniel Paluca, 1.497. Coronel Paulo Matos, 1.431. Pitel Filho, com 1.391. Adriana Rocha, com 1.377. Vamos também com Janderval de Lima, 1.365. Leandro do Pagode, 1.361. Nanda da Saúde, 1.328. Edilson do Metrô, 1.303. Charles do Paulistão, 1.278. Doutor Mauro, 1.228. Também, deixa eu ver aqui, Fabrício Fernandes, 1215. Xande Pessoa com 1200. Flávia Ellen com 1189. Eduardo Kiko. A página ela automaticamente fica se atualizando. Então, por isso que às vezes fica saindo para trazer aí os praticamente eleitos aqui. Aí por isso que de vez em quando você vai ver a gente reatualizando a página, tá certo? Vamos novamente aqui pro final.
1: Vem governo, eita.
0: Vamos ver o governo do estado, né? O governo do estado, como está? 87% das urnas apuradas até agora, se mantém a diferença de 7%, né? De diferença de Raquel Lira para, aliás, de Raquel Lira para João Campos, 7%. 91% das urnas apuradas em todo o Brasil, a diferença cai novamente para presidente da República. Presidente da República com 91%, Lula... agora, neste momento, com 44,06% das urnas de votos para Lula contra 47,97% para Flávio Bolsonaro, que soma em votos aí 51.937.585 votos, contra 47.712.606 votos para presidente.
1: 91% de urnas apuradas.
0: 91% das urnas apuradas até agora.
1: No Brasil inteiro.
0: Para o governo do estado, só trazer o governo aqui novamente, a gente dá uma passadinha daqui a pouco novamente pelos deputados federais e estaduais. Reatualizando a página aqui para a gente saber a atualização.
1: A Raquel parece que aumentou a vantagem, parece.
0: Se manteve, né? Se manteve ainda. Houve uma leve queda em relação à pontuação, né? Aos acréscimos, né? Uma leve queda, né? Mas muito pequena, muito pequena. No momento ainda se mantém os 7 pontos de diferença de um para o outro, né? Para 8? É, verdade. Então vai aí aumentando a diferença Raquel Lira para João Campos. Para presidente da República, 91,18% das urnas apuradas. Lembrando, vai ser voto a voto, meus amigos. Um possível segundo turno pode acontecer nesta eleição. Agora, é possível ainda... Neto, que exista uma vitória de qualquer um dos lados até agora, porque ainda falta.
1: Não. Aí é segundo turno. Por conta que 90, praticamente 92% das urnas já foram apuradas. E os locais que faltam apurar agora, o Flávio, ele não tem. Não tem muita vantagem.
0: Expressão de voto, né?
1: Não. E isso são estados de poucos eleitores, que não dá para cobrir essa diferença. Não vai refrescar nada, porque vai dar segundo turno, pronto.
0: 91,40% das urnas apuradas até o momento. Mara, pode tirar já, pode deixar só o... Vou deixar só o fone mesmo. A gente acompanhando voto a voto aqui as eleições 2026. Neste momento, já praticamente com 91. Vamos dar uma passada rapidinho para ver quem já foi eleito ou não, né? Já foi eleito Tarcísio de Freitas. Cleitinho praticamente eleito, né?
2: O Paraná.
0: Sérgio Moro foi eleito.
1: O Rio de Janeiro.
0: Vamos dar uma olhada agora no Rio de Janeiro. No Espírito Santo já foi eleito.
1: O Espírito Santo foi Casa Grande e ganhou.
0: Foi eleito. Vamos dar uma olhada lá no Rio de Janeiro.
1: No Rio.
0: Vamos para o Rio de Janeiro para ver a apuração lá no Rio de Janeiro. Mas, você acompanhando aqui na 99,5 na Rádio Libera FM.
1: Não perdi uma pesquisa.
0: Verdade, verdade. Para você ver como a política ela muda muito rápido. Muda muito rápido. Né? Rio de Janeiro, vamos ver como é que está para o governo do estado do Rio de Janeiro. Oh. Rio de Janeiro ainda com possibilidade de segundo turno.
2: Ainda com possibilidade de segundo turno.
0: Né? Tá, mas só tem 84% das urnas apuradas até agora.
2: Ainda pode ter o segundo turno.
1: É
2: verdade.
1: É porque o Rio de Janeiro, o estado é quase todo urbano.
0: É verdade. É.
1: E aí, para mudar, ó, foi 80, 85% de urnas apuradas. Agora, né? A diferença do Ruas para o Eduardo é o quê? 50?
0: É, porque tem 84% das urnas apuradas. Se ele conseguir mais dois...
1: Não, é...
0: Ele precisa de 2%, né?
1: Ele tá
0: com... É 50 mais 1? Ele vai precisar de
2: 50
0: mais 1 voto,
2: não é?
1: Ele tá...
0: 1%, não.
1: Ele tá com a faca e o queijo na mão, porque acontece o seguinte, de qualquer forma, o Eduardo Paes só tem 42%, pô.
0: Então ele praticamente tá...
1: Contra 50, que até 49,94%.
2: 50%. É, 50%
1: praticamente tá faltando. Ah, um soprinho, pronto.
0: Um soprinho?
2: Um soprinho.
0: Vamos voltar agora para o estado vizinho do Ceará, para ver como está por lá. Será que o Mano ganha no primeiro turno ou vai para o segundo turno? Vamos conferir. Aqui no estado, ganha no primeiro turno, viu? Ganha possivelmente no primeiro turno, é o Mano de Freitas, viu? Lembrando que essa é a terceira eleição que o Ciro Gomes perde consecutivo, viu? Lembrando que o Ciro Gomes é a terceira eleição consecutiva que ele perde. Perdeu duas para presidente e agora para o governo do estado do Ceará, onde ele... Então, e é outro que liderou todas

No estado de Pernambuco, vamos para Pernambuco. Ver a apuração de votos para Pernambuco. ...53%, 88% das urnas apuradas até agora. Praticamente reeleita. Praticamente reeleita a governadora do estado de Pernambuco.

Lembrando. Trazendo informação para você aqui na 99,5, neste momento, na apuração de votos, 88,41% das urnas apuradas no estado de Pernambuco até agora, com 53,07% dos votos para Raquel Lira, com uma possível já reeleição no estado de Pernambuco. Então, praticamente reeleita a governadora do estado de Pernambuco. Olha só, e temos aí também uma informação. Vamos para deputado federal, porque Eliane Soares, atenção, Eliane Soares ultrapassa os 80 mil votos no estado de Pernambuco. Votação histórica para a região do Araripe neste momento. Eliane Soares ultrapassa aí a casa dos 80 mil votos. Vamos acompanhar? Eliane Soares com 80.823 votos. É praticamente deputada federal, né? Passa aí na frente aí de Augusto Coutinho, né? Que é o candidato apoiado também pelo prefeito Vitor Coelho, né? Vitor Coelho. Então, tá aí Eliane Soares ultrapassando a casa dos 80 mil votos. É uma votação histórica para a região do Araripe, né? Uma votação histórica para a região do Araripe com Eliane Soares. E, claro, você acompanhando, vamos trazer os resultados também. Me parece que vai para também a Casa Federal, para a Câmara Federal, a família Coelho em peso, porque neste momento Fernando Filho com 100.308 votos vai para a Casa Federal e juntamente com o irmão Miguel Coelho com 93.079.

0: né? Então, neste momento, já praticamente... E outra coisa, Fernando Monteiro com 91.822 votos até agora. Fernando Monteiro. Agora, vamos... Não, eu tava... Agora vamos, agora, Mário Macarrão.
1: Deixa eu colocar aqui minha ferramenta.
0: Pois não, Mário. Mário, eleição já se definindo, né? Os resultados chegando por aqui. Temos muitas já decisões, provavelmente pouquíssimas indecisões. Para presidente da República, 92,35% das urnas já apuradas. E vamos para o segundo turno. Já vou voltar para minhas inserções a partir do dia 9. Né? Agora é só para presidente da República, pelo menos. Mas nós já temos, Mário.
1: Mas é curtinho, né?
0: É só para presidente. Rápida. Não dá para matar, não, como foi as outras, não. Eu sobrevivi. Mas 92,41% dos votos já apurados. E tem aí 47,86% dos votos para Flávio Bolsonaro e 44,19% dos votos para o presidente Lula. Votação expressiva e que demonstra também uma diferença na questão de voto no momento, né? Porque todo mundo colocava o presidente Lula à frente, né? Todas as pesquisas apontavam Lula à frente de Flávio Bolsonaro em todos os momentos, em todas as pesquisas feitas.
1: Até Carlos, nessa campanha, nessa corrida presidencial aí, o Lula, ele manipulou muita coisa, sabe? O IBGE. O IBGE tinha que ser do jeito que ele, a inflação estava lá em cima. E ele... Entendeu? E houve alguns institutos aí que foi preciso o ministro do TSE intervir, proibir porque estavam... Quer dizer, o Flávio não ganhou em nenhuma pesquisa. Nenhuma.
0: Em nenhuma. Agora também, Mário,
1: minha opinião... Mas isso é normal, porque erra, todo instituto erra, entendeu?
0: Então, mas é um erro, também vamos trazer essa informação, é um erro também que deve se repensar, porque desde que começou só as intenções de votos antes da política, Flávio Bolsonaro não ganhava em nenhuma. Houve até pesquisas que traziam uma vitória do presidente Lula no primeiro turno. Né? Nós tivemos aí algumas pesquisas a qual a vitória de Lula seria no primeiro turno. Então, a gente pode colocar isso também na conta dos escândalos do Banco Master, que vem influenciando aí... Pode influenciar também, né?
2: No caso do Banco Master, se fosse prejudicar, era Flávio, não era Lula.
1: Era Flávio e prejudicou.
0: Mas o fato, por exemplo, o Banco Master, um dos mais prejudicados em relação ao Banco Master, também Alexandre de Moraes, entre outros ministros, que tinha uma ligação, de certa parte, com alguns... algumas ações que favoreceram, não que fazem parte do governo.
1: Eu não sei onde é que ele arrumou tanto
0: automaticamente
1: para dar pro povo, viu?
0: Mas isso automaticamente, esses escândalos também não favoreceram.
1: Era
0: também
1: dinheiro demais.
0: Essa não é uma vitória porque vai pro segundo turno, mas esse passar da frente de Flávio Bolsonaro, de toda maneira, é algo impressionante, né? Porque nada se dava a vitória de Flávio Bolsonaro em
1: nenhum momento. Flávio é ruim de palanque, é ruim de vender, é ruim de falar, entendeu? Ele não é um político. Se ele fosse um camarada desenrolado, que nem essa Raquel aí. Aí a coisa era diferente.
0: Vamos! Agora vamos para informações. Eliane Soares está eleita deputada federal para Pernambuco, né? Ela se torna a primeira deputada federal na região do Araripe com uma votação histórica.
1: Nunca nem o Valdeir Batista, que era deputado estadual, se candidatou a deputado federal.
3: É verdade.
1: E não foi eleito.
3: É verdade.
1: Entendeu?
0: Para o estado de Pernambuco, nós já temos 90,22% das urnas apuradas e a diferença permanece 53,09% para Raquel Lira e 44,90% para o João Campos. Eleição praticamente definida no estado de Pernambuco.
1: Já está definido, já. Tá definido. Aí não tem mais problema.
0: É uma praticamente uma eleição definida no estado de Pernambuco, né? Vamos atualizando ainda mais. Só que, claro, nesses... Ainda tem 10% das urnas a serem apuradas no estado de Pernambuco. Praticamente, conhecendo um pouco do que a gente vem acompanhando nos últimos anos, não vai se mudar muita coisa, né, Neto?
3: Não, aí não muda mais. O resultado é esse mesmo.
2: Aí não tem mais mudança. Aí já... Daí é o final. Já sabe que tem um segundo turno para presidente, né? E para governo do estado, Raquel já leva agora em primeiro turno. Isso daí está definido já, não, até porque só falta o quê? Tem 90,22%, então falta... 9,78. Não tem mais para ser apurado.
0: Não há mais.
2: E a diferença é muito grande, 53 para 44. Aí não tem.
0: São 2 milhões de votos de diferença.
2: Não, 400 e poucos votos de diferença. Tem 2.521, 2.132.
0: É verdade.
3: 400. Dá uma média de 400 mil votos de diferença.
0: De um para o outro,
3: de um,
0: né?
3: Para o outro,
0: Então,
2: 400 votos
0: já
2: para
0: a gente encerrando por aqui, eu gostaria de agradecer ao mestre Mário Macarrão por mais um ano estar conosco nessa grande cobertura. Claro, lembrando, viu? Não é de se despedir não, que a gente já está convocando, porque segundo turno estamos aqui novamente para presidir.
2: É verdade,
0: É só lembrando, né? É só um até logo, viu?
1: Você queria me jogar um laço, tá? Se Deus quiser, estarei aqui.
2: É verdade.
0: Não estou jogando laço, já estou passando laço e apertando, né? Vamos estar aqui, provavelmente... para a apuração de votos para o segundo turno para presidente da República, né? Mas é apenas um até logo, já agradecendo a Mário Macarrão pela presença nessa nossa cobertura das eleições.
1: Obrigado.
0: Né? Mário, muito obrigado e nós nos vemos aqui para o segundo turno.
2: Eu quero agradecer também a todos os ouvintes da Rádio Liberal que ficou conosco até agora, né? E o convite feito, né? Quando é que começa a nova... Logo agora?
0: O segundo turno?
2: Segundo turno.
0: Deixa eu pegar aqui. Até eu fugir da mente.
1: Rapaz, eu nem sei quando também. Eu não... Segundo turno, eleições 2026.
0: Segundo turno? Vamos lá. Será no dia 25
1: de outubro. Já tem nego pedindo voto.
2: 25 de outubro, né?
0: 25 de outubro. Mário, muito obrigado. Esperamos você no segundo turno.
1: Carlos, eu sou gato da casa.
0: Neto Rodrigues, muito obrigado. Como é já...
2: Obrigado a todos vocês aí que
0: já colaboraram comigo. Já é a voz, o âncora aqui das eleições. Muito obrigado. Nos vemos aí no segundo turno.
2: Muito bem. Todos uma boa noite. E até a próxima, boa se noite. Deus quiser.
1: Se Deus quiser, estaremos aqui.
0: Tchau, gente. Até segundo turno, se Deus quiser, e vamos trazer mais informações. 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Tchau, gente. Boa noite.

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